missionário para os gentios, Jonas. O que ele prega? Arrependimento de um costume da sociedade de Nínive. Aparece João Batista. Qual é a primeira mensagem de João Batista que prepara o caminho de Jesus? Arrependimento, convertimento. Jesus aparece na sua primeira pregação, convertimento, arrependimento. Não tem negócio de prosperidade, é convertimento. As primeiras mensagens que marcou a Bíblia. Vem o Pentecoste, vem o Espírito Santo, desce sobre a igreja primitiva. A primeira mensagem que faremos, convertei-vos. O apóstolo Pedro prega conversão. E para completar, aqui o apóstolo Paulo em Romanos 9 chega e diz assim: olha, eu desejaria ser maldito no lugar de vocês. Quando ele diz eu desejaria ser maldito, separado de Cristo, ele está dizendo: olha, vocês estão separados de Cristo e eu desejaria estar separado, amaldiçoado por Cristo, se isto produzisse salvação para vocês. Mas não produz salvação. A salvação, israelitas, vocês vão ter que ser crentes mudados, mudar a vossa maneira, convertidos. Sabe qual é o argumento diabólico e mentiroso nas igrejas? Por aí o povo no futebol, na política, e lá está o líder churumingando. O apóstolo Paulo deixa essas palavras para mostrar para nós. Eu não queria falar disso, eu estava ontem, o Espírito Santo vai falar na rádio isso. Amém. Queridos irmãos, eu vim por obediência na rádio falar de verdade. Sabe, irmão, você vendo que os laços amistosos do mundo com o futebol, com a Copa do Mundo, com a politicagem, com o mundanismo, não há na Bíblia. Você não vê na Bíblia Jesus dizendo: olha, forme um grupo de futebol, forme em Copa do Mundo. Você não acha essas coisas na Bíblia. Pinte a irmã, reboca ela, coloca a calça comprida. Você não acha, você acha evidências dizendo que não é para vestir-se como homem, nem a mulher como homem, nem homem. Você não acha evidências de Jesus dizendo, você acha evidências dizendo: olha, você é morno, eu vou vomitar, amizade com o mundo é inimizade com Deus. Você acha a palavra de Deus mostrando claramente. Mas você olha, e aí está, eu não sei, como eu já disse, analfabeto bíblico é muito dissimulado, aproveitador das almas, que sempre fica com esse negócio de: irmão, Deus sabe, amor ao próximo, irmão, não julgue. O apóstolo Paulo está dizendo aqui: olha, eu amo os meus irmãos. Eu queria mostrar para você por detalhe, mas já está acabando o horário, mas eu vou voltar a falar desse tema aqui no próximo programa. O apóstolo Paulo está dizendo: olha, eu desejaria ser maldito. Se eu desejaria ser separado de Cristo, ser amaldiçoado, se isto produzisse salvação para vocês. Mas o apóstolo Paulo diz: não tem como, não produz. Vocês vão ter que entrar pela palavra. Vocês, israelitas, terão que entrar pela palavra. Eu não vou pular os próximos pontos, talvez sim, talvez não, por causa do horário. Mas o apóstolo Paulo aqui, ele diz: olha, sabe, irmão, essa churumelinha de que somos falhos, de que eu não vou pregar contra o futebol, eu não vou pregar contra isso, contra a politicagem, não, irmãos, porque somos tudo irmãos. Eu não... Um líder, ele é obrigado a esclarecer a palavra de Deus de convertimento e mostrar o caminho verdadeiro às almas. Não tem essa, irmão, de usar argumento de amor, amor. Eu amo. Irmão, pregue amor, irmão. Amor, irmão, amor. O apóstolo Paulo dizendo: olha, eu digo isto com tanta sinceridade, com tanta franqueza e sinceridade, que o Espírito Santo, ao consultar minha consciência, sabe que eu estou falando a verdade, que eu tenho grande tristeza e contínuos gemidos, dor no coração, porque eu mesmo desejaria ser separado. Eu amo tanto vocês, o apóstolo Paulo diz, eu amo tanto, que eu desejaria ser anátema. Eu desejaria tolerar o pecado em vocês, a falta de um verdadeiro convertimento. Só que o apóstolo Paulo, ele mesmo fala isso, ele mesmo responde assim: não tem como. Olha, o apóstolo Paulo diz: eu desejaria ser anátema. Paulo está dizendo, ou Paulo diz que ele tem um peso tão grande, um fardo tão grande por seus irmãos, o povo judeu, que ele, se possível, poderia desejar ser amaldiçoado por Cristo por causa deles. Se isso,
Se isso trouxesse salvação, benefício, mas sabe o que? No versículo 6, Paulo diz agora, no versículo 6, no capítulo 9, versículo 6, agora Paulo diz assim, ó, e Paulo sabe e responde a eles que não tem outro caminho a não ser o convertimento. Não tem, por mais, sabe, por mais desejo, por mais grande fardo, por mais grande dor que ele carregasse, por amor ao povo, não tem outro caminho a não ser o convertimento. Não há argumento. Jesus já se fez anátema de Deus por nós, queridos irmãos, e ele sabe isto. O apóstolo Paulo, lá em Gálatas, capítulo 3 e 13, ele mesmo escreve o que Deus falou em Deuteronômio por meio de Moisés, capítulo 21 de Deuteronômio, aonde o apóstolo Paulo entende que não tem como se fazer maldito. Jesus já se fez maldito, anátema de Deus, por causa do pecado, já teve de suportar o preço do pecado para abrir um caminho de convertimento a nós, um caminho novo pelo convertimento para nós. Diz a palavra lá em Gálatas, diz, Paulo fala, o que em Deuteronômio está escrito, que Cristo nos resgatou da maldição da lei, Gálatas 13, 3 e 13, fazendo-se maldição por nós, porque está escrito, onde? Lá em Deuteronômio, maldito todo aquele que for pendurado no madeiro. Não tem como Paulo dizer, olha, eu por amor, um novo amor por meio de Paulo, eu me faço amor por vocês, não tem jeito, eu me faço com tanto amor por você, querido irmão, tanto amor, ai, deixa o irmão, pastor, deixa a irmã, coitadinha, coitadinho, ai, eu me faço de tanto amor, Paulo diz, que eu desejaria ser maldito, e logo ele sabe que a palavra responde que Cristo já se fez maldição por nós, por causa do maldito pecado que estava na nossa vida, e abriu a oportunidade de nós nos converter desse maldito pecado pelo novo caminho de conversão, convertimento e arrependimento e santificação a Deus, para sermos uma propriedade exclusiva de Deus. Irmão, por favor, querido irmão, se você não quer ir para o inferno, não queira se fazer maldito pelos outros em nome de amor, porque a maldição Jesus já cumpriu por nós, viu? A proposta agora é convertimento. Convertimento. Paulo, ele diz, olha, eu desejaria ser anátema. Eu desejaria, sabe, ser maldito. Para que vocês possam ser salvos, irmão, você pode vir na igreja chorar, lamecar, pregar aquelas mensagens emotivas como você vê nos eventos por aí. Eventos, porque nem culto, né? Ai, porque, irmão, Deus não olha para isso, Deus não olha para aquilo, porque Jesus nos ama. Ei, não prega um amor mentiroso. Pregue arrependimento e convertimento. Não há na Bíblia esse amor mentiroso, irmão. Não há obreiro, não há líder esse amor. Você está enganando as pessoas. Você está mentindo para as pessoas. E não me venha querer mostrar a tua tanta apreciosidade pelas almas, que você não quer ofendê-la a elas, porque você não vai pregar essa doutrina e exigir delas, porque você ama tanto que Deus sabe. Não, podem tirar essa mentira da tua vida. O apóstolo Paulo diz aqui que é impossível. Alguém um dia já se fez maldito. Jesus, maldito todo aquele que for dependurado no madeiro. Não. Irmão, se você vê teu irmão no erro e não avisar o erro dele, não chamar ele para um convertimento, uma mudança de vida, uma santificação a Deus, uma mudança, um contraste entre a igreja e a sociedade, eu quero te falar bem a verdade, irmão. Você está mentindo. Você é falso diante de Deus e mentiroso. Paulo, ele enfatiza que ele esclarece, enfatizando que é impossível. Irmão, você olhar o irmão no erro, a irmã no erro e não falar, irmão, você é mentiroso. Você ir visitar uma pessoa, irmão, enxergando que ela está no erro, na mentira, no engano, no mundanismo, que tanta Bíblia condena, irmão, e você não falar nada para ela, querido, você é mentiroso, você é falso. Esse amor que você está falando aí, esse amor não procede da Bíblia? Não. O apóstolo Paulo está falando para quem? Para os israelitas, dizendo, olha,
a um que eu sei que vocês são israelitas amados e eu amo vocês e carrego um fardo que eu desejaria ser anátema, maldito, amaldiçoado por Jesus. Mas é impossível. Impossível. Eu ainda vou voltar a falar disso porque é necessário eu terminar de falar esta passagem no próximo programa. Eu quero te dizer uma coisa, irmão. Eu vejo pessoas, irmão, pregando unicismo, unitarismo, pregando um evangelho lateral, um evangelho paralelo, e passando a mão e encobertando muitas doutrinas para as almas, mas dizendo, Deus tem uma palavra para tu, Deus vai te levantar, Deus vai te restaurar, irmão. É só por meio de um convertimento. O apóstolo Paulo está falando aqui, ainda que eu gema por vocês, ainda que a minha tristeza seja profunda, e ainda que eu desejasse ser amaldiçoado por amor de vocês, por meus irmãos, que são meus parentes, segundo a carne, eu desejaria, mas o apóstolo Paulo diz, é impossível, não há argumento para isto, porque Jesus já se fez maldito, irmão. Você não tem como você demonstrar um amor maior do que Jesus. Você é mentiroso você fazer isso. Irmão, não tem como você mostrar um amor maior do que aquele que Jesus deixou. Que ele se fez maldito, como está na palavra dele, Gálatas 3 e 13, Deuteronômio 21. Que ele se fez maldito por causa da maldição e o pecado que estava na nossa vida. E por meio da sua carne ele abriu um caminho novo, irmão. Que é nova criatura, é convertimento, irmão, não adianta. Você pode lamecar, chorar, dar teu corpo para ser queimado, chorar pelos pobres, dar oferta, é um que eu faço missão, eu não estou nem aí, irmão, eu tenho que pregar a verdade. Irmão, você pode dar oferta, pobre missionária, se você carrega dentro de ti a falta, como os israelitas estavam aqui, a falta de entender o tempo da dispensação de convertimento para eles. Se você carrega a falta de uma mudança de vida, onde a palavra te confronta, onde a palavra te convida para uma nova vida, quero te falar bem a verdade, irmão, você pode chorar pelo irmão, levantar clamores, aqui o versículo 1, você pode levantar clamores, mas a consciência vai ter que pregar diante de Deus, para que teu clamor seja válido, a tua consciência terá que estar limpa diante do Espírito Santo de Deus. Querido irmão, você vai lá em Gálatas, onde Paulo fala disto, e lá ele está falando das obras da carne. Querido irmão, você pode, atrás desses mentirosos de internet que pregam amor, amor, amor, amor, docinho, docinho, tu pode ir atrás dele e dizer que os argumentos são bons. Estes argumentos já estão aqui. Paulo argumenta isto no capítulo 9, dizendo, olha, se possível fosse, eu desejaria até ser maldito, mas é impossível. Por quê? Porque Jesus já se fez maldito. Um amor que diz assim, ah, eu sei que é errado, irmão, eu sei que o irmão tem debilidade, mas eu amo ele. Irmãos, amor na igreja, irmãos, amor, passa a mão naquele desviado, passa a mão naquele que não quer se converter, passa a mão naquele que quer um pé na igreja, um pé no mundo, passa a mão negativa, irmão. Esse amor é mentiroso, é falso, é fingido. O apóstolo Paulo garante aqui no capítulo 9. Eu ainda vou voltar a falar dos próximos versículos, eu vou mostrar para você, eu vou te provar para você. Na verdade, já estou te provando. Irmão, não adianta dor no coração. Você pode dizer que você tem uma grande tristeza, que você, tantas almas estão se perdendo, tantas pessoas boas estão se perdendo. Você pode ter essa dor de contínuo no teu coração. Mas se você for apresentar-se para elas, você terá que apresentar a necessidade de uma mudança nos costumes delas. Uma mudança no jeito, no comportamento, nas intenções, uma mudança do mundanismo, uma mudança da politicagem, uma mudança da carnalidade, que tanto a Bíblia enfatiza esses pontos. Você pode dizer que você é um líder que ama as almas, que o pastor Josemar é muito duro. Aqui está, querido irmão. Não é o pastor Josemar, é o apóstolo Paulo. E não é o apóstolo Paulo, porque ele mesmo, como homem, ele tentou dizer diante de Deus que ele desejava até ser maldito no lugar do povo de Israel, se isso produzisse salvação. Mas na mesma hora o apóstolo Paulo sabe que não tem jeito. É com base no convertimento, a dureza que os israelitas estavam concernente ao tempo de mudança que chegou para eles e que exigia mudança e convertimento, que o próprio João Batista pregou para eles, que o tempo dessa mudança, irmã que está ouvindo, irmã, abre o olho. Não adianta você dizer, baseado no teus dodói, ai meu Deus, irmão, irmã,
é só convertimento, é só arrependimento, é só mudança, irmãos, de hábitos, maus hábitos, costumes. É só convertimento, santificação diante de Deus, irmão, irmã. Você pode estar chorando, mas todo que sai da tua boca, no versículo 1, quando Paulo vai começar a dizer, ele diz, olha, o Espírito Santo tem testificado na consciência de que nós estamos limpos diante de Deus. Você pode dizer que você é vítima, que estão apertando demais, que o pastor Josemar é muito apertado, fala demais na rádio, exige demais, é muito santarrão. Você fala o que você quiser. Você pode depois dizer, ah, o pastor está errado, lançar indireto, você pode fazer o que você quiser. Irmão, se eu deixar a Bíblia de lado, eu posso falar um monte de asneira usando o nome de Deus. Mas quando vamos para as linhas da palavra de Deus, sem convertimento aqui, o apóstolo Paulo está dizendo, podemos declarar que nós não queremos falar tão pesado com as almas, que não queremos, que isso é muito pesado, que podemos falar o que quiser, porque dizer que nós temos um grande amor pelas almas, por isso que não pode, irmão, falar assim. Podemos a todo argumento em nome de amor. O apóstolo Paulo está dizendo aqui, olha, eu posso querer até ser amaldiçoado, demonstrando a minha dor pelas almas, a minha dor pelos meus irmãos, meus parentes da carne israelitas como eu. Mas o apóstolo Paulo lembra que não tem como. Alguém um dia já se fez maldito. E Jesus se fez maldito por causa da maldição em nós. Agora, meu querido, a maldição do pecado em nós. Agora é renunciar ao pecado, irmão. Você pode patinar para onde você quiser as letras da palavra de Deus. Contra fatos não tem argumento, e os fatos estão aqui. Você pode chegar aqui em Romanos 9 e tentar falar de salvação, tentar falar de salvação, de predestinação, salvação predestinada. Não. Eu te mostro versículo por versículo isso aqui. Mas eu estou te mostrando os primeiros versículos aqui para te avisar. Você vai ter que parar com esse teu churumelo aí, irmão. Você vai ter que se converter, deixar a Copa do Mundo. Deixar você ser um futeboleiro, um politiqueiro dentro da igreja, um ambicioso, um terrenal, um avarento. Você vai ter que limpar a tua consciência, como o versículo primeiro. Você vai ter que deixar, irmão e irmã, de viver dizendo que é crente, mas sabendo que a tua consciência é suja, que carrega adultério ainda, sensualidade, lascívia, que carrega ainda desejos que não é pela tua esposa, seu vagabundo. O Espírito Santo manda eu te declarar aqui. Que carrega desejos ainda e não é pela tua legítima esposa, seu vagabundo, é por pornografia. E você pode querer argumentar que Jesus é amor, que Deus é amor, que amou o mundo de tal maneira, mas eu quero te falar uma coisa. Deus amou o mundo de tal maneira, para que todo aquele que nele crer não pereça, mas seja salvo. Só que há um detalhe, crer nisto aqui. Jesus já se fez maldito. Não vai querer pegar um amor que passe a mão nessa tua falta de convertimento, porque Deus vai acertar teu passo, meu filho. Eu estou te avisando que os dias para você está se findando. Está acabando, querido irmão. Se aplume, se endireite, irmã, irmão. Porque não adianta você chorar e tudo em nome do amor. Porque é necessário entrar pela proposta em que a palavra declara. Israel tinha que entrar pelo que a palavra dizia e não tinha outra opção. Não tinha negócio de amor de Paulo, se fazer anátema, ter dor no coração, dizer que amava demais, mas por mais que o apóstolo Paulo falasse isto, precisa de Israel agora entrar pela proposta da palavra, e você vai ter que entrar pela proposta da palavra, convertimento, irmão, espiritual no corpo santificado. Dá teus pulos, meu filho, porque está acabando o tempo para você, e não adianta você dizer, vou procurar lá o pregador que diz, só que prega palavras doces de amor, ai, porque o pregador disse amor. O apóstolo Paulo também tenta dizer amor aqui, mas ele lembra que necessário é convertimento e não há argumento. Queridos irmãos, pode sair esses pregadores por aí passando a mão no pecado em nome do amor, só que estão mentindo, enganando, e você está indo a passos largos para o inferno por falta de convertimento. Acabou o horário. Papai do céu, Papai soberano, na próxima programação, Jesus, nós vamos falar destas maravilhas da tua palavra. Seguiremos falando. Graças, Pai amado, por cada ouvinte, por mais uma programação. Te consertes, porque está chegando o teu fim, diz o Senhor, e não estarás comigo. Te consertes o que tua consciência sabe que precisa mudar, porque estou para enviar um vendaval na face da terra e tu estás desprotegido, diz o amado Espírito Santo. Limpa tua consciência, a tua vida diante de mim, porque
grande e avultada avalanche de lama está por cobrir a tua vida e te levar para uma tumba fria, diz o Espírito Santo de Deus. Na cantoré de Anahai, de Aske Comanai, um grande prejuízo se acerca de ti, diz o Senhor. E eu te aviso pela minha palavra. Amém, amém e amém. Acabou o horário. Deus abençoe a todos em Cristo Jesus.

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Quando o Espírito Santo está verdadeiramente no lugar, a presença de Deus está e nós queremos proceder de maneira mentirosa, de querermos proceder de maneira enganosa, onde sabemos que não há verdadeiramente na sinceridade, é muito perigoso porque queremos enganar o Espírito Santo de Deus, entendendo que Deus ali está, como Ananias e Safira quiseram mentir, como Pedro disse: mira, não és a mim que estás querendo mentir, senão que ao Espírito Santo de Deus que estás querendo enganar. Por quê? Porque o poder de Deus, o Espírito Santo de Deus, verdadeiramente estava no meio da igreja em Hechos de los Apóstoles. Ali estava o Espírito Santo de Deus, no meio daquelas pessoas, no meio daquele grupo de pessoas. Assim como também quando os filhos de Arão quiseram, proceder de maneira enganosa, quando quiseram meter-se delante da presença do Senhor Deus, quando quiseram, com suas vidas desarregladas, invocar a presença de Deus, foram destruídos. E assim nós podemos ver em toda a Bíblia, os que tentaram assim ser, foi muito grande sua ruína e sua destruição. Então, se nós podemos entender que Deus não está em los tales muitos lugares que professam avivamento, porque nós podemos ver por as evidências, tais pessoas são pessoas ávaros, são pessoas carnais, pessoas são adúlteros, são pessoas sensuais, são pessoas que todavia levam as mesmas costumbres que o sistema social tem e que querem invocar o poder de Deus, onde, qual, se realmente o Senhor Deus escutasse sua oração e enviasse o poder de Deus, eles morreriam destruídos como Ananias e Safira. Por quê? Porque o poder de Deus, a santidade de Deus, ele não tem nenhuma classe de comunhão com o pecado, assim como a Bíblia nos habla. Allá em 1 João, que as tinieblas não têm nenhuma comunhão com a luz, e nem a luz com as tinieblas. Então, tais pessoas seriam consumidos, e por isso a necessidade, e o Senhor Deus está trabalhando em nosso meio, trabalhando nesta obra, para um avivamento, pero haverá um grande trabalhar de Deus, uma grande preparação para que realmente todo esteja de acordo para que a presença de Deus venha a fluir e que não haja no meio desta presença pequenos detalhes de falta de sinceridade, porque sabemos que o preço será muito caro. Então, Senhor Deus tem promessa de um grande avivamento e estamos buscando, esperando, e o Senhor Deus sigue trabalhando de forma gloriosa devido à necessidade. Deus, Senhor Deus, enviar um avivamento para as muitas almas que estão caminhando, muitas almas que estão sofrendo, muitas almas que Satanás tem dilacerado, tem destruído, tem atacado nos últimos tempos, e ao qual, devido a que se acerca o grande dia, muito pouco tempo, muito breve se viene o rapto da igreja, Satanás ha intensificado. Nós podemos ver desde a tecnologia, desde tudo isto, muitas coisas estão muito rápido, estão esparciendo-se, muitas coisas que envolvem desde a tecnologia para que as pessoas tenham mais acesso em coisas podridas, que por meio desta expansão mais pessoas têm acesso a muitas coisas indevidas, a manifestação de la apostasia e el esparcimiento de la apostasia y muchas cosas sucediendo, y por este 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

E é com muito prazer, com muita alegria que estamos chegando uma vez mais através das emissoras radiais que compõem a rede de programação Missionários em Ação. Programa este, qual é um órgão oficial dos Gideões Missionários da Hora Final, que tem suas siglas como GMHF, GMHF, Gideões Missionários da Hora Final. Tem sua sede central na cidade de Baracaju, estado de Alto Paraná, país do Paraguai. E estamos aí com mais de 2 décadas levando até você esta maravilhosa programação, ao qual se ouvem relatos de que temos muitos ouvintes, muitos ouvintes, ouvintes anônimos, ouvintes que de vez em quando estendem as mãos para a obra missionária, mas pedem o anonimato, ouvintes que declaram seu amor pela programação e que sempre estão acompanhando. Recebo muitas informações anônimas de pessoas que pedem por causa da inveja, irmãos, e da perseguição de muitos que não gostam da palavra, persegue o remanescente fiel. E muitos deles entram em contato conosco e pedem o anonimato, mas sempre dizem que são ouvintes assíduos e que verdadeiramente, irmãos, eu louvo a Deus que nós temos um grande compromisso com esta programação. Nós estivemos no programa passado por urgência, precisamos, e motivos justificáveis, precisávamos cancelar, foi preciso cancelar a programação passada e repeti-la, mas agora estamos aqui outra vez com a programação normal, por causa do compromisso com você, ouvinte. Deus sabe quanto eu amo você em Cristo Jesus. Deus abençoe o remanescente, que eu não prego, irmãos, que você tem que estar no meu ministério, mas o remanescente fiel que está na palavra do Senhor, porque é na palavra do Senhor que nós subiremos ao encontro de Jesus, que está muito perto de acontecer o arrebatamento. Eu não estou dizendo que você tem que viajar e vir aqui cultuar na minha igreja. Seria bom se eu tivesse você todos os dias comigo aqui, vivendo o que eu vivo, sentindo o que eu sinto e compartilhando as coisas gloriosas. Mas eu sei que, devido a muitas dificuldades econômicas e de logísticas, porque hoje em dia requer muito, e também atenção, e por falta de ter obreiros, não vou poder atender o planeta Terra. Aonde está saindo esta programação que você desejaria uma igreja assim, porque eu recebo mensagens assim. Mas quero dizer para você, fica na palavra, irmãos. Vamos pela palavra e vamos morar junto no céu de glória. Aleluia. Eu sinto a presença de Deus já no começo do programa. Deus abençoe a todos. Quem tem o grato prazer de vos saudar é vosso irmão em Cristo, pastor Josemar Grubert. Tenham todos uma ótima recepção. Que as bênçãos do céu estejam irradiando vossas vidas, vosso lar, vossa família, vossas finanças, vossa saúde, vossa alma. Aleluia. Deus abençoe você que está ouvindo este maravilhoso programa, que estamos mais de 2 décadas, irmãos, com alegria atendendo você com responsabilidades. Deus abençoe grandemente a família do Senhor Jesus Cristo na face da terra, onde estiver saindo, no continente que estiver saindo, no país, a nação que estiver saindo, por meio das emissoras FM, por meio de páginas web, por meio de sites, por meio de aplicativos, por meio de frequência modulada, FM, Rede Renascer, maravilha. Deus abençoe a Rede Aliança FM também. La Buena Semilla, a cargo do pastor Jorge, que é a rádio ministerial. E as demais emissoras que sempre estão aderidas e desejosas em retransmitir a programação. Muito obrigado, Deus abençoe o carinho. Deus abençoe você de várias nações, onde que estiver, seja a nação que for, onde estiver, todos os irmãos de todas as nações, Deus abençoe grandemente, são muitos ouvintes que seguem acompanhando. Então, meu muito obrigado, Deus abençoe, ficamos na palavra do Senhor. Deus bendiga nossos irmãos que estão aí, Latino América, que Deus bendiga os que estão conectados na emissora radial,
en el medio que se está transmitiendo. 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Dios bendiga, Dios abençoe meu pai, minha mãe, Deus abençoe minha esposa, Deus abençoe meu filho mais velho, Raul Alexandre, minha nora, Lídia Raquel, o pequeno primeiro neto, Eliazar Josias, e o pequeno meu filho, Jonathan Caleb, que é uma benção nas mãos de Deus, batizado no Espírito Santo. Deus abençoe. Deus abençoe a Raíssa Amanda e meu futuro genro William Godoy, que agora é dia 18 de julho. Estarão aí contraindo os laços matrimoniais para a formação de mais uma família na presença do Senhor Jesus. Deus abençoe a minha filha, porque realmente, por misericórdia de Deus, e agradeço a Deus de ter sustentado nossos filhos, meus filhos, no caminho dele, e poder ver, irmãos, o Senhor Deus trabalhando, projetando também. Louvo a Deus pela vida de William Godoy, porque é uma bênção de Deus para minha vida. Então, Deus abençoe aí meu futuro genro, que agora, no dia 18 de julho, estará aí concluindo esta caminhada que começou a se desenvolver. Dia 9 de julho foi dado o primeiro passo no civil, e agora, dia 18, se conclui no altar do Senhor. Deus abençoe, Deus abençoe os que vão participar, os que foram convidados, que estão participando, que vão participar. Deus abençoe de uma forma gloriosa. Mas estamos aí um pouco corridos esta semana, mas não deixamos de ter a responsabilidade com nossos ouvintes. Deus abençoe grandemente a vossa vida, meu pai e minha mãe, como já disse, Samuel Grubert, Maria, Yanerite Grubert, minha esposa, Raíssa Amanda, Jonathan Caleb, pequeno Eliazar Josias, irmã Lídia Raquel, Reuel Alexandre, William Godoy. Deus abençoe. Deus abençoe a igreja do Senhor Jesus Cristo, o ministério, os obreiros, de uma forma geral, os projetos missioneiros, projetos missionários. Deus abençoe o obreiro Lavo Alberto Tomo. Esta semana, o obreiro Lavo Alberto Tomo está escutando a programação radial. É a semana em que nós vamos batalhar para levantar uma ajuda aí para a compra de alimentos e também para a saúde da vossa esposa, comprar medicamentos. Então, Deus abençoe os ouvintes que estão ouvindo, irmãos. Eu convido você, se Jesus colocar no teu coração, quiser ajudar. Foi maravilhoso. Semana passada, nós propusemos, com desejo no coração, fazer algo pelo pastor. Uma sementinha, não é muito, irmãos. Uma semente, um grão de areia para o pastor Rigoberto, missionário Israel, Projeto Venezuela, onde sentia um carinho, um apreço. Deus abençoe os irmãos anônimos por tudo que vocês fazem. Aleluia, Deus é fiel. E aí eu propus e o Senhor Deus respondeu usando a vida de alguns irmãos, irmãs, e até mesmo o trabalho que nós fazemos, o Senhor Deus abriu as portas, podemos vender alguns produtos que nós fabricamos.
e deu para socorrer com muita alegria o missionário Azael. Deus abençoe, ele está ouvindo a programação. Deus abençoe o pastor Rigoberto, sua família, a missioneira Alga de Viafara. Para mim foi maravilha atender eles lá na Venezuela e compartilhar um grãozinho em meio a tantas necessidades ali, irmãos. Deus abençoe. E aleluia, eu sinto a presença de Deus falar nessa programação. Eu gosto muito da obra missionária, aleluia, gosto muito do campo missionário, irmão. São mais de 20 anos, feito com dedicação séria, não quero oferta de ninguém, irmãos. Vai para o campo missionário. E aí o missionário da Índia estava voltando de um culto, sofreu um acidente com a sua pequena motocicleta, difícil lá, irmãos. Eu estava cuidando da obra da Venezuela naquela semana. Eu disse: Senhor Deus, eu queria algo para o missionário da Índia. Se o Senhor der na outra semana, que era para esta semana, se eu vou socorrer ele. Naquela mesma madrugada, naquela mesma noite, no outro dia me surpreendi com meu pai e com alguns irmãos. Já tinha mais do que o suficiente para consertar a moto do missionário. Teve até para comprar um chocolate para a criança dele, para as crianças dele. E realmente, irmãos, foi de muita alegria. Que de repente, irmãos, eu disse: eu não tenho nada no caixa de missão. Eu queria, semana que vem, eu disse: eu vou programar, disse comigo mesmo, para conseguir algo para a Índia, alegrar o coração do missionário. Precisava 18 mil rúpias para consertar a motocicleta. Isso dá aproximadamente R$ 900. E de repente, naquela madrugada, depois de fazer algo ali, aquele grão de areia para a Venezuela, eu disse: Deus, eu gostaria de fazer algo para o missionário na Índia. E de repente, o Senhor Deus deu 22 mil rúpias. Deu para pagar a moto e comprar um chocolate para as crianças. Deus é fiel, irmãos. Agora, esta semana é a semana do Projeto África. Deus abençoa todos vocês. Sinta a presença de Deus nessa rádio. Está muito forte a presença do Senhor Jesus nesta rádio. Xaramassura, mané. Eu acho que Deus vai fazer algo na vida de alguém, irmãos. Eu sinto a presença de Deus. E quando eu sinto a presença de Deus, eu sei que o Senhor Jesus é poderoso para fazer, como diz a sua palavra, muito mais abundante daquilo que pedimos ou pensamos. E eu creio, estou seguro, que quando eu sinto a presença de Deus, algo está sucedendo. O Senhor Deus está estendendo, por meio de Jesus Cristo, as mãos na saúde de alguém, irmãos. Eu sabia que Jesus está nesta programação. Aleluia, eu sinto muito forte a presença de Deus. Mas o Espírito Santo diz que por meio de Jesus Cristo está sendo estendido as mãos na saúde de alguém nesta hora. Receba a tua cura agora, no nome de Jesus. Alguém está recebendo um milagre da parte do Senhor Jesus, porque Ele é fiel. Deus abençoe, irmãos. Deus abençoe a programação. Os ouvintes da programação Missionários em Ação. Deus abençoe você. Está ligado, sintonizado. Por muitos anos já vem acompanhando. Deus abençoe, irmãos. A programação Missionários em Ação, realmente, irmãos, é uma maravilha ter aí os ouvintes durante muito tempo. Temos ouvintes assíduos da programação. Deus abençoe uma vez mais. Deus bendiga nossos irmãos de Paraguai, Argentina, Latinoamérica. Deus bendiga grandemente vossas vidas, onde está saindo a programação. Eu sinto a presença muito forte dele, Senhor Jesus, nesta emissora. E eu quero alabar a Deus, irmãos. Esta semana nós outros vamos fazer algo pelo projeto África. Missão, irmãos, está no coração de Deus. É necessário ser como, primeiro, com amor, dedicação de si, sinceridade, transparência e com muita responsabilidade. Deus bendiga. O pouco que hacemos é o que o Senhor Deus nos entrega e é entregado aos missioneiros. Deus abençoe, Deus bendiga
cada um que se preocupa todavia nestes anos, neste tempo que estamos vivendo, estes anos que estamos atravessando na face da terra. Deus bendiga grandemente vossas vidas, de uma forma maravilhosa, por nunca olvidarem da obra missionária, da obra missioneira. Deus bendiga os obreiros, irmãos, irmãs, ninhos e jovens que estão aí escutando a programação. Também Deus bendiga os obreiros de nosso ministério. E com este saludo, com esta saudação, eu quero já entrar na palavra do Senhor, que é compromisso com a palavra, esta programação. Missão e palavra, palavra e missão. Missões e palavra, palavra e missões. Então, devido ao compromisso da palavra, devido ao compromisso com a palavra, eu quero, neste momento, fazer menção, manifestar a palavra do Senhor hasta tus ouvidos, hasta a ti que está escutando esta programação. Eu vou trazer a palavra em português, devido à necessidade, mas que o Espírito Santo de Deus, tu que és de nacionalidade diferente, se tem o desejo de entendê-la, compreendê-la, o Espírito Santo de Deus pode ajudar-te a entender com facilidade. E eu quero trazer neste momento, no idioma português, pido desculpa aos irmãos, mas quero seguir a linha da obediência à vontade de Deus. Pela vontade de Deus é que hablamos esta palavra uma vez mais em português. Então, se me dirijo em português com a palavra del Senhor a toda la

Romanos capítulo 9, versículo 1, 2, 3 até o 6, depois o versículo 27. Em Cristo digo a verdade, não minto, dando testemunho juntamente minha consciência no Espírito Santo, que tenho grande, não minto, dando testemunho juntamente minha consciência no Espírito Santo,

todos os que são de Israel são israelitas. Versículo 27, também Isaías clamava acerca de Israel: ainda que o número dos filhos de Israel seja como a areia do mar, o remanescente é que será salvo. Queridos irmãos, antes de começar a trazer um diálogo, uma reflexão sobre esta palavra com os ouvintes, eu quero abrir aqui um pequeno ponto das coisas que, quando nós, como ministros ou crentes, ou vamos falar algo para alguém, baseado no que o apóstolo Paulo escreveu aqui, quando vamos falar algo, irmãos, da nossa fé, professar algo que vai envolver as coisas de Cristo Jesus, irmãos que estão ouvindo, tomem nota de algo muito sério que o apóstolo Paulo, quando ele vai falar sobre a dispensação aqui, sobre Israel e a soberania de Deus, o amor de Paulo por Israel, sobre o verdadeiro judeu, sobre as misericórdias de Deus debaixo da sua vontade soberana, sobre a distinção entre Israel natural e espiritual. Queridos irmãos, quando ele vai falar, ele diz algo muito importante. Ele diz assim, ó: em Cristo digo a verdade, não minto, dando testemunho juntamente em minha consciência no Espírito Santo. Queridos irmãos, o apóstolo Paulo, ele começa dizendo aqui, olha, o que eu vou falar, professar com os lábios, provém de uma consciência que o Espírito Santo, que é santo, que não admite sujeira, imundícia, que não admite impureza, que este Espírito Santo, ele vai no céu de glória confirmar diante do trono, porque diz que o Espírito Santo, com gemidos inexprimíveis, leva nossas súplicas, orações diante do trono de Deus. E ele vai dizer, olha, que esse Espírito Santo que leva com gemidos inexprimíveis as nossas solicitudes diante do trono da graça, esse mesmo Espírito, enquanto eu falo com a boca, ele vai professar diante do trono que é assim, é verdade. E que, quando o Espírito Santo professa lá diante do trono, com gemidos ao nosso favor, intercede por nós, isto será atendido, nossa oração, nosso clamor. Muito importante, irmãos, muito importante. A nossa oração, o que nós vamos professar com os lábios, não vai adiantar nós fazer um choro, um lamento, se a nossa consciência, ao Espírito Santo analisar nossa consciência, saber que ele tem a consciência de um canalha, de alguém adúltero, de alguém que acabou de se sujar no YouTube, de alguém que tem memórias, lembranças na consciência, que todavia ainda martela desejos ardentes, sujeira, imoralidade, adultério, sensualidade, lascívia. Não vai adiantar nada, irmãos, nós achar que o simples fato de nos reunirmos são coisas importantes, como a palavra de Deus, ela é muito importante, irmãos. Não vai adiantar nada, irmãos, nós achar que porque nos reunimos numa igreja e fazemos calorosas clamores, orações, etc., nós achar que seremos ouvidos por fazermos barulho, é desnecessário muitas vezes. Não vai adiantar, irmãos, nós achar que por nós nos reunirmos na igreja e por fazermos um monte de manobras, ritos, eu só estou aqui com um probleminha aqui no fundo musical, só vou consertar aqui e aí eu volto a falar com os irmãos. Aí já está, já. Queridos irmãos, a lição que este já versículo número 1 nos deixa, quando o apóstolo Paulo vai falar algo que envolve Deus, esta passagem de Romanos 9 é muito grande.

0: O apóstolo Paulo, quando ele vai falar algo que envolve Deus, uma pregação, um professar com os lábios, ele vai dizer, olha, Deus, o Espírito Santo, juntamente com a minha consciência, dá testemunho do que eu estou falando aqui. Queridos irmãos, um versículo muito importante a ser meditado, a ser explanado, com o seguinte ponto a ser analisado em nossas vidas. Não vamos pensar que reunir na igreja, chorar. Por isso que lá em Mateus 7, a pessoa se surpreende diante do trono de Deus no dia do julgamento, dizendo, olha, no teu nome eu expulsei demônio, no teu nome eu falei em línguas, no teu nome eu curei enfermos, apartai de mim, não vos conheço, desconhecido no céu. Sinta a presença de Deus. Queridos irmãos, eu não sei se vai dar tempo de eu explanar esta palavra contigo um pouco. Ela é muito grande, Romanos 9. Mas é necessário um autêntico convertimento da nossa consciência, dos nossos segredos, das nossas intenções. O apóstolo Paulo diz, olha, é como ele está dizendo, olha, se eu for falar aqui o que eu estou falando, e não houver um testemunho do Espírito Santo juntamente com a minha consciência, não vai haver resultado, porque é o Espírito Santo que liga a comunicação com o trono da graça, da onde emana os resultados favoráveis para a nossa caminhada, irmãos. Não vai adiantar você orar por milagre, irmão, irmã, só porque a dor está te fazendo você sentir desconfortos, e por causa desta dor desconfortável e que o corpo, a carne não está aguentando, você achar que pelo simples fato de estar doente, dolorosa ou doloroso, você dobrar os teus joelhos e achar que orar a Deus será a solução. Se tu não limpares a consciência em que o Espírito Santo possa dar um bom testemunho da tua consciência, não vai obter resultado, irmãos. Irmã, irmão. Às vezes eu vejo pessoas que se apuram com doenças nos seus lares, entram em grandes apuros, grandes conflitos, e até espírito de morte ronda a pessoa, que a gente vê. E a pessoa, nesta hora do apuro, acha que, por fazer uma grande lamentação, é o suficiente, porque Deus olhará e dirá, olha, nossa, é o sofrimento. Queridos irmãos, muitas vezes a misericórdia de Deus e a oração de um líder, a oração de um pastor comprometido por Deus, até que há resultados por causa da consciência de um pastor limpo que ora por vossas vidas. Mas eu quero dizer algo aqui. O apóstolo Paulo diz, em Cristo digo a verdade, não minto. Ou seja, ele está dizendo, olha, o que está saindo da minha boca é o Espírito Santo juntamente com a minha consciência está dando testemunho. O Espírito Santo dá testemunho analisando a minha consciência. Não vamos pensar, irmãos, que fazer atividades, fazer algum... Às vezes nós estamos com o problema de ser pastoreados, impastoreáveis, roubando dízimo, escondendo, sabendo que a consciência sabe em que nós não pagamos o dízimo este mês, mentimos, enganamos. Sabendo que a consciência sabe que somos terrenais, sabemos que ao consultar nossa consciência, sabemos que estamos todavia com desejos lascívios, sensuais, adultério. Sabemos que ainda cobiçamos a mulher que passa diante dos nossos olhos. Sabemos que ontem, no dia de ontem, ainda se apodreci no YouTube. E muitas vezes, agarrado na nossa profissão de crença, queremos protestar contra as pessoas que pregam a verdade como se elas fossem mentirosas, como que se elas estão se implicando com a nossa vida. Não. Antes de você abrir uma boca contra a pregação dessa doutrina, você tem que olhar se o que o Espírito Santo de Deus está falando na rádio não está denunciando a tua consciência suja. Porque de aparência, muitas vezes, você pode dizer que é um servo de Deus, uma serva de Deus. De aparência, muitas vezes, você pode gritar, berrar e dizer dentro da igreja que o pastor é louco, está acusando você que você é inocente. Mas sabe de uma coisa, querido irmão? Tudo bem, você pode ter teu direito de defesa, abrir tua boca e protestar. Só que saiba algo com muito perigo é, porque você protestando, o Espírito Santo de Deus, que é santo, analisará o que a tua consciência está praticando, viu? Antes de você abrir a boca, irmãos, consulta a tua consciência. Antes de você falar mal do pastor, da igreja, antes de você falar mal ou querer desafiar, dizendo que o pastor é pregador de maldição, de sã doutrina, antes de você desafiar e querer, muitas vezes a tua boca, com esse teu protesto, quer justificar essa imundícia que está carregando na tua vida, às escondidas. Mas saiba de uma coisa, você pode até protestar, e até eu acho que Deus, no livre-arbítrio, dá o direito de fazermos o que queremos. Agora, uma coisa que eu quero te dizer, você pode dizer que o pastor é exagerado, que a programação, que a palavra, que essa, aquela, que não é assim, mas consulta a tua consciência, porque o Espírito Santo de Deus, juntamente com a tua consciência, é que lhe dará o testemunho diante de Deus, que te absorverá você, vai absorver você da condenação, da destruição, dos dias maus que estão por vir na terra. Ou é o Espírito Santo dando testemunho da tua consciência, que dirá se você está pronto para ganhar os livramentos dos tempos que está por chegar na terra, árduos de destruição, tempos de grandes catástrofes e problemas, tempos de grandes enfermidades, de grande dor. Antes de tudo isso, você, antes de abrir a boca contra um servo de Deus, contra uma obra de Deus, faz o seguinte, faz o que o apóstolo Paulo está dizendo aqui. O apóstolo Paulo faz uma afirmativa, dizendo, olha, em Cristo Jesus, ou em Cristo digo a verdade, não minto, dando testemunho junto com isso que eu estou falando, dá testemunho em minha consciência no Espírito Santo. A minha consciência diz que estou dando um testemunho diante do Espírito Santo de pureza, e que o que eu vou falar aqui tem respaldo da presença de Deus. Quantas pessoas acham que oferecer um rito na igreja, uma liturgia, ou dizer que são da verdade, guardando muitas vezes atos na sua consciência de consumismo, dinheirista, mentiroso, ambicioso, mas lá na igreja está dando, acha que o falar com a boca, que é um servo de Deus, é da verdade, que isso vai valerá, que isso vai, é autêntico, e que isso vai receber a aprovação de que possa ter uma caminhada tranquila. Não, Senhor, quando tudo que você falar, o Senhor, por isso que pelas nossas palavras nós seremos justificados ou condenados. Tudo que você abrir a boca, tudo, irmão, tudo que você fala entre o teu aí, ó, que você está contando que você é servo de Deus, que você está falando que você é de Deus, que você está pregando, tudo que você está pregando, tudo que você está falando, tudo que você está cantando, tudo bem, é necessário, o apóstolo Paulo aqui está pregando, é necessário pregar. Mas quero dizer uma coisa para ti, querido. Você pode dizer que você é administrador, que você é isso, que é aquilo, que é pastor, que é evangelista, que é missionário, que é apóstolo, pode dizer o que você quiser. Só as pessoas podem acreditar, mas diante, pode até passar uma aparência diante das pessoas. Mas eu quero te dizer uma coisa, esta aparência, as pessoas podem olhar para você e dizer, não, o pastor Josemar é louco, está falando de um ungido de Deus. Mas você saber que você não é ungido, que você sabe que você guarda trampa, que você guarda esquemas, quero te dizer uma coisa, diante das pessoas você pode enganar essas pessoas, essas pobres almas, mas há algo à parte disso, alguém chamado Espírito Santo, que ele dará testemunho da tua consciência diante do trono da graça de Deus. E dali de onde emana a vida, onde emana salvação e condenação, segundo aquilo que o Espírito Santo analisou na tua consciência, você vai receber a paga da tua caminhada. Por isso que alguns podem chegar diante do pastor, ah, mas a gente se esforça, e o pastor, a gente se esforça, e o pastor vive dizendo, não, irmão, é que muitas vezes o Espírito Santo está te alertando, não é o pastor que está te condenando. É o Espírito Santo que está te alertando, que ele sabe da tua conduta e da maneira que você está agindo, as mãos de Deus vai pesar sobre ti, porque você está tentando passar uma imagem que você não vive diante do Deus da glória e o Deus Santo. Hein? Então é muito importante este primeiro versículo aqui. Agora, eu vou procurar falar resumidamente do que o apóstolo Paulo fala aqui. Queridos irmãos, neste Romanos capítulo 9, ele é um capítulo muito tremendo, que vai mostrar para nós, irmãos, a necessidade de um convertimento. Não tem negócio de amor, amor, amor sem convertimento, irmão. Aqui o apóstolo Paulo vai escancarar, mostrando isto, com toda a manifestação necessária para entendermos. O apóstolo Paulo, no versículo capítulo 9, versículo 1 e 2 e 3, ele diz assim, ó, olha, eu tenho um grande amor, que se possível, eu queria, desejaria ser maldito, ser amaldiçoado, se isso produzisse salvação para o povo, para o meu povo, para o povo de Israel, para os meus irmãos, meus parentes. Ele diz, olha, o que está acontecendo aqui? Israel está rejeitando a pregação de Paulo, muitos. Muitos rejeitaram Jesus Cristo, não é nem a pregação de Paulo, Jesus Cristo. E agora Paulo está dizendo, olha, eu estou vendo que Israel está em perigo de destruição. E se possível fosse, eu desejaria ser maldito, anátema, por amor dos meus irmãos, que são meus parentes segundo a carne. Agora, a lição que nos ensina, irmãos, é que o amor de Paulo por Israel, um grande amor, mas não muda a necessidade de ter de nascer de novo como uma nação santa em Cristo Jesus. Queridos irmãos, nos ensina tanta lição esse Romanos 9, que quando chegamos aqui nós vemos que não tem esse negócio de tirar as necessidades de um verdadeiro convertimento numa igreja e achar que Deus passará a mão no pecado, na vaidade, no mundanismo, só pelo fato de nós, tudo choramingando, declararmos que possuímos um amor grande pelas almas, que amo demais os nossos irmãos e que devemos de tolerar o pecado e a falta de um verdadeiro convertimento. A maioria dos argumentos dos pregadores por aí. Os pregadores, irmãos, eu não acredito que uma pessoa que tem uma Bíblia na mão não vai enxergar, irmãos, profundamente com Deus, em uma intimidade, alguém que professa ter uma intimidade com Deus e ser batizado no Espírito Santo. Eu não acredito que a pessoa com a Bíblia na mão não vai ver o que eu vejo. As necessidades de que para ir ao céu precisa se converter, precisa se nascer de novo, precisa deixar o mundanismo, a politicagem. Quando você chega ali, João, o povo queria fazer Jesus rei, Jesus rejeitou a política. Você olha, irmãos, e vê o apóstolo Paulo, o apóstolo Pedro falando de sã doutrina, do adorno das mulheres, da maneira do comportamento. Você vai na carta de Paulo a Tito e vê a necessidade dessas modas sensuais saírem de dentro da igreja. Eu não acredito que uma pessoa coerente, um líder, não enxergue essas necessidades em uma Bíblia que está declarando claramente a verdade para nós. Onde diz não ameis o mundo. Onde diz que a amizade com o mundo, sabemos que a palavra mundo é cosmos, sistema social. Que a amizade com um sistema criado por um sistema social, que não tem nada a ver com o novo nascimento da cruz, que isso é inimizade contra Deus. Vemos a igreja, as igrejas de Apocalipse, entendemos perfeitamente. Eu não acredito. Narasuya Manasharabagai, que um líder não vai enxergar essas coisas. O apóstolo Paulo aqui, eu quero dizer algo, irmão. Não adianta você me vir com esse negócio de argumento que Deus sabe. Que eu amo o irmão, que temos que amar o próximo e não pregar contra a necessidade, ou não pregar a necessidade esclarecida, que sem santificação ou sem santidade ninguém verá Deus. vai para o inferno. Eu não acredito, irmãos, que esses líderes não entendem isto, ou são muito analfabeto bíblico, ou são muito dissimulados, porque é somente essas duas maneiras de compreender essas lideranças de hoje em dia. Ou são analfabetos bíblicos, que dizem serem doutor, mas não conhecem a Bíblia, ou são muito dissimulados, filho do capeta, para esconder a verdade do convertimento.
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0: O primeiro missionário para os gentios, Jonas, o que ele prega? Arrependimento de um costume da sociedade de Nínive. Aparece João Batista. Qual é a primeira mensagem de João Batista que prepara o caminho de Jesus? Arrependimento, convertimento. Jesus aparece na sua primeira pregação, convertimento, arrependimento. Não tem negócio de prosperidade, é convertimento. As primeiras mensagens que marcou a Bíblia. Vem o Pentecoste, vem o Espírito Santo, desce sobre a igreja primitiva. A primeira mensagem que faremos, convertei-vos. O apóstolo Pedro prega conversão. E para completar, aqui o apóstolo Paulo em Romanos 9 chega e diz assim: olha, eu desejaria ser maldito no lugar de vocês. Quando ele diz eu desejaria ser maldito, separado de Cristo, ele está dizendo: olha, vocês estão separados de Cristo, e eu desejaria estar separado, amaldiçoado por Cristo, se isto produzisse salvação para vocês. Mas não produz salvação. A salvação, israelitas, vocês vão ter que ser crentes mudados, mudar a vossa maneira, convertidos. Sabe qual é o argumento diabólico e mentiroso nas igrejas? Por aí o povo no futebol, na política, e lá está o líder churumingando. O apóstolo Paulo deixa essas palavras para mostrar para nós. Eu não queria falar disso, eu estava ontem, o Espírito Santo vai falar na rádio isso. Amém. Queridos irmãos, eu vim por obediência na rádio falar de verdade. Sabe, irmão, você vendo que os laços amistosos do mundo com o futebol, com a Copa do Mundo, com a politicagem, com o mundanismo, não há na Bíblia. Você não vê na Bíblia Jesus dizendo: olha, forme um grupo de futebol, forme em Copa do Mundo. Você não acha essas coisas na Bíblia. Pinte a irmã, reboca ela, coloca a calça comprida. Você não acha, você acha evidências dizendo que não é para vestir-se como homem, nem a mulher como homem, nem homem. Você não acha evidências de Jesus dizendo, você acha evidências dizendo, olha, você é morno, eu vou vomitar, amizade com o mundo é inimizade com Deus. Você acha a palavra de Deus mostrando claramente. Mas você olha, e aí está, eu não sei, como eu já disse, analfabeto bíblico é muito dissimulado, aproveitador das almas, que sempre fica com esse negócio de irmão, Deus sabe, amor ao próximo, irmão, não julgue. O apóstolo Paulo está dizendo aqui: olha, eu amo os meus irmãos. Eu queria mostrar para você por detalhe, mas já está acabando o horário, mas eu vou voltar a falar desse tema aqui no próximo programa. O apóstolo Paulo está dizendo: olha, eu desejaria ser maldito. Se eu desejaria ser separado de Cristo, ser amaldiçoado, se isto produzisse salvação para vocês. Mas o apóstolo Paulo diz: não tem como, não produz. Vocês vão ter que entrar pela palavra. Vocês, israelitas, terão que entrar pela palavra. Eu não vou pular os próximos pontos, talvez sim, talvez não, por causa do horário. Mas o apóstolo Paulo aqui, ele diz: olha, sabe, irmão, essa churumelinha de que somos falhos, de que eu não vou pregar contra o futebol, eu não vou pregar contra isso, contra a politicagem, não, irmãos, porque somos tudo irmãos, eu não... Um líder, ele é obrigado a esclarecer a palavra de Deus de convertimento e mostrar o caminho verdadeiro às almas. Não tem essa, irmão, de usar argumento de amor, amor. Eu amo. Irmão, pregue amor, irmão. Amor, irmão, amor. O apóstolo Paulo dizendo: olha, eu digo isto com tanta sinceridade, com tanta franqueza e sinceridade, que o Espírito Santo, ao consultar minha consciência, sabe que eu estou falando a verdade, que eu tenho grande tristeza e contínuos gemidos, dor no coração, porque eu mesmo desejaria ser separado. Eu amo tanto vocês, o apóstolo Paulo diz, eu amo tanto que eu desejaria ser anátema. Eu desejaria tolerar o pecado em vocês, a falta de um verdadeiro convertimento. Só que o apóstolo Paulo, ele mesmo fala isso, ele mesmo responde, não tem como. Olha, o apóstolo Paulo diz, eu desejaria ser anátema. Paulo está dizendo, ou Paulo diz que ele tem um peso tão grande, um fardo tão grande por seus irmãos, o povo judeu, que ele, se possível, poderia desejar ser amaldiçoado por Cristo por causa deles. Se isso trouxesse salvação, benefício, mas sabe o que? No versículo 6, Paulo diz agora, no versículo 6, no capítulo 9, versículo 6, agora Paulo diz assim, ó, e Paulo sabe e responde a eles que não tem outro caminho a não ser o convertimento. Não tem, por mais, sabe, por mais desejo, por mais grande fardo, por mais grande dor que ele carregasse, por amor ao povo, não tem outro caminho a não ser o convertimento. Não há argumento. Jesus já se fez anátema de Deus por nós, queridos irmãos, e ele sabe isto. O apóstolo Paulo, lá em Gálatas, capítulo 3 e 13, ele mesmo escreve o que Deus falou em Deuteronômio por meio de Moisés, capítulo 21 de Deuteronômio, aonde o apóstolo Paulo entende que não tem como se fazer maldito. Jesus já se fez maldito, anátema de Deus, por causa do pecado. Já teve de suportar o preço do pecado para abrir um caminho de convertimento a nós, um caminho novo pelo convertimento para nós. A palavra lá em Gálatas diz, Paulo fala, o que em Deuteronômio está escrito, que Cristo nos resgatou da maldição da lei, Gálatas 3 e 13, fazendo-se maldição por nós, porque está escrito onde? Lá em Deuteronômio, maldito todo aquele que for pendurado no madeiro. Não tem como Paulo dizer, olha, eu por amor, um novo amor por meio de Paulo, eu me faço amor por vocês, não tem jeito, eu me faço com tanto amor por você, querido irmão, tanto amor, ai, deixa o irmão, pastor, deixa a irmã, coitadinha, coitadinho, ai, eu me faço de tanto amor, Paulo diz, que eu desejaria ser maldito, e logo ele sabe que a palavra responde que Cristo já se fez maldição por nós, por causa do maldito pecado que estava na nossa vida, e abriu a oportunidade de nós nos converter desse maldito pecado pelo novo caminho de conversão, convertimento e arrependimento e santificação a Deus para sermos uma propriedade exclusiva de Deus. Irmão, por favor, querido irmão, se você não quer ir para o inferno, não queira se fazer maldito pelos outros em nome de amor, porque a maldição Jesus já cumpriu por nós, viu? A proposta agora é convertimento. Convertimento. Paulo, ele diz, olha, eu desejaria ser anátema. Eu desejaria, sabe, ser maldito. Para que vocês possam ser salvos, irmão, você pode vir na igreja chorar, lamecar, pregar aquelas mensagens emotivas como você vê nos eventos por aí. Eventos, porque nem culto, né? Ai, porque, irmão, Deus não olha para isso, Deus não olha para aquilo, porque Jesus nos ama. Ei, não prega um amor mentiroso. Pregue arrependimento e convertimento. Não há na Bíblia esse amor mentiroso, irmão. Não há obreiro, não há líder esse amor. Você está enganando as pessoas. Você está mentindo para as pessoas e não me venha querer mostrar a tua tanta apreciosidade pelas almas, que você não quer ofendê-la a elas, porque você não vai pregar essa doutrina e exigir delas, porque você ama tanto que Deus sabe. Não, pode tirar essa mentira da tua vida. O apóstolo Paulo diz aqui que é impossível. Alguém um dia já se fez maldito. Jesus. Maldito todo aquele que for pendurado no madeiro. Não. Irmão, se você vê teu irmão no erro e não avisar o erro dele, não chamar ele para um convertimento, uma mudança de vida, uma santificação a Deus, uma mudança, um contraste entre a igreja e a sociedade, eu quero te falar bem a verdade, irmãos. Você está mentindo. Você é falso, diante de Deus e mentiroso. Paulo, ele enfatiza que ele esclarece, enfatizando que é impossível. Irmão, você olhar o irmão no erro, a irmã no erro e não falar, irmão, você é mentiroso. Você ir visitar uma pessoa, irmão, enxergando que ela está no erro, na mentira, no engano, no mundanismo, que tanta Bíblia condena, irmão, e você não falar nada para ela, querida, você é mentiroso, você é falso. Esse amor que você está falando aí, esse amor não procede da Bíblia. Não. O apóstolo Paulo está falando para quem? Para os israelitas, dizendo, olha, há um que eu sei que vocês são israelitas amados e eu amo vocês e carrego um fardo que eu desejaria ser anátema, maldito, amaldiçoado por Jesus. Mas é impossível. Impossível. Eu ainda vou voltar a falar disso porque é necessário eu terminar de falar esta passagem no próximo programa. Eu quero te dizer uma coisa, irmão. Eu vejo pessoas, irmão, pregando unicismo, unitarismo, pregando um evangelho lateral, um evangelho paralelo, e passando a mão e encobertando muitas doutrinas para as almas, mas dizendo, Deus tem uma palavra para tu, Deus vai te levantar, Deus vai te restaurar, irmão. É só por meio de um convertimento. O apóstolo Paulo está falando aqui, ainda que eu gema por vocês, ainda que a minha tristeza seja profunda, e ainda que eu desejasse ser amaldiçoado por amor de vocês, por meus irmãos, que são meus parentes, segundo a carne, eu desejaria. Mas o apóstolo Paulo diz, é impossível. Não há argumento para isto, porque Jesus já se fez maldito, irmão. Você não tem como você demonstrar um amor maior do que Jesus. Você é mentiroso você fazer isso. Irmão, não tem como você mostrar um amor maior do que aquele que Jesus deixou. Que ele se fez maldito, como está na palavra dele, Gálatas 3 e 13, Deuteronômio 21, que ele se fez maldito por causa da maldição e o pecado que estava na nossa vida, e por meio da sua carne ele abriu um caminho novo, irmão, que é nova criatura, é convertimento, irmão, não adianta. Você pode lamecar, chorar, dar teu corpo para ser queimado, chorar pelos pobres, dar oferta, é um que eu faço missão, eu não estou nem aí, irmão, eu tenho que pregar a verdade. Irmão, você pode dar oferta, pobre missionária, se você carrega dentro de ti a falta, como os israelitas estavam aqui, a falta de entender o tempo da dispensação de convertimento para eles. Se você carrega a falta de uma mudança de vida, onde a palavra te confronta, onde a palavra te convida para uma nova vida, quero te falar bem a verdade, irmão, você pode chorar pelo irmão, levantar clamores, aqui o versículo 1, você pode levantar clamores, mas a consciência vai ter que pregar diante de Deus, para que teu clamor seja válido, a tua consciência terá que estar limpa diante do Espírito Santo de Deus. Querido irmão, você vai lá em Gálatas, onde Paulo fala disto, e lá ele está falando das obras da carne. Querido irmão, você pode, atrás desses mentirosos de internet que pregam amor, amor, amor, amor, docinho, docinho, tu pode ir atrás dele e dizer que os argumentos são bons. Estes argumentos já estão aqui. Paulo argumenta isto no capítulo 9, dizendo, olha, se possível fosse, eu desejaria até ser maldito, mas é impossível. Por quê? Porque Jesus já se fez maldito. Um amor que diz assim, ah, eu sei que é errado, irmão, eu sei que o irmão tem debilidade, mas eu amo ele. Irmãos, amor na igreja, irmãos, amor, passa a mão naquele desviado, passa a mão naquele que não quer se converter, passa a mão naquele que quer um pé na igreja, um pé no mundo, passa a mão negativa, irmão. Esse amor é mentiroso, é falso, é fingido. O apóstolo Paulo garante aqui no capítulo 9. Eu ainda vou voltar a falar dos próximos versículos, eu vou mostrar para você, eu vou te provar para você. Na verdade, já estou te provando. Irmão, não adianta dor no coração. Você pode dizer que você tem uma grande tristeza, que você, tantas almas estão se perdendo, tantas pessoas boas estão se perdendo. Você pode ter essa dor de contínuo no teu coração. Mas se você for apresentar-se para elas, você terá que apresentar a necessidade de uma mudança nos costumes delas. Uma mudança no jeito, no comportamento, nas intenções. Uma mudança do mundanismo, uma mudança da politicagem, uma mudança da carnalidade, que tanto a Bíblia enfatiza esses pontos. Você pode dizer que você é um líder que ama as almas, que o pastor Josemar é muito duro. Aqui está, querido irmão, não é o pastor Josemar, é o apóstolo Paulo, e não é o apóstolo Paulo, porque ele mesmo, como homem, ele tentou dizer diante de Deus que ele desejava até ser maldito no lugar do povo de Israel, se isso produzisse salvação. Mas na mesma hora o apóstolo Paulo sabe que não tem jeito. É com base no convertimento, a dureza que os israelitas estavam concernente ao tempo de mudança que chegou para eles e que exigia mudança e convertimento, que o próprio João Batista pregou para eles, que o tempo dessa mudança, irmã que está ouvindo, irmã, abre o olho. Não adianta você dizer, baseado no teus dodói, ai meu Deus, ai meu Deus, irmão, irmã, é só convertimento, é só arrependimento, é só mudança, irmãos, de hábitos, maus hábitos, costumes, é só convertimento, santificação diante de Deus, irmão, irmã. Você pode estar chorando, mas todo o que sai da tua boca, no versículo 1, quando Paulo vai começar a dizer, ele diz, olha, o Espírito Santo tem testificado na consciência de que nós estamos limpos diante de Deus. Você pode dizer que você é vítima, que estão apertando demais, que o pastor Josemar é muito apertado, fala demais na rádio, exige demais, é muito santarrão. Você fala o que você quiser. Você pode depois dizer, ah, o pastor está errado, lançar indireto, você pode fazer o que você quiser. Irmão, se eu deixar a Bíblia de lado, eu posso falar um monte de asneira usando o nome de Deus. Mas quando vamos para as linhas da palavra de Deus, sem convertimento aqui, o apóstolo Paulo está dizendo, podemos declarar que nós não queremos falar tão pesado com as almas, que não queremos, que isso é muito pesado, que podemos falar o que quiser, porque dizer que nós temos um grande amor pelas almas, por isso que não pode, irmão, falar assim. Podemos a todo argumento em nome de amor. O apóstolo Paulo está dizendo aqui, olha, eu posso querer até ser amaldiçoado, demonstrando a minha dor pelas almas, a minha dor pelos meus irmãos, meus parentes da carne israelitas como eu. Mas o apóstolo Paulo lembra que não tem como. Alguém um dia já se fez maldito. E Jesus se fez maldito por causa da maldição em nós. Agora, meu querido, a maldição do pecado em nós. Agora é renunciar ao pecado, irmão. Você pode patinar para onde você quiser as letras da palavra de Deus. Contra fatos não tem argumento e os fatos estão aqui. Você pode chegar aqui em Romanos 9 e tentar falar de salvação, tentar falar de salvação, de predestinação, salvação predestinada. Não. Eu te mostro versículo por versículo isso aqui. Mas eu estou te mostrando os primeiros versículos aqui para te avisar. Você vai ter que parar com esse teu churumelo aí, irmão. Você vai ter que se converter, deixar a Copa do Mundo. Deixar você ser um futeboleiro, um politiqueiro dentro da igreja, um ambicioso, um terrenal, um avarento. Você vai ter que limpar tua consciência, como o versículo primeiro. Você vai ter que deixar, irmão e irmã, de viver dizendo que é crente, mas sabendo que a tua consciência é suja, que carrega adultério ainda, sensualidade, lascívia, que carrega ainda desejos que não é pela tua esposa, seu vagabundo, o Espírito Santo manda eu te declarar aqui. Que carrega os desejos ainda e não é pela tua legítima esposa, seu vagabundo, é por pornografia. Chama Narasui Amanai. E você pode querer argumentar que Jesus é amor, que Deus é amor, que amou o mundo de tal maneira, mas eu quero te falar uma coisa. Deus amou o mundo de tal maneira, para que todo aquele que nele crer não pereça, mas seja salvo. Só que há um detalhe, crer nisto aqui. Jesus já se fez maldito. Não vai querer pegar um amor que passe a mão nessa tua falta de convertimento, porque Deus vai acertar teu passo, meu filho. Eu estou te avisando que os dias para você está se findando. Está acabando, querido irmão. Se aplume, se endireite, irmã, irmão, porque não adianta você chorar e tudo em nome do amor, porque é necessário entrar pela proposta em que a palavra declara. Israel tinha que entrar pelo que a palavra dizia e não tinha outra opção. Não tinha negócio de amor de Paulo, se fazer anátema, ter dor no coração, dizer que amava demais, mas por mais que o apóstolo Paulo falasse isto, precisa de Israel agora entrar pela proposta da palavra, e você vai ter que entrar pela proposta da palavra. Convertimento, irmão, espiritual no corpo santificado. Dá teus pulos, meu filho, porque está acabando o tempo para você. E não adianta você dizer, vou procurar lá o pregador que diz, só que prega palavras doces de amor. Ai, porque o pregador disse amor. O apóstolo Paulo também tenta dizer amor aqui, mas ele lembra que necessário é convertimento e não há argumento. Queridos irmãos, podem sair esses pregadores por aí, passando a mão no pecado em nome do amor, só que estão mentindo e enganando, e você está indo a passos largos para o inferno por falta de convertimento. Acabou o horário. Papai do céu, Papai soberano, na próxima programação, Jesus, nós vamos falar destas maravilhas da tua palavra. Seguiremos falando. Graças, Pai amado, por cada ouvinte, por mais uma programação. Te consertes, porque está chegando o teu fim, diz o Senhor, e não estarás comigo. Te consertes o que tua consciência sabe que precisa mudar, porque estou para enviar um vendaval na face da terra e tu estás desprotegido, diz o amado Espírito Santo. Limpa tua consciência, tua vida diante de mim, porque grande e avultada avalanche de lama está por cobrir a tua vida e te levar para uma tumba fria, diz o Espírito Santo de Deus. Na cantorebianai, e acho que comandai, um grande prejuízo se acerca de ti, diz o Senhor. E eu te aviso pela minha palavra. Amém, amém e amém. Acabou o horário. Deus abençoe a todos em Cristo Jesus.

E é com muita alegria, com muito prazer, ao sonido desta maravilhosa alabança, que ligamos uma vez mais, com mais uma edição desta programação, dessa cadena, com mais uma edição desta programação que compõe a cadena de programações radiales Misioneros em Ação. Que Deus bendiga de forma gloriosa a cada um dos ouvintes, a cada um dos assíduos que uma vez mais estão conectados em la escucha de mais esta edição desta programação ao qual chegamos neste momento. Que Deus bendiga a todos de forma gloriosa, felizes, contentos e alegres estamos no Senhor Jesus Cristo. Por mais uma vez, o Senhor nos haver concedido, uma vez mais, uma oportunidade de, por meio destas programações, estarmos em la presença do Senhor Deus, hablando e meditando de Sua palavra. La palavra maravilhosa, pois, o objetivo destas programações há mais de 2 décadas, há mais de 20 anos, ao qual já perduram no aire, o objetivo sempre foi cumprir o ID que o Senhor Jesus Cristo nos ha deixado, que é predicar o Evangelho a toda criatura, a fim de que todos aqueles que creem e sejam bautizados sejam salvos, pero os que não creem sejam condenados. Então, são estes os objetivos destas programações: levar hasta ti a palavra do Senhor, o Evangelho do Senhor Jesus Cristo, o Evangelho salvífico, pois, por as señales que vemos, entendemos que está muito próximo a venida do Senhor Jesus Cristo, o rapto da igreja, da face da terra, o rapto de aqueles que prepararam suas vidas, que deixaram o pecado, se arrependeram de seus pecados, cambiaram sua vieja natureza, cambiaram a vieja criatura, o viejo ser que éramos no pecado, para uma nova criatura em Cristo Jesus, e que firmaram suas vidas em la palavra do Senhor Deus. Então, o Senhor Jesus Cristo vem para levar a todos aqueles e aquelas que estejam preparados, e já é o momento que cada um de nós busquemos estar preparados por os caminhos do Senhor, por la palavra do Senhor, ao qual são os objetivos destas programações: estarmos levando a palavra do Senhor, levando o Evangelho salvífico, o Evangelho de arrependimento, o Evangelho de cambios de costumbres, para que nós nos preparemos para irmos viver no céu. Muitos dizem que a salvação não é por as obras, pero as obras demonstram, afirmam que nós somos salvos, pois nós entendemos que o Senhor Jesus Cristo dijo que por los frutos se conoce um árbol. 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Se um árbol produz limão, é impossível nós decirmos, por el fruto que é limão, decirmos que é uma planta de naranja. Não. Assim também somos nós. Se nossas obras verdadeiramente são obras buenas, se verdadeiramente hemos deixado o pecado, deixarmos as viejas ações que levávamos quando nós éramos um árbol malo e nós começamos a produzir buenos frutos, então quer dizer que nós, a afirmação nos mostra que somos salvos em Cristo Jesus. Agora, como nós vamos dizer que somos salvos, somos uma nova criatura, se as ações que levamos, a vida que levamos, a mesma vida que levávamos ali atrás, em los tempos que nós estávamos perdidos? Então, os frutos demonstram quem nós somos. Então, o objetivo destas programações é estar levando o Evangelho do Senhor Jesus Cristo hasta ti, oyente, hasta ti que esté en la escucha de esta programación, sea por primera vez, o sea ya tú nacido, oyente, que siempre está en la escucha. 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

É com muito prazer, com muita alegria que estamos chegando uma vez mais através das emissoras radiais que compõem a rede de programação Missionários em Ação. Programa este, qual é o órgão oficial dos Gideões Missionários da Hora Final, que tem suas siglas como GMHF, GMHF, Gideões Missionários da Hora Final. Tem sua sede central na cidade de Baracaju, estado de Alto Paraná, país do Paraguai. E estamos aí com mais de duas décadas levando até você esta maravilhosa programação, ao qual se ouvem relatos de que temos muitos ouvintes, muitos ouvintes, ouvintes anônimos, ouvintes que de vez em quando estendem as mãos para a obra missionária, mas pedem o anonimato, ouvintes que declaram seu amor pela programação e que sempre estão acompanhando. Recebo muitas informações anônimas de pessoas que pedem por causa da inveja, irmãos, e da perseguição de muitos que não gostam da palavra, persegue o remanescente fiel. E muitos deles entram em contato conosco e pedem o anonimato, mas sempre dizem que são ouvintes assíduos e que verdadeiramente, irmãos, eu louvo a Deus que nós temos um grande compromisso com esta programação. Nós estivemos no programa passado por urgência, precisamos, e motivos justificáveis, precisávamos cancelar, foi preciso cancelar a programação passada e repeti-la, mas agora estamos aqui outra vez com a programação normal, por causa do compromisso com você, ouvinte. Deus sabe quanto eu amo você em Cristo Jesus. Deus abençoe o remanescente, que eu não prego, irmãos, que você tem que estar no meu ministério, mas o remanescente fiel que está na palavra do Senhor, porque é na palavra do Senhor que nós subiremos ao encontro de Jesus, que está muito perto de acontecer o arrebatamento. Eu não estou dizendo que você tem que viajar e vir aqui cultuar na minha igreja. Seria bom se eu tivesse você todos os dias comigo aqui, vivendo o que eu vivo, sentindo o que eu sinto e compartilhando as coisas gloriosas. Mas eu sei que, devido a muitas dificuldades econômicas e de logísticas, porque hoje em dia requer muito, e também atenção, e por falta de ter obreiros, não vou poder atender o planeta Terra. Aonde está saindo esta programação que você desejaria uma igreja assim, porque eu recebo mensagens assim. Mas quero dizer para você, fica na palavra, irmãos. Vamos pela palavra e vamos morar junto no céu de glória. Aleluia. Eu sinto a presença de Deus já no começo do programa. Deus abençoe a todos. Quem tem o grato prazer de vos saudar é vosso irmão em Cristo, pastor Josemar Grubert. Tenham todos uma ótima recepção. Que as bênçãos do céu estejam irradiando vossas vidas, vosso lar, vossa família, vossas finanças, vossa saúde, vossa alma. Aleluia. Deus abençoe você que está ouvindo este maravilhoso programa, que estamos mais de duas décadas, irmãos, com alegria atendendo você com responsabilidades. Deus abençoe grandemente a família do Senhor Jesus Cristo na face da terra, onde estiver saindo, no continente que estiver saindo, no país, a nação que estiver saindo, por meio das emissoras FM, por meio de páginas web, por meio de sites, por meio de aplicativos, por meio de frequência modulada, FM, Rede Renascer, maravilha. Deus abençoe a Rede Aliança FM também. La Buena Semilla, a cargo do pastor Jorge, que é a rádio ministerial, e as demais emissoras que sempre estão aderidas e desejosas em retransmitir a programação. Muito obrigado, Deus abençoe o carinho. Deus abençoe você de várias nações, onde que estiver, seja a nação que for, onde estiver, todos os irmãos de todas as nações, Deus abençoe grandemente, são muitos ouvintes que seguem acompanhando. Então, meu muito obrigado, Deus abençoe, ficamos na palavra do Senhor. Deus bendiga nossos irmãos que estão aí, Latino América, que Deus bendiga os que estão conectados em na emissora radial,
en el medio que se está transmitiendo. 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Dios bendiga, Dios abençoe meu pai, minha mãe, Deus abençoe minha esposa, Deus abençoe meu filho mais velho, Real Alexandre, minha nora, Lídia Raquel, o pequeno primeiro neto, Eliazar Josias, e o pequeno meu filho, Jonathan Caleb, que é uma benção nas mãos de Deus, batizado no Espírito Santo. Deus abençoe. Deus abençoe a Raíssa Amanda e meu futuro genro William Godoy, que agora é dia 18 de julho. Estarão aí contraindo os laços matrimoniais para a formação de mais uma família na presença do Senhor Jesus. Deus abençoe a minha filha, porque realmente, por misericórdia de Deus, e agradeço a Deus de ter sustentado nossos filhos, meus filhos, no caminho dele, e poder ver, irmãos, o Senhor Deus trabalhando, projetando também. Louvo a Deus pela vida de William Godoy, porque é uma bênção de Deus para minha vida. Então, Deus abençoe aí meu futuro genro, que agora, no dia 18 de julho, estará aí concluindo esta caminhada que começou a se desenvolver. Dia 9 de julho foi dado o primeiro passo no civil, e agora, dia 18, se conclui no altar do Senhor. Deus abençoe, Deus abençoe os que vão participar, os que foram convidados, que estão participando, que vão participar. Deus abençoe de uma forma gloriosa. Mas estamos aí um pouco corridos esta semana, mas não deixamos de ter a responsabilidade com nossos ouvintes. Deus abençoe grandemente a vossa vida. Meu pai e minha mãe, como já disse, Samuel Grubert, Maria, Yanerite Grubert, minha esposa, Raíssa Amanda, Jonathan Caleb, pequeno Eliazar Josias, irmã Lídia Raquel, Reuel Alexandre, William Godoy. Deus abençoe. Deus abençoe a igreja do Senhor Jesus Cristo, o ministério, os obreiros, de uma forma geral, os projetos missioneiros, projetos missionários. Deus abençoe o obreiro Lavo Alberto Tomo. Esta semana, o obreiro Lavo Alberto Tomo está escutando a programação radial. É a semana em que nós vamos batalhar para levantar uma ajuda aí para a compra de alimentos e também para a saúde da vossa esposa, comprar medicamentos. Então, Deus abençoe os ouvintes que estão ouvindo, irmãos. Eu convido você, se Jesus colocar no teu coração, quiser ajudar. Foi maravilhoso. Semana passada, nós propusemos, com desejo no coração, fazer algo pelo pastor. Uma sementinha, não é muito, irmãos. Uma semente, um grão de areia para o pastor Rigoberto, missionário Azael, Projeto Venezuela, onde sentia um carinho, um apreço. Deus abençoe os irmãos anônimos por tudo que vocês fazem. Aleluia, Deus é fiel. E aí eu propus e o Senhor Deus respondeu usando a vida de alguns irmãos, irmãs, e até mesmo o trabalho que nós fazemos, o Senhor Deus abriu as portas, podemos vender alguns produtos que nós fabricamos.
e deu para socorrer com muita alegria o missionário Azael. Deus abençoe, ele está ouvindo a programação. Deus abençoe o pastor Rigoberto, sua família, a missioneira Alva de Viafara. Para mim foi maravilha atender eles lá na Venezuela e compartilhar um grãozinho em meio a tantas necessidades ali, irmãos. Deus abençoe. E aleluia, eu sinto a presença de Deus falar nessa programação. Eu gosto muito da obra missionária, aleluia, gosto muito do campo missionário, irmão. São mais de 20 anos, feito com dedicação séria, não quero oferta de ninguém, irmãos. Vai para o campo missionário. E aí o missionário da Índia estava voltando de um culto, sofreu um acidente com a sua pequena motocicleta, difícil lá, irmãos. Eu estava cuidando da obra da Venezuela naquela semana. Eu disse: Senhor Deus, eu queria algo para o missionário da Índia. Se o Senhor der na outra semana, que era para esta semana, se eu vou socorrer ele. Naquela mesma madrugada, naquela mesma noite, no outro dia me surpreendi com meu pai e com alguns irmãos. Já tinha mais do que o suficiente para consertar a moto do missionário. Teve até para comprar um chocolate para a criança dele, para as crianças dele. E realmente, irmãos, foi de muita alegria. E de repente, irmãos, eu disse: eu não tenho nada no caixa de missão. Eu queria, semana que vem, eu disse: eu vou programar, disse comigo mesmo, para conseguir algo para a Índia, alegrar o coração do missionário. Precisava 18 mil rúpias para consertar a motocicleta. Isso dá aproximadamente R$ 900. E de repente, naquela madrugada, depois de fazer algo ali, aquele grão de areia para a Venezuela, eu disse: Deus, eu gostaria de fazer algo para o missionário na Índia. E de repente, o Senhor Deus deu 22 mil rúpias. Deu para pagar a moto e comprar um chocolate para as crianças. Deus é fiel, irmãos. Agora, esta semana é a semana do Projeto África. Deus abençoa todos vocês. Sinta a presença de Deus nessa rádio. Está muito forte a presença do Senhor Jesus nesta rádio. Xaramassura, mané. Eu acho que Deus vai fazer algo na vida de alguém, irmãos. Eu sinto a presença de Deus. E quando eu sinto a presença de Deus, eu sei que o Senhor Jesus é poderoso para fazer, como diz a sua palavra, muito mais abundante daquilo que pedimos ou pensamos. E eu creio, estou seguro, que quando eu sinto a presença de Deus, algo está sucedendo. O Senhor Deus está estendendo, por meio de Jesus Cristo, as mãos na saúde de alguém, irmãos. Eu sabia que Jesus está nesta programação. Aleluia, eu sinto muito forte a presença de Deus. Mas o Espírito Santo diz que por meio de Jesus Cristo está sendo estendido as mãos na saúde de alguém nesta hora. Receba a tua cura agora, no nome de Jesus. Alguém está recebendo um milagre da parte do Senhor Jesus, porque Ele é fiel. Deus abençoe, irmãos. Deus abençoe a programação. Os ouvintes da programação, perdão. Os ouvintes da programação Missionários em Ação. Deus abençoe você. Está ligado, sintonizado. Por muitos anos já vem acompanhando. Deus abençoe, irmãos. A programação Missionários em Ação. Realmente, irmãos, é uma maravilha ter aí os ouvintes durante muito tempo. Temos ouvintes assíduos da programação. Deus abençoe uma vez mais. Deus bendiga nossos irmãos de Paraguai, Argentina, Latinoamérica. Deus bendiga grandemente vossas vidas, onde está saindo a programação. Eu sinto a presença muito forte dele, Senhor Jesus, nesta emissora. E eu quero alabar a Deus, irmãos. Esta semana nós outros vamos fazer algo pelo projeto África. Missão, irmãos, está no coração de Deus. É necessário ser com, primeiro com amor, dedicação, desejo, sinceridade, transparência e com muita responsabilidade. Deus bendiga. O pouco que hacemos é o que o Senhor Deus nos entrega e é entregado aos missioneiros. Deus abençoe, Deus bendiga
cada um que se preocupa todavia nestes anos, neste tempo que estamos vivendo, estes anos que estamos atravessando na face da terra. Deus bendiga grandemente vossas vidas, de uma forma maravilhosa, por nunca olvidarem da obra missionária, da obra missioneira. Deus bendiga os obreiros, irmãos, irmãs, ninhos e jovens que estão aí escutando a programação. Também Deus bendiga os obreiros de nosso ministério. E com este saludo, com esta saudação, eu quero já entrar na palavra do Senhor, que é compromisso com a palavra, esta programação. Missão e palavra, palavra e missão. Missões e palavra, palavra e missões. Então, devido ao compromisso da palavra, devido ao compromisso com a palavra, eu quero, neste momento, fazer menção, manifestar a palavra do Senhor hasta tus ouvidos, hasta a ti que está escutando esta programação. Eu vou trazer a palavra em português, devido à necessidade, mas que o Espírito Santo de Deus, tu que és de nacionalidade diferente, se tem o desejo de entendê-la, compreendê-la, o Espírito Santo de Deus pode ajudar-te a entender com facilidade. E eu quero trazer neste momento, no idioma português, pido desculpa aos irmãos, mas quero seguir a linha da obediência à vontade de Deus. Pela vontade de Deus é que hablamos esta palavra uma vez mais em português. Então, se me dirijo em português com a palavra del Senhor a toda la

Romanos capítulo 9, versículo 1, 2, 3 até o 6, depois o versículo 27. Em Cristo digo a verdade, não minto, dando testemunho juntamente minha consciência no Espírito Santo, que tenho grande tristeza e contínua dor no coração, porque eu mesmo desejaria ser anátema, ou separado de Cristo, por amor de meus irmãos, que são meus parentes, segundo a carne. Eles são israelitas, dos quais é a adoção de filhos, a glória, as alianças, a lei, o culto e as promessas, das quais são os pais e dos quais é Cristo, segundo a carne, o qual é sobre todos. Deus bendito eternamente. Amém. Não que a palavra de Deus haja faltado, porque nem todos os que são de Israel são israelitas. Versículo 27. Também Isaías clamava acerca de Israel: ainda que o número dos filhos de Israel seja como a areia do mar, o remanescente é que será salvo. Queridos irmãos, antes de começar a trazer um diálogo, uma reflexão sobre esta palavra com os ouvintes, eu quero abrir aqui um pequeno ponto das coisas que, quando nós, como ministros ou crentes, ou vamos falar algo para alguém, baseado no que o apóstolo Paulo escreveu aqui, quando vamos falar algo, irmãos, da nossa fé, professar algo que vai envolver as coisas de Cristo Jesus, irmãos que estão ouvindo, tomem nota de algo muito sério que o apóstolo Paulo, quando ele vai falar sobre a dispensação aqui, sobre Israel e a soberania de Deus, o amor de Paulo por Israel, sobre o verdadeiro judeu, sobre as misericórdias de Deus debaixo da sua vontade soberana, sobre a distinção entre Israel natural e espiritual. Queridos irmãos, quando ele vai falar, ele diz algo muito importante. Ele diz assim, ó: em Cristo digo a verdade, não minto, dando testemunho juntamente minha consciência no Espírito Santo. Queridos irmãos, o apóstolo Paulo, ele começa dizendo aqui, olha, o que eu vou falar, professar com os lábios, provém de uma consciência que o Espírito Santo, que é santo, que não admite sujeira, imundícia, que não admite impureza, que este Espírito Santo, ele vai no céu de glória confirmar diante do trono, porque diz que o Espírito Santo, com gemidos inexprimíveis, leva nossas súplicas, orações diante do trono de Deus. E ele vai dizer, olha, que esse Espírito Santo que leva com gemidos inexprimíveis as nossas solicitudes diante do trono da graça, esse mesmo Espírito, enquanto eu falo com a boca, ele vai professar diante do trono que é assim, é verdade. E que, quando o Espírito Santo professa lá diante do trono, com gemidos ao nosso favor, intercede por nós, isto será atendido, nossa oração, nosso clamor. Muito importante, irmãos, muito importante. A nossa oração, o que nós vamos professar com os lábios, não vai adiantar nós fazer um choro, um lamento, se a nossa consciência, ao Espírito Santo analisar nossa consciência, saber que ele tem a consciência de um canalha, de alguém adúltero, de alguém que acabou de se sujar no YouTube, de alguém que tem memórias, lembranças na consciência, que todavia ainda martela desejos ardentes, sujeira, imoralidade, adultério, sensualidade, lascívia. Não vai adiantar nada, irmãos, nós achar que o simples fato de nos reunirmos, idade, lascívia, não vai adiantar nada, irmãos, nós achar que o simples fato

necessário muitas vezes. Não vai adiantar, irmãos, nós achar que por nós nos reunirmos na igreja e por fazermos um monte de manobras, ritos. Eu só estou aqui com um probleminha aqui no fundo musical, só vou consertar aqui e aí eu volto a falar com os irmãos. Aí já está, já. Queridos irmãos, a lição que este já versículo número 1 nos deixa, quando o apóstolo Paulo vai falar algo que envolve Deus, esta passagem de Romanos 9 é muito grande. O apóstolo Paulo, quando ele vai falar algo que envolve Deus, uma pregação, um professar com os lábios, ele vai dizer, olha, Deus, o Espírito Santo, juntamente com a minha consciência, dá testemunho do que eu estou falando aqui. Queridos irmãos, um versículo muito importante a ser meditado, a ser explanado, com o seguinte ponto a ser analisado em nossas vidas. Não vamos pensar que reunir na igreja, chorar. Por isso que lá em Mateus 7, a pessoa se surpreende diante do trono de Deus no dia do julgamento, dizendo, olha, no teu nome eu expulsei demônio. No teu nome eu falei em línguas, no teu nome eu curei enfermos, apartai de mim, não vos conheço, desconhecido no céu, sinta a presença de Deus. Queridos irmãos, eu não sei se vai dar tempo de eu explanar esta palavra contigo um pouco, ela é muito grande, Romanos 9, mas é necessário um autêntico convertimento da nossa consciência, dos nossos segredos, das nossas intenções. O apóstolo Paulo diz, olha, é como ele está dizendo, olha, se eu for falar aqui o que eu estou falando, e não houver um testemunho do Espírito Santo juntamente com a minha consciência, não vai haver resultado, porque é o Espírito Santo que liga a comunicação com o trono da graça, da onde emana os resultados favoráveis para a nossa caminhada, irmãos. Não vai adiantar você orar por milagre, irmão, irmã, só porque a dor está te fazendo você sentir desconfortos, e por causa desta dor desconfortável e que o corpo, a carne não está aguentando, você achar que pelo simples fato de estar doente, dolorosa ou doloroso, você dobrar os teus joelhos e achar que orar a Deus será a solução. Se tu não limpares a consciência, em que o Espírito Santo possa dar um bom testemunho da tua consciência, não vai obter resultado, irmãos. Irmã, irmão, às vezes eu vejo pessoas que se apuram com doenças nos seus lares, entram em grandes apuros, grandes conflitos, e até espírito de morte ronda a pessoa, que a gente vê. E a pessoa, nesta hora do apuro, acha que, por fazer uma grande lamentação, é o suficiente, porque Deus olhará e dirá, olha, nossa, é o sofrimento. Queridos irmãos, muitas vezes a misericórdia de Deus e a oração de um líder, a oração de um pastor comprometido por Deus, até que há resultados por causa da consciência de um pastor limpo que ora por vossas vidas. Mas eu quero dizer algo aqui. O apóstolo Paulo diz, em Cristo digo a verdade, não minto. Ou seja, ele está dizendo, olha, o que está saindo da minha boca é o Espírito Santo juntamente com a minha consciência está dando testemunho. O Espírito Santo dá testemunho analisando a minha consciência. Não vamos pensar, irmãos, que fazer atividades, fazer algum... Às vezes nós estamos com o problema de ser pastoreados, impastoreáveis, roubando dízimo, escondendo, sabendo que a consciência sabe em que nós não pagamos o dízimo este mês, mentimos, enganamos. Sabendo que a consciência sabe que somos terrenais, sabemos que ao consultar nossa consciência, sabemos que estamos todavia com desejos lascívios, sensuais, adultério. Sabemos que ainda cobiçamos a mulher que passa diante dos nossos olhos. Sabemos que ontem, no dia de ontem, ainda se apodreci no YouTube. E muitas vezes, agarrado na nossa profissão de crença, queremos protestar contra as pessoas que pregam a verdade como se elas fossem mentirosas, como que se elas estão se implicando com a nossa vida. Não. Antes de você abrir uma boca contra a pregação da sã doutrina, você tem que olhar se o que o Espírito Santo de Deus está falando na rádio não está denunciando a tua consciência suja. Porque de aparência, muitas vezes, você pode dizer que é um

0: servo de Deus, uma serva de Deus. De aparência, muitas vezes você pode gritar, berrar e dizer dentro da igreja que o pastor é louco, está acusando você que você é inocente. Mas sabe de uma coisa, querido irmão? Tudo bem, você pode ter teu direito de defesa, abrir tua boca e protestar. Só que saiba algo com muito perigo é, porque você protestando, o Espírito Santo de Deus, que é santo, analisará o que a tua consciência está praticando, viu? Antes de você abrir a boca, irmãos, consulta a tua consciência. Antes de você falar mal do pastor, da igreja, antes de você falar mal ou querer desafiar, dizendo que o pastor é pregador de maldição, de sã doutrina, antes de você desafiar e querer, muitas vezes, a tua boca, com esse teu protesto, quer justificar essa imundícia que está carregando na tua vida, às escondidas. Mas saiba de uma coisa, você pode até protestar, e até eu acho que Deus, no livre-arbítrio, dá o direito de fazermos o que queremos. Agora, uma coisa quero te dizer. Você pode dizer que o pastor é exagerado, que a programação, que a palavra, que é isso, aquilo, que não é assim. Mas consulta a tua consciência, porque o Espírito Santo de Deus, juntamente com a tua consciência, é que ele dará o testemunho diante de Deus, que te absorverá você, vai absorver você da condenação, da destruição, dos dias maus que estão por vir na terra. Ou é o Espírito Santo dando testemunho da tua consciência, que dirá se você está pronto para ganhar os livramentos dos tempos que está por chegar na terra, árduos de destruição, tempos de grandes catástrofes e problemas, tempos de grandes enfermidades, de grande dor. Antes de tudo isso, você, antes de abrir a boca contra um servo de Deus, contra uma obra de Deus, faz o seguinte, faz o que o apóstolo Paulo está dizendo aqui. O apóstolo Paulo faz uma afirmativa, dizendo, olha, em Cristo Jesus, ou em Cristo digo a verdade, não minto, dando testemunho junto com isso que eu estou falando, dá testemunho em minha consciência no Espírito Santo. A minha consciência diz que estou dando um testemunho diante do Espírito Santo de pureza, e que o que eu vou falar aqui tem respaldo da presença de Deus. Quantas pessoas acham que oferecer um rito numa igreja, uma liturgia, ou dizer que são da verdade, guardando muitas vezes atos na sua consciência de consumismo, dinheirista, mentiroso, ambicioso, mas lá na igreja está dando, acha que o falar com a boca, que é um servo de Deus, é da verdade, que isso vai valerá, que isso vai, é autêntico, e que isso vai receber a aprovação de que possa ter uma caminhada tranquila. Não, Senhor, quando tudo que você falar, o Senhor, por isso que pelas nossas palavras nós seremos justificados ou condenados. Tudo que você abrir a boca, tudo, irmão, tudo que você fala entre o teu aí, ó, que você está contando que você é servo de Deus, que você está falando que você é de Deus, que você está pregando, tudo que você está pregando, tudo que você está falando, tudo que você está cantando, tudo bem, é necessário, o apóstolo Paulo aqui está pregando, é necessário pregar. Mas quero dizer uma coisa para ti, querido. Você pode dizer que você é administrador, que você é isso, que é aquilo, que é pastor, que é evangelista, que é missionário, que é apóstolo, pode dizer o que você quiser. Só, as pessoas podem acreditar, mas diante, pode até passar uma aparência diante das pessoas. Mas eu quero te dizer uma coisa, esta aparência, as pessoas podem olhar para você e dizer, não, o pastor Josemar é louco, está falando de um ungido de Deus. Mas você saber que você não é ungido, que você sabe que você guarda trampa, que você guarda esquemas, quero te dizer uma coisa, diante das pessoas você pode enganar essas pessoas, essas pobres almas, mas há algo à parte disso, alguém chamado Espírito Santo, que ele dará testemunho da tua consciência diante do trono da graça de Deus. E dali da onde emana vida, onde emana salvação e condenação, segundo aquilo que o Espírito Santo analisou na tua consciência, você vai receber a paga da tua caminhada. Por isso que alguns podem chegar diante do pastor, ah, mas a gente se esforça, e o pastor, a gente se esforça, e o pastor vive dizendo, não, irmão, é que muitas vezes o Espírito Santo está te alertando, não é o pastor que está te condenando. É o Espírito Santo que está te alertando, que ele sabe da tua conduta e da maneira que você está agindo, as mãos de Deus vai pesar sobre ti, porque você está tentando passar uma imagem que você não vive diante do Deus da glória, o Deus Santo. Hein? Então é muito importante este primeiro versículo aqui. Agora, eu vou procurar falar resumidamente do que o apóstolo Paulo fala aqui. Queridos irmãos, neste Romanos capítulo 9, ele é um capítulo muito tremendo, que vai mostrar para nós, irmãos, a necessidade de um convertimento. Não tem negócio de amor, amor, amor sem convertimento, irmão. Aqui o apóstolo Paulo vai escancarar, mostrando isto, com toda a manifestação necessária para entendermos. O apóstolo Paulo, no versículo, capítulo 9, versículo 1 e 2 e 3, ele diz assim, ó, olha, eu tenho um grande amor, que se possível, eu queria, desejaria ser maldito, ser amaldiçoado, se isso produzisse salvação para o povo, para o meu povo, para o povo de Israel, para meus irmãos, meus parentes. Ele diz, olha, o que está acontecendo aqui? Israel está rejeitando a pregação de Paulo, muitos. Muitos rejeitaram Jesus Cristo, não é nem a pregação de Paulo, Jesus Cristo. E agora Paulo está dizendo, olha, eu estou vendo que Israel está em perigo de destruição, e se possível fosse, eu desejaria ser maldito, anátema, por amor dos meus irmãos, que são meus parentes segundo a carne. Agora, a lição que nos ensina, irmãos, é que o amor de Paulo por Israel, um grande amor, mas não muda a necessidade de ter de nascer de novo como a nação santa em Cristo Jesus. Queridos irmãos, nos ensina tanta lição esse Romanos 9, que quando chegamos aqui nós vemos que não tem esse negócio de tirar as necessidades de um verdadeiro convertimento numa igreja, e achar que Deus passará a mão no pecado, na vaidade, no mundanismo, só pelo fato de nós, tudo choramingando, declararmos que possuímos um amor grande pelas almas, que amo demais os nossos irmãos e que devemos de tolerar o pecado e a falta de um verdadeiro convertimento. É a maioria dos argumentos dos pregadores por aí. Os pregadores, irmãos, eu não acredito que uma pessoa que tem uma Bíblia na mão não vai enxergar, irmãos, profundamente com Deus, em uma intimidade, alguém que professa ter uma intimidade com Deus e ser batizado no Espírito Santo. Eu não acredito que a pessoa com a Bíblia na mão não vai ver o que eu vejo. As necessidades de que para ir ao céu precisa se converter, precisa se nascer de novo, precisa deixar o mundanismo, a politicagem. Quando você chega ali em João, o povo queria fazer Jesus rei, Jesus rejeitou a política. Você olha, irmãos, e vê o apóstolo Paulo, o apóstolo Pedro falando de sã doutrina, do adorno das mulheres, da maneira do comportamento. Você vai na carta de Paulo a Tito e vê a necessidade dessas modas sensuais saírem de dentro da igreja. Eu não acredito que uma pessoa coerente, um líder, não enxergue essas necessidades em uma Bíblia que está declarando claramente a verdade para nós. Onde diz não ameis o mundo. Onde diz que a amizade com o mundo. Sabemos que a palavra mundo é cosmos, sistema social. Que a amizade com um sistema criado por um sistema social, que não tem nada a ver com o novo nascimento da cruz. Que isso é inimizade contra Deus. Vemos a igreja, as igrejas de Apocalipse, entendemos perfeitamente. Eu não acredito, Narasuya Manachara Bagai, que Um líder não vai enxergar essas coisas. O apóstolo Paulo aqui, eu quero dizer algo, irmão. Não adianta você me vir com esse negócio de argumento que Deus sabe. Que eu amo o irmão. Que temos que amar. Amar o próximo. E não pregar contra a necessidade. Ou não pregar a necessidade esclarecida. Que sem santificação ou sem santidade ninguém verá Deus. Vai para o inferno. Eu não acredito, irmãos, que esses líderes não entendem isto, ou são muito analfabeto bíblico, ou são muito dissimulados, porque é somente essas duas maneiras de compreender essas lideranças de hoje em dia. Ou são analfabetos bíblicos, que dizem serem doutor, mas não conhecem a Bíblia, ou são muito dissimulados, filho do capeta, para esconder a verdade de convertimento real de uma igreja. Aonde você começa lendo Mateus, que diz, olha, aparece a primeira pregação. Ah, bom, vamos lá. O primeiro missionário para os gentios, Jonas, o que ele prega? Arrependimento de um costume da sociedade de Nínive. Aparece João Batista. Qual é a primeira mensagem de João Batista que prepara o caminho de Jesus? Arrependimento, convertimento. Jesus aparece na sua primeira pregação, convertimento, arrependimento. Não tem negócio de prosperidade, é convertimento. As primeiras mensagens que marcou a Bíblia. Vem o Pentecoste, vem o Espírito Santo, desce sobre a igreja primitiva. A primeira mensagem que faremos, convertei-vos. O apóstolo Pedro prega conversão. E para completar, aqui o apóstolo Paulo, em Romanos 9, chega e diz assim, olha, eu desejaria ser maldito no lugar de vocês. Quando ele diz, eu desejaria ser maldito, separado de Cristo, ele está dizendo, olha, vocês estão separados de Cristo, e eu desejaria estar separado, amaldiçoado por Cristo, se isto produzisse salvação para vocês. Mas não produz salvação. A salvação, israelitas, vocês vão ter que ser crentes mudados, mudar a vossa maneira, convertidos. Sabe qual é o argumento diabólico e mentiroso nas igrejas? Por aí o povo no futebol, na política, e lá está o líder churumingando. O apóstolo Paulo deixa essas palavras para mostrar para nós. Eu não queria falar disso, eu estava ontem, o Espírito Santo vai falar na rádio isso. Amém. Queridos irmãos, eu vim por obediência na rádio falar de verdade. Sabe, irmão, você vendo que os laços amistosos do mundo com o futebol, com a Copa do Mundo, com a politicagem, com o mundanismo, não há na Bíblia. Você não vê na Bíblia Jesus dizendo, olha, forme um grupo de futebol, forme em Copa do Mundo. Você não acha essas coisas na Bíblia. Pinte a irmã, reboca ela, coloca a calça comprida. Você não acha, você acha evidências dizendo que não é para vestir-se como homem, nem a mulher como homem, nem homem. Você não acha evidências de Jesus dizendo, você acha evidências dizendo, olha, você é morno, eu vou vomitar, amizade com o mundo é inimizade com Deus. Você acha a palavra de Deus, mostrando claramente. Mas
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0: Deus sabe, amor ao próximo, irmão, não julgue. O apóstolo Paulo está dizendo aqui, olha, eu amo os meus irmãos. Eu queria mostrar para você por detalhe, mas já está acabando o horário. Mas eu vou voltar a falar desse tema aqui no próximo programa. O apóstolo Paulo está dizendo, olha, eu desejaria ser maldito. Se eu desejaria ser separado de Cristo, ser amaldiçoado, se isto produzisse salvação para vocês. Mas o apóstolo Paulo diz, não tem como, não produz. Vocês vão ter que entrar pela palavra. Vocês, israelitas, terão que entrar pela palavra. Eu não vou pular os próximos pontos, talvez sim, talvez não, por causa do horário. Mas o apóstolo Paulo aqui, ele diz, olha, sabe, irmão, essa churumelinha de que somos falhos. De que eu não vou pregar contra o futebol, eu não vou pregar contra isso, contra a politicagem, não, irmãos, porque somos tudo irmãos, eu não. Um líder, ele é obrigado a esclarecer a palavra de Deus de convertimento e mostrar o caminho verdadeiro às almas. Não tem essa, irmão, de usar argumento de amor, amor. Ah, eu amo. Ah, irmão, pregue amor, irmão. Amor, irmão, amor. O apóstolo Paulo dizendo, olha, eu digo isto com tanta sinceridade, com tanta franqueza e sinceridade, que o Espírito Santo, ao consultar minha consciência, sabe que eu estou falando a verdade, que eu tenho grande tristeza e contínuos gemidos, dor no coração, porque eu mesmo desejaria ser separado. Eu amo tanto vocês, o apóstolo Paulo diz, eu amo tanto que eu desejaria ser anátema. Eu desejaria tolerar o pecado em vocês, a falta de um verdadeiro convertimento. Só que o apóstolo Paulo, ele mesmo fala isso, ele mesmo responde, não tem como. Olha, o apóstolo Paulo diz, eu desejaria ser anátema. Paulo está dizendo, ou Paulo diz que ele tem um peso tão grande, um fardo tão grande por seus irmãos, o povo judeu, que ele, se possível, poderia desejar ser amaldiçoado por Cristo, por causa deles. Se isso trouxesse salvação, benefício, mas sabe o quê? No versículo 6, Paulo diz agora, no versículo 6, no capítulo 9, versículo 6, agora Paulo diz assim, ó, e Paulo sabe e responde a eles que não tem outro caminho a não ser o convertimento. Não tem, por mais desejo, por mais grande fardo, por mais grande dor que ele carregasse, por amor ao povo, não tem outro caminho a não ser o convertimento. Não há argumento. Jesus já se fez anátema de Deus por nós, queridos irmãos, e ele sabe isto. O apóstolo Paulo, lá em Gálatas, capítulo 3 e 13, ele mesmo escreve o que Deus falou em Deuteronômio por meio de Moisés, capítulo 21, Deuteronômio, aonde o apóstolo Paulo entende que não tem como se fazer maldito. Jesus já se fez maldito, anátema de Deus, por causa do pecado, já teve de suportar o preço do pecado para abrir um caminho de convertimento a nós, um caminho novo pelo convertimento para nós. A palavra lá em Gálatas diz, Paulo fala, o que em Deuteronômio está escrito, que Cristo nos resgatou da maldição da lei, Gálatas 3 e 13, fazendo-se maldição por nós, porque está escrito onde? Lá em Deuteronômio, maldito todo aquele que for pendurado no madeiro. Não tem como Paulo dizer, olha, eu por amor, um novo amor por meio de Paulo, eu me faço amor por vocês. Não, não tem jeito. Eu me faço com tanto amor por você, querido irmão, tanto amor. Ai, deixa o irmão, pastor, deixa a irmã, coitadinha, coitadinho. Ai, eu me faço de tanto amor, Paulo diz, que eu desejaria ser maldito. E logo ele sabe que a palavra responde que Cristo já se fez maldição por nós, por causa do maldito pecado que estava na nossa vida, e abriu a oportunidade de nós nos converter desse maldito pecado pelo novo caminho de conversão, convertimento e arrependimento e santificação a Deus, para sermos uma propriedade exclusiva de Deus. Irmão, por favor, querido irmão, se você não quer ir para o inferno, não queira se fazer maldito pelos outros em nome de amor, porque a maldição Jesus já cumpriu por nós, viu? A proposta agora é convertimento. Convertimento. Paulo, ele diz, olha, eu desejaria ser anátema. Eu desejaria, sabe, ser maldito. Para que vocês possam ser salvos, irmão, você pode vir na igreja chorar, lamecar, pregar aquelas mensagens emotivas como você vê nos eventos por aí. Eventos, porque nem culto, né? Ai, porque, irmão, Deus não olha para isso, Deus não olha para aquilo, porque Jesus nos ama. Ei, ei, ei, ei, ei, ei, ei, não pregue um amor mentiroso. Pregue arrependimento e convertimento. Não há na Bíblia esse amor mentiroso, irmão. Não há obreiro, não há líder esse amor. Você está enganando as pessoas. Você está mentindo para as pessoas, e não me venha querer mostrar a tua tanta apreciosidade pelas almas, que você não quer ofendê-la a elas, porque você não vai pregar essa doutrina e exigir delas, porque você ama tanto que Deus sabe. Não, podem tirar essa mentira da tua vida. O apóstolo Paulo diz aqui que é impossível. Alguém um dia já se fez maldito. Jesus, maldito todo aquele que for dependurado no madeiro. Não. Irmão, se você vê teu irmão no erro e não avisar o erro dele, não chamar ele para um convertimento, uma mudança de vida, uma santificação a Deus, uma mudança, um contraste entre a igreja e a sociedade, eu quero te falar bem a verdade, irmão. Você está mentindo. Você é falso diante de Deus e mentiroso. Paulo, ele enfatiza que ele esclarece, enfatizando que é impossível. Irmão, você olhar o irmão no erro, a irmã no erro e não falar, irmão, você é mentiroso. Você ir visitar uma pessoa, irmão, enxergando que ela está no erro, na mentira, no engano, no mundanismo, que tanta Bíblia condena, irmão, e você não falar nada para ela, querida, você é mentiroso, você é falso. Esse amor que você está falando aí, esse amor não procede da Bíblia? Não. O apóstolo Paulo está falando para quem? Para os israelitas, dizendo, olha, há um que eu sei que vocês são israelitas amados e eu amo vocês e carrego um fardo que eu desejaria ser anátema, maldito, amaldiçoado por Jesus. Mas é impossível. Impossível. Eu ainda vou voltar a falar disso porque é necessário eu terminar de falar esta passagem no próximo programa. Eu quero te dizer uma coisa, irmão. Eu vejo pessoas, irmão, pregando unicismo, unitarismo, pregando um evangelho lateral, um evangelho paralelo, e passando a mão e encobertando muitas doutrinas para as almas, mas dizendo, Deus tem uma palavra para tu. Deus vai te levantar. Deus vai te restaurar, irmão. É só por meio de um convertimento. O apóstolo Paulo está falando aqui, ainda que eu gema por vocês, ainda que a minha tristeza seja profunda, e ainda que eu desejasse ser amaldiçoado por amor de vocês, por meus irmãos, que são meus parentes, segundo a carne, eu desejaria. Mas o apóstolo Paulo diz, é impossível. Não há argumento para isto, porque Jesus já se fez maldito, irmão. Você não tem como você demonstrar um amor maior do que Jesus. Você é mentiroso você fazer isso. Irmão, não tem como você mostrar um amor maior do que aquele que Jesus deixou. Que ele se fez maldito, como está na palavra dele, Gálatas 3 e 13, Deuteronômio 21, que ele se fez maldito por causa da maldição e o pecado que estava na nossa vida, e por meio da sua carne ele abriu um caminho novo, irmão. Que é nova criatura, é convertimento, irmão, não adianta. Você pode lamecar, chorar, dar teu corpo para ser queimado, chorar pelos pobres, dar oferta, é um que eu faço missão, eu não estou nem aí, irmão, eu tenho que pregar a verdade. Irmão, você pode dar oferta, pobre missionária, se você carrega dentro de ti a falta, como os israelitas estavam aqui, a falta de entender o tempo da dispensação de convertimento para eles. Se você carrega a falta de uma mudança de vida, onde a palavra te confronta, onde a palavra te convida para uma nova vida, quero te falar bem a verdade, irmão, você pode chorar pelo irmão, levantar clamores, aqui o versículo 1, você pode levantar clamores, mas a consciência vai ter que pregar diante de Deus, para que teu clamor seja válido, a tua consciência terá que estar limpa diante do Espírito Santo de Deus. Querido irmão, você vai lá em Gálatas, onde Paulo fala disto, e lá ele está falando das obras da carne. Querido irmão, você pode, atrás desses mentirosos de internet que prega amor, amor, amor, amor, docinho, tu pode ir atrás dele e dizer que os argumentos são bons. Estes argumentos já estão aqui. Paulo argumenta isto no capítulo 9, dizendo, olha, se possível fosse, eu desejaria até ser maldito, mas é impossível. Por quê? Porque Jesus já se fez maldito. Um amor que diz assim, ah, eu sei que é errado, irmão, sei que o irmão tem debilidade, mas eu amo ele. Irmãos, amor na igreja, irmãos, amor, passa a mão naquele desviado, passa a mão naquele que não quer se converter, passa a mão naquele que quer um pé na igreja, um pé no mundo, passa a mão negativa, irmão. Esse amor é mentiroso, é falso, é fingido. O apóstolo Paulo garante aqui no capítulo 9. Eu ainda vou voltar a falar dos próximos versículos, eu vou mostrar para você, eu vou te provar para você. Na verdade, já estou te provando. Irmão, não adianta dor no coração. Você pode dizer que você tem uma grande tristeza, que você, tantas almas estão se perdendo, tantas pessoas boas estão se perdendo. Você pode ter essa dor de contínuo no teu coração. Mas se você for apresentar-se para elas, você terá que apresentar a necessidade de uma mudança nos costumes delas. Uma mudança no jeito, no comportamento, nas intenções, uma mudança do mundanismo, uma mudança da politicagem, uma mudança da carnalidade, que tanto a Bíblia enfatiza esses pontos. Você pode dizer que você é um líder que ama as almas, que o pastor Josemar é muito duro. Aqui está, querido irmão. Não é o pastor Josemar, é o apóstolo Paulo. E não é o apóstolo Paulo, porque ele mesmo, como homem, ele tentou dizer diante de Deus que ele desejava até ser maldito no lugar do povo de Israel, se isso produzisse salvação. Mas na mesma hora o apóstolo Paulo sabe que não tem jeito. É com base no convertimento, a dureza que os israelitas estavam concernente ao tempo de mudança que chegou para eles e que exigia mudança e convertimento, que o próprio João Batista pregou para eles, que o tempo dessa mudança, irmã que está ouvindo, irmã, abre o olho. Não adianta você dizer, baseado no teus dodói, ai meu Deus, irmão, irmã, é só convertimento, é só arrependimento, é só mudança, irmãos, de hábitos, maus hábitos, costumes, é só convertimento, santificação diante de Deus, irmão, irmã. Você pode estar chorando, mas todo o que sai da tua boca, no versículo 1, quando Paulo vai começar a dizer, ele diz, olha, o Espírito Santo tem testificado na consciência de que nós estamos limpos diante de Deus. Você pode dizer que você é vítima, que estão apertando demais, que o pastor Josemar é muito apertado, fala demais na rádio, exige demais, é muito santarrão. Você fala o que você quiser. Você pode depois dizer, o pastor está errado, lançar indireto, você pode fazer o que você quiser. Irmão, se eu deixar a Bíblia de lado, eu posso falar um monte de asneira usando o nome de Deus. Mas quando vamos para as linhas da palavra de Deus, sem convertimento, aqui o apóstolo Paulo está dizendo, podemos declarar que nós não queremos falar tão pesado com as almas, que não queremos, que isso é muito pesado, que podemos falar o que quiser, porque e dizer que nós temos um grande amor pelas almas, por isso que não pode, irmão, falar assim. Podemos usar todo argumento em nome de amor. O apóstolo Paulo está dizendo aqui, olha, eu posso querer até ser amaldiçoado, demonstrando a minha dor pelas almas, a minha dor pelos meus irmãos, meus parentes da carne israelitas como eu. Mas o apóstolo Paulo lembra que não tem como. Alguém um dia já se fez maldito. E Jesus se fez maldito por causa da maldição em nós. Agora, meu querido, a maldição do pecado em nós. Agora é renunciar ao pecado, irmão. Você pode patinar para onde você quiser as letras da palavra de Deus. Contra fatos não tem argumento. E os fatos estão aqui. Você pode chegar aqui em Romanos 9 e tentar falar de salvação, tentar falar de salvação, de predestinação, salvação predestinada. Não. Eu te mostro versículo por versículo isso aqui. Mas eu estou te mostrando os primeiros versículos aqui para te avisar. Você vai ter que parar com esse teu churumelo aí, irmão. Você vai ter que se converter, deixar a Copa do Mundo, deixar você ser um futeboleiro, um politiqueiro dentro da igreja, um ambicioso, um terrenal, um avarento. Só vai ter que limpar a tua consciência, como o versículo primeiro. Só vai ter que deixar, irmão e irmã, de viver dizendo que é crente, mas sabendo que a tua consciência é suja, que carrega adultério ainda, sensualidade, lascívia, que carrega ainda desejos que não é pela tua esposa, seu vagabundo. O Espírito Santo manda eu te declarar aqui. Que carrega desejos ainda e não é pela tua legítima esposa, seu vagabundo, é por pornografia. E você pode querer argumentar que Jesus é amor, que Deus é amor, que amou o mundo de tal maneira, mas eu quero te falar uma coisa. Deus amou o mundo de tal maneira, para que todo aquele que nele crer não pereça, mas seja salvo. Só que há um detalhe, crer nisto aqui. Jesus já se fez maldito. Não vai querer pegar um amor que passe a mão nessa tua falta de convertimento, porque Deus vai acertar teu passo, meu filho. Eu estou te avisando que os dias para você está se findando. Está acabando, querido irmão. Se aplume, assim direito, irmã, irmão. Porque não adianta você chorar e tudo em nome do amor. Porque é necessário entrar pela proposta em que a palavra declara. Israel tinha que entrar pelo que a palavra dizia e não tinha outra opção. Não tinha negócio de amor de Paulo, se fazer anátema, ter dor no coração, dizer que amava demais, mas por mais que o apóstolo Paulo falasse isto, precisa de Israel agora entrar pela proposta da palavra, e você vai ter que entrar pela proposta da palavra. Convertimento, irmão, espiritual no corpo santificado. Dá teus pulos, meu filho, porque está acabando o tempo para você, e não adianta você dizer, vou procurar lá o pregador que diz, só que prega palavras doces de amor. Ai, porque o pregador disse amor. O apóstolo Paulo também tenta dizer amor aqui, mas ele lembra que necessário é convertimento e não há argumento. Queridos irmãos, pode sair esses pregadores por aí, passando a mão no pecado em nome do amor, só que estão mentindo e enganando, e você está indo a passos largos para o inferno por falta de convertimento. Acabou o horário. Papai do céu, Papai soberano, na próxima programação, Jesus, nós vamos falar destas maravilhas da tua palavra. Seguiremos falando. Graças, Pai amado, por cada ouvinte, por mais uma programação. Te consertes, porque está chegando o teu fim, diz o Senhor, e não estarás comigo. Te consertes o que tua consciência sabe que precisa mudar, porque estou para enviar um vendaval na face da terra e tu estás desprotegido, diz o amado Espírito Santo. Limpa tua consciência, a tua vida diante de mim, porque grande avultada avalanche de lama está por cobrir a tua vida e te levar para uma tumba fria, diz o Espírito Santo de Deus. Um grande prejuízo se acerca de ti, diz o Senhor, e eu te aviso pela minha palavra. Amém, amém e amém. Acabou o horário. Deus abençoe a todos em Cristo Jesus.

é com muito prazer, com muita alegria que estamos chegando uma vez mais através das emissoras radiais que compõem a rede de programação Missionários em Ação. Programa este, qual é o órgão oficial dos Gideões Missionários da Hora Final, que tem suas siglas como GMHF, GMHF, Gideões Missionários da Hora Final. Tem sua sede central na cidade de Baracaju, estado de Alto Paraná, país do Paraguai. E estamos aí com mais de 2 décadas levando até você esta maravilhosa programação, ao qual se ouvem relatos de que temos muitos ouvintes, muitos, muitos ouvintes, ouvintes anônimos, ouvintes que de vez em quando estendem as mãos para a obra missionária, mas pede o anonimato, ouvintes que declaram seu amor pela programação e que sempre estão acompanhando. Recebo muitas informações anônimas de pessoas que pedem por causa da inveja, irmãos, e da perseguição de muitos que não gostam da palavra, persegue o remanescente fiel. E muitos deles entram em contato conosco e pedem o anonimato, mas sempre dizem que são ouvintes assíduos e que verdadeiramente, irmãos, eu louvo a Deus que nós temos um grande compromisso com esta programação. Nós estivemos no programa passado por urgência, precisamos de motivos justificáveis, precisávamos cancelar, foi preciso cancelar a programação passada e repeti-la, mas agora estamos aqui outra vez com a programação normal por causa do compromisso com você, ouvinte. Deus sabe quanto eu amo você em Cristo Jesus. Deus abençoe o remanescente, que eu não prego, irmãos, que você tem que estar no meu ministério, mas o remanescente fiel que está na palavra do Senhor, porque é na palavra do Senhor que nós subiremos ao encontro de Jesus, que está muito perto de acontecer o arrebatamento. Eu não estou dizendo que você tem que viajar e vir aqui cultuar na minha igreja. Seria bom se eu tivesse você todos os dias comigo aqui, vivendo o que eu vivo, sentindo o que eu sinto e compartilhando as coisas gloriosas. Mas eu sei que, devido a muitas dificuldades econômicas e de logísticas, porque hoje em dia requer muito, e também atenção, e por falta de ter obreiros, não vou poder atender o planeta Terra. Aonde está saindo esta programação que você desejaria uma igreja assim? Porque eu recebo mensagens assim. Mas quero dizer para você, fica na palavra, irmãos. Vamos pela palavra e vamos morar junto no céu de glória. Aleluia. Eu sinto a presença de Deus já no começo do programa. Deus abençoe a todos. Quem tem o grato prazer de vos saudar é vosso irmão em Cristo, pastor Josemar Grubert. Tenham todos uma ótima recepção. Que as bênçãos do céu estejam irradiando vossas vidas, vosso lar, vossa família, vossas finanças, vossa saúde, vossa alma. Aleluia. Deus abençoe você que está ouvindo este maravilhoso programa, que estamos mais de 2 décadas, irmãos, com alegria atendendo você com responsabilidades. Deus abençoe grandemente a família do Senhor Jesus Cristo na face da terra, onde estiver saindo, no continente que estiver saindo, no país, a nação que estiver saindo, por meio das emissoras FM, por meio de páginas web, por meio de sites, por meio de aplicativos, por meio de frequência modulada, FM, Rede Renascer, maravilha. Deus abençoe a Rede Aliança FM também. La Buena Semilla, a cargo do pastor Jorge, que é a rádio ministerial. E as demais emissoras que sempre estão aderidas e desejosas em retransmitir a programação. Muito obrigado, Deus abençoe o carinho. Deus abençoe você de várias nações, onde que estiver, seja a nação que for, onde estiver, todos os irmãos de todas as nações, Deus abençoe grandemente, são muitos ouvintes que seguem acompanhando. Então, meu muito obrigado, Deus abençoe, ficamos na palavra do Senhor. Deus bendiga nossos irmãos que estão aí, Latino América, que Deus bendiga os que estão conectados na emissora radial,
en el medio que se está transmitiendo. 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Dios bendiga, Dios abençoe meu pai, minha mãe, Deus abençoe minha esposa, Deus abençoe meu filho mais velho, Raul Alexandre, minha nora, Lídia Raquel, o pequeno primeiro neto, Eliazar Josias, e o pequeno meu filho, Jonathan Caleb, que é uma benção nas mãos de Deus, batizado no Espírito Santo. Deus abençoe. Deus abençoe a Raíssa Amanda e meu futuro genro William Godoy, que agora é dia 18 de julho. Estarão aí contraindo os laços matrimoniais para a formação de mais uma família na presença do Senhor Jesus. Deus abençoe a minha filha, porque realmente, por misericórdia de Deus, e agradeço a Deus de ter sustentado nossos filhos, meus filhos, no caminho dele, e poder ver, irmãos, o Senhor Deus trabalhando, projetando também. Louvo a Deus pela vida de William Godoy, porque é uma bênção de Deus para a minha vida. Então Deus abençoe aí meu futuro genro, que agora no dia 18 de julho estará aí concluindo esta caminhada que começou a se desenvolver. Dia 9 de julho foi dado o primeiro passo no civil, e agora dia 18 se conclui no altar do Senhor. Deus abençoe, Deus abençoe os que vão participar, os que foram convidados, que estão participando, que vão participar. Deus abençoe de uma forma gloriosa. Mas estamos aí um pouco corridos esta semana, mas não deixamos de ter a responsabilidade com nossos ouvintes. Deus abençoe grandemente a vossa vida. Meu pai e minha mãe, como já disse, Samuel Grubert, Maria, Yanerich Grubert, minha esposa, Raíssa Amanda, Jonathan Caleb, pequeno Eliazar Josias, a irmã Lídia Raquel, Reuel Alexandre, William Godoy. Deus abençoe. Deus abençoe a igreja do Senhor Jesus Cristo, o ministério, os obreiros, de uma forma geral, os projetos missioneiros, projetos missionários. Deus abençoe o obreiro Lavo Alberto Tomo. Esta semana, o obreiro Lavo Alberto Tomo está escutando a programação radial. É a semana em que nós vamos batalhar para levantar uma ajuda aí para a compra de alimentos e também para a saúde da vossa esposa, comprar medicamentos. Então Deus abençoe os ouvintes que estão ouvindo, irmãos. Eu convido você, se Jesus colocar no teu coração, quiser ajudar. Foi maravilhoso. Semana passada nós propusemos, com desejo no coração, fazer algo pelo pastor. Uma sementinha, não é muito, irmãos. Uma semente, um grão de areia para o pastor Rigoberto, missionário Israel, projeto Venezuela, onde sentiam um carinho, um apreço. Deus abençoe os irmãos anônimos por tudo que vocês fazem. Aleluia, Deus é fiel. E aí eu propus, e o Senhor Deus respondeu usando a vida de alguns irmãos, irmãs, e até mesmo o trabalho que nós fazemos. O Senhor Deus abriu as portas, podemos vender alguns produtos que nós fabricamos.
e deu para socorrer com muita alegria o missionário Azael. Deus abençoe, ele está ouvindo a programação. Deus abençoe o pastor Rigoberto, sua família, a missioneira Alva de Viafara. Para mim foi maravilha atender eles lá na Venezuela e compartilhar um grãozinho em meio a tantas necessidades ali, irmãos. Deus abençoe. E, aleluia, eu sinto a presença de Deus falar nessa programação. Eu gosto muito da obra missionária, aleluia, eu gosto muito do campo missionário, irmão. São mais de 20 anos, feito com dedicação séria, não quero oferta de ninguém, irmãos. Vai para o campo missionário. E aí o missionário da Índia estava voltando de um culto, sofreu um acidente com a sua pequena motocicleta, difícil lá, irmãos. Eu estava cuidando da obra da Venezuela naquela semana. E eu disse, Senhor Deus, eu queria algo para o missionário da Índia. Se o Senhor der na outra semana, que era para esta semana, se eu vou socorrer ele. Naquela mesma madrugada, naquela mesma noite, no outro dia me surpreendi com meu pai e com alguns irmãos. Já tinha mais do que o suficiente para consertar a moto do missionário. Teve até para comprar um chocolate para a criança dele, para as crianças dele. E realmente, irmãos, foi de muita alegria. Que de repente, irmãos, eu disse, eu não tenho nada no caixa de missão. Eu queria, semana que vem, eu disse, eu vou programar, disse comigo mesmo, para conseguir algo para a Índia, alegrar o coração do missionário. Precisava 18 mil rúpias para consertar a motocicleta. E isso dá aproximadamente R$ 900. E de repente, naquela madrugada, depois de fazer algo ali, aquele grão de areia para a Venezuela, eu disse, Deus, eu gostaria de fazer algo pelo missionário na Índia. E de repente, o Senhor Deus deu 22 mil rúpias, deu para pagar a moto e comprar um chocolate para as crianças. Deus é fiel, irmãos. Agora, esta semana é a semana do Projeto África. Deus abençoa todos vocês. Sinta a presença de Deus nessa rádio. Está muito forte a presença do Senhor Jesus, esta rádio, Charamassura, mané. Eu acho que Deus vai fazer algo na vida de alguém, irmãos. Eu sinto a presença de Deus, e quando eu sinto a presença de Deus, eu sei que o Senhor Jesus é poderoso para fazer, como diz a sua palavra, muito mais abundante daquilo que pedimos ou pensamos. E eu creio, estou seguro, que quando eu sinto a presença de Deus, algo está sucedendo. O Senhor Deus está estendendo, por meio de Jesus Cristo, as mãos na saúde de alguém, irmãos. Eu sabia que Jesus está nesta programação. Aleluia, eu sinto muito forte a presença de Deus. Mas o Espírito Santo disse que por meio de Jesus Cristo está sendo estendido as mãos na saúde de alguém nesta hora. Receba a tua cura agora, no nome de Jesus. Alguém está recebendo um milagre da parte do Senhor Jesus, porque Ele é fiel. Deus abençoe, irmãos. Deus abençoe a programação. Os ouvintes da programação, perdão. Os ouvintes da programação Missionários em Ação. Deus abençoe você. Está ligado, sintonizado. Por muitos anos já vem acompanhando. Deus abençoe, irmãos. A programação Missionários em Ação. Realmente, irmãos, é uma maravilha ter aí os ouvintes durante muito tempo. Temos ouvintes assíduos da programação. Deus abençoe uma vez mais. Deus bendiga nossos irmãos de Paraguai, Argentina, Latinoamérica. Deus bendiga grandemente vossas vidas, onde está saindo a programação. Eu sinto a presença muito forte dele, Senhor Jesus, nesta emissora. E eu quero alabar a Deus, irmãos. Esta semana nós outros vamos fazer algo pelo projeto África. Missão, irmãos, está no coração de Deus. É necessário ser como, primeiro com amor, dedicação de si, sinceridade, transparência e com muita responsabilidade. Deus bendiga. O pouco que hacemos é o que o Senhor Deus nos entrega e é entregado aos missioneiros. Deus abençoe, Deus bendiga
cada um que se preocupa todavia nestes anos, neste tempo que estamos vivendo, estes anos que estamos atravessando na face da terra. Deus bendiga grandemente vossas vidas, de uma forma maravilhosa, por nunca olvidarem da obra missionária, da obra missioneira. Deus bendiga os obreiros, irmãos, irmãs, ninhos e jovens que estão aí escutando a programação. Também Deus bendiga os obreiros de nosso ministério. E com este saludo, com esta saudação, eu quero já entrar na palavra do Senhor, que é compromisso com a palavra, esta programação. Missão e palavra, palavra e missão. Missões e palavra, palavra e missões. Então, devido ao compromisso da palavra, devido ao compromisso com a palavra, eu quero, neste momento, fazer menção, manifestar a palavra do Senhor hasta tus ouvidos, hasta a ti que está escutando esta programação. Eu vou trazer a palavra em português, devido à necessidade, mas que o Espírito Santo de Deus, tu que és de nacionalidade diferente, se tem o desejo de entendê-la, compreendê-la, o Espírito Santo de Deus pode ajudar-te a entender com facilidade. E eu quero trazer neste momento, no idioma português, pido desculpa aos irmãos, mas quero seguir a linha da obediência à vontade de Deus. Pela vontade de Deus é que hablamos esta palavra uma vez mais em português. Então, se me dirijo em português com a palavra del Senhor a toda la

Romanos capítulo 9, versículo 1, 2, 3 até o 6, depois o versículo 27. Em Cristo digo a verdade, não minto, dando testemunho juntamente minha consciência no Espírito Santo, que tenho grande tristeza e contínua dor no coração, porque eu mesmo desejaria ser anátema, ou separado de Cristo, por amor de meus irmãos, que são meus parentes, segundo a carne. Eles são israelitas, dos quais é a adoção de filhos, a glória, as alianças, a lei, o culto e as promessas, das quais somos pais e dos quais é Cristo, segundo a carne, o qual é sobre todos. Deus bendito eternamente. Amém. Não que a palavra de Deus haja faltado, porque nem todos os que são de Israel são israelitas. Versículo 27, também Isaías clamava acerca de Israel. Ainda que o número dos filhos de Israel seja como a areia do mar, o remanescente é que será salvo. Queridos irmãos, antes de começar a trazer um diálogo, uma reflexão sobre esta palavra com os ouvintes, eu quero abrir aqui um pequeno ponto das coisas que, quando nós, como ministros ou crentes, ou vamos falar algo para alguém, baseado no que o apóstolo Paulo escreveu aqui, quando vamos falar algo, irmãos, da nossa fé, professar algo que vai envolver as coisas de Cristo Jesus, irmãos que estão ouvindo, tomem nota de algo muito sério que o apóstolo Paulo, já quando ele vai falar sobre a dispensação aqui, sobre Israel e a soberania de Deus, o amor de Paulo por Israel, sobre o verdadeiro judeu, sobre as misericórdias de Deus debaixo da sua vontade soberana, sobre a distinção entre Israel natural e espiritual. Queridos irmãos, quando ele vai falar, ele diz algo muito importante. Ele diz assim, ó, em Cristo digo a verdade, não minto, dando testemunho juntamente minha consciência no Espírito Santo. Queridos irmãos, o apóstolo Paulo, ele começa dizendo aqui, olha, o que eu vou falar, professar com os lábios, provém de uma consciência que o Espírito Santo, que é santo, que não admite sujeira, imundícia, que não admite impureza, que este Espírito Santo, ele vai no céu de glória confirmar diante do trono, porque diz que o Espírito Santo, com gemidos inexprimíveis, leva nossas súplicas, orações diante do trono de Deus. E ele vai dizer, olha, que esse Espírito Santo que leva com gemidos inexprimíveis as nossas solicitudes diante do trono da graça, esse mesmo Espírito, enquanto eu falo com a boca, ele vai professar diante do trono que é assim, é verdade. E que quando o Espírito Santo professa lá diante do trono, com gemidos ao nosso favor, intercede por nós, isto será atendido, nossa oração, nosso clamor. Muito importante, irmãos, muito importante. A nossa oração, o que nós vamos professar com os lábios, não vai adiantar nós fazer um choro, um lamento, se a

fazemos calorosas clamores, orações, etc. Nós achar que seremos ouvidos por fazermos barulho é desnecessário muitas vezes. Não vai adiantar, irmãos, nós achar que por nós nos reunirmos na igreja e por fazermos um monte de manobras, ritos. Eu só estou aqui com um probleminha aqui no fundo musical, só vou consertar aqui e aí eu volto a falar com os irmãos. Aí já está, já. Queridos irmãos, a lição que este já versículo número 1 nos deixa, quando o apóstolo Paulo vai falar algo que envolve Deus, esta passagem de Romanos 9 é muito grande. O apóstolo Paulo, quando ele vai falar algo que envolve Deus, uma pregação, um professar com os lábios, ele vai dizer, olha, Deus, o Espírito Santo, juntamente com a minha consciência, dá testemunho do que eu estou falando aqui. Queridos irmãos, um versículo muito importante a ser meditado, a ser explanado, com o seguinte ponto a ser analisado em nossas vidas. Não vamos pensar que reunir na igreja, chorar. Por isso que lá em Mateus 7, a pessoa se surpreende diante do trono de Deus no dia do julgamento, dizendo, olha, no teu nome eu expulsei demônio, no teu nome eu falei em línguas, no teu nome eu curei enfermos, apartai de mim, não vos conheço, desconhecido no céu. Orekama suyamanai, sinta a presença de Deus. Queridos irmãos, eu não sei se vai dar tempo de eu explanar esta palavra contigo um pouco. Ela é muito grande, Romanos 9. Mas é necessário um autêntico convertimento da nossa consciência, dos nossos segredos, das nossas intenções. O apóstolo Paulo diz, olha, é como ele está dizendo, olha, se eu for falar aqui o que eu estou falando, e não houver um testemunho do Espírito Santo juntamente com a minha consciência, não vai haver resultado, porque é o Espírito Santo que liga a comunicação com o trono da graça, da onde emana os resultados favoráveis para a nossa caminhada, irmãos. Não vai adiantar você orar por milagre, irmão, irmã, só porque a dor está te fazendo você sentir desconfortos, e por causa desta dor desconfortável e que o corpo, a carne não está aguentando, você achar que pelo simples fato de estar doente, dolorosa ou doloroso, você dobrar os teus joelhos e achar que orar a Deus será a solução. Se tu não limpares a consciência em que o Espírito Santo possa dar um bom testemunho da tua consciência, não vai obter resultado, irmãos. Irmã, irmão. Às vezes eu vejo pessoas que se apuram com doenças nos seus lares, entram em grandes apuros, grandes conflitos, e até espírito de morte arronda a pessoa, que a gente vê. E a pessoa, nesta hora do apuro, acha que, por fazer uma grande lamentação, é o suficiente, porque Deus olhará e dirá, olha, nossa, é o sofrimento. Queridos irmãos, muitas vezes a misericórdia de Deus e a oração de um líder, a oração de um pastor comprometido por Deus, até que há resultados por causa da consciência de um pastor limpo que ora por vossas vidas. Mas eu quero dizer algo aqui. O apóstolo Paulo diz, em Cristo digo a verdade, não minto. Ou seja, ele está dizendo, olha, o que está saindo da minha boca é o Espírito Santo juntamente com a minha consciência está dando testemunho. O Espírito Santo dá testemunho analisando a minha consciência. Não vamos pensar, irmãos, que fazer atividades, fazer algum... Às vezes nós estamos com o problema de ser pastoreados, impastoreáveis, roubando dízimo, escondendo, sabendo que a consciência sabe em que nós não pagamos o dízimo este mês, mentimos, enganamos. Sabendo que a consciência sabe que somos terrenais, sabemos que ao consultar nossa consciência, sabemos que estamos todavia com desejos lascívios, sensuais, adultério. Sabemos que ainda cobiçamos a mulher que passa diante dos nossos olhos. Sabemos que ontem, no dia de ontem, ainda se apodreci no YouTube. E muitas vezes agarrado

0: na nossa profissão de crença, queremos protestar contra as pessoas que pregam a verdade como se elas fossem mentirosas, como que se elas estão se implicando com a nossa vida. Não. Antes de você abrir uma boca contra a pregação da sã doutrina, você tem que olhar se o que o Espírito Santo de Deus está falando na rádio não está denunciando a tua consciência suja. Porque de aparência, muitas vezes, você pode dizer que é um servo de Deus, uma serva de Deus. De aparência, muitas vezes, você pode gritar, berrar e dizer dentro da igreja que o pastor é louco, está acusando você que você é inocente. Mas sabe de uma coisa, querido irmão? Tudo bem, você pode ter teu direito de defesa, abrir tua boca e protestar. Só que saiba algo com muito perigo, é. Porque você protestando, o Espírito Santo de Deus, que é santo, analisará o que a tua consciência está praticando, viu? Antes de você abrir a boca, irmãos, consulta a tua consciência. Antes de você falar mal do pastor, da igreja, antes de você falar mal ou querer desafiar, dizendo que o pastor é pregador de maldição, de sã doutrina, antes de você desafiar e querer, muitas vezes, a tua boca, com esse teu protesto, quer justificar essa imundícia que está carregando na tua vida, às escondidas. Mas saiba de uma coisa, você pode até protestar, e até eu acho que Deus, no livre-arbítrio, dá o direito de fazermos o que queremos. Agora, uma coisa quero te dizer. Você pode dizer que o pastor é exagerado, que a programação, que a palavra, que essa, aquela, que não é assim. Mas consulta a tua consciência, porque o Espírito Santo de Deus, juntamente com a tua consciência, é que lhe dará o testemunho diante de Deus, que te absorverá você, vai absorver você da condenação, da destruição, dos dias maus que estão por vir na terra. Ou é o Espírito Santo dando testemunho da tua consciência, que dirá se você está pronto para ganhar os livramentos dos tempos que está por chegar na terra, árduos de destruição, tempos de grande catástrofes e problemas, tempos de grandes enfermidades, de grande dor. Antes de tudo isso, você, antes de abrir a boca contra um servo de Deus, contra uma obra de Deus, faz o seguinte, faz o que o apóstolo Paulo está dizendo aqui. O apóstolo Paulo faz uma afirmativa, dizendo, olha, em Cristo Jesus, ou em Cristo digo a verdade, não minto, dando testemunho junto com isso que eu estou falando, dá testemunho em minha consciência no Espírito Santo. A minha consciência diz que estou dando um testemunho diante do Espírito Santo de pureza, e que o que eu vou falar aqui tem respaldo da presença de Deus. Quantas pessoas acham que oferecer um rito na igreja, uma liturgia, ou dizer que são da verdade, guardando muitas vezes atos na sua consciência de consumismo, dinheirista, mentiroso, ambicioso, mas lá na igreja está dando, acha que o falar com a boca, que é um servo de Deus, é da verdade, que isso vai valerá, que isso vai, é autêntico, e que isso vai receber a aprovação de que possa ter uma caminhada tranquila. Não, Senhor, quando tudo que você falar, o Senhor, por isso que pelas nossas palavras nós seremos justificados ou condenados. Tudo que você abrir a boca, tudo, irmão, tudo que você fala entre o teu aí, ó, que você está contando que você é servo de Deus, que você está falando que você é de Deus, que você está pregando, tudo que você está pregando, tudo que você está falando, tudo que você está cantando, tudo bem, é necessário, o apóstolo Paulo aqui está pregando, é necessário pregar. Mas quero dizer uma coisa para ti, querido. Você pode dizer que você é administrador, que você é isso, que é aquilo, que é pastor, que é evangelista, que é missionário, que é apóstolo, pode dizer o que você quiser. Só, as pessoas podem acreditar, mas diante, pode até passar uma aparência diante das pessoas. Mas eu quero te dizer uma coisa, esta aparência, as pessoas podem olhar para você e dizer, não, o pastor Josemar é louco, está falando de um ungido de Deus. Mas você saber que você não é ungido, que você sabe que você guarda trampa, que você guarda esquemas, quero te dizer uma coisa, diante das pessoas você pode enganar essas pessoas, essas pobres almas, mas há algo à parte disso, alguém chamado Espírito Santo, que ele dará testemunho da tua consciência diante do trono da graça de Deus. E dali de onde emana vida, onde emana salvação e condenação, segundo aquilo que o Espírito Santo analisou na tua consciência, você vai receber a paga da tua caminhada. Por isso que alguns podem chegar diante do pastor: ah, mas a gente se esforça, e o pastor, a gente se esforça, e o pastor vive dizendo. Não, irmão, é que muitas vezes o Espírito Santo está te alertando, não é o pastor que está te condenando, é o Espírito Santo que está te alertando, que ele sabe da tua conduta e da maneira que você está agindo. As mãos de Deus vai pesar sobre ti, porque você está tentando passar uma imagem que você não vive diante do Deus da glória e o Deus Santo. Então é muito importante este primeiro versículo aqui. Agora, eu vou procurar falar resumidamente do que o apóstolo Paulo fala aqui. Queridos irmãos, neste Romanos capítulo 9, ele é um capítulo muito tremendo, que vai mostrar para nós, irmãos, a necessidade de um convertimento. Não tem negócio de amor, amor, amor sem convertimento, irmão. Aqui o apóstolo Paulo vai escancarar, mostrando isto, com toda a manifestação necessária para entendermos. O apóstolo Paulo, no versículo, capítulo 9, versículo 1 e 2 e 3, ele diz assim, ó, olha, eu tenho um grande amor, que se possível... se possível, eu desejaria ser maldito, ser amaldiçoado, se isso produzisse salvação para o povo, para o meu povo, para o povo de Israel, para os meus irmãos, meus parentes. Ele diz, olha, o que está acontecendo aqui? Israel está rejeitando a pregação de Paulo, muitos rejeitaram Jesus Cristo, não é nem a pregação de Paulo, Jesus Cristo. E agora Paulo está dizendo, olha, eu estou vendo que Israel está em perigo de destruição, e se possível fosse, eu desejaria ser maldito, anátema, por amor dos meus irmãos, que são meus parentes segundo a carne. Agora, a lição que nos ensina, irmãos, é que o amor de Paulo por Israel, um grande amor, mas não muda a necessidade de ter de nascer de novo como a nação santa em Cristo Jesus. Queridos irmãos, nos ensina tanta lição esse Romanos 9, que quando chegamos aqui, nós vemos que não tem esse negócio de tirar as necessidades de um verdadeiro convertimento numa igreja. E achar que Deus passará a mão no pecado, na vaidade, no mundanismo, só pelo fato de nós, tudo chorumingando, declararmos que possuímos um amor grande pelas almas, que amo demais nossos irmãos e que devemos de tolerar o pecado e a falta de um verdadeiro convertimento. A maioria dos argumentos dos pregadores por aí. Os pregadores, irmãos, eu não acredito que uma pessoa que tem uma Bíblia na mão não vai enxergar, irmãos, profundamente com Deus, em uma intimidade, alguém que professa ter uma intimidade com Deus e ser batizado no Espírito Santo. Eu não acredito que a pessoa com a Bíblia na mão não vai ver o que eu vejo. As necessidades de que para ir ao céu precisa se converter, precisa se nascer de novo, precisa deixar o mundanismo, a politicagem. Quando você chega ali, João, o povo queria fazer Jesus rei, Jesus rejeitou a política. Você olha, irmãos, e vê o apóstolo Paulo, o apóstolo Pedro falando de sã doutrina, do adorno das mulheres, da maneira do comportamento. Você vai na carta de Paulo a Tito e vê a necessidade dessas modas sensuais saírem de dentro da igreja. Eu não acredito que uma pessoa coerente, um líder, não enxergue essas necessidades em uma Bíblia que está declarando claramente a verdade para nós. Onde diz não ameis o mundo. Onde diz que a amizade com o mundo, sabemos que a palavra mundo é cosmos, sistema social. Que a amizade com um sistema criado por um sistema social. que não tem nada a ver com o novo nascimento na cruz, que isso é inimizade contra Deus. Vemos a igreja, as igrejas de Apocalipse, entendemos perfeitamente. Eu não acredito. Narasuya Manasharabagai, que um líder não vai enxergar essas coisas. O apóstolo Paulo aqui, eu quero dizer algo, irmão, não adianta você me vir com esse negócio de argumento que Deus sabe. Que eu amo, irmão, que temos que amar o próximo, e não pregar contra a necessidade, ou não pregar a necessidade esclarecida, que sem santificação ou sem santidade ninguém verá Deus. Vai para o inferno. Eu não acredito, irmãos, que esses líderes não entendem isto, ou são muito analfabeto bíblico, ou são muito dissimulados, porque é somente essas duas maneiras de compreender essas lideranças de hoje em dia. Ou são analfabetos bíblicos, que dizem serem doutor, mas não conhecem a Bíblia, ou são muito dissimulados, filho do capeta, para esconder a verdade de convertimento real de uma igreja. Aonde você começa lendo Mateus, que diz, olha, aparece a primeira pregação, bom, vamos lá. O primeiro missionário para os gentios, Jonas, o que ele prega? Arrependimento de um costume da sociedade de Nínive. Aparece João Batista, qual é a primeira mensagem de João Batista que prepara o caminho de Jesus? Arrependimento, convertimento. Jesus aparece na sua primeira pregação, convertimento, arrependimento. Não tem negócio de prosperidade, é convertimento. As primeiras mensagens que marcou a Bíblia. Vem o Pentecoste, vem o Espírito Santo, desce sobre a igreja primitiva. A primeira mensagem que faremos, convertei-vos. O apóstolo Pedro prega conversão. E para completar, aqui o apóstolo Paulo em Romanos 9 chega e diz assim, olha, eu desejaria ser maldito no lugar de vocês. Quando ele diz eu desejaria ser maldito, separado de Cristo, ele está dizendo, olha, vocês estão separados de Cristo, e eu desejaria estar separado, amaldiçoado por Cristo, se isto produzisse salvação para vocês. Mas não produz salvação. A salvação, israelitas, vocês vão ter que ser crentes mudados, mudar a vossa maneira, convertidos.
1: Sabe qual é o argumento de amor de mentiroso? 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
0: Eu não queria falar disso, eu estava ontem, o Espírito Santo só vai falar na rádio isso. Amém. Queridos irmãos, eu vim por obediência na rádio falar de verdade. Sabe, irmão, você vendo que os laços amistosos do mundo com o futebol, com a Copa do Mundo, com a politicagem, com o mundanismo, não há na Bíblia. Você não vê na Bíblia Jesus dizendo, olha, forme um grupo de futebol, forme em Copa do Mundo. Você não acha essas coisas na Bíblia. Pinte a irmã, reboca ela, coloca a calça comprida. Você não acha, você acha evidências dizendo que não é para vestir-se como homem, nem a mulher como homem, nem homem. Você não acha evidências de Jesus dizendo, você acha evidências dizendo, olha, você é morno, eu vou vomitar, amizade com o mundo é inimizade com Deus. Você acha a palavra de Deus, mostrando claramente. Mas você olha e aí está, eu não sei como eu já disse, analfabeto bíblico é muito dissimulado, aproveitador das almas, que sempre fica com esse negócio de irmão, Deus sabe, amor ao próximo, irmão, não julgue. O apóstolo Paulo está dizendo aqui, olha, eu amo os meus irmãos. Eu queria mostrar para você por detalhe, mas já está acabando o horário. Mas eu vou voltar a falar desse tema aqui no próximo programa. O apóstolo Paulo está dizendo, olha, eu desejaria ser maldito. Se eu desejaria ser separado de Cristo, ser amaldiçoado, se isto produzisse salvação para vocês. Mas o apóstolo Paulo diz, não tem como, não produz, vocês vão ter que entrar pela palavra. Vocês israelitas terão que entrar pela palavra. Eu não vou pular os próximos pontos, talvez sim, talvez não, por causa do horário. Mas o apóstolo Paulo aqui, ele diz, olha, sabe, irmão, essa churumelinha de que somos falhos, de que eu não vou pregar contra o futebol, eu não vou pregar contra isso, contra a politicagem, não, irmãos, porque somos tudo irmãos, eu não... Um líder, ele é obrigado a esclarecer a palavra de Deus de convertimento e mostrar o caminho verdadeiro às almas. Não tem essa, irmão, de usar argumento de amor, amor. Ah, eu amo. Ah, irmão, pregue amor, irmão. Amor, irmão, amor. O apóstolo Paulo dizendo, olha, eu digo isto com tanta sinceridade, com tanta franqueza e sinceridade, que o Espírito Santo, ao consultar minha consciência, sabe que eu estou falando a verdade. Que eu tenho grande tristeza e contínuos gemidos, dor no coração. Porque eu mesmo desejaria ser separado. Eu amo tanto vocês, o apóstolo Paulo diz, eu amo tanto que eu desejaria ser anátema. Eu desejaria tolerar o pecado em vocês, a falta de um verdadeiro convertimento. Só que o apóstolo Paulo, ele mesmo fala isso, ele mesmo responde, não tem como. Olha, o apóstolo Paulo diz, eu desejaria ser anátema. Paulo está dizendo... Ou Paulo diz que ele tem um peso tão grande, um fardo tão grande por seus irmãos, o povo judeu, que ele, se possível, poderia desejar ser amaldiçoado por Cristo, por causa deles. Se isso trouxesse salvação, benefício, mas sabe o quê? No versículo 6, Paulo diz agora, no versículo 6, no capítulo 9, versículo 6, agora Paulo diz assim, ó, e Paulo sabe e responde a eles que não tem outro caminho a não ser o convertimento. Não tem, por mais desejo, por mais grande fardo, por mais grande dor que ele carregasse, por amor ao povo, não tem outro caminho a não ser o convertimento. Não há argumento. Jesus já se fez anátema de Deus por nós, queridos irmãos, e ele sabe isto. O apóstolo Paulo lá em Gálatas capítulo 3 e 13, ele mesmo escreve o que Deus falou em Deuteronômio por meio de Moisés, capítulo 21 de Deuteronômio, aonde o apóstolo Paulo entende que não tem como se fazer maldito. Jesus já se fez maldito, anátema de Deus por causa do pecado, já teve de suportar o preço do pecado, para abrir um caminho de convertimento a nós, um caminho novo pelo convertimento para nós. A palavra lá em Gálatas diz, Paulo fala, o que em Deuteronômio está escrito, que Cristo nos resgatou da maldição da lei, Gálatas 3 e 13, fazendo-se maldição por nós, porque está escrito onde? Lá em Deuteronômio, maldito todo aquele que for pendurado no madeiro. Não tem como Paulo dizer, olha, eu por amor, um novo amor por meio de Paulo, eu me faço amor por vocês, não tem jeito, eu me faço com tanto amor por você, querido irmão, tanto amor, ai, deixa o irmão, pastor, deixa a irmã, coitadinha, coitadinho, ai, eu me faço de tanto amor, Paulo diz, que eu desejaria ser maldito, e logo ele sabe que a palavra responde que Cristo já se fez maldição por nós, por causa do maldito pecado que estava na nossa vida, e abriu a oportunidade de nós nos converter desse maldito pecado pelo novo caminho de conversão, convertimento e arrependimento e santificação a Deus para sermos uma propriedade exclusiva de Deus. Irmão, por favor, querido irmão, se você não quer ir para o inferno, não queira se fazer maldito pelos outros em nome de amor, porque a maldição Jesus já cumpriu por nós, viu? A proposta agora é convertimento. Convertimento. Paulo, ele diz, olha, eu desejaria ser anátema. Eu desejaria, sabe, ser maldito. Para que vocês possam ser salvos, irmão, você pode vir na igreja chorar, lamecar, pregar aquelas mensagens emotivas como você vê nos eventos por aí. Eventos, porque nem culto, né? Ai, porque, irmão, Deus não olha para isso, Deus não olha para aquilo, porque Jesus nos ama. Ei, não prega um amor mentiroso. pregue arrependimento e convertimento. Não há na Bíblia esse amor mentiroso, irmão. Não há obreiro, não há líder esse amor. Você está enganando as pessoas. Você está mentindo para as pessoas. E não me venha querer mostrar a tua tanta apreciosidade pelas almas, que você não quer ofendê-la elas, porque você não vai pregar essa doutrina e exigir delas, porque você ama tanto que Deus sabe. Não, não, não, pode tirar essa mentira da tua vida. O apóstolo Paulo diz aqui que é impossível. Alguém um dia já se fez maldito? Jesus: maldito todo aquele que for dependurado num madeiro. Não, não, não, não. Irmão, se você vê teu irmão no erro e não avisar o erro dele, não chamar ele para um convertimento, uma mudança de vida, uma santificação a Deus, uma mudança, um contraste entre a igreja e a sociedade, eu quero te falar bem a verdade, irmãos. Você está mentindo. Você é falso diante de Deus e mentiroso. Paulo, ele enfatiza que ele esclarece, enfatizando que é impossível. Irmão, você olhar o irmão no erro, a irmã no erro e não falar, irmão, você é mentiroso. Você ir visitar uma pessoa, irmão, enxergando que ela está no erro, na mentira, no engano, no mundanismo, que tanta Bíblia condena, irmão, e você não falar nada para ela, querida, você é mentiroso, você é falso. Esse amor que você está falando aí, esse amor não procede da Bíblia? Não. O apóstolo Paulo está falando para quem? Para os israelitas, dizendo: olha, há um que eu sei que vocês são israelitas amados e eu amo vocês e carrego um fardo que eu desejaria ser anátema, maldito, amaldiçoado por Jesus. Mas é impossível. Impossível. Eu ainda vou voltar a falar disso porque é necessário eu terminar de falar esta passagem no próximo programa. Eu quero te dizer uma coisa, irmão. Eu vejo pessoas, irmão, pregando unicismo, unitarismo, pregando um evangelho lateral, um evangelho paralelo, e passando a mão e encobertando muitas doutrinas para as almas, mas dizendo: Deus tem uma palavra para tu, Deus vai te levantar, Deus vai te restaurar, irmão. É só por meio de um convertimento. O apóstolo Paulo está falando aqui: ainda que eu gema por vocês, ainda que a minha tristeza seja profunda, e ainda que eu desejasse ser amaldiçoado por amor de vocês, por meus irmãos, que são meus parentes, segundo a carne, eu desejaria. Mas o apóstolo Paulo diz: é impossível. Não há argumento para isto, porque Jesus já se fez maldito, irmão. Você não tem como você demonstrar um amor maior do que Jesus. Você é mentiroso você fazer isso. Irmão, não tem como você mostrar um amor maior do que aquele que Jesus deixou. Que ele se fez maldito, como está na palavra dele, Gálatas 3 e 13, Deuteronômio 21, que ele se fez maldito por causa da maldição e o pecado que estava na nossa vida, e por meio da sua carne ele abriu um caminho novo, irmão. Que é nova criatura, é convertimento, irmão. Não adianta. Você pode lamecar, chorar, dar teu corpo para ser queimado, chorar pelos pobres, dar oferta. É um que eu faço missão, eu não estou nem aí, irmão. Eu tenho que pregar a verdade. Irmão, você pode dar oferta pobre missionária, se você carrega dentro de ti a falta, como os israelitas estavam aqui, a falta de entender o tempo da dispensação de convertimento para eles. Se você carrega a falta de uma mudança de vida, onde a palavra te confronta, onde a palavra te convida para uma nova vida, quero te falar bem a verdade, irmão. Você pode chorar pelo irmão, levantar clamores. Aqui o versículo 1, você pode levantar clamores, mas a consciência vai ter que pregar diante de Deus para que teu clamor seja válido. A tua consciência terá que estar limpa diante do Espírito Santo de Deus. Querido irmão, você vai lá em Gálatas, onde Paulo fala disto, e lá ele está falando das obras da carne. Querido irmão, você pode ir atrás desses mentirosos de internet que prega amor, amor, amor, amor, docinho, docinho, tu pode ir atrás dele e dizer que os argumentos são bons. Estes argumentos já estão aqui. Paulo argumenta isto no capítulo 9, dizendo: olha, se possível fosse, eu desejaria até ser maldito, mas é impossível. Por quê? Porque Jesus já se fez maldito. Um amor que diz assim: ah, eu sei que é errado, irmão, eu sei que o irmão tem debilidade, mas eu amo ele. Irmãos, amor na igreja, irmãos, amor, passa a mão naquele desviado, passa a mão naquele que não quer se converter, passa a mão naquele que quer um pé na igreja, um pé no mundo, passa a mão negativa, irmão. Esse amor é mentiroso, é falso, é fingido. O apóstolo Paulo garante aqui no capítulo 9, Eu ainda vou voltar a falar dos próximos versículos. Eu vou mostrar para você, eu vou te provar para você. Na verdade, já estou te provando. Irmão, não adianta dor no coração. Você pode dizer que você tem uma grande tristeza, que você, tantas almas estão se perdendo, tantas pessoas boas estão se perdendo. Você pode ter essa dor de contínuo no teu coração. Mas se você for apresentar-se para elas, você terá que apresentar a necessidade de uma mudança nos costumes delas. Uma mudança no jeito, no comportamento, nas intenções, uma mudança do mundanismo, uma mudança da politicagem, uma mudança da carnalidade, que tanto a Bíblia enfatiza esses pontos. Você pode dizer que você é um líder, que ama as almas, que o pastor Josemar é muito duro. Aqui está, querido irmão, não é o pastor Josemar, é o apóstolo Paulo, e não é o apóstolo Paulo, porque ele mesmo, como homem, ele tentou dizer diante de Deus que ele desejava até ser maldito no lugar do povo de Israel, se isso produzisse salvação. Mas na mesma hora o apóstolo Paulo sabe que não tem jeito. É com base no convertimento, a dureza que os israelitas estavam concernente ao tempo de mudança que chegou para eles e que exigia mudança e convertimento, que o próprio João Batista pregou para eles, que o tempo dessa mudança, irmã que está ouvindo, irmã, abre o olho. Não adianta você dizer, baseado no teus dodói, ai meu Deus, irmão, irmã, é só convertimento, é só arrependimento, é só mudança, irmãos, de hábitos, maus hábitos, costumes, é só convertimento, santificação diante de Deus, irmão, irmã. Você pode estar chorando, mas todo o que sai da tua boca, no versículo 1, quando Paulo vai começar a dizer, ele diz, olha, o Espírito Santo tem testificado na consciência de que nós estamos limpos diante de Deus. Você pode dizer que você é vítima, que estão apertando demais, que o pastor Josemar é muito apertado, fala demais na rádio, exige demais, é muito santarrão. Você fala o que você quiser. Você pode depois dizer, ah, o pastor está errado, lançar indireto, você pode fazer o que você quiser. Irmão, se eu deixar a Bíblia de lado, eu posso falar um monte de asneira usando o nome de Deus. Mas quando vamos para as linhas da palavra de Deus, sem convertimento, aqui o apóstolo Paulo está dizendo, podemos declarar que nós não queremos falar tão pesado com as almas, que não queremos, que isso é muito pesado, que podemos falar o que quiser, porque dizer que nós temos um grande amor pelas almas, por isso que não pode, irmão, falar assim. Podemos usar todo argumento em nome de amor. O apóstolo Paulo está dizendo aqui, olha, eu posso querer até ser amaldiçoado, demonstrando a minha dor pelas almas, a minha dor pelos meus irmãos, meus parentes da carne, israelitas como eu. Mas o apóstolo Paulo lembra que não tem como. Alguém um dia já se fez maldito. E Jesus se fez maldito por causa da maldição em nós. Agora, meu querido, a maldição do pecado em nós. Agora é renunciar ao pecado, irmão. Você pode patinar para onde você quiser as letras da palavra de Deus. Contra fatos não tem argumento, e os fatos estão aqui. Você pode chegar aqui em Romanos 9 e tentar falar de salvação, tentar falar de salvação, de predestinação, salvação predestinada. Não. Eu te mostro versículo por versículo isso aqui. Mas eu estou te mostrando os primeiros versículos aqui para te avisar. Você vai ter que parar com esse teu churumelo aí, irmão. Você vai ter que se converter, deixar a Copa do Mundo. Já não ser um futeboleiro, um politiqueiro dentro da igreja, um ambicioso, um terrenal, um avarento. Só vai ter que limpar tua consciência, como o versículo primeiro. Só vai ter que deixar, irmão e irmã, de viver dizendo que é crente, mas sabendo que a tua consciência é suja, que carrega adultério ainda, sensualidade, lascívia, que carrega ainda desejos que não é pela tua esposa, seu vagabundo. O Espírito Santo manda eu te declarar aqui. Que carrega os desejos ainda e não é pela tua legítima esposa, seu vagabundo, é por pornografia. Chamanarasuyamanai. E você pode querer argumentar que Jesus é amor, que Deus é amor, que amou o mundo de tal maneira, mas eu quero te falar uma coisa. Deus amou o mundo de tal maneira, para que todo aquele que nele crer não pereça, mas seja salvo. Só que há um detalhe, crer nisto aqui. Jesus já se fez maldito. Não vai querer pegar um amor que passe a mão nessa tua falta de convertimento, porque Deus vai acertar teu passo, meu filho. Eu estou te avisando que os dias para você está se findando. Está acabando, querido irmão. Se aplume, se endireite, irmã, irmão, porque não adianta você chorar e tudo em nome do amor, porque é necessário entrar pela proposta em que a palavra declara. Israel tinha que entrar pelo que a palavra dizia e não tinha outra opção. Não tinha negócio de amor de Paulo, se fazer anátema, ter dor no coração, dizer que amava demais, mas por mais que o apóstolo Paulo falasse isto, precisa de Israel agora entrar pela proposta da palavra, e você vai ter que entrar pela proposta da palavra, convertimento, irmão, espiritual no corpo santificado. Dá teus pulos, meu filho, porque está acabando o tempo para você, e não adianta você dizer, vou procurar lá o pregador que diz, só que prega palavras doces de amor, ai, porque o pregador disse amor. O apóstolo Paulo também tenta dizer amor aqui, mas ele lembra que necessário é convertimento e não há argumento. Queridos irmãos, podem sair esses pregadores por aí, passando a mão no pecado em nome do amor, só que estão mentindo e enganando, e você está indo a passos largos para o inferno por falta de convertimento. Acabou o horário. Papai do céu, Papai soberano, na próxima programação, Jesus, nós vamos falar destas maravilhas da tua palavra. Seguiremos falando. Graças, Pai amado, por cada ouvinte, por mais uma programação. Te consertes, porque está chegando o teu fim, diz o Senhor, e não estarás comigo. Te consertes o que tua consciência sabe que precisa mudar, porque estou para enviar um vendaval na face da terra e tu estás desprotegido, diz o amado Espírito Santo. Limpa tua consciência, a tua vida diante de mim, porque grande avultada avalanche de lama está por cobrir a tua vida e te levar para uma tumba fria, diz o Espírito Santo de Deus. Na cantorebiana rai, de aste comanai, um grande prejuízo se acerca de ti, diz o Senhor, e eu te aviso pela minha palavra. Amém, amém e amém. Acabou o horário. Deus abençoe a todos em Cristo Jesus.

E é com muita alegria, com muito prazer, ao sonido desta maravilhosa alavança, que ligamos uma vez mais, com mais uma edição desta programação nessa cadena, com mais uma edição desta programação que compõe a cadena de programações radiales Misioneros em Ação. Que Deus bendiga de forma gloriosa a cada um dos oyentes, a cada um dos assíduos que uma vez mais estão conectados em la escucha de mais esta edição desta programação ao qual chegamos neste momento. Que Deus bendiga a todos de forma gloriosa, felizes, contentos e alegres estamos no Senhor Jesus Cristo, por mais uma vez o Senhor nos haver concedido uma vez mais uma oportunidade de por meio destas programações estarmos em la presença do Senhor Deus, hablando e meditando de sua palavra, a palavra maravilhosa, pois o objetivo destas programações há mais de 2 décadas, há mais de 20 anos, ao qual já perduram em el aire, o objetivo sempre foi cumprir o hito que o Senhor Jesus Cristo nos ha deixado, que é predicar o Evangelho a toda criatura, a fim de que todos aqueles que creem e sejam bautizados sejam salvos, pero os que não creem sejam condenados. Então, são estes os objetivos destas programações: levar hasta ti a palavra do Senhor, o Evangelho do Senhor Jesus Cristo, o Evangelho salvífico, pois por as señales que vemos, entendemos que está muito próximo a venida do Senhor Jesus Cristo, o rapto da igreja, pela face da terra, o rapto de aqueles que prepararam suas vidas, que deixaram o pecado, se arrependeram de seus pecados, cambiaram sua vieja natureza, cambiaram a vieja criatura, o viejo ser que éramos no pecado, para uma nova criatura em Cristo Jesus, e que firmaram suas vidas em la palavra do Senhor Deus. Então, o Senhor Jesus Cristo viene para levar a todos aqueles e aquelas que estejam preparados, e já é o momento que cada um de nós busquemos estar preparados por los caminhos do Senhor, por la palavra do Senhor, ao qual são os objetivos destas programações, estarmos levando a palavra do Senhor, levando o Evangelho salvífico, o Evangelho de arrependimento, o Evangelho de cambios de 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

E é com muito prazer, com muita alegria que estamos chegando uma vez mais através das emissoras radiais que compõem a rede de programação Missionários em Ação. Programa este, qual é o órgão oficial dos Gideões Missionários da Hora Final, que tem suas siglas como GMHF, GMHF, Gideões Missionários da Hora Final. Tem sua sede central na cidade de Baracaju, estado de Alto Paraná, país do Paraguai. E estamos aí com mais de duas décadas levando até você esta maravilhosa programação, ao qual se ouvem relatos de que temos muitos ouvintes, muitos, muitos ouvintes, ouvintes anônimos, ouvintes que de vez em quando estendem as mãos para a obra missionária, mas pedem o anonimato, ouvintes que declaram seu amor pela programação e que sempre estão acompanhando. Recebo muitas informações anônimas de pessoas que pedem por causa da inveja, irmãos, e da perseguição de muitos que não gostam da palavra, perseguem o remanescente fiel. E muitos deles entram em contato conosco e pedem o anonimato, mas sempre dizem que são ouvintes assíduos e que verdadeiramente, irmãos, eu louvo a Deus que nós temos um grande compromisso com esta programação. Nós estivemos no programa passado por urgência, precisamos, e motivos justificáveis, precisamos, justificáveis e sérios, precisávamos cancelar, foi preciso cancelar a programação passada e repeti-la, mas agora estamos aqui outra vez com a programação normal, por causa do compromisso com você, ouvinte. Deus sabe quanto eu amo você em Cristo Jesus. Deus abençoe o remanescente, que eu não prego, irmãos, que você tem que estar no meu ministério, mas o remanescente fiel que está na palavra do Senhor, porque é na palavra do Senhor que nós subiremos ao encontro de Jesus, que está muito perto de acontecer o arrebatamento. Eu não estou dizendo que você tem que viajar e vir aqui cultuar na minha igreja. Seria bom se eu tivesse você todos os dias comigo aqui, vivendo o que eu vivo, sentindo o que eu sinto e compartilhando as coisas gloriosas. Mas eu sei que, devido a muitas dificuldades econômicas e de logísticas, porque hoje em dia requer muito, e também atenção, e por falta de ter obreiros, não vou poder atender o planeta Terra. Aonde está saindo esta programação que você deseja, desejaria uma igreja assim, porque eu recebo mensagens assim. Mas quero dizer para você, fica na palavra, irmãos. Vamos pela palavra e vamos morar junto no céu de glória. Aleluia. Eu sinto a presença de Deus já no começo do programa. Deus abençoe a todos. Quem tem o grato prazer de vos saudar é vosso irmão em Cristo, pastor Josemar Grubert. Tenham todos uma ótima recepção. Que as bênçãos do céu estejam irradiando vossas vidas, vosso lar, vossa família, vossas finanças, vossa saúde, vossa alma. Aleluia. Deus abençoe você que está ouvindo este maravilhoso programa, que estamos mais de duas décadas, irmãos, com alegria atendendo você com responsabilidades. Deus abençoe grandemente a família do Senhor Jesus Cristo na face da terra, onde estiver saindo, no continente que estiver saindo, no país, a nação que estiver saindo, por meio das emissoras FM, por meio de páginas web, por meio de sites, por meio de aplicativos, por meio de frequência modulada, FM, Rede Renascer, maravilha. Deus abençoe a Rede Aliança FM também. La Buena Semilla, a cargo do pastor Jorge, que é a rádio ministerial. E as demais emissoras que sempre estão aderidas e desejosas em retransmitir a programação. Muito obrigado, Deus abençoe o carinho. Deus abençoe você de várias nações, onde que estiver, seja a nação que for, onde estiver, todos os irmãos de todas as nações, Deus abençoe grandemente, são muitos ouvintes que seguem acompanhando. Então, meu muito obrigado, Deus abençoe, ficamos na palavra do Senhor. Deus bendiga nossos irmãos que estão aí, Latino América, que Deus bendiga os que estão conectados em na emissora radial,
en el medio que se está transmitiendo. 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Dios bendiga, Dios abençoe meu pai, minha mãe, Deus abençoe minha esposa, Deus abençoe meu filho mais velho, Raul Alexandre, minha nora, Lídia Raquel, o pequeno primeiro neto, Eliazar Josias, e o pequeno meu filho, Jonathan Caleb, que é uma benção nas mãos de Deus, batizado no Espírito Santo. Deus abençoe. Deus abençoe a Raíssa Amanda e meu futuro genro William Godoy, que agora é dia 18 de julho. Estarão aí contraindo os laços matrimoniais para a formação de mais uma família na presença do Senhor Jesus. Deus abençoe a minha filha, porque realmente, por misericórdia de Deus, e agradeço a Deus de ter sustentado nossos filhos, meus filhos, no caminho dele, e poder ver, irmãos, o Senhor Deus trabalhando, projetando também. Louvo a Deus pela vida de William Godoy, porque é uma bênção de Deus para a minha vida. Então Deus abençoe aí meu futuro genro, que agora no dia 18 de julho estará aí concluindo esta caminhada que começou a se desenvolver. Dia 9 de julho foi dado o primeiro passo no civil, e agora dia 18 se conclui no altar do Senhor. Deus abençoe, Deus abençoe os que vão participar, os que foram convidados, que estão participando, que vão participar. Deus abençoe de uma forma gloriosa. Mas estamos aí um pouco corridos esta semana, mas não deixamos de ter a responsabilidade com nossos ouvintes. Deus abençoe grandemente a vossa vida. Meu pai e minha mãe, como já disse, Samuel Grubert, Maria, Yanerite Grubert, minha esposa, Raíssa Amanda, Jonathan Caleb, pequeno Eliazar Josias, irmã Lídia Raquel, Reuel Alexandre, William Godoy. Deus abençoe. Deus abençoe a igreja do Senhor Jesus Cristo, o ministério, os obreiros, de uma forma geral, os projetos missioneiros, projetos missionários. Deus abençoe o obreiro Lavo Alberto Tomo. Esta semana, o obreiro Lavo Alberto Tomo está escutando a programação radial. É a semana em que nós vamos batalhar para levantar uma ajuda aí para a compra de alimentos e também para a saúde da vossa esposa, comprar medicamentos. Então Deus abençoe os ouvintes que estão ouvindo, irmãos. Eu convido você, se Jesus colocar no teu coração, quiser ajudar. Foi maravilhoso. Semana passada nós propusemos, com desejo no coração, fazer algo pelo pastor, uma sementinha. Não é muito, irmãos, uma semente, um grão de areia para o pastor Rigoberto, missionário Azael, projeto Venezuela, onde sentia um carinho, um apreço. Deus abençoe os irmãos anônimos por tudo que vocês fazem. Aleluia, Deus é fiel. E aí eu propus e o Senhor Deus respondeu usando a vida de alguns irmãos, irmãs, e até mesmo o trabalho que nós fazemos, o Senhor Deus abriu as portas, pudemos vender alguns produtos que nós fabricamos.
e deu para socorrer com muita alegria o missionário Azael. Deus abençoe, ele está ouvindo a programação. Deus abençoe o pastor Rigoberto, sua família, a missioneira Alva de Viafara. Para mim foi maravilha atender eles lá na Venezuela e compartilhar um grãozinho em meio a tantas necessidades ali, irmãos. Deus abençoe. E aleluia, eu sinto a presença de Deus falar nessa programação. Eu gosto muito da obra missionária, aleluia, gosto muito do campo missionário, irmãos. São mais de 20 anos feito com dedicação séria. Não quero oferta de ninguém, irmãos. Vai para o campo missionário. E aí o missionário da Índia estava voltando de um culto, sofreu um acidente com a sua pequena motocicleta, difícil lá, irmãos. Eu estava cuidando da obra da Venezuela naquela semana. Eu disse: Senhor Deus, eu queria algo para o missionário da Índia. Se o Senhor der na outra semana, que era para esta semana, se eu vou socorrer ele. Naquela mesma madrugada, naquela mesma noite, no outro dia me surpreendi com meu pai e com alguns irmãos. Já tinha mais do que o suficiente para consertar a moto do missionário. Teve até para comprar um chocolate para a criança dele, para as crianças dele. E realmente, irmãos, foi de muita alegria. E de repente, irmãos, eu disse: eu não tenho nada no caixa de missão. Eu queria, semana que vem, eu disse: eu vou programar, disse comigo mesmo, para conseguir algo para a Índia, alegrar o coração do missionário. Precisava 18 mil rúpias para consertar a motocicleta. E isso dá aproximadamente R$ 900. E de repente, naquela madrugada, depois de fazer algo ali, aquele grão de areia para a Venezuela, eu disse: Deus, eu gostaria de fazer algo para o missionário na Índia. E de repente, o Senhor Deus deu 22 mil rúpias. Deu para pagar a moto e comprar um chocolate para as crianças. Deus é fiel, irmãos. Agora, esta semana é a semana do Projeto África. Deus abençoa todos vocês. Sinta a presença de Deus nessa rádio. Está muito forte a presença do Senhor Jesus nesta rádio. Xaramassura, mané. Eu acho que Deus vai fazer algo na vida de alguém, irmãos. Eu sinto a presença de Deus. E quando eu sinto a presença de Deus, eu sei que o Senhor Jesus é poderoso para fazer, como diz a sua palavra, muito mais abundante daquilo que pedimos ou pensamos. E eu creio, estou seguro, que quando eu sinto a presença de Deus, algo está sucedendo. O Senhor Deus está estendendo, por meio de Jesus Cristo, as mãos na saúde de alguém, irmãos. Eu sabia que Jesus está nesta programação. Aleluia, eu sinto muito forte a presença de Deus. Mas o Espírito Santo diz que por meio de Jesus Cristo está sendo estendido as mãos na saúde de alguém nesta hora. Receba a tua cura agora, no nome de Jesus. Alguém está recebendo um milagre da parte do Senhor Jesus, porque Ele é fiel. Deus abençoe, irmãos. Deus abençoe a programação. Os ouvintes da programação Missionários em Ação. Deus abençoe você, está ligado, sintonizado, por muitos anos já vem acompanhando. Deus abençoe, irmãos, a programação Missionários em Ação. Realmente, irmãos, é uma maravilha ter aí os ouvintes durante muito tempo. Temos ouvintes assíduos da programação. Deus abençoe uma vez mais. Deus bendiga nossos irmãos de Paraguai, Argentina, Latinoamérica. Deus bendiga grandemente vossas vidas, de onde está saindo a programação. Eu sinto a presença muito forte dele, Senhor Jesus, nesta emissora. E eu quero alabar a Deus, irmãos. Esta semana nós outros vamos fazer algo pelo projeto África. Missão, irmãos, está no coração de Deus. É necessário ser como, primeiro com amor, dedicação de si, sinceridade, transparência e com muita responsabilidade. Deus bendiga. O pouco que hacemos é o que o Senhor Deus nos entrega e é entregado aos missioneiros. Deus abençoe, Deus bendiga
cada um que se preocupa todavia nestes anos, neste tempo que estamos vivendo, estes anos que estamos atravessando na face da terra. Deus bendiga grandemente vossas vidas, de uma forma maravilhosa, por nunca olvidarem da obra missionária, da obra missioneira. Deus bendiga os obreiros, irmãos, irmãs, ninhos e jovens que estão aí escutando a programação. Também Deus bendiga os obreiros de nosso ministério. E com este saludo, com esta saudação, eu quero já entrar na palavra do Senhor, que é compromisso com a palavra, esta programação. Missão e palavra, palavra e missão. Missões e palavra, palavra e missões. Então, devido ao compromisso da palavra, devido ao compromisso com a palavra, eu quero, neste momento, fazer menção, manifestar a palavra do Senhor hasta tus ouvidos, hasta a ti que está escutando esta programação. Eu vou trazer a palavra em português, devido à necessidade, mas que o Espírito Santo de Deus, tu que és de nacionalidade diferente, se tem o desejo de entendê-la, compreendê-la, o Espírito Santo de Deus pode ajudar-te a entender com facilidade. E eu quero trazer neste momento, no idioma português, pido desculpa aos irmãos, mas quero seguir a linha da obediência à vontade de Deus. Pela vontade de Deus é que hablamos esta palavra uma vez mais em português. Então, se me dirijo em português com a palavra del Senhor a toda la

Romanos capítulo 9, versículo 1, 2, 3 até o 6, depois o versículo 27. Em Cristo digo a verdade, não minto, dando testemunho juntamente minha consciência no Espírito Santo, que tenho grande tristeza e contínua dor no coração, porque eu mesmo desejaria ser anátema, ou separado de Cristo, por amor de meus irmãos, que são meus parentes, segundo a carne. Eles são israelitas, dos quais é a adoção de filhos, a glória, as alianças, a lei, o culto e as promessas, das quais são os pais e dos quais é Cristo, segundo a carne, o qual é sobre todos, Deus bendito eternamente. Amém. Não que a palavra de Deus haja faltado, porque nem todos os que são de Israel são israelitas. Versículo 27. Também Isaías clamava acerca de Israel: ainda que o número dos filhos de Israel seja como a areia do mar, o remanescente é que será salvo. Queridos irmãos, antes de começar a trazer um diálogo, uma reflexão sobre esta palavra com os ouvintes, eu quero abrir aqui um pequeno ponto das coisas que, quando nós, como ministros ou crentes, ou vamos falar algo para alguém, baseado no que o apóstolo Paulo escreveu aqui, quando vamos falar algo, irmãos, da nossa fé, professar algo que vai envolver as coisas de Cristo Jesus, irmãos que estão ouvindo, tomem nota de algo muito sério que o apóstolo Paulo, já quando ele vai falar sobre a dispensação aqui, sobre Israel e a soberania de Deus, o amor de Paulo por Israel, sobre o verdadeiro judeu, sobre as misericórdias de Deus debaixo da sua vontade soberana, sobre a distinção entre Israel natural e espiritual. Queridos irmãos, quando ele vai falar, ele diz algo muito importante. Ele diz assim, ó: em Cristo digo a verdade, não minto, dando testemunho juntamente minha consciência no Espírito Santo. Queridos irmãos, o apóstolo Paulo, ele começa dizendo aqui, olha, o que eu vou falar, professar com os lábios, provém de uma consciência que o Espírito Santo, que é santo, que não admite sujeira, imundícia, que não admite impureza, que este Espírito Santo, ele vai no céu de glória confirmar diante do trono, porque diz que o Espírito Santo, com gemidos inexprimíveis, leva nossas súplicas, orações diante do trono de Deus. E ele vai dizer, olha, que esse Espírito Santo que leva com gemidos inexprimíveis as nossas solicitudes diante do trono da graça, esse mesmo Espírito, enquanto eu falo com a boca, ele vai professar diante do trono que é assim, é verdade. E que quando o Espírito Santo professa lá diante do trono, com gemidos ao nosso favor, intercede por nós, isto será atendido, nossa oração, nosso clamor. Muito importante, irmãos, muito importante. A nossa oração, o que nós vamos professar com os lábios, não vai adiantar nós fazer um choro, um lamento, se a nossa consciência, ao Espírito Santo analisar nossa consciência, saber que ele tem a consciência de um canalha, de alguém adúltero, de alguém que acabou de se sujar no YouTube, de alguém que tem memórias, lembranças na consciência, que todavia ainda martela desejos ardentes, sujeira, imoralidade, adultério, sensualidade, lascívia. Não vai adiantar nada, irmãos, nós achar que o simples fato de nos reunirmos são coisas importantes. A palavra de Deus, ela é muito importante, irmãos.
Não vai adiantar nada, irmãos, nós achar que porque nos reunimos numa igreja e fazemos calorosas clamores, orações, etc. Nós achar que seremos ouvidos por fazermos barulho é desnecessário muitas vezes. Não vai adiantar, irmãos, nós achar que por nós nos reunirmos na igreja e por fazermos um monte de manobras, ritos. Eu só estou aqui com um probleminha aqui no fundo musical, só vou consertar aqui e aí eu volto a falar com os irmãos. Aí já está, já. Queridos irmãos, a lição que este já versículo número 1 nos deixa, quando o apóstolo Paulo vai falar algo que envolve Deus, esta passagem de Romanos 9 é muito grande. O apóstolo Paulo, quando ele vai falar algo que envolve Deus, uma pregação, um professar com os lábios, ele vai dizer, olha, Deus, o Espírito Santo, juntamente com a minha consciência, dá testemunho do que eu estou falando aqui. Queridos irmãos, um versículo muito importante a ser meditado, a ser explanado, com o seguinte ponto a ser analisado em nossas vidas. Não vamos pensar que reunir na igreja, chorar. Por isso que lá em Mateus 7, a pessoa se surpreende diante do trono de Deus no dia do julgamento, dizendo, olha, no teu nome eu expulsei demônio, no teu nome eu falei em línguas, no teu nome eu curei enfermos, apartai de mim, não vos conheço, desconhecido no céu. Sinta a presença de Deus. Queridos irmãos, eu não sei se vai dar tempo de eu explanar esta palavra contigo um pouco. Ela é muito grande, Romanos 9. Mas é necessário um autêntico convertimento da nossa consciência, dos nossos segredos, das nossas intenções. O apóstolo Paulo diz, olha, é como ele está dizendo, olha, se eu for falar aqui o que eu estou falando, e não houver um testemunho do Espírito Santo juntamente com a minha consciência, não vai haver resultado, porque é o Espírito Santo que liga a comunicação com o trono da graça, da onde emana os resultados favoráveis para a nossa caminhada, irmãos. Não vai adiantar você orar por milagre, irmão, irmã, só porque a dor está te fazendo você sentir desconfortos, e por causa desta dor desconfortável e que o corpo, a carne não está aguentando, você achar que pelo simples fato de estar doente, dolorosa ou doloroso, você dobrar os teus joelhos e achar que orar a Deus será a solução. Se tu não limpares a consciência em que o Espírito Santo possa dar um bom testemunho da tua consciência, não vai obter resultado, irmãos. Irmã, irmão, às vezes eu vejo pessoas que se apuram com doenças nos seus lares, entram em grandes apuros, grandes conflitos, e até espírito de morte ronda a pessoa, que a gente vê. E a pessoa, nesta hora do apuro, acha que, por fazer uma grande lamentação, é o suficiente, porque Deus olhará e dirá, olha, nossa, é o sofrimento. Queridos irmãos, muitas vezes é o suficiente, porque Deus olhará e dirá, olha, nossa, é o sofrimento. Queridos irmãos,

impastoreáveis, roubando dízimo, escondendo, sabendo que a consciência sabe em que nós não pagamos o dízimo este mês, mentimos, enganamos, sabendo que a consciência sabe que somos terrenais, sabemos que ao consultar nossa consciência, sabemos que estamos todavia com desejos lascívios, sensuais, adultério, sabemos que ainda cobiçamos a mulher que passa diante dos nossos olhos, sabemos que ontem, no dia de ontem, ainda se apodreci no YouTube, e muitas vezes agarrado na nossa profissão de crença, queremos protestar contra as pessoas que pregam a verdade como se elas fossem mentirosas, como que se elas estão se implicando com a nossa vida. Não, antes de você abrir uma boca contra a pregação da sã doutrina, você tem que olhar se o que o Espírito Santo de Deus está falando na rádio não está denunciando a tua consciência suja, porque de aparência muitas vezes você pode dizer que é um servo de Deus, uma serva de Deus. De aparência, muitas vezes você pode gritar, berrar e dizer dentro da igreja que o pastor é louco, está acusando você que você é inocente. Mas sabe de uma coisa, querido irmão? Tudo bem, você pode ter teu direito de defesa, abrir tua boca e protestar. Só que saiba algo com muito perigo é, porque você protestando, o Espírito Santo de Deus, que é santo, analisará o que a tua consciência está praticando, viu? Antes de você abrir a boca, irmãos, consulta a tua consciência. Antes de você falar mal do pastor, da igreja, antes de você falar mal ou querer desafiar, dizendo que o pastor é pregador de maldição, de sã doutrina, antes de você desafiar e querer, muitas vezes, a tua boca, com esse teu protesto, quer justificar essa imundícia que está carregando na tua vida, às escondidas. Mas saiba de uma coisa, você pode até protestar, e até eu acho que Deus, no livre-arbítrio, dá o direito de fazermos o que queremos. Agora, uma coisa que eu quero te dizer. Você pode dizer que o pastor é exagerado, que a programação, que a palavra, que é essa, aquela, que não é assim. Mas consulta a tua consciência, porque o Espírito Santo de Deus, juntamente com a tua consciência, é que ele dará o testemunho diante de Deus, que te absorverá você, vai absorver você da condenação, da destruição, dos dias maus que estão por vir na terra. Ou é o Espírito Santo dando testemunho da tua consciência que dirá se você está pronto para ganhar os livramentos dos tempos que está por chegar na terra, árduos de destruição, tempos de grandes catástrofes e problemas, tempos de grandes enfermidades, de grande dor. Antes de tudo isso, você, antes de abrir a boca contra um servo de Deus, contra uma obra de Deus, faz o seguinte, faz o que o apóstolo Paulo está dizendo aqui. O apóstolo Paulo faz uma afirmativa, dizendo, olha, em Cristo Jesus, ou em Cristo digo a verdade, não minto, dando testemunho junto com isso que eu estou falando, dá testemunho em minha consciência no Espírito Santo. A minha consciência diz que estou dando um testemunho diante do Espírito Santo de pureza e que o que eu vou falar aqui tem respaldo da presença de Deus. Quantas pessoas acham que oferecer um rito na igreja, uma liturgia, ou dizer que são da verdade, guardando muitas vezes atos na sua consciência de consumismo, dinheirista, mentiroso, ambicioso, mas lá na igreja está dando, acha que o falar com a boca, que é um servo de Deus, é da verdade, que isso vai valerá, que isso vai, é autêntico, e que isso vai receber a aprovação de que possa ter uma caminhada tranquila. Não, Senhor. Quando tudo que você falar, o Senhor, por isso que pelas nossas palavras nós seremos justificados ou condenados. Tudo que você abrir a boca, tudo, irmão, tudo que você fala entre o teu aí, ó, que você está contando que você é servo de Deus, que você está falando que você é de Deus, que você está pregando, tudo que você está pregando, tudo que você está falando, tudo que você está cantando, tudo bem, é necessário, o apóstolo Paulo aqui está pregando, é necessário pregar. Mas quero dizer uma coisa para ti, querido. Você pode dizer que você é administrador, que você é isso, que é aquilo, que é pastor, que é evangelista, que é missionário, que é apóstolo, pode dizer o que você quiser. Só, as pessoas podem acreditar, mas diante, pode até passar uma aparência diante das pessoas, mas eu quero te dizer uma coisa, esta aparência, as pessoas podem olhar para você e dizer, não, o pastor Josemar é louco, está falando de um ungido de Deus, mas você

0: saber que você não é ungido, que você sabe que você guarda trampa, que você guarda esquemas. Quero te dizer uma coisa, diante das pessoas você pode enganar essas pessoas, essas pobres almas, mas há algo à parte disso, alguém chamado Espírito Santo, que ele dará testemunho da tua consciência diante do trono da graça de Deus. E dali da onde emana vida, onde emana salvação e condenação, segundo aquilo que o Espírito Santo analisou na tua consciência, você vai receber a paga da tua caminhada. Por isso que alguns podem chegar diante do pastor, ah, mas a gente se esforça, e o pastor, a gente se esforça, e o pastor vive dizendo, não, irmão, é que muitas vezes o Espírito Santo está te alertando, não é o pastor que está te condenando, é o Espírito Santo que está te alertando, que ele sabe da tua conduta e da maneira que você está agindo, as mãos de Deus vai pesar sobre ti, porque você está tentando passar uma imagem que você não vive diante do Deus da glória, o Deus Santo. Hein? Então é muito importante este primeiro versículo aqui. Agora, eu vou procurar falar resumidamente do que o apóstolo Paulo fala aqui. Queridos irmãos, neste Romanos capítulo 9, ele é um capítulo muito tremendo, que vai mostrar para nós, irmãos, a necessidade de um convertimento. Não tem negócio de amor, amor, amor sem convertimento, irmão. Aqui o apóstolo Paulo vai escancarar, mostrando isto, com toda a manifestação necessária para entendermos. O apóstolo Paulo, no versículo, capítulo 9, versículo 1 e 2 e 3, ele diz assim, ó, olha, eu tenho um grande amor, que se possível, eu desejaria ser maldito, ser amaldiçoado, se isso produzisse salvação para o povo, para o meu povo, para o povo de Israel, para meus irmãos, meus parentes. Ele diz, olha, o que está acontecendo aqui? Israel está rejeitando a pregação de Paulo, muitos rejeitaram Jesus Cristo, não é nem a pregação de Paulo, Jesus Cristo. E agora Paulo está dizendo, olha, eu estou vendo que Israel está em perigo de destruição, e se possível fosse, eu desejaria ser maldito, anátema, por amor dos meus irmãos, que são meus parentes segundo a carne. Agora, a lição que nos ensina, irmãos, é que o amor de Paulo por Israel, um grande amor, mas não muda a necessidade de ter de nascer de novo como a nação santa em Cristo Jesus. Queridos irmãos, nos ensina tanta lição esse Romanos 9, que quando chegamos aqui nós vemos que não tem esse negócio de tirar as necessidades de um verdadeiro convertimento numa igreja e achar que Deus passará a mão no pecado, na vaidade, no mundanismo, só pelo fato de nós, tudo chorumingando, declararmos que possuímos um amor grande pelas almas, que amo demais os nossos irmãos e que devemos de tolerar o pecado e a falta de um verdadeiro convertimento. É a maioria dos argumentos dos pregadores por aí. Os pregadores, irmãos, eu não acredito que uma pessoa que tem uma Bíblia na mão não vai enxergar, irmãos, profundamente com Deus, em uma intimidade, alguém que professa ter uma intimidade com Deus e ser batizado no Espírito Santo. Eu não acredito que a pessoa com a Bíblia na mão não vai ver o que eu vejo. As necessidades de que para ir ao céu precisa se converter, precisa se nascer de novo, precisa deixar o mundanismo, a politicagem. Quando você chega ali em João, o povo queria fazer Jesus rei, Jesus rejeitou a política. Você olha, irmãos, e vê o apóstolo Paulo, o apóstolo Pedro falando de sã doutrina, do adorno das mulheres, da maneira do comportamento. Você vai na carta de Paulo a Tito e vê a necessidade dessas modas sensuais saírem de dentro da igreja. acredito que uma pessoa coerente, um líder, não enxergue essas necessidades em uma Bíblia que está declarando claramente a verdade para nós. Onde diz não ameis o mundo, onde diz que a amizade com o mundo, sabemos que a palavra mundo é cosmos, sistema social, que a amizade com um sistema criado por um sistema social, que não tem nada a ver com o novo nascimento da cruz, que isso é inimizade contra Deus. Vemos a igreja, as igrejas de Apocalipse, entendemos perfeitamente. Eu não acredito Narasuya Manasharabagai que um líder não vai enxergar essas coisas. O apóstolo Paulo aqui, quer dizer algo, irmão, não adianta você me vir com esse negócio de argumento que Deus sabe. Que eu amo o irmão, que temos que amar, amar o próximo, e não pregar contra a necessidade, ou não pregar a necessidade esclarecida, que sem santificação ou sem santidade ninguém verá Deus, vai para o inferno. Eu não acredito, irmãos, que esses líderes não entendem isto, ou são muito analfabeto bíblico, ou são muito dissimulados, porque é somente essas duas maneiras de compreender essas lideranças de hoje em dia. Ou são analfabetos bíblicos, que dizem serem doutor, mas não conhecem a Bíblia, ou são muito dissimulados, filho do capeta, para esconder a verdade de convertimento real de uma igreja. Aonde você começa lendo Mateus, que diz, olha, aparece a primeira pregação, bom, vamos lá, o primeiro missionário para os gentios, Jonas, o que ele prega? Arrependimento de um costume da sociedade de Nínive. Aparece João Batista, qual é a primeira mensagem de João Batista que prepara o caminho de Jesus? Arrependimento, convertimento. Jesus aparece na sua primeira pregação, convertimento, arrependimento. Não tem negócio de prosperidade, é convertimento. As primeiras mensagens que marcou a Bíblia. Vem o Pentecoste, vem o Espírito Santo, desce sobre a igreja primitiva. A primeira mensagem que faremos, convertei-vos. O apóstolo Pedro prega conversão. E para completar, aqui o apóstolo Paulo em Romanos 9 chega e diz assim, olha, eu desejaria ser maldito no lugar de vocês. Quando ele diz eu desejaria ser maldito, separado de Cristo, ele está dizendo, olha, vocês estão separados de Cristo, e eu desejaria estar separado, amaldiçoado por Cristo, se isto produzisse salvação para vocês. Mas não produz salvação. A salvação, israelitas, vocês vão ter que ser crentes mudados, mudar a vossa maneira, convertidos. Sabe qual é o argumento diabólico e mentiroso nas igrejas? Por aí o povo no futebol, na política, e lá está o líder churumingando. O apóstolo Paulo deixa essas palavras para mostrar para nós. Eu não queria falar disso, eu estava ontem, o Espírito Santo vai falar na rádio isso. Amém. Queridos irmãos, eu vim por obediência na rádio falar de verdade. Sabe, irmão, você vendo que os laços amistosos do mundo com o futebol, com a Copa do Mundo, com a politicagem, com o mundanismo, não há na Bíblia. Você não vê na Bíblia Jesus dizendo, olha, forme um grupo de futebol, forme Copa do Mundo. Você não acha essas coisas na Bíblia. Pinte a irmã, reboca ela, coloca a calça comprida. Você não acha, você acha evidências dizendo que não é para vestir-se como homem, nem a mulher como homem, nem homem. Você não acha evidências de Jesus dizendo, você acha evidências dizendo, olha, você é morno, eu vou vomitar, amizade com o mundo é inimizade com Deus. Você acha a palavra de Deus, mostrando claramente. Mas você olha, e aí está, eu não sei, como eu já disse, analfabeto bíblico é muito dissimulado, aproveitador das almas, que sempre fica com esse negócio de irmão, Deus sabe, amor ao próximo, irmão, não julgue. O apóstolo Paulo está dizendo aqui, olha, eu amo os meus irmãos. Eu queria mostrar para você por detalhe, mas já está acabando o horário. Mas eu vou voltar a falar desse tema aqui no próximo programa. O apóstolo Paulo está dizendo, olha, eu desejaria ser maldito. Se eu desejaria ser separado de Cristo, ser amaldiçoado, se isto produzisse salvação para vocês. Mas o apóstolo Paulo diz, não tem como, não produz. Vocês vão ter que entrar pela palavra. Vocês, israelitas, terão que entrar pela palavra. Eu não vou pular os próximos pontos, talvez sim, talvez não, por causa do horário. Mas o apóstolo Paulo aqui, ele diz, olha, sabe, irmão, essa churumelinha de que somos falhos, de que eu não vou pregar contra o futebol, eu não vou pregar contra isso, contra a politicagem, não, irmãos, porque somos tudo irmãos, eu não... Um líder, ele é obrigado a esclarecer a palavra de Deus de convertimento e mostrar o caminho verdadeiro às almas. Não tem essa, irmão, de usar argumento de amor, amor. Ah, eu amo. Ah, irmão, pregue amor, irmão. Amor, irmão, amor. O apóstolo Paulo dizendo, olha, eu digo isto com tanta sinceridade, com tanta franqueza e sinceridade, que o Espírito Santo, ao consultar minha consciência, sabe que eu estou falando a verdade. Que eu tenho grande tristeza e contínuos gemidos, dor no coração. Porque eu mesmo desejaria ser separado. Eu amo tanto vocês, apóstolo Paulo. Eu amo tanto. Eu desejaria...
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0: O apóstolo Paulo, ele mesmo fala isso, ele mesmo responde, não tem como. Olha, o apóstolo Paulo diz, eu desejaria ser anátema. Paulo está dizendo... Ou Paulo diz que ele tem um peso tão grande, um fardo tão grande por seus irmãos, o povo judeu, que ele, se possível, poderia desejar ser amaldiçoado por Cristo, por causa deles. Se isso trouxesse salvação, benefício, mas sabe o quê? No versículo 6, Paulo diz agora, no versículo 6, no capítulo 9, versículo 6, agora Paulo diz assim, ó, e Paulo sabe e responde a eles que não tem outro caminho a não ser o convertimento. Não tem, por mais desejo, por mais grande fardo, por mais grande dor que ele carregasse, por amor ao povo, não tem outro caminho a não ser o convertimento. Não há argumento. Jesus já se fez anátema de Deus por nós, queridos irmãos, e ele sabe isto. O apóstolo Paulo lá em Gálatas, capítulo 3 e 13, ele mesmo escreve o que Deus falou em Deuteronômio por meio de Moisés, capítulo 21 de Deuteronômio, aonde o apóstolo Paulo entende que não tem como se fazer maldito. Jesus já se fez maldito, anátema de Deus por causa do pecado, já teve de suportar o preço do pecado, para abrir um caminho de convertimento a nós, um caminho novo pelo convertimento para nós. A palavra lá em Gálatas diz, Paulo fala, o que em Deuteronômio está escrito, que Cristo nos resgatou da maldição da lei, Gálatas 3 e 13, fazendo-se maldição por nós, porque está escrito onde? Lá em Deuteronômio, maldito todo aquele que for pendurado no madeiro. Não tem como Paulo dizer, olha, eu por amor, um novo amor por meio de Paulo, eu me faço amor por vocês, não tem jeito, eu me faço com tanto amor por você, querido irmão, tanto amor, ai, deixa o irmão, pastor, deixa a irmã, coitadinha, coitadinho, ai, eu me faço de tanto amor, Paulo diz, que eu desejaria ser maldito, e logo ele sabe que a palavra responde que Cristo já se fez maldição por nós, por causa do maldito pecado que estava na nossa vida, e abriu a oportunidade de nós nos converter desse maldito pecado pelo novo caminho de conversão, convertimento e arrependimento e santificação a Deus para sermos uma propriedade exclusiva de Deus. Irmão, por favor, querido irmão, se você não quer ir para o inferno, não queira se fazer maldito pelos outros em nome de amor, porque a maldição Jesus já cumpriu por nós, viu? A proposta agora é convertimento. Convertimento. Paulo ele diz, olha, eu desejaria ser anátema, eu desejaria, sabe, de ser maldito, para que vocês possam ser salvos. Irmão, você pode vir na igreja chorar, lamecar, pregar aquelas mensagens emotivas como você vê nos eventos por aí, eventos, porque nem culto, né? Ai, porque irmão, Deus não olha para isso, Deus não olha para aquilo, porque Jesus nos ama. Ei, ei, ei, ei, ei, ei, ei, não prega um amor mentiroso. Pregue arrependimento e convertimento. Não há na Bíblia esse amor mentiroso, irmão. Não há obreiro, não há líder esse amor. Você está enganando as pessoas. Você está mentindo para as pessoas. E não me venha querer mostrar a tua tanta apreciosidade pelas almas, que você não quer ofendê-la a elas, porque você não vai pregar essa doutrina e exigir delas, porque você ama tanto que Deus sabe. Não, não, não, podem tirar essa mentira da tua vida. O apóstolo Paulo diz aqui que é impossível. Alguém um dia já se fez maldito. Jesus, maldito todo aquele que for dependurado num madeiro. Não, não, não, não. Irmão, se você vê teu irmão no erro e não avisar o erro dele, não chamar ele para um convertimento, uma mudança de vida, uma santificação a Deus, uma mudança, um contraste entre a igreja e a sociedade, eu quero te falar bem a verdade, irmãos. Você está mentindo. Você é falso diante de Deus e mentiroso. Paulo, ele enfatiza que ele esclarece, enfatizando que é impossível. Irmão, você olhar o irmão no erro, a irmã no erro e não falar, irmão, você é mentiroso. Você ir visitar uma pessoa, irmão, enxergando que ela está no erro, na mentira, no engano, no mundanismo, que tanta Bíblia condena, irmão, e você não falar nada para ela, querida, você é mentiroso, você é falso. Esse amor que você está falando aí, esse amor não procede da Bíblia? Não. O apóstolo Paulo está falando para quem? Para os israelitas, dizendo, olha, há um que eu sei que vocês são israelitas amados e eu amo vocês e carrego um fardo que eu desejaria ser anátema, maldito, amaldiçoado por Jesus. Mas é impossível. Impossível. Eu ainda vou voltar a falar disso porque é necessário eu terminar de falar esta passagem no próximo programa. Eu quero te dizer uma coisa, irmão. Eu vejo pessoas, irmão, pregando unicismo, unitarismo, pregando um evangelho lateral, um evangelho paralelo, e passando a mão e encobertando muitas doutrinas para as almas, mas dizendo, Deus tem uma palavra para tu, Deus vai te levantar, Deus vai te restaurar, irmão. É só por meio de um convertimento. O apóstolo Paulo está falando aqui, ainda que eu gema por vocês, ainda que a minha tristeza seja profunda, e ainda que eu desejasse ser amaldiçoado por amor de vocês, por meus irmãos, que são meus parentes, segundo a carne, eu desejaria. Mas o apóstolo Paulo diz, é impossível. Não há argumento para isto, porque Jesus já se fez maldito, irmão. Você não tem como você demonstrar um amor maior do que Jesus. Você é mentiroso você fazer isso. Irmão, não tem como você mostrar um amor maior do que aquele que Jesus deixou. Que ele se fez maldito, como está na palavra dele, Gálatas 3 e 13, Deuteronômio 21. Que ele se fez maldito por causa da maldição e o pecado que estava na nossa vida. E por meio da sua carne ele abriu um caminho novo, irmão. Que é nova criatura, é convertimento, irmão, não adianta. Você pode lamecar, chorar, dar teu corpo para ser queimado, chorar pelos pobres, dar oferta, é um que eu faço missão, eu não estou nem aí, irmão, eu tenho que pregar a verdade. Irmão, você pode dar oferta, pobre missionária, se você carrega dentro de ti a falta, como os israelitas estavam aqui, a falta de entender o tempo da dispensação de convertimento para eles. Se você carrega a falta de uma mudança de vida, onde a palavra te confronta, onde a palavra te convida para uma nova vida, quero te falar bem a verdade, irmão, você pode chorar pelo irmão, levantar clamores, aqui o versículo 1, você pode levantar clamores, mas a consciência vai ter que pregar diante de Deus, para que teu clamor seja válido, a tua consciência terá que estar limpa diante do Espírito Santo de Deus. Querido irmão, você vai lá em Gálatas, onde Paulo fala disto, e lá ele está falando das obras da carne. Querido irmão, você pode, atrás desses mentirosos de internet que prega amor, amor, amor, amor, docinho, docinho, tu pode ir atrás dele e dizer que os argumentos são bons. Estes argumentos já estão aqui. Paulo argumenta isto no capítulo 9, dizendo, olha, Se possível fosse, eu desejaria até ser maldito, mas é impossível. Por quê? Porque Jesus já se fez maldito. Um amor que diz assim, ah, eu sei que é errado, irmão, sei que o irmão tem debilidade, mas eu amo ele. Irmãos, amor na igreja, irmãos, amor, passa a mão naquele desviado, passa a mão naquele que não quer se converter, passa a mão naquele que quer um pé na igreja, um pé no mundo, passa a mão negativa, irmão. Esse amor é mentiroso, é falso, é fingido. O apóstolo Paulo garante aqui no capítulo 9. Eu ainda vou voltar a falar dos próximos versículos, eu vou mostrar para você, eu vou te provar para você. Na verdade, já estou te provando. Irmão, não adianta dor no coração, você pode dizer que você tem uma grande tristeza, que você, tantas almas estão se perdendo, tantas pessoas boas estão se perdendo, você pode ter essa dor de contínuo no teu coração. Mas se você for apresentar-se para elas, você terá que apresentar a necessidade de uma mudança nos costumes delas. Uma mudança no jeito, no comportamento, nas intenções, uma mudança do mundanismo, uma mudança da politicagem, uma mudança da carnalidade, que tanto a Bíblia enfatiza esses pontos. Você pode dizer que você é um líder que ama as almas, que o pastor Josemar é muito duro. Aqui está, querido irmão, não é o pastor Josemar, é o apóstolo Paulo, e não é o apóstolo Paulo, porque ele mesmo, como homem, ele tentou dizer diante de Deus que ele desejava até ser maldito no lugar do povo de Israel, se isso produzisse salvação. Mas na mesma hora o apóstolo Paulo sabe que não tem jeito. É com base no convertimento, a dureza que os israelitas estavam concernente ao tempo de mudança que chegou para eles e que exigia mudança e convertimento, que o próprio João Batista pregou para eles, que o tempo dessa mudança, irmã que está ouvindo, irmã, abre o olho. Não adianta você dizer, baseado no teus dodói, ai meu Deus, irmão, irmã, é só convertimento, é só arrependimento, é só mudança, irmãos, de hábitos, maus hábitos, costumes, é só convertimento, santificação diante de Deus, irmão, irmã. Você pode estar chorando, mas todo o que sai da tua boca, no versículo 1, quando Paulo vai começar a dizer, ele diz, olha, o Espírito Santo tem testificado na consciência de que nós estamos limpos diante de Deus. Você pode dizer que você é vítima, que estão apertando demais, que o pastor Josemar é muito apertado, fala demais na rádio, exige demais, é muito santarrão. Você fala o que você quiser. Você pode depois dizer, ah, o pastor está errado, lançar indireto, você pode fazer o que você quiser. Irmão, se eu deixar a Bíblia de lado, eu posso falar um monte de asneira usando o nome de Deus. Mas quando vamos para as linhas da palavra de Deus, sem convertimento, aqui o apóstolo Paulo está dizendo, podemos declarar que nós não queremos falar tão pesado com as almas, que não queremos, que isso é muito pesado, que podemos falar o que quiser, porque e dizer que nós temos um grande amor pelas almas, por isso que não pode, irmão, falar assim. Podemos a todo argumento em nome de amor. O apóstolo Paulo está dizendo aqui, olha, eu posso querer até ser amaldiçoado, demonstrando a minha dor pelas almas, a minha dor pelos meus irmãos, meus parentes da carne israelitas como eu. Mas o apóstolo Paulo lembra que não tem como. Alguém um dia já se fez maldito. E Jesus se fez maldito por causa da maldição em nós. Agora, meu querido, a maldição do pecado em nós. Agora é renunciar ao pecado, irmão. Você pode patinar para onde você quiser as letras da palavra de Deus. Contra fatos não tem argumento, e os fatos estão aqui. Você pode chegar aqui em Romanos 9 e tentar falar de salvação, tentar falar de salvação, de predestinação, salvação predestinada. Não. Eu te mostro versículo por versículo isso aqui. Mas eu estou te mostrando os primeiros versículos aqui para te avisar. Você vai ter que parar com esse teu churumelo aí, irmão. Você vai ter que se converter, deixar a Copa do Mundo. Já não ser um futeboleiro, um politiqueiro dentro da igreja, um ambicioso, um terrenal, um avarento. Só vai ter que limpar a tua consciência, como o versículo primeiro. Só vai ter que deixar, irmão e irmã, de viver dizendo que é crente, mas sabendo que a tua consciência é suja, que carrega adultério ainda, sensualidade, lascívia, que carrega ainda desejos que não é pela tua esposa, seu vagabundo. O Espírito Santo manda eu te declarar aqui. Que carregas desejo ainda e não é pela tua legítima esposa, seu vagabundo, é por pornografia. Chama Narasui Amanai. E você pode querer argumentar que Jesus é amor, que Deus é amor, que amou o mundo de tal maneira, mas eu quero te falar uma coisa. Deus amou o mundo de tal maneira para que todo aquele que nele crer não pereça, mas seja salvo. Só que há um detalhe, crer nisto aqui. Jesus já se fez maldito. Não vai querer pegar um amor que passe a mão nessa tua falta de convertimento, porque Deus vai acertar teu passo, meu filho. Eu estou te avisando que os dias para você está se findando. Está acabando, querido irmão. Se aplume, se endireite, irmã, irmão. Porque não adianta você chorar e tudo em nome do amor, porque é necessário entrar pela proposta em que a palavra declara. Israel tinha que entrar pelo que a palavra dizia e não tinha outra opção. Não tinha negócio de amor de Paulo, se fazer anátema, ter dor no coração, dizer que amava demais, mas por mais que o apóstolo Paulo falasse isto, precisa de Israel agora entrar pela proposta da palavra, e você vai ter que entrar pela proposta da palavra. Convertimento, irmão, espiritual no corpo santificado. Dá teus pulos, meu filho, porque está acabando o tempo para você, e não adianta você dizer, vou procurar lá o pregador que diz, só que prega palavras doces de amor, ai, porque o pregador disse amor. O apóstolo Paulo também tenta dizer amor aqui, mas ele lembra que necessário é convertimento e não há argumento. Queridos irmãos, pode sair esses pregadores por aí, passando a mão no pecado em nome do amor, só que estão mentindo, enganando, e você está indo a passos largos para o inferno por falta de convertimento. Acabou o horário. Papai do céu, Papai soberano, na próxima programação, Jesus, nós vamos falar destas maravilhas da tua palavra. Seguiremos falando. Graças, Pai amado, por cada ouvinte, por mais uma programação. Te consertes, porque está chegando o teu fim, diz o Senhor, e não estarás comigo. Te consertes o que tua consciência sabe que precisa mudar, porque estou para enviar um vendaval na face da terra e tu estás desprotegido, diz o amado Espírito Santo. Limpa tua consciência, a tua vida diante de mim, porque grande avultada avalanche de lama está por cobrir a tua vida e te levar para uma tumba fria, diz o Espírito Santo de Deus. Um grande prejuízo se acerca de ti, diz o Senhor, e eu te aviso pela minha palavra. Amém, amém e amém. Acabou o horário. Deus abençoe a todos em Cristo Jesus.

E é com muita alegria, com muito prazer, ao sonido desta maravilhosa alabança, que ligamos uma vez mais, com mais uma edição desta programação nessa cadena, com mais uma edição desta programação que compõe a cadena de programações radiales Misioneros em Ação. Que Deus bendiga de forma gloriosa a cada um de los oyentes, a cada um de los asidos que uma vez mais estão conectados em la escucha de mais esta edição desta programação ao qual chegamos neste momento. Que Deus bendiga a todos de forma gloriosa, felizes, contentos e alegres estamos no Senhor Jesus Cristo, por mais uma vez o Senhor nos haver concedido uma vez mais uma oportunidade de por meio destas programações estarmos em la presença do Senhor Deus, hablando e meditando de sua palavra, a palavra maravilhosa, pois o objetivo destas programações há mais de 2 décadas, há mais de 20 anos, ao qual já perduram no ar, o objetivo sempre foi cumprir o hito que o Senhor Jesus Cristo nos ha deixado, que é predicar o Evangelho a toda criatura, a fim de que todos aqueles que creem e sejam bautizados sejam salvos, pero os que não creem sejam condenados. Então, são estes os objetivos destas programações: levar hasta ti a palavra do Senhor, o Evangelho do Senhor Jesus Cristo, o Evangelho salvífico, pois por as señales que vemos, entendemos que está muito próximo a venida do Senhor Jesus Cristo, o rapto da igreja, da face da terra, o rapto de aqueles que prepararam suas vidas, que deixaram o pecado, se arrependeram de seus pecados, cambiaram sua vieja natureza, cambiaram a vieja criatura, o viejo ser que éramos no pecado, para uma nova criatura em Cristo Jesus, e que firmaram suas vidas em la palavra do Senhor Deus. Então, o Senhor Jesus Cristo viene para levar a todos aqueles e aquelas que estejam preparados, e já é o momento que cada um de nós busquemos estar preparados por os caminhos do Senhor, por la palavra do Senhor, ao qual são os objetivos destas programações, estarmos levando a palavra do Senhor, levando o Evangelho salvífico, o Evangelho de arrependimento, o Evangelho de cambios de costumbres, para 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

E é com muito prazer, com muita alegria que estamos chegando uma vez mais através das emissoras radiais que compõem a rede de programação Missionários em Ação. Programa este, qual é o órgão oficial dos Gideões Missionários da Hora Final, que tem suas siglas como GMHF, GMHF, Gideões Missionários da Hora Final. Tem sua sede central na cidade de Baracaju, estado de Alto Paraná, país do Paraguai. E estamos aí com mais de duas décadas levando até você esta maravilhosa programação, ao qual se ouvem relatos de que temos muitos ouvintes, muitos, muitos ouvintes, ouvintes anônimos, ouvintes que de vez em quando estendem as mãos para a obra missionária, mas pedem o anonimato, ouvintes que declaram seu amor pela programação e que sempre estão acompanhando. Recebo muitas informações anônimas de pessoas que pedem por causa da inveja, irmãos, e da perseguição de muitos que não gostam da palavra, perseguem o remanescente fiel. E muitos deles entram em contato conosco e pedem o anonimato, mas sempre dizem que são ouvintes assíduos e que verdadeiramente, irmãos, eu louvo a Deus que nós temos um grande compromisso com esta programação. Nós estivemos no programa passado por urgência, precisamos, e motivos justificáveis, precisamos, justificáveis e sérios, precisávamos cancelar, foi preciso cancelar a programação passada e repeti-la, mas agora estamos aqui outra vez com a programação normal, por causa do compromisso com você, ouvinte. Deus sabe quanto eu amo você em Cristo Jesus. Deus abençoe o remanescente, que eu não prego, irmãos, que você tem que estar no meu ministério, mas o remanescente fiel que está na palavra do Senhor, porque é na palavra do Senhor que nós subiremos ao encontro de Jesus, que está muito perto de acontecer o arrebatamento. Eu não estou dizendo que você tem que viajar e vir aqui cultuar na minha igreja. Seria bom se eu tivesse você todos os dias comigo aqui, vivendo o que eu vivo, sentindo o que eu sinto e compartilhando as coisas gloriosas. Mas eu sei que, devido a muitas dificuldades econômicas e de logísticas, porque hoje em dia requer muito, e também atenção, e por falta de ter obreiros, não vou poder atender o planeta Terra. Aonde está saindo esta programação que você desejaria uma igreja assim, porque eu recebo mensagens assim. Mas quero dizer para você, fica na palavra, irmãos. Vamos pela palavra e vamos morar junto no céu de glória. Aleluia. Eu sinto a presença de Deus já no começo do programa. Deus abençoe a todos. Quem tem o grato prazer de vos saudar é vosso irmão em Cristo, pastor Josemar Grubert. Tenham todos uma ótima recepção. Que as bênçãos do céu estejam irradiando vossas vidas, vosso lar, vossa família, vossas finanças, vossa saúde, vossa alma. Aleluia. Deus abençoe você que está ouvindo este maravilhoso programa, que estamos mais de duas décadas, irmãos, com alegria atendendo você com responsabilidades. Deus abençoe grandemente a família do Senhor Jesus Cristo na face da terra, onde estiver saindo, no continente que estiver saindo, no país, a nação que estiver saindo, por meio das emissoras FM, por meio de páginas web, por meio de sites, por meio de aplicativos, por meio de frequência modulada, FM, Rede Renascer, maravilha. Deus abençoe a Rede Aliança FM também. La Buena Semilla, a cargo do pastor Jorge, que é a rádio ministerial. E as demais emissoras que sempre estão aderidas e desejosas em retransmitir a programação. Muito obrigado, Deus abençoe o carinho. Deus abençoe você de várias nações, onde que estiver, seja a nação que for, onde estiver, todos os irmãos de todas as nações, Deus abençoe grandemente, são muitos ouvintes que seguem acompanhando. Então, meu muito obrigado, Deus abençoe, ficamos na palavra do Senhor. Deus bendiga nossos irmãos que estão aí, Latino América, que Deus bendiga os que estão conectados em na emissora radial,
en el medio que se está transmitiendo. 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Dios bendiga, Dios abençoe meu pai, minha mãe, Deus abençoe minha esposa, Deus abençoe meu filho mais velho, Raul Alexandre, minha nora, Lídia Raquel, o pequeno primeiro neto, Eliazar Josias, e o pequeno meu filho, Jonathan Caleb, que é uma benção nas mãos de Deus, batizado no Espírito Santo. Deus abençoe. Deus abençoe a Raíssa Amanda e meu futuro genro William Godoy, que agora é dia 18 de julho. Estarão aí contraindo os laços matrimoniais para a formação de mais uma família na presença do Senhor Jesus. Deus abençoe a minha filha, porque realmente, por misericórdia de Deus, e agradeço a Deus de ter sustentado nossos filhos, meus filhos, no caminho dele, e poder ver, irmãos, o Senhor Deus trabalhando, projetando também. Louvo a Deus pela vida de William Godoy, porque é uma bênção de Deus para a minha vida. Então Deus abençoe aí meu futuro genro, que agora no dia 18 de julho estará aí concluindo esta caminhada que começou a se desenvolver. Dia 9 de julho foi dado o primeiro passo no civil, e agora dia 18 se conclui no altar do Senhor. Deus abençoe, Deus abençoe os que vão participar, os que foram convidados, que estão participando, que vão participar. Deus abençoe de uma forma gloriosa. Mas estamos aí um pouco corridos esta semana, mas não deixamos de ter a responsabilidade com nossos ouvintes. Deus abençoe grandemente a vossa vida. Meu pai e minha mãe, como já disse, Samuel Grubert, Maria, Yanerite Grubert, minha esposa, Raíssa Amanda, Jonathan Caleb, pequeno Eliazar Josias, irmã Lídia Raquel, Reuel Alexandre, William Godoy. Deus abençoe. Deus abençoe a igreja do Senhor Jesus Cristo, o ministério, os obreiros, de uma forma geral, os projetos missioneiros, projetos missionários. Deus abençoe o obreiro Lavo Alberto Tomo. Esta semana, o obreiro Lavo Alberto Tomo está escutando a programação radial. É a semana em que nós vamos batalhar para levantar uma ajuda aí para a compra de alimentos e também para a saúde da vossa esposa, comprar medicamentos. Então Deus abençoe os ouvintes que estão ouvindo, irmãos. Eu convido você, se Jesus colocar no teu coração, quiser ajudar. Foi maravilhoso. Semana passada nós propusemos, com desejo no coração, fazer algo pelo pastor, uma sementinha. Não é muito, irmãos, uma semente, um grão de areia para o pastor Rigoberto, missionário Azael, projeto Venezuela, onde sentia um carinho, um apreço. Deus abençoe os irmãos anônimos por tudo que vocês fazem. Aleluia, Deus é fiel. E aí eu propus e o Senhor Deus respondeu usando a vida de alguns irmãos, irmãs, e até mesmo o trabalho que nós fazemos, o Senhor Deus abriu as portas, podemos vender alguns produtos que nós fabricamos.
e deu para socorrer com muita alegria o missionário Azael. Deus abençoe, ele está ouvindo a programação. Deus abençoe o pastor Rigoberto, sua família, a missioneira Alga de Viafara. Para mim foi maravilha atender eles lá na Venezuela e compartilhar um grãozinho em meio a tantas necessidades ali, irmãos. Deus abençoe. E aleluia, eu sinto a presença de Deus falar nessa programação. Eu gosto muito da obra missionária, aleluia, gosto muito do campo missionário, irmãos. São mais de 20 anos, feito com dedicação séria. Não quero oferta de ninguém, irmãos. Vai para o campo missionário. E aí o missionário da Índia estava voltando de um culto, sofreu um acidente com a sua pequena motocicleta, difícil lá, irmãos. Eu estava cuidando da obra da Venezuela naquela semana. Eu disse: Senhor Deus, eu queria algo para o missionário da Índia. Se o Senhor der na outra semana, que era para esta semana, se eu vou socorrer ele. Naquela mesma madrugada, naquela mesma noite, no outro dia me surpreendi com meu pai e com alguns irmãos. Já tinha mais do que o suficiente para consertar a moto do missionário. Teve até para comprar um chocolate para a criança dele, para as crianças dele. E realmente, irmãos, foi de muita alegria. E de repente, irmãos, eu disse: eu não tenho nada no caixa de missão. Eu queria, semana que vem, eu disse: eu vou programar, disse comigo mesmo, para conseguir algo para a Índia, alegrar o coração do missionário. Precisava 18 mil rúpias para consertar a motocicleta. E isso dá aproximadamente R$ 900. E de repente, naquela madrugada, depois de fazer algo ali, aquele grão de areia para a Venezuela, eu disse: Deus, eu gostaria de fazer algo pelo missionário na Índia. E de repente, o Senhor Deus deu 22 mil rúpias. Deu para pagar a moto e comprar um chocolate para as crianças. Deus é fiel, irmãos. Agora, esta semana é a semana do Projeto África. Deus abençoa todos vocês. Sinta a presença de Deus nessa rádio. Está muito forte a presença do Senhor Jesus nesta rádio. Xaramassura, mané. Eu acho que Deus vai fazer algo na vida de alguém, irmãos. Eu sinto a presença de Deus. E quando eu sinto a presença de Deus, eu sei que o Senhor Jesus é poderoso para fazer, como diz a sua palavra, muito mais abundante daquilo que pedimos ou pensamos. E eu creio, estou seguro, que quando eu sinto a presença de Deus, algo está sucedendo. O Senhor Deus está estendendo, por meio de Jesus Cristo, as mãos na saúde de alguém, irmãos. Eu sabia que Jesus está nesta programação. Aleluia, eu sinto muito forte a presença de Deus. Mas o Espírito Santo diz que por meio de Jesus Cristo está sendo estendido as mãos na saúde de alguém nesta hora. Receba a tua cura agora, no nome de Jesus. Alguém está recebendo um milagre da parte do Senhor Jesus, porque Ele é fiel. Deus abençoe, irmãos. Deus abençoe a programação. Os ouvintes da programação Missionários em Ação. Deus abençoe você, está ligado, sintonizado, por muitos anos já vem acompanhando. Deus abençoe, irmãos, a programação Missionários em Ação. Realmente, irmãos, é uma maravilha ter aí os ouvintes durante muito tempo. Temos ouvintes assíduos da programação. Deus abençoe uma vez mais. Deus bendiga nossos irmãos de Paraguai, Argentina, Latinoamérica. Deus bendiga grandemente vossas vidas, de onde está saindo a programação. Eu sinto a presença muito forte dele, Senhor Jesus, nesta emissora. E eu quero alabar a Deus, irmãos. Esta semana nós outros vamos fazer algo pelo projeto África. Missão, irmãos, está no coração de Deus. É necessário ser como, primeiro com amor, dedicação de si, sinceridade, transparência e com muita responsabilidade. Deus bendiga. O pouco que hacemos é o que o Senhor Deus nos entrega e é entregado aos missioneiros. Deus abençoe, Deus bendiga
cada um que se preocupa todavia nestes anos, neste tempo que estamos vivendo, estes anos que estamos atravessando na face da terra. Deus bendiga grandemente vossas vidas, de uma forma maravilhosa, por nunca olvidarem da obra missionária, da obra missioneira. Deus bendiga os obreiros, irmãos, irmãs, ninhos e jovens que estão aí escutando a programação. Também Deus bendiga os obreiros de nosso ministério. E com este saludo, com esta saudação, eu quero já entrar na palavra do Senhor, que é compromisso com a palavra, esta programação. Missão e palavra, palavra e missão. Missões e palavra, palavra e missões. Então, devido ao compromisso da palavra, devido ao compromisso com a palavra, eu quero, neste momento, fazer menção, manifestar a palavra do Senhor hasta tus ouvidos, hasta a ti que está escutando esta programação. Eu vou trazer a palavra em português, devido à necessidade, mas que o Espírito Santo de Deus, tu que és de nacionalidade diferente, se tem o desejo de entendê-la, compreendê-la, o Espírito Santo de Deus pode ajudar-te a entender com facilidade. E eu quero trazer neste momento, no idioma português, pido desculpa aos irmãos, mas quero seguir a linha da obediência à vontade de Deus. Pela vontade de Deus é que hablamos esta palavra uma vez mais em português. Então, se me dirijo em português com a palavra del Senhor a toda la

Romanos capítulo 9, versículo 1, 2, 3 até o 6, depois o versículo 27. Em Cristo digo a verdade, não minto, dando testemunho juntamente minha consciência no Espírito Santo, que tenho grande tristeza e contínua dor no coração, porque eu mesmo desejaria ser anátema, ou separado de Cristo, por amor de meus irmãos, que são meus parentes, segundo a carne. Eles são israelitas, dos quais é a adoção de filhos, a glória, as alianças, a lei, o culto e as promessas, das quais somos pais e dos quais é Cristo, segundo a carne, o qual é sobre todos. Deus bendito eternamente. Amém. Não que a palavra de Deus haja faltado, porque nem todos os que são de Israel são israelitas. Versículo 27. Também Isaías clamava acerca de Israel: ainda que o número dos filhos de Israel seja como a areia do mar, o remanescente é que será salvo. Queridos irmãos, antes de começar a trazer um diálogo, uma reflexão sobre esta palavra com os ouvintes, eu quero abrir aqui um pequeno ponto das coisas que, quando nós, como ministros ou crentes, ou vamos falar algo para alguém, baseado no que o apóstolo Paulo escreveu aqui, quando vamos falar algo, irmãos, da nossa fé, professar algo que vai envolver as coisas de Cristo Jesus, irmãos que estão ouvindo, tomem nota de algo muito sério que o apóstolo Paulo, já quando ele vai falar sobre a dispensação aqui, sobre Israel e a soberania de Deus, o amor de Paulo por Israel, sobre o verdadeiro judeu, sobre as misericórdias de Deus debaixo da sua vontade soberana, sobre a distinção entre Israel natural e espiritual. Queridos irmãos, quando ele vai falar, ele diz algo muito importante. Ele diz assim, ó: em Cristo digo a verdade, não minto, dando testemunho juntamente minha consciência no Espírito Santo. Queridos irmãos, o apóstolo Paulo, ele começa dizendo aqui, olha, o que eu vou falar, professar com os lábios, provém de uma consciência que o Espírito Santo, que é santo, que não admite sujeira, imundícia, que não admite impureza, que este Espírito Santo, ele vai no céu de glória confirmar diante do trono, porque diz que o Espírito Santo, com gemidos inexprimíveis, leva nossas súplicas, orações diante do trono de Deus. E ele vai dizer, olha, que esse Espírito Santo que leva com gemidos inexprimíveis as nossas solicitudes diante do trono da graça, esse mesmo Espírito, enquanto eu falo com a boca, ele vai professar diante do trono que é assim, é verdade. E que, quando o Espírito Santo professa lá diante do trono, com gemidos ao nosso favor, intercede por nós, isto será atendido, nossa oração, nosso clamor. Muito importante, irmãos, muito importante. A nossa oração, o que nós vamos professar com os lábios, não vai adiantar nós fazer um choro, um lamento, se a nossa consciência, ao Espírito Santo analisar nossa consciência, saber que ele tem a consciência de um canalha, de alguém adúltero, de alguém que acabou de se sujar no YouTube, de alguém que tem memórias, lembranças, na consciência, que todavia ainda martela desejos ardentes, sujeira, imoralidade, adultério, sensualidade, lascívia. Não vai adiantar nada, irmãos, nós achar que o simples fato de nos reunirmos são coisas importantes. A palavra de Deus, ela é muito importante, irmãos.
Não vai adiantar nada, irmãos, nós achar que porque nos reunimos numa igreja e fazemos calorosas clamores, orações, etc. Nós achar que seremos ouvidos por fazermos barulho é desnecessário muitas vezes. Não vai adiantar, irmãos, nós achar que por nós nos reunirmos na igreja e por fazermos um monte de manobras, ritos. Eu só estou aqui com um probleminha aqui no fundo musical, só vou consertar aqui e aí eu volto a falar com os irmãos. Aí já está, já. Queridos irmãos, a lição que este já versículo número 1 nos deixa, quando o apóstolo Paulo vai falar algo que envolve Deus, esta passagem de Romanos 9 é muito grande. O apóstolo Paulo, quando ele vai falar algo que envolve Deus, uma pregação, um professar com os lábios, ele vai dizer, olha, Deus, o Espírito Santo, juntamente com a minha consciência, dá testemunho do que eu estou falando aqui. Queridos irmãos, um versículo muito importante a ser meditado, a ser explanado, com o seguinte ponto a ser analisado em nossas vidas. Não vamos pensar que reunir na igreja, chorar. Por isso que lá em Mateus 7, a pessoa se surpreende diante do trono de Deus no dia do julgamento, dizendo, olha, no teu nome eu expulsei demônio, no teu nome eu falei em línguas, no teu nome eu curei enfermos, apartai de mim, não vos conheço, desconhecido no céu, orekamasu yamanai, sinta a presença de Deus. Queridos irmãos, eu não sei se vai dar tempo de eu explanar esta palavra contigo um pouco, ela é muito grande, Romanos 9, mas é necessário um autêntico convertimento da nossa consciência, dos nossos segredos, das nossas intenções. O apóstolo Paulo diz, olha, é como ele está dizendo, olha, se eu for falar aqui o que eu estou falando, e não houver um testemunho do Espírito Santo juntamente com a minha consciência, não vai haver resultado, porque é o Espírito Santo que liga a comunicação com o trono da graça, da onde emana os resultados favoráveis para a nossa caminhada, irmãos. Não vai adiantar você orar por milagre, irmão, irmã, só porque a dor está te fazendo você sentir desconfortos, e por causa desta dor desconfortável e que o corpo, a carne não está aguentando, você achar que pelo simples fato de estar doente, dolorosa ou doloroso, você dobrar os teus joelhos e achar que orar a Deus será a solução. Se tu não limpares a consciência em que o Espírito Santo possa dar um bom testemunho da tua consciência, não vai obter resultado, irmãos. Irmã, irmão, às vezes eu vejo pessoas que se apuram com doenças nos seus lares, entram em grandes apuros, grandes conflitos, e até espírito de morte arronda a pessoa, que a gente vê. E a pessoa, nesta hora do apuro, acha que, por fazer uma grande lamentação, é o suficiente, porque Deus olhará e dirá, olha, nossa, é o sofrimento. Queridos irmãos, muitas vezes a misericórdia de Deus e a oração de um líder, a oração de um pastor comprometido por Deus, até que há resultados por causa da consciência de um pastor limpo que ora por vossas vidas. Mas eu quero dizer algo aqui. O apóstolo Paulo diz, em Cristo digo a verdade, não minto. Ou seja, ele está dizendo, olha, o que está saindo da minha boca é o Espírito Santo juntamente com a minha consciência está dando testemunho. O Espírito Santo dá testemunho analisando a minha consciência. Não vamos pensar, irmãos, que fazer atividades, fazer algum... Às vezes nós estamos com o problema de ser pastoreados, impastoreáveis, roubando dízimo, escondendo, sabendo que a consciência sabe em que nós não pagamos o dízimo este mês, mentimos, enganamos, sabendo que a consciência sabe que somos terrenais, sabemos que ao consultar nossa consciência, sabemos que estamos todavia com desejos lascívios, sensuais, adultério,
Sabemos que ainda cobiçamos a mulher que passa diante dos nossos olhos. Sabemos que ontem, no dia de ontem, ainda se apodreci no YouTube. E muitas vezes, agarrado na nossa profissão de crença, queremos protestar contra as pessoas que pregam a verdade como se elas fossem mentirosas, como que se elas se estão se implicando com a nossa vida. Não. Antes de você abrir uma boca contra a pregação da sã doutrina, você tem que olhar se o que o Espírito Santo de Deus está falando na rádio não está denunciando a tua consciência suja. Porque de aparência, muitas vezes, você pode dizer que é um servo de Deus, uma serva de Deus. De aparência, muitas vezes, você pode gritar, berrar e dizer dentro da igreja que o pastor é louco, está acusando você que você é inocente. Mas sabe de uma coisa, querido irmão? Tudo bem, você pode ter teu direito de defesa, abrir tua boca e protestar. Só que saiba algo com muito perigo, porque você protestando, o Espírito Santo de Deus, que é santo, analisará o que a tua consciência está praticando, viu? Antes de você abrir a boca, irmãos, consulta a tua consciência. Antes de você falar mal do pastor, da igreja, antes de você falar mal ou querer desafiar, dizendo que o pastor é pregador de maldição, de sã doutrina, antes de você desafiar e querer, muitas vezes, a tua boca, com esse teu protesto, quer justificar essa imundícia que está carregando na tua vida, às escondidas. Mas saiba de uma coisa, você pode até protestar, e até eu acho que Deus, no livre-arbítrio, dá o direito de fazermos o que queremos. Agora, uma coisa quero te dizer. Você pode dizer que o pastor é exagerado, que a programação, que a palavra, que essa, aquela, que não é assim. Mas consulta a tua consciência, porque o Espírito Santo de Deus, juntamente com a tua consciência, é que lhe dará o testemunho diante de Deus, que te absorverá você, vai absorver você da condenação, da destruição, dos dias maus que estão por vir na terra. Ou é o Espírito Santo dando testemunho da tua consciência, que dirá se você está pronto para ganhar os livramentos dos tempos que está por chegar na terra, árduos de destruição, tempos de grande catástrofes e problemas, tempos de grandes enfermidades, de grande dor. Antes de tudo isso, você, antes de abrir a boca contra um servo de Deus, contra uma obra de Deus, faz o seguinte, faz o que o apóstolo Paulo está dizendo aqui. O apóstolo Paulo faz uma afirmativa, dizendo, olha, em Cristo Jesus, ou em Cristo digo a verdade, não minto, dando testemunho junto com isso que eu estou falando, dá testemunho em minha consciência no Espírito Santo. A minha consciência diz que estou dando um testemunho diante do Espírito Santo de pureza, e que o que eu vou falar aqui tem respaldo da presença de Deus. Quantas pessoas acham que oferecer um rito na igreja, uma liturgia, ou dizer que são da verdade, guardando muitas vezes atos na sua consciência de consumismo, dinheirista, mentiroso, ambicioso, mas lá na igreja está dando atos na sua consciência de consumismo, dinheirista, mentiroso, ambicioso,

tudo bem, é necessário, o apóstolo Paulo aqui está pregando, é necessário pregar. Mas diga, quero dizer uma coisa para ti, querido. Você pode dizer que você é administrador, que você é isso, que é aquilo, que é pastor, que é evangelista, que é missionário, que é apóstolo, pode dizer o que você quiser. Só as pessoas podem acreditar, mas diante, pode até passar uma aparência diante das pessoas. Mas eu quero te dizer uma coisa, esta aparência, as pessoas podem olhar para você e dizer, não, pastor Josemar é louco, está falando de um ungido de Deus. Mas você saber que você não é ungido, que você sabe que você guarda trampa, que você guarda esquemas, quero te dizer uma coisa, diante das pessoas você pode enganar essas pessoas, essas pobres almas, mas há algo à parte disso, alguém chamado Espírito Santo, que ele dará testemunho da tua consciência diante do trono da graça de Deus. E dali de onde emana vida, onde emana salvação e condenação, segundo aquilo que o Espírito Santo analisou na tua consciência, você vai receber a paga da tua caminhada. Por isso que alguns podem chegar diante do pastor, ah, mas a gente se esforça, e o pastor, a gente se esforça, e o pastor vive dizendo, não, irmão, é que muitas vezes o Espírito Santo está te alertando, não é o pastor que está te condenando. É o Espírito Santo que está te alertando, que ele sabe da tua conduta e da maneira que você está agindo, as mãos de Deus vai pesar sobre ti, porque você está tentando passar uma imagem que você não vive diante do Deus da glória e o Deus Santo. Hein? Então é muito importante este primeiro versículo aqui. Agora, eu vou procurar falar resumidamente do que o apóstolo Paulo fala aqui. Queridos irmãos, neste Romanos capítulo 9, ele é um capítulo muito tremendo, que vai mostrar para nós, irmãos, a necessidade de um convertimento. Não tem negócio de amor, amor, amor sem convertimento, irmão. Aqui o apóstolo Paulo vai escancarar, mostrando isto, com toda a manifestação necessária para entendermos. O apóstolo Paulo, no versículo, capítulo 9, versículo 1 e 2 e 3, ele diz assim, ó, olha, eu tenho um grande amor, que se possível, eu queria, desejaria ser maldito, ser amaldiçoado, se isso produzisse salvação para o povo, para o meu povo, para o povo de Israel, para os meus irmãos, meus parentes. Ele diz, olha, o que está acontecendo aqui? Israel está rejeitando a pregação de Paulo, muitos. Muitos rejeitaram Jesus Cristo, não é nem a pregação de Paulo, Jesus Cristo. E agora Paulo está dizendo, olha, eu estou vendo que Israel está em perigo de destruição, e se possível fosse, eu desejaria ser maldito, anátema, por amor dos meus irmãos, que são meus parentes segundo a carne. Agora, a lição que nos ensina, irmãos, é que o amor de Paulo por Israel, um grande amor, mas não muda a necessidade de ter de nascer de novo como a nação santa em Cristo Jesus. Queridos irmãos, nos ensina tanta lição esse Romanos 9, que quando chegamos aqui nós vemos que não tem esse negócio de tirar as necessidades de um verdadeiro convertimento numa igreja, e achar que Deus passará a mão no pecado, na vaidade, no mundanismo, só pelo fato de nós tudo choramingando, declararmos que possuímos um amor grande pelas almas, que amo demais nossos irmãos e que devemos de tolerar o pecado e a falta de um verdadeiro convertimento. A maioria dos argumentos dos pregadores por aí, os pregadores, irmãos, eu não acredito que uma pessoa que tem uma Bíblia na mão não vai enxergar, irmãos, profundamente com Deus, em uma intimidade, alguém que professa ter uma intimidade com Deus e ser batizado no Espírito Santo, eu não acredito que a pessoa

0: a Bíblia na mão, não vai ver o que eu vejo, as necessidades de que para ir ao céu precisa se converter, precisa se nascer de novo, precisa deixar o mundanismo, a politicagem. Quando você chega ali, João, o povo queria fazer Jesus rei, Jesus rejeitou a política. Você olha, irmãos, e vê o apóstolo Paulo, o apóstolo Pedro falando de sã doutrina, do adorno das mulheres, da maneira do comportamento. Você vai na carta de Paulo a Tito e vê a necessidade dessas modas sensuais saírem de dentro da igreja. Eu não acredito que uma pessoa coerente, um líder, não enxergue essas necessidades em uma Bíblia que está declarando claramente a verdade para nós, onde diz não ameis o mundo, onde diz que a amizade com o mundo, sabemos que a palavra mundo é cosmos, sistema social, que a amizade com um sistema criado por um sistema social, que não tem nada a ver com o novo nascimento da cruz, que isso é inimizade contra Deus. Vemos a igreja, as igrejas de Apocalipse, entendemos perfeitamente. Eu não acredito que um líder não vai enxergar essas coisas. O apóstolo Paulo aqui, eu quero dizer algo, irmão, não adianta você me vir com esse negócio de argumento que Deus sabe. Que eu amo o irmão, que temos que amar o próximo e não pregar contra a necessidade, ou não pregar a necessidade esclarecida, que sem santificação ou sem santidade ninguém verá Deus, vai para o inferno. Eu não acredito, irmãos, que esses líderes não entendem isto, ou são muito analfabeto bíblico, ou são muito dissimulados, porque é somente essas duas maneiras de compreender essas lideranças de hoje em dia. Ou são analfabetos bíblicos, que dizem serem doutor, mas não conhecem a Bíblia, ou são muito dissimulados, filho do capeta, para esconder a verdade de convertimento real de uma igreja, aonde você começa lendo Mateus, que diz, olha, aparece a primeira pregação, bom, vamos lá, o primeiro missionário para os gentios, Jonas, o que ele prega? Arrependimento de um costume da sociedade de Nínive. Aparece João Batista, qual é a primeira mensagem de João Batista, que prepara o caminho de Jesus? Arrependimento, convertimento. Jesus aparece na sua primeira pregação, convertimento, arrependimento. Não tem negócio de prosperidade, é convertimento. As primeiras mensagens que marcou a Bíblia. Vem o Pentecoste, vem o Espírito Santo, desce sobre a igreja primitiva. A primeira mensagem que faremos, convertei-vos. O apóstolo Pedro prega conversão. E para completar, aqui o apóstolo Paulo em Romanos 9 chega e diz assim, olha, eu desejaria ser maldito no lugar de vocês. Quando ele diz eu desejaria ser maldito, separado de Cristo, ele está dizendo, olha, vocês estão separados de Cristo, e eu desejaria estar separado, amaldiçoado por Cristo, se isto produzisse salvação para vocês. Mas não produz salvação. A salvação, israelitas, vocês vão ter que ser crentes mudados, mudar a vossa maneira, convertidos. Sabe qual é o argumento diabólico e mentiroso nas igrejas? Por aí o povo no futebol, na política, e lá está o líder churumingando. O apóstolo Paulo deixa essas palavras para mostrar para nós. Eu não queria falar disso, eu estava ontem, o Espírito Santo vai falar na rádio isso. Amém. Queridos irmãos, eu vim por obediência na rádio falar de verdade. Sabe, irmão, você vendo que os laços amistosos do mundo com o futebol, com a Copa do Mundo, com a politicagem, com o mundanismo, não há na Bíblia. Você não vê na Bíblia Jesus dizendo, olha, forme um grupo de futebol, forme Copa do Mundo, Você não acha essas coisas na Bíblia. Pinte a irmã, reboca ela, coloca a calça comprida. Você não acha, você acha evidências dizendo que não é para vestir-se como homem, nem a mulher como homem, nem homem. Você não acha evidências de Jesus dizendo, você acha evidências dizendo, olha, você é morno, eu vou vomitar, amizade com o mundo é inimizade com Deus. Você acha a palavra de Deus mostrando claramente. Mas você olha, e aí está, eu não sei como eu já disse, analfabeto bíblico é muito dissimulado, aproveitador das almas, que sempre fica com esse negócio de irmão, Deus sabe, amor ao próximo, irmão, não julgue. O apóstolo Paulo está dizendo aqui, olha, eu amo os meus irmãos. Eu queria mostrar para você por detalhe, mas já está acabando o horário. Mas eu vou voltar a falar desse tema aqui no próximo programa. O apóstolo Paulo está dizendo, olha, eu desejaria ser maldito. Se eu desejaria ser separado de Cristo, ser amaldiçoado, se isto produzisse salvação para vocês. Mas o apóstolo Paulo diz, não tem como, não produz. Vocês vão ter que entrar pela palavra. Vocês, israelitas, terão que entrar pela palavra. Eu não vou pular os próximos pontos, talvez sim, talvez não, por causa do horário. Mas o apóstolo Paulo aqui, ele diz, olha, sabe, irmão, essa churumelinha de que somos falhos. De que eu não vou pregar contra o futebol, eu não vou pregar contra isso, contra a politicagem, não, irmãos, porque somos tudo irmãos, eu não... Um líder, ele é obrigado a esclarecer a palavra de Deus de convertimento e mostrar o caminho verdadeiro às almas. Não tem essa, irmão, de usar argumento de amor, amor. Ah, eu amo. Ah, irmão, pregue amor, irmão. Amor, irmão, amor. O apóstolo Paulo dizendo, olha, eu digo isto com tanta sinceridade, com tanta franqueza e sinceridade, que o Espírito Santo, ao consultar minha consciência, sabe que eu estou falando a verdade, que eu tenho grande tristeza e contínuos gemidos, dor no coração, porque eu mesmo desejaria ser separado. Eu amo tanto vocês, o apóstolo Paulo diz, eu amo tanto, que eu desejaria ser anátema. Eu desejaria tolerar o pecado em vocês, a falta de um verdadeiro convertimento. Só que o apóstolo Paulo, ele mesmo fala isso, ele mesmo responde, não tem como. Olha, o apóstolo Paulo diz, eu desejaria ser anátema. Paulo está dizendo, ou Paulo diz que ele tem um peso tão grande, um fardo tão grande por seus irmãos, o povo judeu, que ele, se possível, poderia desejar ser amaldiçoado por Cristo, por causa deles. Se isso trouxesse salvação, benefício, mas sabe o que? No versículo 6, Paulo diz agora, no versículo 6, no capítulo 9, versículo 6, agora Paulo diz assim, ó, e Paulo sabe e responde a eles que não tem outro caminho a não ser o convertimento. Não tem, por mais desejo, por mais grande fardo, por mais grande dor que ele carregasse, por amor ao povo, não tem outro caminho a não ser o convertimento. Não há argumento. Jesus já se fez anátema de Deus por nós, queridos irmãos, e ele sabe isto. O apóstolo Paulo, lá em Gálatas, capítulo 3 e 13, ele mesmo escreve o que Deus falou em Deuteronômio por meio de Moisés, capítulo 21 de Deuteronômio, aonde o apóstolo Paulo entende que não tem como se fazer maldito. Jesus já se fez maldito, anátema de Deus, por causa do pecado, já teve de suportar o preço do pecado, para abrir um caminho de convertimento a nós, um caminho novo pelo convertimento para nós. A palavra lá em Gálatas diz, Paulo fala, o que em Deuteronômio está escrito, que Cristo nos resgatou da maldição da lei, Gálatas 3 e 13, fazendo-se maldição por nós, porque está escrito onde? Lá em Deuteronômio, maldito todo aquele que for pendurado no madeiro. Não tem como Paulo dizer, olha, eu por amor, um novo amor por meio de Paulo, eu me faço amor por vocês. Não, não tem jeito. Eu me faço com tanto amor por você, querido irmão, tanto amor. Ai, deixa o irmão, pastor, deixa a irmã, coitadinha, coitadinho. Ai, eu me faço de tanto amor, Paulo diz, que eu desejaria ser maldito. E logo ele sabe que a palavra responde que Cristo já se fez maldição por nós, por causa do maldito pecado que estava na nossa vida, e abriu a oportunidade.
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0: Deus, para sermos uma propriedade exclusiva de Deus. Irmão, por favor, querido irmão, se você não quer ir para o inferno, não queira se fazer maldito pelos outros em nome de amor, porque a maldição Jesus já cumpriu por nós, viu? A proposta agora é convertimento. Convertimento. Paulo, ele diz, olha, eu desejaria ser anátema. Eu desejaria, sabe, ser maldito. Para que vocês possam ser salvos, irmão, você pode vir na igreja chorar, lamecar, pregar aquelas mensagens emotivas como você vê nos eventos por aí. Eventos, porque nem culto, né? Ai, porque, irmão, Deus não olha para isso, Deus não olha para aquilo, porque Jesus nos ama. Ei, ei, ei, ei, ei, ei, ei, não prega um amor mentiroso. Pregue arrependimento e convertimento. Não há na Bíblia esse amor mentiroso, irmão. Não há obreiro, não há líder esse amor. Você está enganando as pessoas. Você está mentindo para as pessoas. E não me venha querer mostrar a tua tanta apreciosidade pelas almas, que você não quer ofendê-la a elas, porque você não vai pregar essa doutrina e exigir delas, porque você ama tanto que Deus sabe. Não, não, não, pode tirar essa mentira da tua vida. O apóstolo Paulo diz aqui que é impossível. Alguém um dia já se fez maldito? Jesus. Maldito todo aquele que for dependurado num madeiro. Não, não, não, não. Irmão, se você vê teu irmão no erro e não avisar o erro dele, não chamar ele para um convertimento, uma mudança de vida, uma santificação a Deus, uma mudança, um contraste entre a igreja e a sociedade, eu quero te falar bem a verdade, irmãos. Você está mentindo. Você é falso diante de Deus e mentiroso. Paulo, ele enfatiza que ele esclarece, enfatizando que é impossível. Irmão, você olhar o irmão no erro, a irmã no erro e não falar, irmão, você é mentiroso. Você ir visitar uma pessoa, irmão, enxergando que ela está no erro, na mentira, no engano, no mundanismo, que tanto a Bíblia condena, irmão, e você não falar nada para ela, querida, você é mentiroso, você é falso. Esse amor que você está falando aí, esse amor não procede da Bíblia? Não. O apóstolo Paulo está falando para quem? Para os israelitas, dizendo, olha, há um que eu sei que vocês são israelitas amados e eu amo vocês e carrego um fardo que eu desejaria ser anátema, maldito, amaldiçoado por Jesus. Mas é impossível. Impossível. Eu ainda vou voltar a falar disso porque é necessário eu terminar de falar esta passagem no próximo programa. Eu quero te dizer uma coisa, irmão. Eu vejo pessoas, irmão, pregando unicismo, unitarismo, pregando um evangelho lateral, um evangelho paralelo, e passando a mão e encobertando muitas doutrinas para as almas, mas dizendo, Deus tem uma palavra para tu. Deus vai te levantar. Deus vai te restaurar, irmão. É só por meio de um convertimento. O apóstolo Paulo está falando aqui, ainda que eu gema por vocês, ainda que a minha tristeza seja profunda, e ainda que eu desejasse ser amaldiçoado por amor de vocês, por meus irmãos, que são meus parentes, segundo a carne, eu desejaria. Mas o apóstolo Paulo diz, é impossível. Não há argumento para isto, porque Jesus já se fez maldito, irmão. Você não tem como você demonstrar um amor maior do que Jesus. Você é mentiroso você fazer isso. Irmão, não tem como você mostrar um amor maior do que aquele que Jesus deixou. Que ele se fez maldito, como está na palavra dele, Gálatas 3 e 13, Deuteronômio 21, que ele se fez maldito por causa da maldição e o pecado que estava na nossa vida, e por meio da sua carne ele abriu um caminho novo, irmão. que é nova criatura, é convertimento, irmão. Não adianta. Você pode lamecar, chorar, dar teu corpo para ser queimado, chorar pelos pobres, dar oferta. É um que eu faço missão, eu não estou nem aí, irmão. Eu tenho que pregar a verdade. Irmão, você pode dar oferta pobre missionária. Se você carrega dentro de ti a falta, como os israelitas estavam aqui, a falta de entender o tempo da dispensação de convertimento para eles. Se você carrega a falta de uma mudança de vida, onde a palavra te confronta, onde a palavra te convida para uma nova vida, quero te falar bem a verdade, irmão. Você pode chorar pelo irmão, levantar clamores. Aqui o versículo 1, você pode levantar clamores, mas a consciência vai ter que pregar diante de Deus para que teu clamor seja válido. A tua consciência terá que estar limpa diante do Espírito Santo de Deus. Querido irmão, você vai lá em Gálatas, onde Paulo fala disto, e lá ele está falando das obras da carne. Querido irmão, você pode, atrás desses mentirosos de internet que pregam amor, amor, amor, amor, docinho, docinho, tu pode ir atrás dele e dizer que os argumentos são bons. Estes argumentos já estão aqui. Paulo argumenta isto no capítulo 9, dizendo, olha, se possível fosse, eu desejaria até ser maldito, mas é impossível. Por quê? Porque Jesus já se fez maldito. Um amor que diz assim, ah, eu sei que é errado, irmão, eu sei que o irmão tem debilidade, mas eu amo ele. Irmãos, amor na igreja, irmãos, amor, passa a mão naquele desviado, passa a mão naquele que não quer se converter, passa a mão naquele que quer um pé na igreja, um pé no mundo, passa a mão negativa, irmão. Esse amor é mentiroso, é falso, é fingido. O apóstolo Paulo garante aqui no capítulo 9. Eu ainda vou voltar a falar dos próximos versículos, eu vou mostrar para você, eu vou te provar para você. Na verdade, já estou te provando. Irmão, não adianta dor no coração. Você pode dizer que você tem uma grande tristeza, que você, tantas almas estão se perdendo, tantas pessoas boas estão se perdendo. Você pode ter essa dor de contínuo no teu coração. Mas se você for apresentar-se para elas, você terá que apresentar a necessidade de uma mudança nos costumes delas. Uma mudança no jeito, no comportamento, nas intenções. Uma mudança do mundanismo, uma mudança da politicagem, uma mudança da carnalidade, que tanto a Bíblia enfatiza esses pontos. Você pode dizer que você é um líder que ama as almas, que o pastor Josemar é muito duro. Aqui está, querido irmão, não é o pastor Josemar, é o apóstolo Paulo, e não é o apóstolo Paulo, porque ele mesmo, como homem, ele tentou dizer diante de Deus que ele desejava até ser maldito no lugar do povo de Israel, se isso produzisse salvação. Mas na mesma hora o apóstolo Paulo sabe que não tem jeito. É com base no convertimento, a dureza que os israelitas estavam concernente ao tempo de mudança que chegou para eles e que exigia mudança e convertimento, que o próprio João Batista pregou para eles, que o tempo dessa mudança, irmã, irmã que está ouvindo, irmã, abre o olho. Não adianta você dizer, baseado no teus dodói, ai meu Deus, ai meu Deus, irmão, irmã, é só convertimento, é só arrependimento, é só mudança, irmãos, de hábitos, maus hábitos, costumes, é só convertimento, santificação diante de Deus, irmão, irmã. Você pode estar chorando, mas todo o que sai da tua boca, no versículo 1, quando Paulo vai começar a dizer, ele diz, olha, o Espírito Santo tem testificado na consciência de que nós estamos limpos diante de Deus. Você pode dizer que você é vítima, que estão apertando demais, que o pastor Josemar é muito apertado, fala demais na rádio, exige demais, é muito santarrão. Você fala o que você quiser. Você pode depois dizer, ah, o pastor está errado, lançar indireto, você pode fazer o que você quiser. Irmão, se eu deixar a Bíblia de lado, eu posso falar um monte de asneira usando o nome de Deus. Mas quando vamos para as linhas da palavra de Deus, sem convertimento aqui, o apóstolo Paulo está dizendo, podemos declarar que nós não queremos falar tão pesado com as almas, que não queremos, que isso é muito pesado, que podemos falar o que quiser, porque e dizer que nós temos um grande amor pelas almas, por isso que não pode, irmão, falar assim. Podemos a todo argumento em nome de amor. O apóstolo Paulo está dizendo aqui, olha, eu posso querer até ser amaldiçoado, demonstrando a minha dor pelas almas, a minha dor pelos meus irmãos, meus parentes da carne israelitas como eu. Mas o apóstolo Paulo lembra que não tem como. Alguém um dia já se fez maldito. E Jesus se fez maldito por causa da maldição em nós. Agora, meu querido, a maldição do pecado em nós. Agora, é renunciar ao pecado, irmão. Você pode patinar para onde você quiser as letras da palavra de Deus. Contra fatos não tem argumento, e os fatos estão aqui. Você pode chegar aqui em Romanos 9 e tentar falar de salvação, tentar falar de salvação, de predestinação, salvação predestinada. Não. Eu te mostro versículo por versículo isso aqui. Mas eu estou te mostrando os primeiros versículos aqui para te avisar. Você vai ter que parar com esse teu churumelo aí, irmão. Você vai ter que se converter, deixar a Copa do Mundo, deixar você ser um futeboleiro, um politiqueiro dentro da igreja, um ambicioso, um terrenal, um avarento. Só vai ter que limpar tua consciência, como o versículo primeiro. Só vai ter que deixar, irmão e irmã, de viver dizendo que é crente, mas sabendo que a tua consciência é suja, que carrega adultério ainda, sensualidade, lascívia, que carrega ainda desejos que não é pela tua esposa, seu vagabundo. O Espírito Santo manda eu te declarar aqui. Que carrega os desejos ainda e não é pela tua legítima esposa, seu vagabundo, é por pornografia. Chama Narasuia Manai. E você pode querer argumentar que Jesus é amor, que Deus é amor, que amou o mundo de tal maneira, mas eu quero te falar uma coisa. Deus amou o mundo de tal maneira, para que todo aquele que nele crer não pereça, mas seja salvo. Só que há um detalhe, crer nisto aqui. Jesus já se fez maldito. Não vai querer pegar um amor que passe a mão nessa tua falta de convertimento, porque Deus vai acertar teu passo, meu filho. Eu estou te avisando que os dias para você está se findando. Está acabando, querido irmão. Se aplume, se endireite, irmã, irmão, porque não adianta você chorar e tudo em nome do amor, porque é necessário entrar pela proposta em que a palavra declara. Israel tinha que entrar pelo que a palavra dizia e não tinha outra opção. Não tinha negócio de amor de Paulo, se fazer anátema, ter dor no coração, dizer que amava demais, mas por mais que o apóstolo Paulo falasse isto, precisa de Israel agora entrar pela proposta da palavra, e você vai ter que entrar pela proposta da palavra. Convertimento, irmão, espiritual no corpo santificado. Dá teus pulos, meu filho, porque está acabando o tempo para você, e não adianta você dizer, vou procurar lá o pregador que diz, só que prega palavras doces de amor, ai, porque o pregador disse amor. O apóstolo Paulo também tenta dizer amor aqui, mas ele lembra que necessário é convertimento e não há argumento. Queridos irmãos, podem sair esses pregadores por aí, passando a mão no pecado em nome do amor, só que estão mentindo, enganando, e você está indo a passos largos para o inferno por falta de convertimento. Acabou o horário. Papai do céu, Papai soberano, na próxima programação, Jesus, nós vamos falar destas maravilhas da tua palavra. Seguiremos falando. Graças, Pai amado, por cada ouvinte, por mais uma programação. Te consertes, porque está chegando o teu fim, diz o Senhor, e não estarás comigo. Te consertes o que tua consciência sabe que precisa mudar, porque estou para enviar um vendaval na face da terra e tu estás desprotegido, diz o amado Espírito Santo. Limpa tua consciência, a tua vida diante de mim, porque grande e avultada avalanche de lama está por cobrir a tua vida e te levar para uma tumba fria, diz o Espírito Santo de Deus. Um grande prejuízo se acerca de ti, diz o Senhor, e eu te aviso pela minha palavra. Amém, amém e amém. Acabou o horário. Deus abençoe a todos em Cristo Jesus.

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E é com muito prazer, com muita alegria que estamos chegando uma vez mais através das emissoras radiais que compõem a rede de programação Missionários em Ação. Programa este, qual é um órgão oficial dos Gideões Missionários da Hora Final, que tem suas siglas como GMHF, GMHF, Gideões Missionários da Hora Final. Tem sua sede central na cidade de Baracaju, estado de Alto Paraná, país do Paraguai. E estamos aí com mais de duas décadas levando até você esta maravilhosa programação, ao qual se ouvem relatos de que temos muitos ouvintes, muitos, muitos ouvintes, ouvintes anônimos, ouvintes que de vez em quando estendem as mãos para a obra missionária, mas pedem o anonimato, ouvintes que declaram seu amor pela programação e que sempre estão acompanhando. Recebo muitas informações anônimas de pessoas que pedem por causa da inveja, irmãos, e da perseguição de muitos que não gostam da palavra, persegue o remanescente fiel. E muitos deles entram em contato conosco e pedem o anonimato, mas sempre dizem que são ouvintes assíduos e que verdadeiramente, irmãos, eu louvo a Deus que nós temos um grande compromisso com esta programação. Nós estivemos no programa passado por urgência, precisamos, e motivos justificáveis, precisávamos cancelar, foi preciso cancelar a programação passada e repeti-la, mas agora estamos aqui outra vez com a programação normal, por causa do compromisso com você, ouvinte. Deus sabe quanto eu amo você em Cristo Jesus. Deus abençoe o remanescente, que eu não prego, irmãos, que você tem que estar no meu ministério, mas o remanescente fiel que está na palavra do Senhor, porque é na palavra do Senhor que nós subiremos ao encontro de Jesus, que está muito perto de acontecer o arrebatamento. Eu não estou dizendo que você tem que viajar e vir aqui cultuar na minha igreja. Seria bom se eu tivesse você todos os dias comigo aqui, vivendo o que eu vivo, sentindo o que eu sinto e compartilhando as coisas gloriosas. Mas eu sei que, devido a muitas dificuldades econômicas e de logísticas, porque hoje em dia requer muito, e também atenção, e por falta de ter obreiros, não vou poder atender o planeta Terra. Aonde está saindo esta programação que você desejaria uma igreja assim, porque eu recebo mensagens assim. Mas quero dizer para você, fica na palavra, irmãos. Vamos pela palavra e vamos morar junto no céu de glória. Aleluia. Eu sinto a presença de Deus já no começo do programa. Deus abençoe a todos. Quem tem o grato prazer de vos saudar é vosso irmão em Cristo, pastor Josemar Grubert. Tenham todos uma ótima recepção. Que as bênçãos do céu estejam irradiando vossas vidas, vosso lar, vossa família, vossas finanças, vossa saúde, vossa alma. Aleluia. Deus abençoe você que está ouvindo este maravilhoso programa, que estamos mais de duas décadas, irmãos, com alegria atendendo você com responsabilidades. Deus abençoe grandemente a família do Senhor Jesus Cristo na face da terra, onde estiver saindo, no continente que estiver saindo, no país, a nação que estiver saindo, por meio das emissoras FM, por meio de páginas web, por meio de sites, por meio de aplicativos, por meio de frequência modulada, FM, Rede Renascer, maravilha. Deus abençoe a Rede Aliança FM também. La Buena Semilla, a cargo do pastor Jorge, que é a rádio ministerial, e as demais emissoras que sempre estão aderidas e desejosas em retransmitir a programação. Muito obrigado, Deus abençoe o carinho. Deus abençoe você de várias nações, onde que estiver, seja a nação que for, onde estiver, todos os irmãos de todas as nações, Deus abençoe grandemente. São muitos ouvintes que seguem acompanhando. Então, meu muito obrigado, Deus abençoe, ficamos na palavra do Senhor. Deus bendiga nossos irmãos que estão aí, Latino América, que Deus bendiga os que estão conectados em na emissora radial,
en el medio que se está transmitiendo. 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Dios bendiga, Dios abençoe meu pai, minha mãe, Deus abençoe minha esposa, Deus abençoe meu filho mais velho, Real Alexandre, minha nora, Lídia Raquel, o pequeno primeiro neto, Eliazar Josias, e o pequeno meu filho, Jonathan Caleb, que é uma benção nas mãos de Deus, batizado no Espírito Santo. Deus abençoe. Deus abençoe a Raíssa Amanda e meu futuro genro William Godoy, que agora é dia 18 de julho. Estarão aí contraindo os laços matrimoniais para a formação de mais uma família na presença do Senhor Jesus. Deus abençoe a minha filha, porque realmente, por misericórdia de Deus, e agradeço a Deus de ter sustentado nossos filhos, meus filhos, no caminho dele, e poder ver, irmãos, o Senhor Deus trabalhando, projetando também. Louvo a Deus pela vida de William Godoy, porque é uma bênção de Deus para a minha vida. Então, Deus abençoe aí meu futuro genro, que agora, no dia 18 de julho, estará aí concluindo esta caminhada que começou a se desenvolver. Dia 9 de julho foi dado o primeiro passo no civil, e agora, dia 18, se conclui no altar do Senhor. Deus abençoe, Deus abençoe os que vão participar, os que foram convidados, que estão participando, que vão participar. Deus abençoe de uma forma gloriosa. Mas estamos aí um pouco corridos esta semana, mas não deixamos de ter a responsabilidade com nossos ouvintes. Deus abençoe grandemente a vossa vida. Meu pai e minha mãe, como já disse, Samuel Grubert, Maria, Yanerite Grubert, minha esposa, Raíssa Amanda, Jonathan Caleb, pequeno Eliazar Josias, irmã Lídia Raquel, Reuel Alexandre, William Godoy. Deus abençoe. Deus abençoe a igreja do Senhor Jesus Cristo, o ministério, os obreiros, de uma forma geral, os projetos missioneiros, projetos missionários. Deus abençoe o obreiro Lavo Alberto Tomo. Esta semana, o obreiro Lavo Alberto Tomo está escutando a programação radial. É a semana em que nós vamos batalhar para levantar uma ajuda aí para a compra de alimentos e também para a saúde da vossa esposa, comprar medicamentos. Então, Deus abençoe os ouvintes que estão ouvindo, irmãos. Eu convido você, se Jesus colocar no teu coração, quiser ajudar. Foi maravilhoso. Semana passada, nós propusemos, com desejo no coração, fazer algo pelo pastor. Uma sementinha, não é muito, irmãos. Uma semente, um grão de areia para o pastor Rigoberto, missionário Azael, Projeto Venezuela, onde sentia um carinho, um apreço. Deus abençoe os irmãos anônimos por tudo que vocês fazem. Aleluia, Deus é fiel. E aí eu propus e o Senhor Deus respondeu usando a vida de alguns irmãos, irmãs, e até mesmo o trabalho que nós fazemos, o Senhor Deus abriu as portas, podemos vender alguns produtos que nós fabricamos.
e deu para socorrer com muita alegria o missionário Azael. Deus abençoe, ele está ouvindo a programação. Deus abençoe o pastor Rigoberto, sua família, a missioneira Alva de Viafara. Para mim foi maravilha atender eles lá na Venezuela e compartilhar um grãozinho em meio a tantas necessidades ali, irmãos. Deus abençoe. E aleluia, eu sinto a presença de Deus falar nessa programação. Eu gosto muito da obra missionária, aleluia, gosto muito do campo missionário, irmão. São mais de 20 anos, feito com dedicação séria, não quero oferta de ninguém, irmãos. Vai para o campo missionário. E aí o missionário da Índia estava voltando de um culto, sofreu um acidente com a sua pequena motocicleta, difícil lá, irmãos. Eu estava cuidando da obra da Venezuela naquela semana. E eu disse, Senhor Deus, eu queria algo para o missionário da Índia. Se o Senhor der na outra semana, que era para esta semana, se eu vou socorrer ele. Naquela mesma madrugada, naquela mesma noite, no outro dia me surpreendi com meu pai e com alguns irmãos. Já tinha mais do que o suficiente para consertar a moto do missionário. Teve até para comprar um chocolate para a criança dele, para as crianças dele. E realmente, irmãos, foi de muita alegria. E de repente, irmãos, eu disse, eu não tenho nada no caixa de missão. Eu queria, semana que vem, eu disse, eu vou programar, disse comigo mesmo, para conseguir algo para a Índia, alegrar o coração do missionário. Precisava 18 mil rúpias para consertar a motocicleta. E isso dá aproximadamente R$ 900. E de repente, naquela madrugada, depois de fazer algo ali, aquele grão de areia para a Venezuela, eu disse, Deus, eu gostaria de fazer algo pelo missionário na Índia. E de repente, o Senhor Deus deu 22 mil rúpias. Deu para pagar a moto e comprar um chocolate para as crianças. Deus é fiel, irmãos. Agora, esta semana é a semana do Projeto África. Deus abençoa todos vocês. Sinta a presença de Deus nessa rádio. Está muito forte a presença do Senhor Jesus nesta rádio. Xaramassura, mané. Eu acho que Deus vai fazer algo na vida de alguém, irmãos. Eu sinto a presença de Deus. E quando eu sinto a presença de Deus, eu sei que o Senhor Jesus é poderoso para fazer, como diz a sua palavra, muito mais abundante daquilo que pedimos ou pensamos. E eu creio, estou seguro, que quando eu sinto a presença de Deus, algo está sucedendo. O Senhor Deus está estendendo, por meio de Jesus Cristo, as mãos na saúde de alguém, irmãos. Eu sabia que Jesus está nesta programação. Aleluia, eu sinto muito forte a presença de Deus. Mas o Espírito Santo diz que por meio de Jesus Cristo está sendo estendido as mãos na saúde de alguém nesta hora. Receba a tua cura agora, no nome de Jesus. Alguém está recebendo um milagre da parte do Senhor Jesus, porque Ele é fiel. Deus abençoe, irmãos. Deus abençoe a programação. Os ouvintes da programação, perdão. Os ouvintes da programação Missionários em Ação. Deus abençoe você. Está ligado, sintonizado. Por muitos anos já vem acompanhando. Deus abençoe, irmãos. A programação Missionários em Ação. Realmente, irmãos, é uma maravilha ter aí os ouvintes durante muito tempo. Temos ouvintes assíduos da programação. Deus abençoe uma vez mais. Deus bendiga nossos irmãos de Paraguai, Argentina, Latinoamérica. Deus bendiga grandemente vossas vidas, donde está saindo a programação. Eu sinto a presença muito forte do Senhor Jesus nesta emissora. E eu quero alabar a Deus, irmãos. Esta semana nós outros vamos fazer algo pelo projeto África. Missão, irmãos, está no coração de Deus. É necessário ser com, primeiro com amor, dedicação de si, sinceridade, transparência e com muita responsabilidade. Deus bendiga. O pouco que hacemos é o que o Senhor Deus nos entrega e é entregado aos missioneiros. Deus abençoe, Deus bendiga
cada um que se preocupa todavia nestes anos, neste tempo que estamos vivendo, estes anos que estamos atravessando na face da terra. Deus bendiga grandemente vossas vidas, de uma forma maravilhosa, por nunca olvidarem da obra missionária, da obra missioneira. Deus bendiga os obreiros, irmãos, irmãs, ninhos e jovens que estão aí escutando a programação. Também Deus bendiga os obreiros de nosso ministério. E com este saludo, com esta saudação, eu quero já entrar na palavra do Senhor, que é compromisso com a palavra, esta programação. Missão e palavra, palavra e missão. Missões e palavra, palavra e missões. Então, devido ao compromisso da palavra, devido ao compromisso com a palavra, eu quero, neste momento, fazer menção, manifestar a palavra do Senhor hasta tus ouvidos, hasta a ti que está escutando esta programação. Eu vou trazer a palavra em português, devido à necessidade, mas que o Espírito Santo de Deus, tu que és de nacionalidade diferente, se tem o desejo de entendê-la, compreendê-la, o Espírito Santo de Deus pode ajudar-te a entender com facilidade. E eu quero trazer neste momento, no idioma português, pido desculpa aos irmãos, mas quero seguir a linha da obediência à vontade de Deus. Pela vontade de Deus é que hablamos esta palavra uma vez mais em português. Então, se me dirijo em português com a palavra del Senhor a toda la

0: Romanos capítulo 9, versículo 1, 2, 3 até o 6, depois o versículo 27. Em Cristo digo a verdade, não minto, dando testemunho juntamente minha consciência no Espírito Santo, que tenho grande tristeza e contínua dor no coração, porque eu mesmo desejaria ser anátema, ou separado de Cristo, por amor de meus irmãos, que são meus parentes, segundo a carne. Eles são israelitas, dos quais é a adoção de filhos, a glória, as alianças, a lei, o culto e as promessas, das quais somos pais e dos quais é Cristo, segundo a carne, o qual é sobre todos. Deus bendito eternamente. Amém. Não que a palavra de Deus haja faltado, porque nem todos os que são de Israel são israelitas. Versículo 27. Também Isaías clamava acerca de Israel: ainda que o número dos filhos de Israel seja como a areia do mar, o remanescente é que será salvo. Queridos irmãos, antes de começar a trazer um diálogo, uma reflexão sobre esta palavra com os ouvintes, eu quero abrir aqui um pequeno ponto das coisas que, quando nós, como ministros ou crentes, ou vamos falar algo para alguém, baseado no que o apóstolo Paulo escreveu aqui, quando vamos falar algo, irmãos, da nossa fé, professar algo que vai envolver as coisas de Cristo Jesus, irmãos que estão ouvindo, tomem nota de algo muito sério que o apóstolo Paulo, já quando ele vai falar sobre a dispensação aqui, sobre Israel e a soberania de Deus, o amor de Paulo por Israel, sobre o verdadeiro judeu, sobre as misericórdias de Deus debaixo da sua vontade soberana, sobre a distinção entre Israel natural e espiritual. Queridos irmãos, quando ele vai falar, ele diz algo muito importante. Ele diz assim, ó: em Cristo digo a verdade, não minto, dando testemunho juntamente minha consciência no Espírito Santo. Queridos irmãos, o apóstolo Paulo, ele começa dizendo aqui, olha, o que eu vou falar, professar com os lábios, provém de uma consciência que o Espírito Santo, que é santo, que não admite sujeira, imundícia, que não admite impureza, que este Espírito Santo, ele vai no céu de glória confirmar diante do trono, porque diz que o Espírito Santo, com gemidos inexprimíveis, leva nossas súplicas, orações diante do trono de Deus. E ele vai dizer, olha, que esse Espírito Santo que leva com gemidos inexprimíveis as nossas solicitudes diante do trono da graça, esse mesmo Espírito, enquanto eu falo com a boca, ele vai professar diante do trono que é assim, é verdade. E que, quando o Espírito Santo professa lá diante do trono, com gemidos ao nosso favor, intercede por nós, isto será atendido, nossa oração, nosso clamor. Muito importante, irmãos, muito importante. A nossa oração, o que nós vamos professar com os lábios, não vai adiantar nós fazer um choro, um lamento, se a nossa consciência, ao Espírito Santo analisar nossa consciência, saber que ele tem a consciência de um canalha, de alguém adúltero, de alguém que acabou de se sujar no YouTube, de alguém que tem memórias, lembranças na consciência, que todavia ainda martela desejos ardentes, sujeira, imoralidade, adultério, sensualidade, lascívia. Não vai adiantar nada, irmãos, nós achar que o simples fato de nos reunirmos são coisas importantes. A palavra de Deus, ela é muito importante, irmãos. Não vai adiantar nada, irmãos, nós achar que porque nos reunimos numa igreja e fazemos calorosas clamores, orações, etc. Nós achar que seremos ouvidos por fazermos barulho é desnecessário muitas vezes. Não vai adiantar, irmãos, nós achar que por nós nos reunirmos na igreja e por fazermos um monte de manobras, ritos. Eu só estou aqui com um probleminha aqui no fundo musical, só vou consertar aqui e aí eu volto a falar com os irmãos. Aí já está, já. Queridos irmãos, a lição que este já versículo número 1 nos deixa, quando o apóstolo Paulo vai falar algo que envolve Deus, esta passagem de Romanos 9 é muito grande. O apóstolo Paulo, quando ele vai falar algo que envolve Deus, uma pregação, um professar com os lábios, ele vai dizer, olha, Deus, o Espírito Santo, juntamente com a minha consciência, dá testemunho do que eu estou falando aqui. Queridos irmãos, um versículo muito importante a ser meditado, a ser explanado, com o seguinte ponto a ser analisado em nossas vidas. Não vamos pensar que reunir na igreja, chorar. Por isso que lá em Mateus 7 a pessoa se surpreende diante do trono de Deus no dia do julgamento, dizendo, olha, no teu nome eu expulsei demônio, no teu nome eu falei em línguas, no teu nome eu curei enfermos, apartai de mim, não vos conheço, desconhecido no céu. Sinta a presença de Deus. Queridos irmãos, eu não sei se vai dar tempo de eu explanar esta palavra contigo um pouco. Ela é muito grande, Romanos 9. Mas é necessário um autêntico convertimento da nossa consciência, dos nossos segredos, das nossas intenções. O apóstolo Paulo diz, olha, é como ele está dizendo, olha, se eu for falar aqui o que eu estou falando, e não houver um testemunho do Espírito Santo juntamente com a minha consciência, não vai haver resultado, porque é o Espírito Santo que liga a comunicação com o trono da graça, da onde emana os resultados favoráveis para a nossa caminhada, irmãos. Não vai adiantar você orar por milagre, irmão, irmã, só porque a dor está te fazendo você sentir desconfortos, e por causa desta dor desconfortável e que o corpo, a carne não está aguentando, você achar que pelo simples fato de estar doente, dolorosa ou doloroso, você dobrar os teus joelhos e achar que orar a Deus será a solução. Se tu não limpares a consciência em que o Espírito Santo possa dar um bom testemunho da tua consciência, não vai obter resultado, irmãos. Irmã, irmão, às vezes eu vejo pessoas que se apuram com doenças nos seus lares, entram em grandes apuros, grandes conflitos, e até espírito de morte ronda a pessoa, que a gente vê. E a pessoa, nesta hora do apuro, acha que, por fazer uma grande lamentação, é o suficiente, porque Deus olhará e dirá, olha, nossa, é o sofrimento. Queridos irmãos, muitas vezes a misericórdia de Deus e a oração de um líder, a oração de um pastor comprometido por Deus, até que há resultados por causa da consciência de um pastor limpo que ora por vossas vidas. Mas eu quero dizer algo aqui. O apóstolo Paulo diz, em Cristo digo a verdade, não minto. Ou seja, ele está dizendo, olha, o que está saindo da minha boca é o Espírito Santo juntamente com a minha consciência está dando testemunho. O Espírito Santo dá testemunho analisando a minha consciência. Não vamos pensar, irmãos, que fazer atividades, fazer algum... Às vezes nós estamos com o problema de ser pastoreados, impastoreáveis, roubando dízimo, escondendo, sabendo que a consciência sabe em que nós não pagamos o dízimo este mês, mentimos, enganamos. Sabendo que a consciência sabe que somos terrenais, sabemos que ao consultar nossa consciência, sabemos que estamos todavia com desejos lascívios, sensuais, adultério. Sabemos que ainda cobiçamos a mulher que passa diante dos nossos olhos. Sabemos que ontem, no dia de ontem, ainda se apodreci no YouTube. E muitas vezes, agarrado na nossa profissão de crença, queremos protestar contra as pessoas que pregam a verdade como se elas fossem mentirosas, como que se elas se estão se implicando com a nossa vida. Não. Antes de você abrir uma boca contra a pregação da sã doutrina, você tem que olhar se o que o Espírito Santo de Deus está falando na rádio não está denunciando a tua consciência suja. Porque de aparência, muitas vezes, você pode dizer que é um servo de Deus, uma serva de Deus. De aparência, muitas vezes, você pode gritar, berrar e dizer dentro da igreja que o pastor é louco, está acusando você que você é inocente. Mas sabe de uma coisa, querido irmão? Tudo bem, você pode ter teu direito de defesa, abrir tua boca e protestar. Só que saiba algo com muito perigo, é. Porque você protestando, o Espírito Santo de Deus, que é santo, analisará o que a tua consciência está praticando, viu? Antes de você abrir a boca, irmãos, consulta a tua consciência. Antes de você falar mal do pastor, da igreja, antes de você falar mal ou querer desafiar, dizendo que o pastor é pregador de maldição, de sã doutrina, antes de você desafiar e querer, muitas vezes, a tua boca, com esse teu protesto, quer justificar essa imundícia que está carregando na tua vida, às escondidas. Mas saiba de uma coisa, você pode até protestar, e até eu acho que Deus, no livre-arbítrio, dá o direito de fazermos o que queremos. Agora, uma coisa quero te dizer. Você pode dizer que o pastor é exagerado, que a programação, que a palavra, que essa, aquela, que não é assim. Mas consulta a tua consciência, porque o Espírito Santo de Deus, juntamente com a tua consciência, é que ele dará o testemunho diante de Deus, que te absorverá você, vai absorver você da condenação, da destruição, dos dias maus que estão por vir na terra. Ou é o Espírito Santo dando testemunho da tua consciência, que dirá se você está pronto para ganhar os livramentos dos tempos que está por chegar na terra, árduos de destruição, tempos de grande catástrofes e problemas, tempos de grandes enfermidades, de grande dor. Antes de tudo isso, você, antes de abrir a boca contra um servo de Deus, contra uma obra de Deus, faz o seguinte, faz o que o apóstolo Paulo está dizendo aqui. O apóstolo Paulo faz uma afirmativa, dizendo, olha, em Cristo Jesus, ou em Cristo digo a verdade, não minto, dando testemunho junto com isso que eu estou falando, dá testemunho em minha consciência no Espírito Santo. A minha consciência diz que estou dando um testemunho diante do Espírito Santo de pureza, e que o que eu vou falar aqui tem respaldo da presença de Deus. Quantas pessoas acham que oferecer um rito na igreja, uma liturgia, ou dizer que são da verdade, guardando muitas vezes atos na sua consciência de consumismo, dinheirista, mentiroso, ambicioso, mas lá na igreja acha que o falar com a boca, que é um servo de Deus, é da verdade, que isso vai valerá, que isso vai é autêntico, e que isso vai receber a aprovação de que possa ter uma caminhada tranquila. Não, Senhor, quando tudo que você falar, o Senhor, por isso que pelas nossas palavras nós seremos justificados ou condenados. Tudo que você abrir a boca, tudo, irmão, tudo que você fala entre o teu aí, ó, que você está contando que você é servo de Deus, que você está falando que você é de Deus, que você está pregando, tudo que você está pregando, tudo que você está falando, tudo que você está cantando, tudo bem, é necessário, o apóstolo Paulo aqui está pregando, é necessário pregar. Mas quero dizer uma coisa para ti, querido. Você pode dizer que você é administrador, que você é isso, que é aquilo, que é pastor, que é evangelista, que é missionário, que é apóstolo, pode dizer o que você quiser. Só, as pessoas podem acreditar, mas diante, pode até passar uma aparência diante das pessoas. Mas eu quero te dizer uma coisa, esta aparência, as pessoas podem olhar para você e dizer, não, o pastor Josemar é louco, está falando de um ungido de Deus. Mas você saber que você não é ungido, que você sabe que você guarda trampa, que você guarda esquemas, quero te dizer uma coisa, diante das pessoas você pode enganar essas pessoas, essas pobres almas, mas há algo à parte disso, alguém chamado Espírito Santo, que ele dará testemunho da tua consciência diante do trono da graça de Deus. E dali da onde emana vida, onde emana salvação e condenação, segundo aquilo que o Espírito Santo analisou na tua consciência, você vai receber a paga da tua caminhada. Por isso que alguns podem chegar diante do pastor, ah, mas a gente se esforça, e o pastor, a gente se esforça, e o pastor vive dizendo, não, irmão, é que muitas vezes o Espírito Santo está te alertando, não é o pastor que está te condenando, é o Espírito Santo que está te alertando, que ele sabe da tua conduta e da maneira que você está agindo, as mãos de Deus vai pesar sobre ti, porque você está tentando passar uma imagem que você não vive diante do Deus da glória, o Deus Santo. Hein? Então é muito importante este primeiro versículo aqui. Agora, eu vou procurar falar resumidamente do que o apóstolo Paulo fala aqui. Queridos irmãos, neste Romanos capítulo 9, ele é um capítulo muito tremendo, que vai mostrar para nós, irmãos, a necessidade de um convertimento. Não tem negócio de amor, amor, amor sem convertimento, irmão. Aqui o apóstolo Paulo vai escancarar, mostrando isto, com toda a manifestação necessária para entendermos. O apóstolo Paulo, no versículo, capítulo 9, versículo 1 e 2 e 3, ele diz assim, ó, olha, eu tenho um grande amor, que se possível, eu queria, desejaria ser maldito, ser amaldiçoado, se isso produzisse salvação para o povo, para o meu povo, para o povo de Israel, para os meus irmãos, meus parentes. Ele diz, olha, o que está acontecendo aqui? Israel está rejeitando a pregação de Paulo, muitos. Muitos rejeitaram Jesus Cristo, não é nem a pregação de Paulo, Jesus Cristo. E agora Paulo está dizendo, olha, eu estou vendo que Israel está em perigo de destruição. E se possível fosse, eu desejaria ser maldito, anátema, por amor dos meus irmãos, que são meus parentes segundo a carne. Agora, a lição que nos ensina, irmãos, é que o amor de Paulo por Israel, um grande amor, mas não muda a necessidade de ter de nascer de novo como a nação santa em Cristo Jesus. Queridos irmãos, nos ensina tanta lição esse Romanos 9, que quando chegamos aqui nós vemos que não tem esse negócio de tirar as necessidades de um verdadeiro convertimento numa igreja, e achar que Deus passará a mão no pecado, na vaidade, no mundanismo, só pelo fato de nós, tudo choramingando, declararmos que possuímos um amor grande pelas almas, que amo demais os nossos irmãos e que devemos de tolerar o pecado e a falta de um verdadeiro convertimento. É a maioria dos argumentos dos pregadores por aí. Os pregadores, irmãos, eu não acredito que uma pessoa que tem uma Bíblia na mão não vai enxergar, irmãos, profundamente com Deus, em uma intimidade, alguém que professa ter uma intimidade com Deus e ser batizado no Espírito Santo, eu não acredito que a pessoa com a Bíblia na mão não vai ver o que eu vejo, as necessidades de que para ir ao céu precisa se converter, precisa se nascer de novo, precisa deixar o mundanismo, a politicagem. Quando você chega ali em João, o povo queria fazer Jesus rei, Jesus rejeitou a política. Você olha, irmãos, e vê o apóstolo Paulo, o apóstolo Pedro falando de sã doutrina, do adorno das mulheres, da maneira do comportamento, você vai na carta de Paulo a Tito e vê a necessidade dessas modas sensuais saírem de dentro da igreja. Eu não acredito que uma pessoa coerente, um líder, não enxergue essas necessidades em uma Bíblia que está declarando claramente a verdade para nós. Onde diz, não ameis o mundo,
1: onde diz que a amizade com o mundo, sabemos que a palavra mundo é cosmos, sistema social, que a amizade com um sistema criado por um sistema social, que não tem nada a ver com o novo nascimento da cruz, que isso é inimizade contra Deus. Vemos a igreja, as igrejas de Apocalipse, entendemos perfeitamente.
0: Eu não acredito Narasuya Manasharabagai que um líder não vai enxergar essas coisas. O apóstolo Paulo aqui, quer dizer algo, irmão, não adianta você me vir com esse negócio de argumento que Deus sabe. Que eu amo o irmão, que temos que amar, amar o próximo, e não pregar contra a necessidade, ou não pregar a necessidade esclarecida, que sem santificação ou sem santidade ninguém verá Deus, vai para o inferno. Eu não acredito, irmãos, que esses líderes não entendem isto, ou são muito analfabeto bíblico, ou são muito dissimulados, porque é somente essas duas maneiras de compreender essas lideranças de hoje em dia. Ou são analfabetos bíblicos, que dizem serem doutor, mas não conhecem a Bíblia, ou são muito dissimulados, filho do capeta, para esconder a verdade de convertimento real de uma igreja. Aonde você começa lendo Mateus, que diz, olha, aparece a primeira pregação, bom, vamos lá, o primeiro missionário para os gentios, Jonas, o que ele prega? Arrependimento de um costume da sociedade de Nínive. Aparece João Batista, qual é a primeira mensagem de João Batista que prepara o caminho de Jesus? Arrependimento, convertimento. Jesus aparece na sua primeira pregação, convertimento, arrependimento. Não tem negócio de prosperidade, é convertimento. As primeiras mensagens que marcou a Bíblia. Vem o Pentecoste, vem o Espírito Santo, desce sobre a igreja primitiva. A primeira mensagem que faremos, convertei-vos. O apóstolo Pedro prega conversão. E para completar aqui o apóstolo Paulo em Romanos.

o líder churumingando. O apóstolo Paulo deixa essas palavras para mostrar para nós. Eu não queria falar disso, eu estava ontem, o Espírito Santo vai falar na rádio isso. Amém. Queridos irmãos, eu vim por obediência na rádio falar de verdade. Sabe, irmão, você vendo que os laços amistosos do mundo com o futebol, com a Copa do Mundo, com a politicagem, com o mundanismo, não há na Bíblia. Você não vê na Bíblia Jesus dizendo, olha, forme um grupo de futebol, forme em Copa do Mundo. Você não acha essas coisas na Bíblia. Pinte a irmã, reboca ela, coloca a calça comprida. Você não acha, você acha evidências dizendo que não é para vestir-se como homem, nem a mulher como homem, nem homem. Você não acha evidências de Jesus dizendo, você acha evidências dizendo, olha, você é morno, eu vou vomitar, amizade com o mundo é inimizade com Deus. Você acha a palavra de Deus, mostrando claramente. Mas você olha, e aí está, eu não sei como eu já disse, é analfabeto bíblico, é muito dissimulado, aproveitador das almas, que sempre fica com esse negócio de irmão, Deus sabe, amor ao próximo, irmão, não julgue. O apóstolo Paulo está dizendo aqui, olha, eu amo os meus irmãos. Eu queria mostrar para você por detalhe, mas já está acabando o horário. Mas eu vou voltar a falar desse tema aqui no próximo programa. O apóstolo Paulo está dizendo, olha, eu desejaria ser maldito. Se eu desejaria ser separado de Cristo, ser amaldiçoado, se isto produzisse salvação para vocês. Mas o apóstolo Paulo diz, não tem como, não produz, vocês vão ter que entrar pela palavra. Vocês, israelitas, terão que entrar pela palavra. Eu não vou pular os próximos pontos, talvez sim, talvez não, por causa do horário. Mas o apóstolo Paulo aqui, ele diz, olha, sabe, irmão, essa churumelinha de que somos falhos. De que eu não vou pregar contra o futebol, eu não vou pregar contra isso, contra a politicagem, não, irmãos, porque somos tudo irmãos, eu não... Um líder, ele é obrigado a esclarecer a palavra de Deus de convertimento e mostrar o caminho verdadeiro às almas. Não tem essa, irmão, de usar argumento de amor, amor. Ah, eu amo. Ah, irmão, pregue amor, irmão. Amor, irmão, amor. O apóstolo Paulo dizendo, olha, eu digo isto com tanta sinceridade, com tanta franqueza e sinceridade, que o Espírito Santo, ao consultar minha consciência, sabe que eu estou falando a verdade, que eu tenho grande tristeza e contínuos gemidos, dor no coração, porque eu mesmo desejaria ser separado. Eu amo tanto vocês, o apóstolo Paulo diz, eu amo tanto, que eu desejaria ser anátema. Eu desejaria tolerar o pecado em vocês, a falta de um verdadeiro convertimento. Só que o apóstolo Paulo, ele mesmo fala isso, ele mesmo responde, não tem como. Olha, o apóstolo Paulo diz, eu desejaria ser anátema. Paulo está dizendo, ou Paulo diz que ele tem um peso tão grande, um fardo tão grande por seus irmãos, o povo judeu, que ele, se possível, poderia desejar ser amaldiçoado por Cristo, por causa deles. Se isso trouxesse salvação, benefício, mas sabe o quê? No versículo 6, Paulo diz agora, no versículo 6, no capítulo 9, versículo 6, agora Paulo diz assim, ó, e Paulo sabe e responde a eles que não tem outro caminho a não ser o convertimento. Não tem, por mais desejo, por mais grande fardo, por mais grande dor que ele carregasse, por amor ao povo, não tem outro caminho a não ser o convertimento. Não há argumento. Jesus já se fez anátema de Deus por nós, queridos irmãos, e ele sabe isto. O apóstolo Paulo lá em Gálatas capítulo 3 e 13, ele mesmo escreve o que Deus falou em Deuteronômio por meio de Moisés, capítulo 21 de Deuteronômio, aonde o apóstolo Paulo entende que não tem como se fazer maldito. Jesus já se fez maldito, anátema de Deus por causa do pecado, já teve de suportar o preço do pecado para abrir um caminho de convertimento a nós, um caminho novo pelo convertimento para nós. A palavra lá em Gálatas diz, Paulo fala, o que em Deuteronômio está escrito,

0: Cristo nos resgatou da maldição da lei, Gálatas 3:13, fazendo-se maldição por nós, porque está escrito onde? Lá em Deuteronômio, maldito todo aquele que for pendurado no madeiro. Não tem como Paulo dizer, olha, eu por amor, um novo amor por meio de Paulo, eu me faço amor por vocês, não tem jeito, eu me faço com tanto amor por você, querido irmão, tanto amor, ai, deixa o irmão, pastor, deixa a irmã, coitadinha, coitadinho, ai, eu me faço de tanto amor, Paulo diz, que eu desejaria ser maldito, e logo ele sabe que a palavra responde que Cristo já se fez maldição por nós, por causa do maldito pecado que estava na nossa vida, e abriu a oportunidade de nós nos converter desse maldito pecado pelo novo caminho de conversão, convertimento e arrependimento e santificação a Deus para sermos uma propriedade exclusiva de Deus. Irmão, por favor, querido irmão, se você não quer ir para o inferno, não queira se fazer maldito pelos outros em nome de amor, porque a maldição Jesus já cumpriu por nós, viu? A proposta agora é convertimento. Paulo, ele diz, olha, eu desejaria ser anátema, eu desejaria, sabe, ser maldito, para que vocês possam ser salvos. Irmão, você pode vir na igreja chorar, lamecar, pregar aquelas mensagens emotivas como você vê nos eventos por aí, eventos, porque nem culto, né? Ai, porque irmão, Deus não olha para isso, Deus não olha para aquilo, porque Jesus nos ama. Ei, não pregue um amor mentiroso. Pregue arrependimento e convertimento. Não há na Bíblia esse amor mentiroso, irmão. Não há obreiro, não há líder esse amor. Você está enganando as pessoas. Você está mentindo para as pessoas e não me venha querer mostrar a tua tanta apreciosidade pelas almas, que você não quer ofendê-la a elas, porque você não vai pregar essa doutrina e exigir delas, porque você ama tanto que Deus sabe. Não, pode tirar essa mentira da tua vida. O apóstolo Paulo diz aqui que é impossível. Alguém um dia já se fez maldito. Jesus. Maldito todo aquele que for dependurado num madeiro. Não. Irmão, se você vê teu irmão no erro e não avisar o erro dele, não chamar ele para um convertimento, uma mudança de vida, uma santificação a Deus, uma mudança, um contraste entre a igreja e a sociedade, eu quero te falar bem a verdade, irmãos. Você está mentindo. Você é falso diante de Deus e mentiroso. Paulo, ele enfatiza que ele esclarece, enfatizando que é impossível. Irmão, você olhar o irmão no erro, a irmã no erro e não falar, irmão, você é mentiroso. Você ir visitar uma pessoa, irmão, enxergando que ela está no erro, na mentira, no engano, no mundanismo, que tanta Bíblia condena, irmão, e você não falar nada para ela, querida, você é mentiroso, você é falso. Esse amor que você está falando aí, esse amor não procede da Bíblia? Não. O apóstolo Paulo está falando para quem? Para os israelitas, dizendo, olha, há um que eu sei que vocês são israelitas amados e eu amo vocês e carrego um fardo que eu desejaria ser anátema, maldito, amaldiçoado por Jesus. Mas é impossível. Impossível. Eu ainda vou voltar a falar disso porque é necessário eu terminar de falar esta passagem no próximo programa. Eu quero te dizer uma coisa, irmão, eu vejo pessoas, irmão, pregando unicismo, unitarismo, pregando um evangelho lateral, um evangelho paralelo, e passando a mão e encobertando muitas doutrinas para as almas, mas dizendo, Deus tem uma palavra para tu, Deus vai te levantar, Deus vai te restaurar, irmão. É só por meio de um convertimento. O apóstolo Paulo está falando aqui, ainda que eu gema por vocês, ainda que a minha tristeza seja profunda, e ainda que eu desejasse ser amaldiçoado por amor de vocês, por meus irmãos, que são meus parentes, segundo a carne, eu desejaria. Mas o apóstolo Paulo diz, é impossível. Não há argumento para isto, porque Jesus já se fez maldito, irmão. Você não tem como você demonstrar um amor maior do que Jesus. Você é mentiroso você fazer isso. Irmão, não tem como você mostrar um amor maior do que aquele que Jesus deixou. Que ele se fez maldito, como está na palavra dele, Gálatas 3:13, Deuteronômio 21. que ele se fez maldito por causa da maldição e o pecado que estava na nossa vida, e por meio da sua carne ele abriu um caminho novo, irmão, que é nova criatura, é convertimento, irmão, não adianta. Você pode lamecar, chorar, dar teu corpo para ser queimado, chorar pelos pobres, dar oferta, é um que eu faço missão, eu não estou nem aí, irmão, eu tenho que pregar a verdade. Irmão, você pode dar oferta, pobre missionária, se você carrega dentro de ti a falta, como os israelitas estavam aqui, a falta de entender o tempo da dispensação de convertimento para eles. Se você carrega a falta de uma mudança de vida, onde a palavra te confronta, onde a palavra te convida para uma nova vida, quero te falar bem a verdade, irmão, você pode chorar pelo irmão, levantar clamores, aqui o versículo 1, você pode levantar clamores, mas a consciência vai ter que pregar diante de Deus, para que teu clamor seja válido, a tua consciência terá que estar limpa diante do Espírito Santo de Deus. Querido irmão, você vai lá em Gálatas, onde Paulo fala disto, e lá ele está falando das obras da carne. Querido irmão, você pode, atrás desses mentirosos de internet que pregam amor, amor, amor, amor, docinho, docinho, tu pode ir atrás dele e dizer que os argumentos são bons. Estes argumentos já estão aqui. Paulo argumenta isto no capítulo 9, dizendo, olha, se possível fosse, eu desejaria até ser maldito, mas é impossível. Por quê? Porque Jesus já se fez maldito. Um amor que diz assim, ah, eu sei que é errado, irmão, eu sei que o irmão tem debilidade, mas eu amo ele, irmãos, amor na igreja, irmãos, amor, passa a mão naquele desviado, passa a mão naquele que não quer se converter, passa a mão naquele que quer um pé na igreja, um pé no mundo, passa a mão negativa, irmão. Esse amor é mentiroso, é falso, é fingido. O apóstolo Paulo garante aqui no capítulo 9. Eu ainda vou voltar a falar dos próximos versículos, eu vou mostrar para você, eu vou te provar para você. Na verdade, já estou te provando. Irmão, não adianta dor no coração. Você pode dizer que você tem uma grande tristeza, que você, tantas almas estão se perdendo, tantas pessoas boas estão se perdendo. Você pode ter essa dor de contínuo no teu coração. Mas se você for apresentar-se para elas, você terá que apresentar a necessidade de uma mudança nos costumes delas. Uma mudança no jeito, no comportamento, nas intenções. Uma mudança do mundanismo, uma mudança da politicagem, uma mudança da carnalidade, que tanto a Bíblia enfatiza esses pontos. Você pode dizer que você é um líder que ama as almas, que o pastor Josemar é muito duro.
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0: Do povo de Israel, se isso produzisse salvação. Mas na mesma hora o apóstolo Paulo sabe que não tem jeito. É com base no convertimento, a dureza que os israelitas estavam concernente ao tempo de mudança que chegou para eles e que exigia mudança e convertimento, que o próprio João Batista pregou para eles, que o tempo dessa mudança, irmã, irmã que está ouvindo, irmã, abre o olho. Não adianta você dizer, baseado no teus dodói, ai meu Deus, ai meu Deus, irmão, irmã, é só convertimento, é só arrependimento, é só mudança, irmãos, de hábitos, maus hábitos, costumes, é só convertimento, santificação diante de Deus, irmão, irmã. Você pode estar chorando, mas todo o que sai da tua boca, no versículo 1, quando Paulo vai começar a dizer, ele diz, olha, o Espírito Santo tem testificado na consciência de que nós estamos limpos diante de Deus. Você pode dizer que você é vítima, que estão apertando demais, que o pastor Josemar é muito apertado, fala demais na rádio, exige demais, é muito santarrão. Você fala o que você quiser. Você pode depois dizer, ah, o pastor está errado, lançar indireto, você pode fazer o que você quiser. Irmão, se eu deixar a Bíblia de lado, eu posso falar um monte de asneira usando o nome de Deus. Mas quando vamos para as linhas da palavra de Deus, sem convertimento, aqui o apóstolo Paulo está dizendo, podemos declarar que nós não queremos falar tão pesado com as almas, que não queremos, que isso é muito pesado, que podemos falar o que quiser, porque dizer que nós temos um grande amor pelas almas, por isso que não pode, irmão, falar assim. Podemos a todo argumento em nome de amor. O apóstolo Paulo está dizendo aqui, olha, eu posso querer até ser amaldiçoado, demonstrando a minha dor pelas almas, a minha dor pelos meus irmãos, meus parentes da carne israelitas como eu. Mas o apóstolo Paulo lembra que não tem como. Alguém um dia já se fez maldito. E Jesus se fez maldito por causa da maldição em nós. Agora, meu querido, a maldição do pecado em nós. Agora é renunciar ao pecado, irmão. Você pode patinar para onde você quiser as letras da palavra de Deus. Contra fatos não tem argumento, e os fatos estão aqui. Você pode chegar aqui em Romanos 9 e tentar falar de salvação, tentar falar de salvação, de predestinação, salvação predestinada. Não. Eu te mostro versículo por versículo isso aqui. Mas eu estou te mostrando os primeiros versículos aqui para te avisar. Você vai ter que parar com esse teu churumelo aí, irmão. Você vai ter que se converter, deixar a Copa do Mundo. Deixar você ser um futeboleiro, um politiqueiro dentro da igreja, um ambicioso, um terrenal, um avarento. Você vai ter que limpar a tua consciência, como o versículo primeiro. Você vai ter que deixar, irmão e irmã, de viver dizendo que é crente, mas sabendo que a tua consciência é suja, que carrega adultério ainda, sensualidade, lascívia, que carrega ainda desejos que não é pela tua esposa, seu vagabundo. O Espírito Santo manda eu te declarar aqui. Que carrega os desejos ainda e não é pela tua legítima esposa, seu vagabundo, é por pornografia. Chama Narasui Amanai. E você pode querer argumentar que Jesus é amor, que Deus é amor, que amou o mundo de tal maneira, mas eu quero te falar uma coisa. Deus amou o mundo de tal maneira, para que todo aquele que nele crer não pereça, mas seja salvo. Só que há um detalhe, crer nisto aqui. Jesus já se fez maldito. Não vai querer pegar um amor que passe a mão nessa tua falta de convertimento, porque Deus vai acertar teu passo, meu filho. Eu estou te avisando que os dias para você está se findando. Está acabando, querido irmão. Se aplume, se endireite, irmã, irmão. Porque não adianta você chorar e tudo em nome do amor. Porque é necessário entrar pela proposta em que a palavra declara. Israel tinha que entrar pelo que a palavra dizia e não tinha outra opção. Não tinha negócio de amor de Paulo, se fazer anátema, ter dor no coração, dizer que amava demais, mas por mais que o apóstolo Paulo falasse isto, precisa de Israel agora entrar pela proposta da palavra, e você vai ter que entrar pela proposta da palavra, convertimento, irmão, espiritual no corpo santificado. Dá teus pulos, meu filho, porque está acabando o tempo para você, e não adianta você dizer, vou procurar lá o pregador que diz, só que prega palavras doces de amor, ai, porque o pregador disse amor. O apóstolo Paulo também tenta dizer amor aqui, mas ele lembra que necessário é convertimento e não há argumento. Queridos irmãos, podem sair esses pregadores por aí passando a mão no pecado em nome do amor, só que estão mentindo e enganando, e você está indo a passos largos para o inferno por falta de convertimento. Acabou o horário. Papai do céu, Papai soberano, na próxima programação, Jesus, nós vamos falar destas maravilhas da tua palavra. Seguiremos falando. Graças, Pai amado, por cada ouvinte, por mais uma programação. Te concertes, porque está chegando o teu fim, diz o Senhor, e não estarás comigo. Te concertes o que tua consciência sabe que precisa mudar, porque estou para enviar um vendaval na face da terra e tu estás desprotegido, diz o amado Espírito Santo. Limpa tua consciência, a tua vida diante de mim, porque grande e avultada avalanche de lama está por cobrir a tua vida e te levar para uma tumba fria, diz o Espírito Santo de Deus. Um grande prejuízo se acerca de ti, diz o Senhor, e eu te aviso pela minha palavra. Amém, amém e amém. Acabou o horário. Deus abençoe a todos em Cristo Jesus.

E é com muita alegria, com muito prazer, ao sonido desta maravilhosa alabança, que ligamos uma vez mais, com mais uma edição desta programação, dessa cadena, com mais uma edição desta programação que compõe a cadena de programações radiales Misioneros em Acción. Que Deus bendiga de forma gloriosa a cada um dos ouvintes, a cada um dos assíduos que uma vez mais estão conectados em la escucha de mais esta edição desta programação ao qual chegamos neste momento. 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La palavra maravilhosa, pois, o objetivo destas programações há mais de 2 décadas, há mais de 20 anos, ao qual já perduram em el aire, o objetivo sempre foi cumprir o ID que o Senhor Jesus Cristo nos ha deixado, que é predicar o Evangelho a toda criatura, a fim de que todos aqueles que creem e sejam bautizados sejam salvos, pero os que não creem sejam condenados. 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muito próximo a venida do Senhor Jesus Cristo, o rapto da igreja, pela face da terra, o rapto daqueles que prepararam suas vidas, que deixaram o pecado, se arrependeram de seus pecados, cambiaram sua vieja natureza, cambiaram a vieja criatura, o viejo ser que éramos no pecado, para uma nova criatura em Cristo Jesus, e que firmaram suas vidas em la palavra do Senhor Deus. Então, o Senhor Jesus Cristo viene para levar a todos aqueles e aquelas que estejam preparados, e já é o momento que cada um de nós busquemos estar preparados por os caminhos do Senhor, por la palavra do Senhor, ao qual são os objetivos destas programações: estarmos levando a palavra do Senhor, levando o Evangelho salvífico, o Evangelho de arrependimento, o Evangelho de cambios de costumbres, para que nós nos preparemos para irmos vivir en el cielo. 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Agora, como nós vamos dizer que somos salvos, somos uma nova criatura, se as ações que levamos, a vida que levamos, a mesma vida que levávamos ali atrás, em los tempos que nós estávamos perdidos? Então, os frutos demuestram quem nós somos. 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

0: maneira, que ele também tinha sua forma e seus direitos para viver, e se foi. E como terminou o hijo pródigo? No meio de los chanchos, ao qual ele tuvo desejo de comer as comidas, as algarrobas que os chanchos estavam comendo. Pero ni esto ele já não tinha mais. Ele estava em uma situação preocupante. Ele estava em uma situação miserável. Assim como muitos, ao leiturar isto, entendemos, assim como muitos em nossa geração estão e todavía chegarão a esta situação. Por quê? Porque muitos já não querem mais viver bajo os regulamentos para estar em la presença do Senhor Deus. Sim, tu pode dizer, pero eu não saí de meu ministério, eu estou dentro de uma igreja, eu estou dentro de uma instituição religiosa, eu estou dentro de uma instituição com um tablero religioso, sim. Pero isso não é todo para dizer que tu estás verdadeiramente em la presença do Senhor Deus. Tu tienes que ver se tu já não és como ele, se tu não és como ele, não existe como o hijo pródigo, mesmo estando dentro de uma instituição, tu requeres tus direitos. Tu requeres tus direitos para viver como tu queres, que tu também tens direito, que tu também pode aproveitar. Que pastor não pode exigir tanto de ti? Assim está nossa geração. Já não quero mais viver bajo regulamentos que o pastoreado impõe. Ordenado por esse Deus, por sua palavra. Porque hoje em dia nós temos a Bíblia. A Bíblia.
1: Aleluia. Por gentileza, o doce nome, por favor. Ramanda ya hande subia haya nekas.

Quantas vezes quisesse então mudar teu pensar, teu modo de agir,

mostrou a grande cidade, e a sua luz era semelhante à pedra preciosíssima, e tinha um grande muro, todo de jaspe, com 12 portas, e nas portas 12 anjos. A cidade era toda de ouro, a

Assyria.

meus irmãos, aconteceu na cidade de Joinville, no estado de Santa Catarina. Na época, o pastor Arthur Montanha, esse homem ainda vive, pastor Montanha, não sei se alguém conhece esse grande homem. Conhece. Então, meus irmãos, o pastor Montanha, quando dirigia aquela igreja de Joinville, muitos anos passados, ali estava uma senhora. Aquela senhora outrora era uma feiticeira. Ela aceitou a Jesus, veio para a igreja, Jesus batizou com o Espírito Santo, ela profetizava, ela dirigindo o círculo de oração. Mas aquela mulher deixou de vigiar e ela desviou. E desviou da igreja, meus irmãos, ela se tornou uma grande inimiga da igreja e uma grande inimiga do pastor. Da calúnia quando o pastor Montanha e meus irmãos ia para a rádio e para o jornal, escrevia grandes baboseiras ali no jornal contra a igreja e contra o pastor. Muito sofreram. A igreja ficou em oração para Deus ter misericórdia. Era uma mulher rica, uma mulher forte. Um dia ela vinha, meus irmãos, e vinha um grupo de irmãs que vinha do círculo de oração. Ela com o carro jogou o carro em cima das irmãs. As irmãs saltaram para o lado e ela chegou e falou: olha, vocês ainda estão na igreja daquele, e falou um palavrão ali. A irmã disse: ninguém falou nada, baixou a cabeça e disse: olha, tem uma coisa, eu estou lá no Espiritismo, lá eu falo línguas, lá eu sim, lá que é o caminho certo. Agora a língua que vocês estão falando aí é a língua do diabo. Vocês dizem que são batizados, mas vocês são tudo endemoniados. Todo que fala língua sai do demônio. E uma irmã se levantou e disse: olha, a senhora foi batizada, a senhora profetizou, e diz a Bíblia, quem blasfemar contra Deus tem perdão, quem blasfemar contra Jesus tem perdão, mas a senhora está blasfemando contra o Espírito Santo, e quem blasfemar contra o Espírito Santo não tem perdão. Cuidado, senhora, cuidado, porque isso é uma blasfêmia. Passou os dias, irmãos. Foi passando os dias. Um dia ela se reclamou e disse para o esposo: eu estou emagrecendo. Apesar de se alimentar muito bem, aí estou emagrecendo. Até o marido disse: muito bem, você estava muito gordo, tem que ficar mais esbelta. Passou, foi passando o dia, disse: olha, eu estou estranhando, eu estou me alimentando bem, mas estou emagrecendo dia após dia, estou me sentindo fraco. Foi passando os tempos, ela foi ficando cada vez mais magra, mais magra. Procurou o médico. O médico examinou-a cuidadosamente e disse: a senhora tem uma saúde de ferro, a senhora não tem nada não. Foi passando os dias, ela foi cada vez mais fraca. Foi para São Paulo. Ninguém achou nada, os médicos foram para o Rio de Janeiro, tudo a mesma coisa. Veio para casa, agora ela já andava com dificuldade, porque cada vez ela estava secando. E agora, irmãos, ela para andar, ela tinha que segurar nas coisas, muito fraca. Já teve que vender o casa, vender o carro, meus irmãos, e foi indo, cada vez mais pobre, não tinha nada, o marido foi embora. Ela tinha uma filha somente, e ficou com a filha, o marido saiu fora, porque não tinha mais o que gastar. E ela foi secando, agora na cama, não podia mais levantar, cada vez mais seca, e se alimentando bem. Quando ela viu que a morte ia chegando, ela mandou chamar o padre. O padre esteve ali e o padre falou alguma coisa. O padre ali disse: não é nada. Aí jogou um pouco de água benta lá e santa e benzeu, coitado, foi embora. Disse: padre, um momentinho, padre, eu tenho medo de morrer. Padre, eu sinto que há uma separação entre eu e Deus. Padre, faça alguma coisa por mim. E o padre disse: filho, eu não posso fazer nada por você. O que eu pude fazer é isso aí. Que logo, boa noite, foi embora. Meus irmãos, foi passando o dia, foi vindo, foi indo, foi indo. Agora é num casebrezinho abandonado. A filha ali, ela dormindo no chão porque cama não tinha mais. Entre os trapos ali estava aquela mulher esquelética. Um dia ela está aproximando a morte. Ela chamou a sua filha e disse: filha, procura o pastor Montanha. Chama o pastor Montanha que eu preciso conversar com ele. E era perto, aquele barraco abandonado, era perto, não era longe da igreja. Era uma reunião de pastores e auxiliares. Ali estava o pastor Montanha com os irmãos auxiliares. Menina chegou e disse: pastor, mamãe chama. O pastor ficou assim, tá, mas estava meio cedo. Ele foi ali rapidamente, chamou um presbítero, pegaram o carro e foram. E quando chegaram ali naquele barraco, não tinha luz, nada, estava aquela mulher deitada, aquele meio junto com aqueles trapos ali. Ele, quando viu aquela mulher, disse: meu Deus, que coisa terrível, somente pele e ossos. E quando ela olhou para o pastor Montanha, disse: aproxime, pastor Montanha. Ele chegou, ela disse: pastor Montanha, eu quero pedir perdão para o senhor. Me perdoa, pastor. Eu levantei tanta calúnia contra o senhor, quanto a igreja. Pastor Montanha disse: irmã, a senhora está perdoada. Ela disse: pastor, outra coisa, eu sinto uma grande separação. Eu quero orar, mas tem uma separação entre eu e Deus.
algum tempo eu falei esta palavra, e eu discuti com as irmãs, joguei o carro em cima das irmãs e falei esta palavra, que os irmãos, que vocês falam a língua do diabo. E desde aquele dia, pastor, eu vim secando, estou aqui seca, e os médicos não acham, meu marido foi embora, só viu como eu era bem de vida, agora estou nessa situação. Pastor, não tenha senhora por mim. Quem sabe se eu orando por mim, Deus vai me atender. Ora por mim, pastor. E o pastor Montanha abriu a Bíblia. E quando abriu a Bíblia para ler um versículo, para depois orar para aquela mulher, ele tentou ler, mas ficou mudo na hora. Deus, meus irmãos, não vinha som na sua garganta. E ele olhava para a mulher com a Bíblia aberta, olhava para a Bíblia, olhava para a mulher, e a mulher olhando para ele, pastor, ora por mim, pastor. Ele olhava para a Bíblia, olhava para a mulher, e olhou para o presbítero fez sinal de sair, para sair rápido ali. Sentiu uma coisa ruim. E o pastor olhou para ele e olhava para a mulher, não podia fazer nada, queria falar, queria expressar alguma coisa, mas não saía som da sua garganta. Ele saiu, e quando ele saiu do quarto, a mulher disse, pastor Montanha, pelo amor de Deus, pastor, tenha misericórdia de mim, ora por mim, pastor, eu tenho medo de morrer, eu sinto uma separação, há uma coisa que me separa, pastor, tenha misericórdia. Mas ele não pôde, olhou para aquela mulher e saiu, entrou no carro, junto com o presbítero, e foi para a igreja. Quando chegou na igreja, irmão, a voz voltou. Ele pediu oração, disse, irmão, vamos orar. Eu nunca tinha uma coisa estranha lá, eu não entendo. Ela falou assim, esta palavra, é uma blasfêmia, mas vamos orar, quem sabe Deus vai perdoar essa mulher. Ia ficar em pé, por orar. E quando levantou a sua voz para orar, alguém começou a falar em mistério, falar em línguas. E outro se levantou e começou uma mensagem profética. Alguém falando em línguas e outro interpretando, disse, meu servo, Montanha, não temas. Não ora por essa mulher. Essa mulher está rejeitada. Eu rejeitei esta mulher. Essa mulher blasfemou contra o meu espírito. E quem blasfema contra o meu espírito, eu rejeito. Essa mulher dentro de minutos cairá no inferno. Não desobedeça. O pastor Montanha sentou, colocou a mão na cabeça e começou a chorar e disse, meu Deus, meu Deus, meu Deus. Caiu um temor sobre os irmãos ali. E quando estava aquele silêncio profundo, um temor de Deus, alguém grita na porta. Era a filha da mulher. Pastor Montanha. Ele se levantou e olhou. Lá vinha aquela menina de seus 13 anos de idade. Magrinha. Vestido todo rasgado. Pés no chão. Vinha aquela menina chorando pelo corredor. Pastor Montanha se levantou e foi em encontro àquela menina. E quando chegou... Ele abraçou e disse, minha filha, querido, o que está acontecendo? Ela chorando e soluçando, dizia, pastor Montanha, mamãe acaba de morrer, pastor Montanha. Mas olha, quando o senhor saiu ali de casa, quando o senhor virou as costas, que entrou no carro, ligou o carro e foi embora. Mamãe olhou para as paredes, começou a gritar, dizia, não, ali vem ele, ali vem Satanás com todos os demônios. Eles vieram e me buscaram, oh, demônios, Satanás, eu não quero ir para lá, eu não quero ir para o inferno, não. E ela dizia que a menina começou a dizer, pastor, mamãe começou a gritar, dizia, eles me pegaram, ai, eles estão me arrastando, eu estou indo para o lugar da escuridão, ai, o meu pé já começa a ser queimado no fogo.

está aqui nesta noite. É a mensagem. É a mensagem que está entrando. É o Senhor que está alertando uma cidade, pelo amor de Deus. Endireitai as vossas veredas. Endireitai os vossos caminhos. Seja crente de verdade. Seja uma brasa viva. Espalhe esta brasa pela cidade. Oh! Remicou-me a lamacheias.

sua palavra, dizendo: eu sou um Deus santo, eu exijo santidade, aleluia. Portanto, nesta noite, mocidade, portanto,

caindo! Quase caindo! O Senhor está exigindo nessa noite santidade!

0: Quero nessa noite saudar os irmãos com a paz do Senhor, amém?
1: Amém!
0: Todos as irmãs, a igreja, em Cristo Jesus. Depois de alguns dias estivemos sem culto, esta noite não estamos com culto, estamos com oração, uma palavra, rapidinho, só para nossa... Não se pode jamais reunirmos e não levar em conta a palavra de Deus que está sobre todas as coisas. Passará os céus e a terra, as palavras de Deus não passarão. E eu quero aproveitar do que o Senhor Deus dava nesta noite. Esta primeira noite de oração, depois de alguns dias que estivemos sem atividades. Deus bendiga os irmãos. Deus abençoe aqueles que oraram pelo menos por os paluzitos que pusimos. Deus bendiga grandemente. Eu quero invitar os teus para abrir o livro de Esdras, capítulo 3, versículo 8. Esdras, capítulo 3, versículo 8. Em adelante. Esdras, capítulo 3, versículo 8, em adelante. Aleluia. Glória a Deus. Aleluia. Todos encontraram?
1: Amém.
0: Eu vou ler o primeiro versículo, vamos ler hasta o versículo 13. O versículo 13 de hoje estarei leiturando. Alguém pode ler o versículo 8 do capítulo 3 de Esdras, com alto e bom sonido.
2: E no segundo ano da sua vinda, a casa do Senhor em Jerusalém, no segundo mês, Zorobabel, filho de Selatiel, e Jesuá, filho de Zodac, o restante de seus irmãos, os sacerdotes, os levitas e todos que tinham vindo do cativeiro para Jerusalém, iniciaram a obra da casa do Senhor e puseram os levitas de 20 anos para cima, para que estivessem a cargo da obra da casa do Senhor.
3: Então se apresentaram lá com seus filhos, seus irmãos, Adriel e seus filhos, os filhos de Judá, para juntamente viajarem os que faziam a obra à casa de Deus, bem como os filhos de Edade, seus filhos, seus irmãos e os levitas.
4: Quando, pois, os edificadores lançaram os alicerces do templo do Senhor, então apresentaram seus sacerdotes, já vestidos e com trombetas, e os levitas, filhos de Asaf, com saltérios para louvarem ao Senhor, conforme a instituição de Davi, rei de Israel.
5: Cantavam, alabando e dando graças a Jeová, dizendo: porque ele é bueno, porque para sempre é sua misericórdia sobre Israel. E todo o povo aclamava com gran júbilo, alabando a Jeová, porque se echaron los cimientos de la casa de Jeová.
6: Porém, muitos dos sacerdotes levitas e chefes dos pais, já velhos, que viram a primeira casa sob o seu fundamento, vendo perante os seus olhos esta casa, choraram em alta voz, mas muitos levantaram as vozes com júbilo e com alegria.
0: De maneira que não se podia discernir entre o povo as vozes de júbilos das de choro, porque o povo jubilava em tão alta voz que se fazia ouvir muito longe. Parece que temos só mulheres nesta obra, irmãos. Os homens, parece que vamos ter que orar para Jesus tirar o espírito de mudez. Podeis tomar vosso assento por um minuto. É uma barbaridade, irmãos. Mas fazer o quê? Queridos irmãos, esta passagem aqui relata no que sucedeu no segundo ano, em pós da ordem do decreto de Ciro, para que se reedificasse a obra do Senhor. Relata este texto que, quando Zorobabel, e hijo de Sealtiel, Jesuá, hijo de Josadac e outros, junto com Ezra, escriba, chegaram em Jerusalém no segundo ano de la ordem que eles receberam para reedificar o templo. O livro de Ezra trata-se de la edificação do templo, o livro de Neemias trata de las muralhas de Jerusalém, sendo que o livro de Ezra e de Neemias, em seu original, ele está junto a este livro. São o mesmo livro, quase, porque se trata de la edificação do templo e de las muralhas de Jerusalém. Bueno, e neste segundo ano, desde o decreto que eles receberam no cautiverio para a edificação, desde que Ciro deu a ordem para a edificação do templo, outra vez que havia sido destruído por causa da rebeldia do povo, eles chegaram ali e, ao poner o cimento, verá, Alfredo? Cimento, os alicerces, os fundamentos, disse que quando eles puseram os fundamentos, os cimentos, houve dois efeitos. Quando eles puseram e que ordenaram os sacerdotes vestidos para tocarem as trompetas, os levitas, hijos de Asaf, para adorar a Deus com os saltérios e para alabarem ao Senhor conforme Davi, ali atrás Davi havia instituído isso. Há muitos anos atrás, o rei Davi havia instituído ou constituído isso. Agora passam-se anos, solo de cautividade, 70 anos, e mais os anos de los reis de Israel, depois que Davi reinou. Davi foi um dos primeiros reis. Em no propósito de Deus, foi o primeiro rei, em realidade. Saul foi, pero... Bueno, o rei segundo o coração de Deus. Davi foi o primeiro rei, depois de muitos outros reis. Muitos anos foi. Pero, quando eles põem o cimento de la casa de Deus, eles vêm a fazer o que há muitos anos atrás havia sido dado na ordem. Coisas assim como eu dizia no áudio ayer. Mira como funciona na obra de Deus, irmãos. Anos han passado, anos. Eles se vão cautivo, tendo prejuízo, sofrem. Morreu muito judío. Muita gente morreu. Caiu em mano do inimigo, 70 anos de cautividade. E quando eles regressam, empeçam a poner o cimento da construção do templo, o segundo templo. O primeiro templo de ouro, de glória, se terminou. O templo de Salomão se caiu, foi derrubado pelo inimigo, queimado, reteado fogo. Agora eles estão sendo um segundo templo no mesmo lugar onde era o primeiro. E aunque há uma nova construção, há uma nova equipe, há uma nova gente, há um novo administrador, mas a fórmula é a mesma de anos atrás. Tu sabe por que nós não conseguimos caminhar hoje em dia com êxito? Por causa disso, irmãos. As ordens são muito fáceis, as pessoas caminharam em dia com êxito. Por causa disso, irmãos.

0: Anos se passam, anos. Ele sofre em cautiverio, morreu parente deles, eles têm um prejuízo, mas quando regressa, lhe põem os cimentos do templo, do segundo templo. Sabe o que eles fazem? Davi, assim, vamos a ser assim. Exatamente como tem que ser. Ninguém começa aqui sem primeiro colocar os levitas com os levitas de Asaf, com os saltérios. Irmãos, ninguém mexe aqui sem primeiro fazer a ordem que era. Na cachorra, raio de amastei. Entendeu, querida igreja? Amém?
1: Amém.
0: Ninguém move aqui. O templo é de Deus. O templo vai receber adoração a Deus. O templo vai receber Jesus mais tarde. O templo é da glória de Deus. Mas ninguém começa assim primeiro colocar a ordem que Davi um dia ensinou. Entendeu, querida igreja?
1: Amém.
0: Nossa geração quer jejumar, orar, rasgar a goela, gritando, e jejumar, cantar, falar em língua. Mas eles não cumprem as ordens que recebem de parte de Deus, da sua doutrina, os padrões de dizer, fica quieto, irmão, não fala mal dos outros. Converte a tua vida, seja sincero. Obedeça, mantenha os detalhes, mantenha o rumo, como funciona a obra de Deus. Não, basta 15 dias e o irmão está andando totalmente ao revés do que recebeu as ordens. Basta 5 dias e você tem que estar corrigindo o irmão para ser sincero outra vez com a obra de Deus. Basta 20 dias e você tem que estar dizendo, irmão, outra vez, irmão. Esse é o problema, querida igreja. Não adianta uma espiritualidade, irmãos, com os princípios e valores tudo virado no Satanás. Não adianta, irmãos. Não adianta jejuar, saltar, botar cimento de construções, dizer que vai vazar pelo mundo dando glória a Deus. Se uma simples ordem de não ser um canalha, de ter vergonha na cara, de manter as coisas que é de Deus em dia, manter as coisas em ordem, conforme for ordenado, não vai adiantar nada, irmãos. Nós vemos muitos babacas, como sempre digo, babacas, não dá para chamar mais do que babacas. Porque idiota vai ofender os idiotas. Vemos muito babaca berrando que nem vaca louca na internet, fazendo declarações que nem vaca louca, dizendo que entende. Só que a vida desses porcos, eles não têm o caráter do que a igreja lá do passado ensinou de serem homens, ter vergonha na cara. Fazer as coisas que a igreja fazia sempre, manter as coisas que a igreja sempre manteve. Eles são tão cara de cadela que os hinos da harpa que foi dado por homens de Deus lá do passado, eles não sabem o que é um hino da harpa, esses caras de cadelinha. E querem dar uma lição de moral, de sabedoria na internet para o povo. E besta é o crente que vai atrás disso, irmão. Idiota é o crente que vai atrás dessas espiritualidades malditas que só trazem maldição. São uma geração que não consegue manter os louvores da harpa cristã. Uma geração que o culto deles começa sem inário de Sion, que Deus deu para os grandes homens lá de trás. Uma geração que não consegue começar um culto com 3 louvores da harpa, e quando canta um louvor, tudo cagado, porque não sabe nem mais como a igreja do passado funcionava. Aí depois quer vir essas vacas loucas berrar e dizer que sabem, que tem Deus. Tem nada, irmão. Mentira. Vacas loucas. A igreja do passado era uma hora cravada de oração, me lembro desde criança, uma hora de glória, uma hora de búsqueda. Conversava com os irmãos essa semana e falei, irmãos, eu nunca tive atrevimento de chegar e dizer, pastor, o que é que tem que fazer aqui? Porque a gente tinha medo de falar com o pastor. A gente considerava o pastor como autoridade da obra de Deus. Mas o pessoal chega, faz, mete a colher, dá opinião, enfia os pés, faz como quer. Está reunido aqui Zorobabel, escolhido por Deus. Josué, homens íntegros de Deus. Esdras. E ele chega com comissionado por Deus para uma grande tarefa. Por isso que esse povo está ficando louco da cabeça, irmão, demente. Estão ficando tudo meio louco. É claro, virgem louca, que não tem as reservas do passado, vai ficar tudo louco mesmo. O povo crente está ficando tudo louco, irmão. Ficou tudo demente da cabeça. Eles não sabem nem o princípio mais nada, estão andando assim, irmãos, ó.

0: Estão andando assim, sabe, irmãos? Se fincando a cara na parede, chamando tatu de caixa e fogo velho. O povo está bem louco, irmão, porque eles não conseguem se concentrar e entender que as coisas de Deus é concentração, é sério, é ordem. Esse povo aqui chega da cautividade, sofrido, mas eles chegam purificados por Deus e comissionados por Deus. Eles trazem ouro, eles trazem as bacias do templo, eles vêm guardados por Deus. Mas quando eles vão começar a grande obra, peraí, como é que foi mesmo que Davi fazia? Davi colocava os sacerdotes tocar trombeta na hora do sacrifício e os filhos de Asaf com saltério, ó, adorador. Então vamos botar. Então nós vamos botar. Ramasuyamané. Você sabe por que eu sobrevivo, irmão, e tenho abundância de gozo na minha alma e refrigério todo dia? Não é porque eu sou um homem forte. É porque Deus me fortalece. Você nunca vai ver eu debilitado, irmão. O rosto acabado, você nunca vai ver. Sabe por quê? Qual é o motivo disso? É que eu sempre trago à memória os homens do passado, irmãos. Sério. Sabe, queridos irmãos? De uma grama no pátio da igreja não cortada, era pé de guerra. De uma coisa jogada ali, era pé de guerra. Sabe, irmãos? Por isso que vocês veem, eu gosto de adornar as coisas de Deus, irmãos. Porque os homens de Deus gostavam de manter as coisinhas, ó. Eu não pego uma coisa e jogo aqui e daí deixo que se funda. Não. Os homens de Deus não faziam isso, irmãos. Eu não faço um trato e depois, deixa aí, e arruma a mínima desculpa só para não fazer. Isso é do diabo, irmão. Isso é coisa do diabo. Ele chega ali, irmãos, ó, templo, coisa de primeira, de luxo, ordenado por Deus, com ouro, abundância, ordem do rei, o próprio Deus decretou, só o rei Ciro, você vai ter que mandar meu povo lá. O Josadaque, filho de Josadaque, filho de Selatiel, eles são escolhidos, são homens íntegros. Mas mesmo com tudo isso aí, vamos começar, não, peraí, como é que o pastor Davi fazia o culto? Como é que era, irmão, que nós trabalhávamos aqui nessa obra? Como é que funciona? A ordem foi assim, não, então você não mexe aqui, irmão. Esse aqui é só se fazer igual o Davi fazia. Ramana suyamanai. Entende, querida igreja? Por que estão tudo fracassados, acrentalhados de hoje em dia? Porque eles querem fazer a modinha deles, do jeito deles. Não, vai fazer, não vai, irmão. Não vai. Pode até dizer que está fazendo uma grande obra, mas não está com a metade daquilo que Deus ordenou. Peraí. Como Davi derrubou? Como foi? Como que era? Aliás, o primeiro rei, há anos atrás, como é que era? Davi era assim. Ele colocou os levitas para tocar a trompeta, os sacerdotes, e os levitas e os hijos de Asaf para tocar saltério. Era assim. Então ninguém mexe em nada aqui sem primeiro colocar isso que Davi fazia. Fecha teus olhos. Né, irmão? Quanta mexidinha fora do esquadrão, né, irmãos? Quanta coisinha que foi tratada na obra de Deus que está tudo escoiambado, né, irmãos? Depois queremos vir perguntar numa cadeira por que Deus não ouve, por que eu não sinto, por que eu não consigo. Quanta coisinha, né, irmãos? Que lá atrás Deus instituiu para nós, mas tudo ao virado de perna para cima, né, irmãos? Cada um fazendo como quer. Não acha que é por isso, irmãos, que a gente está entrando no pepino? Não acha que é por isso, irmãos, que estamos patinando, não? Quanta pessoa quase crescida na obra de Deus. Bastou poucos dias sem culto e o Espírito Santo falando, olha, o fulano está dando que aquilo parece que está num ponto morto. Aí conforme lá, o pastor não falou mais nada, vai embora. Vai se complicar? Se complique, irmãos. A pessoa entra num quadro, num profundo de turbulência que às vezes a pessoa se pergunta até por que nasceu. Rakandai Sharamanai. A pessoa se pergunta por que não está tendo certo, por que a gente faz, por que eu estou sentindo um negócio no peito, uma coisa ruim. Por que as corujas estão rodeando? Queridos irmãos. Narasuyan de Kemahashtyamasun. a obra de Deus, irmãos. Palavras de homens de anos atrás, elas não mudam não, irmãos. As pessoas acham que pode pisar em cima, né? O pastor está com palavras de maldição. A qual que nem guapeca, irmão. Pode até abrir o bocão. Só que as palavras, irmão, de Deus não mudam. Não mudam. Homens de caráter dizem, ninguém mexe aqui se não for assim. Rabaçui a mandar.
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0: A presença de Deus está nessa palavra. Antes de sair de casa, o Espírito Santo te dá início nesses pequenos momentos na minha presença, mas não deixa de dar essa palavra. Sabe, tem crente que a família está virada no mais velho, mas a gente fundava projeto e dizia, irmão, faz assim, amém, pastor. Vira as costas, vou fazer da minha maneira aqui, nós manda, nós faz. Por isso depois uns ficam meio louco, outros com dor no peito, outros depressivos, outros afundados, angustiados, acabados. Irmão. Quando junta, como diz aquele hino, quando junta a farinha, o diabo leva o saco, quando junta o saco, o diabo carrega a farinha. E aquilo não vê, sabe, irmão? Planeja 10 milhões de coisas e no final vira tudo em sorvete, vira tudo em bola de neve, derrete, vai embora, some, se acaba. E aí a pessoa tá lá com aquele chorinho, derramando ranho misturado com a lombriga. Deus, por que isso, Deus? Sabe, alguns dias eu tava com uma dor no nervo ciático, o nervo asiático, nervo ciático. Eu dobrei o joelho e disse, Deus, eu nem vou orar por essa dor, porque eu sei por causa que. Falei, sabe por que dessa dor, Deus? É que o Senhor me ordena que chegue meu irmão que está abusando da igreja e diga, tu está excluído da igreja, seu vagabundo. E calçar o pé, só para ele pegar e se revoltar mesmo e o Senhor matar ele. É o que o Senhor quer briga. Mas eu não vou fazer, Deus, por isso que eu prefiro pagar o preço quieto. Então nem vou orar por essa dor, Deus, eu nem vou me queixar. Essa dor, vamos embora com essa dor. Porque essa dor aí, Deus, eu já sei do que é. O Senhor quer que eu compre uma briguinha, mas eu não vou. Não porque eu quero desobedecer o Senhor, mas é que eu tenho dó do pobre infeliz. Deixa ele. Até a sua mão dá um jeito. Não eu. Eu deixo em tuas mãos. Mas é assim, irmãos. Contava na estrada para os irmãos ontem. Disse, sabe, é de você olhar e o próprio Espírito Santo da irmã está se fresqueando lá. Ó, está fazendo gracinha lá, ó. Vai lá e manda ela não botar os pés mais na minha casa. Mas a gente olha e diz, eu vou deixar um pouquinho mais. Falei, então eu nem vou orar pelas minhas dores, porque eu, irmãos, eu sinceramente, não há problema com Deus, é uma maravilha a caminhada, eu não tenho o que reclamar. E quando tem alguma turbulência na caminhada, eu já sei por quê. Então, amém. É só questão porque eu não quis ir lá dizer, irmão, deixa de ser besta. Você está mentindo, irmão, você está falando mal aí. A gente deixa um pouquinho só para ver até onde vai, irmãos. Mas que Deus está firme na sua obra, está. Não, Deus não desampara a sua obra. Quando Esdras volta, o Senhor Deus descoloca, foi colocado o altar nas antigas bases onde era o altar original. E o templo começou a ser construído no lugar onde era o templo. Deus mostrou que ele nunca deixou um palmo de terra sem dominar. Deus domina toda a espalda. Tudo está no controle de Deus nesse ministério. Há quem pensa que está conseguindo, mas está bloqueado, porque a glória de Deus está nesta obra. E não vai conseguir, é mais fácil ficar louco do que conseguir. Deus está no controle dessa igrejinha de um jeito que você nem imagina. Mas sabe por quê? Porque Deus conhece. Deus conhecia o caráter de Zorobabel, Jesuá, Esdras. Quando vão começar a construir, lançar o fundamento para uma grande construção, Espera aí, o que está faltando aqui? Não sei, não, eu sei. Como é que Davi fazia? O negócio é o seguinte, Davi instituiu sacerdotes para tocar trombeta, filhos da Asaf, para tocar saltérios. E quando Davi instituiu isso, tinha templo? Não, nem ainda tinha sido construído o templo. Estava em caminho. Davi sonhava em construir um templo, mas já instituiu isso. Então vamos botar do jeito que Davi fez. Senão ninguém constrói aqui. Moreçou, andou, rodei-me assim. Chacantoraba sui andei, eu sou marai, yastikondara, sou marai. Você pode correr para onde você quiser. O dia que você precisar de colocar uma base com Jesus para se segurar na rocha, ele vai dizer do jeito que meu servo falou lá atrás. O dia que você pode começar a falar em língua e dizer: Deus, eu acho que agora eu falei em língua, sou batizado, busquei o refrigério, orei, cantei, jejuei, acho que agora vai, Deus. Deus vai dizer: não, falta algo. É do jeito que foi falado lá. Daquele jeito. Você pode pular, construir, reformar, ser obreiro, cantar, pular, dizer que vai fazer, que vai botar fogo no mundo, é? Mas como é que foi falado lá? Então é daquele jeito. Porque sabe quem é nosso grande sumo sacerdote hoje? Nosso grande sumo sacerdote, irmãos, é chamado Jesus Cristo. E ele vai dizer do jeito que eu instituí lá atrás. Você vai dizer: eu quero ir pelo mundo, eu quero cantar o mundo, e eu quero porque eu quero sim. Ele vai dizer: não tem problema, isso tem que ser feito. Mas ele vai dizer do jeito que foi falado. Você tá fazendo? Então, coloca do jeito que foi falado e daí dá certo. Ele está aqui, irmãos. Quando, pois, os edificadores lançaram os alicerces do templo do Senhor, apresentaram-se os sacerdotes já vestidos e com trombetas, e os levitas, filhos de Asaf, com saltério, para louvar ao Senhor, conforme a instituição de Davi, rei de Israel. Sabe, irmão, Deus quer que façamos sua obra, que sejamos servos, mas é do jeito que ele vem ensinando a igreja lá de trás. Do jeito que os homens faziam lá atrás, irmão. Não vai adiantar tentar quebrar, cortar o caminho, adiantar, improvisar. Não vai, irmão. E aqueles que pensam que se chorar e lamentar a situação e que Deus... Aqui o povo está lamentando, outros estão louvando, mas igual tem que ser do jeito que Davi falou. Então, querida igreja, tudo que você recebeu não foi conversa fiada, não. Tudo que você recebeu, seu irmão, faça assim. Irmã, faz assim, tudo que você recebeu. Não vai pensar que homens de Deus, ou aqueles que Deus levanta, conversam com as paredes, irmãos. E tampouco se intrometem na tua vida, nas tuas finanças e na tua caminhada. Mas também quando alguém que for de Deus me molhar e dizer: irmão, tem que ser assim. Faça que é bom, irmão. É bom para os ossos, para a saúde, para a edificação, para a caminhada, para andar com Jesus, para tudo. Aqueles que sabem a cabeça o dia inteiro, dizendo: meu Deus, o que tem que a gente não dá certo? Parece uma lição, não sei se o pastor prega certo, não, parece que esse ministério, meu Deus do céu, depois que entrei nisso, ai Jesus, tá louco, meu Deus, aquilo é um martelo na cabeça. Não é, irmão, não é. É que é bem do jeitinho que tem que ser. Aquele dia, quando diz assim, irmão, é assim, tá? Amém, pastor, amém. Aquelas 4F que dizia assim, viu, igreja? Eu me lembro quando Deus disse: olha, vai ser o sétimo clamor, Deus disse, é o último clamor que eu dou tempo para o povo dar os pulos. Depois houve o oitavo clamor, vai haver mais. Mas é aquele, irmão, do jeito que Jesus falou lá. Então, querida igreja, para que não entramos em grandes impedimentos na nossa caminhada, porque aqui eles são obrigados a fazer isso. Se não, está construindo, está fazendo para Deus, mas está em falta. Então, para eles não ter um grande problema de complicação nessa edificação, eles dizem: espera aí, o que está faltando aí? Davi, o primeiro rei lá. Então vamos fazer. Do jeito que foi falado. Faz, irmão, que é bom para os ossos, é vitamina para a pele, para o sangue. para o cérebro. Faça a igreja, porque os dias que estão vindo, nós vamos precisar, é dia de tormenta, é tempos de tempestade, rios caudalosos, como as duas casas lá receberam, ventos torrenciais de destruições na terra. Mas a casa que estava edificada na rocha aguentou, irmãos. Edifique tua casa, querida igreja. Edifique. Ah, sim, pastor, eu vou começar a orar. Glória a Deus, irmão. Nós precisamos orar também, instituição divina. Orar, jejuar. Buscar o Espírito Santo, ser cheio, mas era. Tudo. Mas tem um detalhe, irmão. Que do jeito que a igreja caminhava, vai ter que seguir caminhando, irmãos, naquelas conversinhas que a gente tinha. E não vai ter como mudar, irmãos. Alterar, diminuir, aumentar, não tem como, igreja. Às vezes você diz, mas isso Deus leva em conta? Leva, irmãos. Leva. Se podia tu colocar os sacerdotes com trombeta, mas se não botasse os levitas, o filho de Asaf, com os saltérios, não estava completo. Irmãos, é completo, querida igreja. A edificação que mantém uma casa segura na rocha é completa, do jeitinho que nós recebemos. Edifique, igreja, porque os dias que está por vir, irmãos, serão dias tenebrosos, muito tenebrosos. Quando eu estive lá na Venezuela, o Espírito Santo dizia, eu vou tocar de três formas no país. Naquela noite que estávamos na praça. E por coincidência eu vi, irmãos, o pessoal tentando fazer um culto na mesma praça que eu estive lá agora, hoje. Mostrei para o irmão Alfredo. Na mesma praça, parece uma coincidência, irmãos. E Deus disse que ia tocar de três jeitos. Tocou na política, tocou com terremoto. E eu disse, Deus tocou com fome, na problema de distúrbios, na miséria. Tocou na política um terremoto, Deus tocou as três vezes. O Espírito Santo disse, não, eu toquei duas. Toquei na política, que alguns confiavam, e toquei num temblor de terra. Mas eu vou tocar uma vez mais na Venezuela, o Espírito Santo disse. Ainda não toquei as três. O Espírito Santo disse, não fale para a igreja que eu toquei as três. Duas, eu vou tocar uma terceira. E Deus vai tocar, irmãos, uma terceira vez na Venezuela. O povo que se prepare. Que Deus vai tocar. Mas Deus não deixará também, irmãos, que a igreja brinque com as coisas que recebeu lá atrás. Não deixará. E eu quero orar nessa noite e dizer para você, querida igreja que está aqui, você que está ouvindo o culto, edifique do jeito que você recebeu, mas seja um palito de picolé, irmão. Edifica do jeito que foi dito para você fazer. Bem do jeitinho. Coloca exatamente. O ego às vezes diz, reluta e diz, eu não vou fazer, é louco. Não tem problema. Só que para uma edificação segura, porque está por vir, irmãos, querida igreja, vai exigir com exatidão o que recebeu. Coloca-se de pé, igreja, vamos orar. Você olha para essa igrejinha aqui, irmão, e ela é firme. Ela é séria, ela é segura. Mas coloque, porque a gente guarda, irmãos, lá atrás. Lá do passado a gente vem guardando, irmãos. Do jeito que eram as coisas, o respeito, a educação, a sinceridade, a pureza, o diálogo, tudo, tudo, irmãos. Eu quero orar nesta noite. Olha, não vacila. Se você acha que deu para mudar aquele temor que nós tínhamos de gente não olhar para um para o outro e ficar, né? A gente sempre teve temor e respeito, sabia que o irmão, a irmã, sabe, irmãos, assim, ó, aquele limite, nós entendíamos que nós tínhamos um limite. Segue o mesmo, querida igreja, mesmo. E eu quero orar nessa noite, se por aí, porventura, você saiu fora das medidas, é complicado, irmão, não é uma edificação segura. Eu quero orar neste momento. Feche os seus olhos. O Espírito Santo de Deus está aqui. Mas eu quero dizer para vocês, igreja, por mais que edificamos, a edificação que garantiu contra os ventos, rios caudalosos, as tormentas, as grandes intempéries, foi a que ficou na rocha. E tem que ser com exatidão. Não tem negócio. Você pode edificar, Houve alguém que edificou na areia também, mas caiu. Às vezes a gente pensa, irmãos, que por edificar algo a gente construiu bem. Aqui eles começam, lançam o alicerce, mas nem avançam com a obra. Eles colocam o alicerce, o cimento, e dizem, peraí, mas como é que era esse negócio? Não, lá Davi, antes de fazer o templo, Davi colocou os filhos de Asaf com os saltérios, etc. Ah, era, sim, era. Então é do jeito que foi feito. É do jeito, irmão, que recebemos. Eu quero orar. Se tiver alguém, irmão, que quiser, diz. Porque às vezes a gente, né, precisa dar uma freada, irmão, e dizer, sabe, irmão. Às vezes foi dito, não faça assim. Não mexe com o fulano lá. Olha, não facilita aqui. Não, mas esse dia aí agora eu vou fazer. Se às vezes, irmão, você quiser preparar a tua alma na rocha, edificar a tua vida, e você andou bastante acelerado, usando esses princípios, e você quiser dizer, bom, eu vou ter que reformar aquele negócio lá, eu vou ter que botar em ordem mesmo, vai. Então, eu convido você para, e foi o que Deus nos ensinou, convido você para dizer, eu não vou mais fazer, Jesus. Dobra teu joelho e faz um voto de renovo a partir de hoje. Isso é uma coisa, irmãos, olha que enfeiar. Às vezes, na última hora, não tem como remendar as coisas, irmãos. Se não tem ninguém, eu vou orar. Não vou te explicar, não vou te dizer nada. Você tantas vezes ouviu dizendo, é assim. Não vou te dizer para você. Olha, se você me perguntar para mim, eu vou acabar o culto, vou dizer glória a Deus, irmão, aleluia. Mas vamos orar agora. Olha, irmãos, dia de grande negritude. Tudo está por vir, irmãos. Grande negritude, lamento e gemidos na terra. Não é porque houve terremoto na Venezuela, irmãos. É porque dias de grandes calamidades, que as calamidades da Venezuela não chegam nem no rastro, irmãos. Está por vir, querida igreja. Nós vamos orar. Amantíssimo e eterno Deus e Criador dos céus e da terra. Senhor amado, Deus de Abraão, Isaac e Jacó, a palavra, Senhor, está aqui. Era essa palavra antes de sair, ó Deus, eu não tinha planejado trazer palavra. Só orar, Senhor. Quando eu fui sair ali, o seu Espírito Santo amado dizia que tinha que ser essa palavra em Esdras. E aqui estou, Senhor, para te obedecer, Pai, porque talvez não, o Senhor queria falar com alguém, Pai amado. E este ministério, Senhor, está, ó Deus amado, ativo na tua presença, vivo diante de ti. Quero te agradecer por esta noite gloriosa, esta noite, Senhor, onde estivemos reunidos. Receba, Pai. Também segue a bênção desta primeira etapa da reforma e da edificação. Mas seguirá mais etapas, ó Deus, que preciso que o Senhor cuide em cada detalhe. Pai amado, tudo que recebemos de ti lá vai ter que ser colocado, Deus, seja o irmão João, Bernardo, Antônio, seja quem for, ó Deus, vai ter que, ó Deus, não tem exceção, não tem gente estranha, o ouvido que ouviu o Senhor como era, pode correr, Salmo 139, pode fugir para onde quiser, ó Deus, não vai adiantar, sim, cedo ou tarde encontrará com as mesmas propostas, Papai soberano, Papai eterno, recebe, Senhor, esta noite, recebe, Senhor, este momento. E fica conosco, amado Espírito Santo. Em o nome de Jesus. Amém. Amém. Amém. Coloque a tua mão assim. Grande amor de Deus, Padre, a graça de nosso Senhor e Salvador Jesus Cristo, e é como eu, consoladora do amado Espírito Santo. Seja com cada um dos outros, todos nos assim.
2: Amém.
0: Amém. Está despedido. Deus bendiga cada um em Deus.

João, não chores mais. Eis aqui o leão da tribo de Judá, a raiz de Davi, que venceu para abrir o livro e desatar os seus

0: prevalecer.
1: Amém?
0: Porque tudo que o homem semear, isso também ceifará. Nós vimos há poucos dias, irmãos, o pastor não vai fazer comentário, apenas um lembrete. Nós vimos há poucos dias uma cantora famosa. Ela disse para o porteiro do prédio onde ela mora, pelo menos isso eu ouvi. Disse para ele: não deixem subir ninguém, não deixem entrar ninguém. Nem meus filhos, nem meu pai, nem minha mãe, nem meu noivo, nem Deus. E Deus não entrou. Entrou ali Satanás, o demônio. E nós vimos o que essa cantora fez. Tomou álcool etílico, álcool de cozinha, esse álcool comum, álcool etílico, com cocaína. E o fim foi aquele que nós vimos. Morreu. E morreu. Amados irmãos, não erreis. Deus não se deixa escarnecer, porque tudo que o homem semear, isso também ceifará. Não deixa entrar nem Deus. E Deus não entrou. Deus obedece. Não deixa entrar nem Deus. Deus não entrou. Satanás disse: agora eu estou à vontade. E agora você vai fazer o que eu quero. E fez. O acontecimento, meus irmãos e meus ouvintes, que eu vou relatar, é um aviso para cada homem, mulher e criança, a fim de não brincarem com a graça de Deus. Para não brincarem com a graça de Deus. Uma jovem forte, inteligente, cursava uma das escolas superiores nos Estados Unidos da América do Norte para obter o seu diploma. Certo dia chegaram à cidade onde essa jovem estudava dois pastores que ali armaram uma tenda a fim de iniciarem uma semana de conferências de despertamento evangélico para os moradores daquele lugar. Uma noite, a referida moça foi assistir a um dos cultos, onde sentiu que verdadeiramente devia buscar o Senhor Jesus Cristo como seu Salvador. E muito comovida, procurava com o lenço enxugar as lágrimas que lhe vinham aos olhos. Seu pai, um rico fazendeiro, esperava à porta da tenda juntamente com outros amigos. Ao saber que sua filha ficara comovida com a pregação, disse para um dos seus amigos: se a minha filha levantar-se e for à frente a fim de entregar-se a Jesus, ainda que eu tenha que derramar sangue até a altura do meu pescoço, irei lá e arrancarei dali. Também ao lado dessa moça, um rapaz que acompanhara até ali, procurava distraí-la a fim de que não se entregasse a Jesus. Poucos momentos antes de findar a reunião, o pai da referida moça retirou-se com os amigos. A jovem, só depois que terminou o culto, saiu juntamente com o moço, se assentar ao seu lado, dirigindo-se num automóvel e foi para casa. A poucos passos da sua residência, a moça observou que seu pai andava de um lado para o outro, pelo que compreendeu ter sucedido algo de anormal. Logo que saltou do automóvel, interrogou o seu pai: por que ainda o senhor não foi deitar-se? Esperei-te, a fim de dar-te as minhas ordens. Vi-te hoje lá na tenda chorando. Por isso quero agora dizer-te: se te entregas a Jesus, ainda que eu tenha que ver sangue derramado até a altura do meu pescoço, irei tirar-te desse caminho. Se for mesmo necessário, quebrarei a minha bengala nas tuas costas. Ao ouvir estas duras palavras, a moça começou a chorar e foi para o seu quarto. Ali resolveu não se entregar a Jesus, pedindo também a Deus que não mais falasse ao seu coração. Pedindo também a Deus que não mais falasse ao seu coração. Deitou-se e pouco depois foi conciliar o sono. Mas nem sempre um bom sono é sinal de que estamos bem diante de Deus. No dia seguinte foi à escola, como sempre. À noite foi ao culto, onde seu pai também a estava observando, a fim de ver se ela ia entregar-se a Jesus. Quando o apelo foi feito, o pai viu-a entre os zombadores, que se riam e galhofavam das almas que aceitavam a Jesus. Então ele disse para um amigo: veja ali a minha filha. ontem à noite, convencia de que não devia entregar-se a Jesus. Realmente, sua filha continuava dando gargalhadas, enquanto os pecadores choravam os seus pecados. A série de cultos de avivamento findou-se num domingo à noite. Muitas almas foram salvas durante a estada daqueles pastores. No dia imediato, a tenda foi desmontada e os pregadores deixaram aquela cidade. Uma semana se passou sem novidade alguma, mas logo na primeira segunda-feira, a jovem estudante começou a queixar-se à sua mãe que sentia grande dor de cabeça. Ouvindo-lhe a queixa, sua mãe disse: "Vai à escola, lá ficará melhor." A moça foi, mas depois de algumas horas teve que regressar, pois a dor continuava. Subiu para o seu quarto, onde se deitou, permanecendo até quinta-feira à tarde, quando então suplicou: "Minha mãe, chame o médico, pois eu estou muito doente." O médico veio e, depois de examiná-la, colocou a mão no ombro do pai da referida moça, dizendo: "Vem comigo até o automóvel." Aí ele disse: "Somos amigos íntimos e eu vou usar de toda a franqueza. Fui chamado tarde demais e tua filha breve estará na eternidade." O fazendeiro, cheio de terror, deixando o médico, correu ao quarto onde se achava sua filha e clamou: minha filha, entrega-te a Jesus." E ajoelhando-se perto do seu leito, continuou: "Dá a Jesus o teu coração, minha filha." Sua filha, porém, colocou a mão no rosto do pai e disse: "Meu pai, não zombe de mim. Não fale no nome de Deus na minha presença. Meu coração tem se tornado duro como uma pedra desde aquela noite em que você me repreendeu asperamente, quando então pedi a Deus que não mais falasse ao meu coração." E depois daquela pausa, interrogou o papai: "Que horas são?" Este respondeu-lhe nervoso: 4 horas da tarde. A moça continuou: "Agora sei que vou para o abismo, onde não há mais tempo para arrependimento." Depois pediu um pouco de água, pois disse: "Breve estarei onde não há água e onde tenho que sofrer sede eternamente." Sua mãe e seus irmãos começaram a clamar e a chorar desesperadamente. Então a infeliz moça exclamou: "Meu pai, segure meus braços, segure-me na cama. Os meus pés estão no fogo, os meus pés escorregam." Seu pai segurava, mas ela continuava a gritar: "Meus pés estão no fogo, meus pés escorregam." Passado alguns momentos, ela pediu ao seu pai que lhe trouxesse novamente água, e quando lá trouxe, já sua filha tinha partido para o suplício eterno. Diante do que acontecera, esse fazendeiro ficou como louco, pois sentia que ele fora o único culpado do triste destino de sua filha. Agora, meu caro ouvinte, medita no teu destino. Qual será? Infeliz moça aquela a quem Deus falou, também infeliz pai aquele a quem Satanás enganou. Mas a ti, ó que bênção, Deus ainda fala por este programa. Quem não tem Jesus de fato, realmente dentro do seu coração, esse não tem a doce paz. Pode ter dinheiro, pode ter muitas propriedades, pode ter muitas terras, muito gado, pode ter muitos diplomas, pode ter muitos títulos, mas não tem a doce paz. Importante é ter Jesus no seu coração. Pode até falar de paz, pode até querer pregar a paz, mas na realidade e no fundo não tem paz se não aceitar Cristo como seu Salvador.

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versículo 6. Salmo 71, versículo 6. Eu não sei o que o salmista estava passando quando usou essas palavras que diz: por ti tenho sido sustentado desde o ventre. Tu és aquele que me tiraste das entranhas da minha mãe, e o meu louvor será para ti constantemente. Pode soltar. Retorno. Aleva-se a.

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0: Amém?
1: Versículo 6. Salmo 71, versículo 6. Eu não sei o que o salmista estava passando quando usou essas palavras que diz: por ti tenho sido sustentado desde o ventre. 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Pode soltar. Retorno. Aleva-se a.

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0: 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E Ele cura quando

0: escarnecer, porque tudo que o homem semear, isso também ceifará. Nós vimos há poucos dias, irmãos, o pastor não vai fazer comentário, apenas um lembrete. Nós vimos há poucos dias uma cantora famosa. Ela disse para o porteiro do prédio onde ela mora, pelo menos isso eu ouvi. Disse para ele: não deixe subir ninguém, não deixe entrar ninguém. Nem meus filhos, nem meu pai, nem minha mãe, nem meu noivo, nem Deus. E Deus não entrou. Entrou ali Satanás, o demônio. E nós vimos o que essa cantora fez. Tomou álcool etílico, álcool de cozinha, esse álcool comum, álcool etílico, com cocaína. E o fim foi aquele que nós vimos. Morreu. E morreu. Amados irmãos, não erreis. Deus não se deixa escarnecer, porque tudo que o homem semear, isso também ceifará. Não deixa entrar nem Deus. E Deus não entrou. Deus obedece. Não deixa entrar nem Deus. Deus não entrou. Satanás disse: agora eu estou à vontade. E agora você vai fazer o que eu quero. E fez. O acontecimento, meus irmãos e meus ouvintes, que eu vou relatar, é um aviso para cada homem, mulher e criança, a fim de não brincarem com a graça de Deus. Para não brincarem com a graça de Deus. Uma jovem forte, inteligente, cursava uma das escolas superiores nos Estados Unidos da América do Norte para obter o seu diploma. Certo dia chegaram à cidade onde essa jovem estudava dois pastores que ali armaram uma tenda a fim de iniciarem uma semana de conferências de despertamento evangélico para os moradores daquele lugar. Uma noite, a referida moça foi assistir um...
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0: Seu pai, um rico fazendeiro, esperava a porta da tenda juntamente com outros amigos. Ao saber que sua filha ficara comovida com a pregação, disse para um dos seus amigos: se a minha filha levantar-se e for à frente a fim de entregar-se a Jesus, ainda que eu tenha que derramar sangue até a altura do meu pescoço, irei lá e arrancarei dali. Também ao lado dessa moça, um rapaz que acompanhara até ali, procurava distraí-la a fim de que não se entregasse a Jesus. Poucos momentos antes de findar a reunião, o pai da referida moça retirou-se com os amigos. A jovem, só depois que terminou o culto, saiu juntamente com o moço, se assentara ao seu lado, dirigindo-se num automóvel e foi para casa. A poucos passos da sua residência, a moça observou que seu pai andava de um lado para o outro, pelo que compreendeu ter sucedido algo de anormal. Logo que saltou do automóvel, interrogou o seu pai: por que ainda o senhor não foi deitar-se? Esperei-te, a fim de dar-te as minhas ordens. Vi-te hoje lá na tenda chorando. Por isso quero agora dizer-te: se te entregas a Jesus, ainda que eu tenha que ver sangue derramado até a altura do meu pescoço, irei tirar-te desse caminho. Se for mesmo necessário, quebrarei a minha bengala nas tuas costas. Ao ouvir estas duras palavras, a moça começou a chorar e foi para o seu quarto. Ali resolveu não se entregar a Jesus, pedindo também a Deus que não mais falasse ao seu coração. Pedindo também a Deus que não mais falasse ao seu coração. Deitou-se e pouco depois foi conciliar o sono. Mas nem sempre um bom sono é sinal de que estamos bem diante de Deus. No dia seguinte foi à escola, como sempre. À noite foi ao culto, onde seu pai também a estava observando, a fim de ver se ela ia entregar-se a Jesus. Quando o apelo foi feito, o pai viu-a entre os zombadores, que se riam e galhofavam das almas que aceitavam a Jesus. Então ele disse para um amigo: veja ali a minha filha, ontem à noite, convencia de que não devia entregar-se a Jesus. Realmente, sua filha continuava dando gargalhadas, enquanto os pecadores choravam os seus pecados. A série de cultos de avivamento findou-se num domingo à noite. Muitas almas foram salvas durante a estada daqueles pastores. No dia imediato, a tenda foi desmontada e os pregadores deixaram aquela cidade. Uma semana se passou sem novidade alguma, mas logo na primeira, segunda-feira, a jovem estudante começou a queixar-se à sua mãe que sentia grande dor de cabeça. Ouvindo-lhe a queixa, sua mãe disse: "Vai à escola, lá ficará melhor." A moça foi, mas depois de algumas horas teve que regressar, pois a dor continuava. Subiu para o seu quarto, onde se deitou, permanecendo até quinta-feira à tarde, quando então suplicou: "Minha mãe, chame o médico, pois eu estou muito doente." O médico veio e, depois de examiná-la, colocou a mão no ombro do pai da referida moça, dizendo: "Vem comigo até o automóvel." Aí ele disse: "Somos amigos íntimos e eu vou usar de toda a franqueza. Fui chamado tarde demais e tua filha breve estará na eternidade." O fazendeiro, cheio de terror, deixando o médico, correu ao quarto onde se achava sua filha e clamou: minha filha, entrega-te a Jesus." E ajoelhando-se perto do seu leito, continuou: "Dá a Jesus o teu coração, minha filha." Sua filha, porém, colocou a mão no rosto do pai e disse: "Meu pai, não zombe de mim. Não fale no nome de Deus na minha presença. Meu coração tem se tornado duro como uma pedra desde aquela noite em que você me repreendeu asperamente, quando então pedi a Deus que não mais falasse ao meu coração." E depois daquela pausa, interrogou: "Papai, que horas são?" Este respondeu-lhe nervoso: 4 horas da tarde. A moça continuou: "Agora sei que vou para o abismo, onde não há mais tempo para arrependimento." Depois pediu um pouco de água, pois disse: "Breve estarei onde não há água e onde tenho que sofrer sede eternamente." Sua mãe e seus irmãos começaram a clamar e a chorar desesperadamente. Então a infeliz moça exclamou: "Meu pai, segure meus braços, segure-me na cama. Os meus pés estão no fogo, os meus pés escorregam." Seu pai segurava, mas ela continuava a gritar: "Meus pés estão no fogo, meus pés escorregam." Passado alguns momentos, ela pediu ao seu pai que lhe trouxesse novamente água, e quando lá trouxe, já sua filha tinha partido para o suplício eterno. Diante do que acontecera, esse fazendeiro ficou como louco, pois sentia que ele fora o único culpado do triste destino de sua filha. Agora, meu caro ouvinte, medita no teu destino. Qual será? Infeliz moça aquela a quem Deus falou, também infeliz pai aquele a quem Satanás enganou. Mas aqui, ó, que bênção, Deus ainda fala por este programa. Quem não tem Jesus de fato, realmente dentro do seu coração, esse não tem a doce paz. Pode ter dinheiro, pode ter muitas propriedades, pode ter muitas terras, muito gado, pode ter muitos diplomas, pode ter muitos títulos, mas não tem a doce paz. Importante é ter Jesus no seu coração. Pode até falar de paz, pode até querer pregar a paz, mas na realidade, no fundo, não tem paz se não aceitar Cristo como seu Salvador.

João, não chores mais. 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

0: Amém?
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0: prejuízo também. Meus irmãos, aconteceu na cidade de Joinville, no estado de Santa Catarina. Na época, o pastor Arthur Montanha, esse homem ainda vive, pastor Montanha. Não sei se alguém conhece esse grande homem. Conhece. Então, meus irmãos, o pastor Montanha, quando dirigia aquela igreja de Joinville, muitos anos passados, ali estava uma senhora. Aquela senhora outrora era uma feiticeira. Ela aceitou a Jesus, veio para a igreja, Jesus batizou com o Espírito Santo. Ela profetizava, ela dirigia do círculo de oração. Mas aquela mulher deixou de vigiar e ela desviou. E desviou da igreja, meus irmãos. Ela se tornou uma grande inimiga da igreja e uma grande inimiga do pastor. A calúnia contra o pastor Montanha. E meus irmãos, ia para a rádio, ia para o jornal, escrevia grandes baboseiras ali no jornal contra a igreja e contra o pastor. Muito sofreram. A igreja ficou em oração para Deus ter misericórdia. Era uma mulher rica, uma mulher forte. Um dia ela vinha, meus irmãos, e vinha um grupo de irmãs que vinha do ciclo de oração. Ela com o carro jogou o carro em cima das irmãs. As irmãs saltaram para o lado e ela chegou e falou: olha, vocês ainda estão na igreja daquele. E falou um palavrão ali. A irmã disse: ninguém falou nada, baixou a cabeça e disse: olha, tem uma coisa, eu estou lá no Espiritismo, lá eu falo línguas, lá eu sim, lá que é o caminho certo. Agora a língua que vocês estão falando aí é a língua do diabo. Vocês dizem que são batizados, mas vocês são tudo endemoniados. Todo que fala língua sai do demônio. E uma irmã se levantou e disse: olha, a senhora foi batizada, a senhora profetizou, e diz a Bíblia: quem blasfemar contra Deus tem perdão, quem blasfemar contra Jesus tem perdão, mas a senhora está blasfemando contra o Espírito Santo, e quem blasfemar contra o Espírito Santo não tem perdão. Cuidado, senhora, cuidado, porque isso é uma blasfêmia. Passou os dias, irmãos. Foi passando os dias. Um dia ela se reclamou e disse para o esposo: eu estou emagrecendo. Apesar de se alimentar muito bem, aí estou emagrecendo. Até o marido disse: muito bem, você estava muito, muito gordo, tem que ficar mais esbelta. Passou, foi passando o dia e disse: olha, eu estou estranhando, eu estou me alimentando bem, mas estou emagrecendo dia após dia. Estou me sentindo fraco. Foi passando os tempos, ela foi ficando cada vez mais magra. Mais magra. Procurou o médico. O médico examinou-a cuidadosamente e disse: a senhora tem uma saúde de ferro, a senhora não tem nada não. Foi passando os dias, e ela foi cada vez mais fraca. Foi para São Paulo. Ninguém achou nada. Os médicos foram para o Rio de Janeiro, toda a mesma coisa. Veio para casa, agora ela já andava com dificuldade, porque cada vez ela estava secando. E agora, irmãos, ela para andar, ela tinha que segurar nas coisas, muito fraca. Já teve que vender o casa, vender o carro, meus irmãos. E foi indo, cada vez mais pobre, não tinha nada, o marido foi embora. Ela tinha uma filha somente, e ficou com a filha, o marido saiu fora, porque não tinha mais o que gastar. E ela foi secando, agora na cama, não podia mais levantar. Cada vez mais seca, e se alimentando bem. Quando ela viu que a morte ia chegando, ela mandou chamar o padre. O padre esteve ali e o padre falou alguma coisa. O padre ali disse: não é nada. Aí jogou um pouco de água benta lá e santa e benzeu, coitado, foi embora. Disse: padre, momentinho, padre, eu tenho medo de morrer. Padre, eu sinto que há uma separação entre eu e Deus. Padre, faça alguma coisa por mim. E o padre disse: filho, eu não posso fazer nada por você. O que eu pude fazer é isso aí. Que logo, boa noite, foi embora. Meus irmãos, foi passando o dia, foi vindo, foi indo, foi indo. Agora é num casebrezinho abandonado. A filha ali, ela dormindo no chão porque cama não tinha mais. Entre os trapos ali estava aquela mulher esquelética. Um dia ela se aproximando da morte, ela chamou a sua filha e disse: filha, procura o pastor Montanha, chama o pastor Montanha que eu preciso conversar com ele. E ela perto, aquele barraco abandonado, era perto, não era longe da igreja. Era uma reunião de pastores e auxiliares. Ali estava o pastor Montanha com os irmãos auxiliares. Menina chegou e disse: pastor, mamãe chama. O pastor ficou assim, tá, mas estava meio cedo. Ele foi ali rapidamente, chamou um presbítero, pegaram o carro e foram. E quando chegaram ali naquele barraco, não tinha luz, nada, estava aquela mulher deitada, junto com aqueles trapos ali. Ele, quando viu aquela mulher, disse: meu Deus, que coisa terrível, somente pele e ossos. E quando ela olhou para o pastor Montanha, disse: aproxime, pastor Montanha. Ele chegou, ela disse: pastor Montanha, eu quero pedir perdão para o senhor. Me perdoa, pastor. Eu levantei tanta calúnia contra o senhor, quanto a igreja. Pastor Montanha disse: irmã, a senhora está perdoada. Ela disse: pastor, outra coisa, eu sinto uma grande separação. Eu quero orar, mas tem uma separação entre eu e Deus. algum tempo eu falei esta palavra e eu discuti com as irmãs, joguei o carro em cima das irmãs e falei esta palavra, que os irmãos, que vocês falam a língua do diabo. E desde aquele dia, pastor, eu vim secando, estou aqui seca. E os médicos não acham, meu marido foi embora, só vi como eu era bem de vida, agora estou nessa situação. Pastor, não tenha senhora por mim. Quem sabe se eu orando por mim, Deus vai me atender. Ora por mim, pastor. E o pastor Montanha abriu a Bíblia. E quando abriu a Bíblia para ler um versículo, para depois orar para aquela mulher, ele tentou ler, mas ficou muito na hora. Deus, meus irmãos, não vinha som na sua garganta. E ele olhava para a mulher com a Bíblia aberta, olhava para a Bíblia, olhava para a mulher, e a mulher olhando para ele, pastor, ora por mim, pastor. Ele olhava para a Bíblia, olhava para a mulher, e olhou para o presbítero fez sinal de sair, para sair rápido ali. Sentiu uma coisa ruim. E o pastor olhou para ele e olhava para a mulher, não podia fazer nada. Queria falar, queria expressar alguma coisa, mas não saía som da sua garganta. Ele saiu. E quando ele saiu do quarto, a mulher disse, pastor, não tenha, pelo amor de Deus. Pastor, tenha misericórdia de mim. Ora por mim, pastor. Eu tenho medo de morrer. Eu sinto uma separação. Há uma coisa que me separa, pastor. Tenha misericórdia. Mas ele não pôde, olhou para aquela mulher e saiu, entrou no carro, junto com o presbítero e foi para a igreja. Quando chegou na igreja, irmão, a voz voltou. Ele pediu oração, disse, irmão, vamos orar. Eu nunca tinha uma coisa estranha lá, eu não entendo. Ela falou assim, esta palavra, é uma blasfêmia, mas vamos orar, quem sabe Deus vai perdoar essa mulher. Ia ficar em pé, por orar. E quando levantou a sua voz para orar, alguém começou a falar em mistério, falar em línguas. E outro se levantou e começou a mensagem profética. Alguém falando em línguas e outro interpretando, disse, meu servo, Montanha, não temas. Não ora por essa mulher. Essa mulher está rejeitada. Eu rejeitei esta mulher. Essa mulher blasfemou contra o meu espírito. E quem blasfema contra o meu espírito, eu rejeito. Essa mulher dentro de minutos cairá no inferno. Não desobedeça.
1: O pastor Montanha sentou, colocou a mão na cabeça e começou a chorar e disse, meu Deus, meu Deus, meu Deus.
0: Caiu um temor sobre os irmãos ali. E quando estava aquele silêncio profundo, um temor de Deus, alguém grita na porta. Era filha da mulher. Pastor Montanha. Ele se levantou e olhou. Lá vinha aquela menina de seus 13 anos de idade. Magrinha. Vestido todo rasgado. Pés no chão. Vinha aquela menina chorando pelo corredor. Pastor Montanha se levantou e foi em encontro daquela menina. E quando chegou... Ele abraçou e disse, minha filha, querido, o que está acontecendo? Ela chorando e soluçando, dizia, pastor Montanha, mamãe acaba de morrer, pastor Montanha. Mas olha, quando o senhor saiu ali de casa, quando o senhor virou as costas, que entrou no carro, ligou o carro e foi embora, mamãe olhou para as paredes, começou a gritar, dizia, não, ali vem ele, ali vem Satanás com todos os demônios, eles vieram e me buscaram, oh Deus,

aqui nesta noite. É a mensagem. É a mensagem que está entrando. É o Senhor que está alertando uma cidade, pelo amor de Deus. Endireitai as vossas veredas. Endireitai os vossos caminhos. Seja crente de verdade. Seja uma brasa viva. Espalhe essa brasa pela cidade. Aleluia! Pelo amor de Deus. Remicou velamacheias.

na sua palavra, dizendo: eu sou um Deus santo, eu exijo santidade, aleluia. Portanto, nesta noite, meu

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é com muito prazer, com muita alegria que estamos chegando uma vez mais através das emissoras radiais que compõem a rede de programação Missionários em Ação. Programa este, qual é o órgão oficial dos Gideões Missionários da Hora Final, que tem suas siglas como GMHF, GMHF, Gideões Missionários da Hora Final. Tem sua sede central na cidade de Baracaju, estado de Alto Paraná, país do Paraguai. E estamos aí com mais de 2 décadas levando até você esta maravilhosa programação, ao qual se ouvem relatos de que temos muitos ouvintes, ouvintes anônimos, ouvintes que de vez em quando estendem as mãos para a obra missionária, mas pedem o anonimato, ouvintes que declaram seu amor pela programação e que sempre estão acompanhando. Recebo muitas informações anônimas de pessoas que pedem por causa da inveja, irmãos, e da perseguição de muitos que não gostam da palavra, persegue o remanescente fiel. E muitos deles entram em contato conosco e pedem o anonimato, mas sempre dizem que são ouvintes assíduos e que verdadeiramente, irmãos, eu louvo a Deus que nós temos um grande compromisso com esta programação. Nós estivemos no programa passado por urgência, precisávamos cancelar, foi preciso cancelar a programação passada e repeti-la, mas agora estamos aqui outra vez com a programação normal, por causa do compromisso com você, ouvinte. Deus sabe quanto eu amo você em Cristo Jesus. Deus abençoe o remanescente, que eu não prego, irmãos, que você tem que estar no meu ministério, mas o remanescente fiel que está na palavra do Senhor, porque é na palavra do Senhor que nós subiremos ao encontro de Jesus, que está muito perto de acontecer o arrebatamento. Eu não estou dizendo que você tem que viajar e vir aqui cultuar na minha igreja. Seria bom se eu tivesse você todos os dias comigo aqui, vivendo o que eu vivo, sentindo o que eu sinto e compartilhando as coisas gloriosas. Mas eu sei que, devido a muitas dificuldades econômicas e de logísticas, porque hoje em dia requer muito, e também atenção, e por falta de ter obreiros, não vou poder atender o planeta Terra. Aonde está saindo esta programação que você desejaria uma igreja assim, porque eu recebo mensagens assim. Mas quero dizer para você, fica na palavra, irmãos. Vamos pela palavra e vamos morar junto no céu de glória. Aleluia. Eu sinto a presença de Deus já no começo do programa. Deus abençoe a todos. Quem tem o grato prazer de vos saudar é vosso irmão em Cristo, pastor Josemar Grubert. Tenham todos uma ótima recepção. Que as bênçãos do céu estejam irradiando vossas vidas, vosso lar, vossa família, vossas finanças, vossa saúde, vossa alma. Aleluia. Deus abençoe você que está ouvindo este maravilhoso programa, que estamos mais de 2 décadas, irmãos, com alegria atendendo você com responsabilidades. Deus abençoe grandemente a família do Senhor Jesus Cristo na face da terra, onde estiver saindo, no continente que estiver saindo, no país, a nação que estiver saindo, por meio das emissoras FM, por meio de páginas web, por meio de sites, por meio de aplicativos, por meio de frequência modulada, FM, Rede Renascer, maravilha. Deus abençoe a Rede Aliança FM também. La Buena Semilla é a cargo do pastor Jorge, que é a rádio ministerial. E as demais emissoras que sempre estão aderidas e desejosas em retransmitir a programação. Muito obrigado, Deus abençoe o carinho. Deus abençoe você de várias nações, onde que estiver, seja a nação que for, onde estiver, todos os irmãos de todas as nações, Deus abençoe grandemente, são muitos ouvintes que seguem acompanhando. Então, meu muito obrigado, Deus abençoe, ficamos na palavra do Senhor. Deus bendiga nossos irmãos que estão aí, Latino América, que Deus bendiga os que estão conectados na emissora radial,
en el medio que se está transmitiendo. 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Dios bendiga, Dios abençoe meu pai, minha mãe, Deus abençoe minha esposa, Deus abençoe meu filho mais velho, Raul Alexandre, minha nora, Lídia Raquel, o pequeno primeiro neto, Eliazar Josias, e o pequeno meu filho, Jonathan Caleb, que é uma benção nas mãos de Deus, batizado no Espírito Santo. Deus abençoe. Deus abençoe a Raíssa Amanda e meu futuro genro William Godoy, que agora é dia 18 de julho. Estarão aí contraindo os laços matrimoniais para a formação de mais uma família na presença do Senhor Jesus. Deus abençoe a minha filha, porque realmente, por misericórdia de Deus, e agradeço a Deus de ter sustentado nossos filhos, meus filhos, no caminho dele, e poder ver, irmãos, o Senhor Deus trabalhando, projetando também. Louvo a Deus pela vida de William Godoy, porque é uma bênção de Deus para a minha vida. Então, Deus abençoe aí meu futuro genro, que agora, no dia 18 de julho, estará aí concluindo esta caminhada que começou a se desenvolver. Dia 9 de julho foi dado o primeiro passo no civil, e agora, dia 18, se conclui no altar do Senhor. Deus abençoe, Deus abençoe os que vão participar, os que foram convidados, que estão participando, que vão participar. Deus abençoe de uma forma gloriosa. Mas estamos aí um pouco corridos esta semana, mas não deixamos de ter a responsabilidade com nossos ouvintes. Deus abençoe grandemente a vossa vida. Meu pai e minha mãe, como já disse, Samuel Grubert, Maria, Yanerich Grubert, minha esposa, Raíssa Amanda, Jonathan Caleb, pequeno Eliazar Josias, a irmã Lídia Raquel, Reuel Alexandre, William Godoy. Deus abençoe. Deus abençoe a igreja do Senhor Jesus Cristo, o ministério, os obreiros, de uma forma geral, os projetos missioneiros, projetos missionários. Deus abençoe o obreiro Lavo Alberto Tomo. Esta semana, o obreiro Lavo Alberto Tomo está escutando a programação radial. É a semana em que nós vamos batalhar para levantar uma ajuda aí para a compra de alimentos e também para a saúde da vossa esposa, comprar medicamentos. Então, Deus abençoe os ouvintes que estão ouvindo, irmãos. Eu convido você, se Jesus colocar no teu coração, quiser ajudar. Foi maravilhoso. Semana passada, nós propusemos, com desejo no coração, fazer algo pelo pastor. A sementinha, não é muito, irmãos. A semente, um grão de areia para o pastor Rigoberto, missionário Azael, Projeto Venezuela, onde sentiam um carinho, um apreço. Deus abençoe os irmãos anônimos por tudo que vocês fazem. Aleluia, Deus é fiel. E aí eu propus, e o Senhor Deus respondeu usando a vida de alguns irmãos, irmãs, e até mesmo o trabalho que nós fazemos. O Senhor Deus abriu as portas, podemos vender alguns produtos que nós fabricamos.
e deu para socorrer com muita alegria o missionário Azael. Deus abençoe, ele está ouvindo a programação. Deus abençoe o pastor Rigoberto, sua família, a missioneira Alva de Viafara. Para mim foi maravilha atender eles lá na Venezuela e compartilhar um grãozinho em meio a tantas necessidades ali, irmãos. Deus abençoe. E aleluia, eu sinto a presença de Deus falar nessa programação. Eu gosto muito da obra missionária, aleluia, eu gosto muito do campo missionário, irmão. São mais de 20 anos, feito com dedicação séria, não quero oferta de ninguém, irmãos. Vai para o campo missionário. E aí o missionário da Índia estava voltando de um culto, sofreu um acidente com a sua pequena motocicleta, difícil lá, irmãos. Eu estava cuidando da obra da Venezuela naquela semana. E eu disse, Senhor Deus, eu queria algo para o missionário da Índia. Se o Senhor der na outra semana, que era para esta semana, se eu vou socorrer ele. Naquela mesma madrugada, naquela mesma noite, no outro dia me surpreendi com meu pai e com alguns irmãos. Já tinha mais do que o suficiente para consertar a moto do missionário. Teve até para comprar um chocolate para a criança dele, para as crianças dele. E realmente, irmãos, foi de muita alegria. Que de repente, irmãos, eu disse, eu não tenho nada no caixa de missão. Eu queria, semana que vem, eu disse, eu vou programar, disse comigo mesmo, para conseguir algo para a Índia, alegrar o coração do missionário. Precisava 18 mil rúpias para consertar a motocicleta. E isso dá aproximadamente R$ 900. E de repente, naquela madrugada, depois de fazer algo ali, aquele grão de areia para a Venezuela, eu disse, Deus, eu gostaria de fazer algo pelo missionário na Índia. E de repente, o Senhor Deus deu 22 mil rúpias. Deu para pagar a moto e comprar um chocolate para as crianças. Deus é fiel, irmãos. Agora, esta semana é a semana do Projeto África. Deus abençoa todos vocês. Sinta a presença de Deus nessa rádio. Está muito forte a presença do Senhor Jesus nesta rádio. Xaramassura, mané. Eu acho que Deus vai fazer algo na vida de alguém, irmãos. Eu sinto a presença de Deus. E quando eu sinto a presença de Deus, eu sei que o Senhor Jesus é poderoso para fazer, como diz a sua palavra, muito mais abundante daquilo que pedimos ou pensamos. E eu creio, estou seguro, que quando eu sinto a presença de Deus, algo está sucedendo. O Senhor Deus está estendendo, por meio de Jesus Cristo, as mãos na saúde de alguém, irmãos. Eu sabia que Jesus está nesta programação. Aleluia, eu sinto muito forte a presença de Deus. Mas o Espírito Santo diz que por meio de Jesus Cristo está sendo estendido as mãos na saúde de alguém nesta hora. Receba a tua cura agora, no nome de Jesus. Alguém está recebendo um milagre da parte do Senhor Jesus, porque Ele é fiel. Deus abençoe, irmãos. Deus abençoe a programação. Os ouvintes da programação Missionários em Ação. Deus abençoe você, está ligado, sintonizado, por muitos anos já vem acompanhando. Deus abençoe, irmãos, a programação Missionários em Ação. Realmente, irmãos, é uma maravilha ter aí os ouvintes durante muito tempo. Temos ouvintes assíduos da programação. Deus abençoe uma vez mais. Deus bendiga nossos irmãos de Paraguai, Argentina, Latinoamérica. Deus bendiga grandemente vossas vidas, onde está saindo a programação. Eu sinto a presença muito forte dele, Senhor Jesus, nesta emissora. E eu quero alabar a Deus, irmãos. Esta semana nós outros vamos fazer algo pelo projeto África. Missão, irmãos, está no coração de Deus. É necessário ser como, primeiro com amor, dedicação de si, sinceridade, transparência e com muita responsabilidade. Deus bendiga. O pouco que hacemos é o que o Senhor Deus nos entrega e é entregado aos missioneiros. Deus abençoe, Deus bendiga
Cada um que se preocupa, todavia, nestes anos, neste tempo que estamos vivendo, estes anos que estamos atravessando na face da terra. Deus bendiga grandemente vossas vidas, de uma forma maravilhosa, por nunca olvidarem da obra missionária, da obra missioneira. Deus bendiga os obreiros, irmãos, irmãs, ninhos e jovens que estão aí escutando a programação. Também Deus bendiga os obreiros de nosso ministério. E com este saludo, com esta saudação, eu quero já entrar na palavra do Senhor, que é compromisso com a palavra, esta programação. Missão e palavra, palavra e missão. Missões e palavra, palavra e missões. Então, devido ao compromisso da palavra, devido ao compromisso com a palavra, eu quero, neste momento, fazer menção, manifestar a palavra do Senhor hasta tus ouvidos, hasta a ti que está escutando esta programação. Eu vou trazer a palavra em português, devido à necessidade, mas que o Espírito Santo de Deus, tu que és de nacionalidade diferente, se tem o desejo de entendê-la, compreendê-la, o Espírito Santo de Deus pode ajudar-te a entender com facilidade. E eu quero trazer neste momento, no idioma português, pido desculpa aos irmãos, mas quero seguir a linha da obediência à vontade de Deus. Pela vontade de Deus é que falamos esta palavra uma vez mais em português. Então, se me dirijo em português com a palavra del Senhor a toda la

0: Romanos capítulo 9, versículo 1, 2, 3 até o 6, depois o versículo 27. Em Cristo digo a verdade, não minto, dando testemunho juntamente minha consciência no Espírito Santo, que tenho grande tristeza e contínua dor no coração, porque eu mesmo desejaria ser anátema, ou separado de Cristo, por amor de meus irmãos, que são meus parentes, segundo a carne. Eles são israelitas, dos quais é a adoção de filhos, a glória, as alianças, a lei, o culto e as promessas, das quais somos pais e dos quais é Cristo, segundo a carne, o qual é sobre todos, Deus bendito eternamente. Amém. Não que a palavra de Deus haja faltado, porque nem todos os que são de Israel são israelitas. Versículo 27, também Isaías clamava acerca de Israel. Ainda que o número dos filhos de Israel seja como a areia do mar, o remanescente é que será salvo. Queridos irmãos, antes de começar a trazer um diálogo, uma reflexão sobre esta palavra com os ouvintes, eu quero abrir aqui um pequeno ponto das coisas que quando nós, como ministros ou crentes, ou vamos falar algo para alguém, baseado no que o apóstolo Paulo escreveu aqui. Quando vamos falar algo, irmãos, da nossa fé, professar algo que vai envolver as coisas de Cristo Jesus, irmãos que estão ouvindo, tomem nota de algo muito sério que o apóstolo Paulo, quando ele vai falar sobre a dispensação aqui, sobre Israel e a soberania de Deus, o amor de Paulo por Israel, sobre o verdadeiro judeu, sobre as misericórdias de Deus debaixo da sua vontade soberana, sobre a distinção entre Israel natural e espiritual. Queridos irmãos, quando ele vai falar, ele diz algo muito importante. Ele diz assim, ó, em Cristo digo a verdade, não minto, dando testemunho juntamente minha consciência no Espírito Santo. Queridos irmãos, o apóstolo Paulo, ele começa dizendo aqui, olha, o que eu vou falar, professar com os lábios, provém de uma consciência que o Espírito Santo, que é santo, que não admite sujeira, imundícia, que não admite impureza, que este Espírito Santo, ele vai no céu de glória confirmar diante do trono, porque diz que o Espírito Santo com gemidos inexprimíveis leva nossas súplicas, orações diante do trono de Deus. E ele vai dizer, olha, que esse Espírito Santo que leva com gemidos inexprimíveis as nossas solicitudes diante do trono da graça, esse mesmo Espírito, enquanto eu falo com a boca, ele vai professar diante do trono que é assim, é verdade. E que quando o Espírito Santo professa lá diante do trono, com gemidos ao nosso favor, intercede por nós, isto será atendido, nossa oração, nosso clamor. Muito importante, irmãos, muito importante. A nossa oração, o que nós vamos professar com os lábios, não vai adiantar nós fazer um choro, um lamento, se a nossa consciência, ao Espírito Santo analisar nossa consciência, saber que ele tem a consciência de um canalha, de alguém adúltero, de alguém que acabou de se sujar no YouTube, de alguém que tem memórias, lembranças, na consciência, que todavia ainda martela desejos ardentes, sujeira, imoralidade, adultério, sensualidade, lascívia. Não vai adiantar nada, irmãos, nós achar que o simples fato de nos reunirmos são coisas importantes, como a palavra de Deus, ela é muito importante, irmãos. Não vai adiantar nada, irmãos, nós achar que porque nos reunimos numa igreja e fazemos calorosas clamores, orações, etc. Nós achar que seremos ouvidos por fazermos barulho é desnecessário muitas vezes. Não vai adiantar, irmãos, nós achar que por nós nos reunirmos na igreja e por fazermos um monte de manobras, ritos. Eu só estou aqui com um probleminha aqui no fundo musical, só vou consertar aqui e aí eu volto a falar com os irmãos. Aí já está, já. Queridos irmãos, a lição que este já versículo número 1 nos deixa, quando o apóstolo Paulo vai falar algo que envolve Deus, esta passagem de Romanos 9 é muito grande. O apóstolo Paulo, quando ele vai falar algo que envolve Deus, uma pregação, um professar com os lábios, ele vai dizer, olha, Deus, o Espírito Santo, juntamente com a minha consciência, dá testemunho do que eu estou falando aqui. Queridos irmãos, um versículo muito importante a ser meditado, a ser explanado, com o seguinte ponto a ser analisado em nossas vidas. Não vamos pensar que reunir na igreja, chorar. Por isso que lá em Mateus 7, a pessoa se surpreende diante do trono de Deus no dia do julgamento, dizendo, olha, no teu nome eu expulsei demônio, no teu nome eu falei em línguas, no teu nome eu curei enfermos, apartai de mim, não vos conheço, desconhecido no céu. Orekama suyamanai, sinta a presença de Deus. Queridos irmãos, eu não sei se vai dar tempo de eu explanar esta palavra contigo um pouco, ela é muito grande, Romanos 9, mas é necessário um autêntico convertimento da nossa consciência, dos nossos segredos, das nossas intenções. O apóstolo Paulo diz, olha, é como ele está dizendo, olha, se eu for falar aqui o que eu estou falando, e não houver um testemunho do Espírito Santo juntamente com a minha consciência, não vai haver resultado, porque é o Espírito Santo que liga a comunicação com o trono da graça, da onde emana os resultados favoráveis para a nossa caminhada, irmãos. Não vai adiantar você orar por milagre, irmão, irmã, só porque a dor está te fazendo você sentir desconfortos, e por causa desta dor desconfortável e que o corpo, a carne não está aguentando, você achar que pelo simples fato de estar doente, dolorosa ou doloroso, você dobrar os teus joelhos e achar que orar a Deus será a solução. Se tu não limpares a consciência em que o Espírito Santo possa dar um bom testemunho da tua consciência, não vai obter resultado, irmãos. Irmã, irmão, às vezes eu vejo pessoas que se apuram com doenças nos seus lares, entram em grandes apuros, grandes conflitos, e até espírito de morte arronda a pessoa, que a gente vê. E a pessoa, nesta hora do apuro, acha que, por fazer uma grande lamentação, é o suficiente, porque Deus olhará e dirá, olha, nossa, é o sofrimento. Queridos irmãos, muitas vezes a misericórdia de Deus e a oração de um líder, a oração de um pastor comprometido por Deus, até que há resultados por causa da consciência de um pastor limpo que ora por vossas vidas. Mas eu quero dizer algo aqui. O apóstolo Paulo diz, em Cristo digo a verdade, não minto. Ou seja, ele está dizendo, olha, o que está saindo da minha boca é o Espírito Santo juntamente com a minha consciência está dando testemunho. O Espírito Santo dá testemunho analisando a minha consciência. Não vamos pensar, irmãos, que fazer atividades, fazer algum... Às vezes nós estamos com o problema de ser pastoreados, impastoreáveis, roubando dízimo, escondendo, sabendo que a consciência sabe em que nós não pagamos o dízimo este mês, mentimos, enganamos. Sabendo que a consciência sabe que somos terrenais, sabemos que ao consultar nossa consciência, sabemos que estamos todavia com desejos lascívios, sensuais, adultério. Sabemos que ainda cobiçamos a mulher que passa diante dos nossos olhos. Sabemos que ontem, no dia de ontem, ainda se apodreci no YouTube. E muitas vezes, agarrado na nossa profissão de crença, queremos protestar contra as pessoas que pregam a verdade como se elas fossem mentirosas, como que se elas estão se implicando com a nossa vida. Não. Antes de você abrir uma boca contra a pregação da sã doutrina, você tem que olhar se o que o Espírito Santo de Deus está falando na rádio não está denunciando a tua consciência suja. Porque de aparência, muitas vezes, você pode dizer que é um servo de Deus, uma serva de Deus. De aparência, muitas vezes, você pode gritar, berrar e dizer dentro da igreja que o pastor é louco, está acusando você que você é inocente. Mas sabe de uma coisa, querido irmão? Tudo bem, você pode ter teu direito de defesa, abrir tua boca e protestar. Rekamasuyamanai. Só que saiba algo com muito perigo, é porque você protestando, o Espírito Santo de Deus, que é santo, analisará o que a tua consciência está praticando, viu? Antes de você abrir a boca, irmãos, consulta a tua consciência. Antes de você falar mal do pastor, da igreja, antes de você falar mal ou querer desafiar, dizendo que o pastor é pregador de maldição, de sã doutrina, antes de você desafiar e querer, muitas vezes, a tua boca, com esse teu protesto, quer justificar essa imundícia que está carregando na tua vida, às escondidas. Mas saiba de uma coisa, você pode até protestar, e até eu acho que Deus, no livre-arbítrio, dá o direito de fazermos o que queremos. Agora, uma coisa quero te dizer. Você pode dizer que o pastor é exagerado, que a programação, que a palavra, que essa, aquela, que não é assim. Mas consulta a tua consciência, porque o Espírito Santo de Deus, juntamente com a tua consciência, é que ele dará o testemunho diante de Deus, que te absorverá você, vai absorver você da condenação, da destruição, dos dias maus que estão por vir na terra. Ou é o Espírito Santo dando testemunho da tua consciência, que dirá se você está pronto para ganhar os livramentos dos tempos que está por chegar na terra, árduos de destruição, tempos de grandes catástrofes e problemas, tempos de grandes enfermidades, de grande dor. Antes de tudo isso, você, antes de abrir a boca contra um servo de Deus, contra uma obra de Deus, faz o seguinte, faz o que o apóstolo Paulo está dizendo aqui. O apóstolo Paulo faz uma afirmativa, dizendo, olha, em Cristo Jesus, ou em Cristo digo a verdade, não minto, dando testemunho junto com isso que eu estou falando, dá testemunho em minha consciência no Espírito Santo. A minha consciência diz que estou dando um testemunho diante do Espírito Santo de pureza, e que o que eu vou falar aqui tem respaldo da presença de Deus. Quantas pessoas acham que oferecer um rito na igreja, uma liturgia, ou dizer que são da verdade, guardando muitas vezes atos na sua consciência de consumismo, dinheirista, mentiroso, ambicioso, mas lá na igreja está dando, acha que o falar com a boca, que é um servo de Deus, é da verdade, que isso vai valerá, que isso vai, é autêntico, e que isso vai receber a aprovação de que possa ter uma caminhada tranquila. Não, Senhor, quando tudo que você falar, o Senhor, por isso que pelas nossas palavras nós seremos justificados ou condenados. Tudo que você abrir a boca, tudo, irmão, tudo que você fala entre o teu aí, ó, que você está contando que você é servo de Deus, que você está falando que você é de Deus, que você está pregando, tudo que você está pregando, tudo que você está falando, tudo que você está cantando, tudo bem, é necessário, o apóstolo Paulo aqui está pregando, é necessário pregar. Mas quero dizer uma coisa para ti, querido. Você pode dizer que você é administrador, que você é isso, que é aquilo, que é pastor, que é evangelista, que é missionário, que é apóstolo, pode dizer o que você quiser. Só, as pessoas podem acreditar, mas diante, pode até passar uma aparência diante das pessoas. Mas eu quero te dizer uma coisa, esta aparência, as pessoas podem olhar para você e dizer, não, o pastor Josemar é louco, está falando de um ungido de Deus. Mas você saber que você não é ungido, que você sabe que você guarda trampa, que você guarda esquemas, quero te dizer uma coisa, diante das pessoas você pode enganar essas pessoas, essas pobres almas, mas há algo à parte disso, alguém chamado Espírito Santo, que ele dará testemunho da tua consciência diante do trono da graça de Deus. E dali da onde emana vida, onde emana salvação e condenação, segundo aquilo que o Espírito Santo analisou na tua consciência, você vai receber a paga da tua caminhada. Por isso que alguns podem chegar diante do pastor, mas a gente se esforça, e o pastor vive dizendo, não, irmão, é que muitas vezes o Espírito Santo está te alertando, não é o pastor que está te condenando, é o Espírito Santo que está te alertando, que ele sabe da tua conduta e da maneira que você está agindo, as mãos de Deus vai pesar sobre ti, porque você está tentando passar uma imagem que você não vive diante do Deus da glória, o Deus Santo. Hein? Então é muito importante este primeiro versículo aqui. Agora, eu vou procurar falar resumidamente do que o apóstolo Paulo fala aqui. Queridos irmãos, neste Romanos capítulo 9, ele é um capítulo muito tremendo, que vai mostrar para nós, irmãos, a necessidade de um convertimento. Não tem negócio de amor, amor, amor sem convertimento, irmão. Aqui o apóstolo Paulo vai escancarar, mostrando isto, com toda a manifestação necessária para entendermos. O apóstolo Paulo, no versículo, capítulo 9, versículo 1 e 2 e 3, ele diz assim, olha, eu tenho um grande amor, que se possível, eu desejaria ser maldito, ser amaldiçoado, se isso produzisse salvação para o povo, para o meu povo, para o povo de Israel, para os meus irmãos, meus parentes. Ele diz, olha, o que está acontecendo aqui? Israel está rejeitando a pregação de Paulo, muitos. Muitos rejeitaram Jesus Cristo, não é nem a pregação de Paulo, Jesus Cristo. E agora Paulo está dizendo, olha, eu estou vendo que Israel está em perigo de destruição. E se possível fosse, eu desejaria ser maldito, anátema, por amor dos meus irmãos, que são meus parentes segundo a carne. Agora, a lição que nos ensina, irmãos, é que o amor de Paulo por Israel, um grande amor, mas não muda a necessidade de ter de nascer de novo como a nação santa em Cristo Jesus. Queridos irmãos, nos ensina tanta lição esse Romanos 9, que quando chegamos aqui nós vemos que não tem esse negócio de tirar as necessidades de um verdadeiro convertimento numa igreja e achar que Deus passará a mão no pecado, na vaidade, no mundanismo, só pelo fato de nós, tudo choramingando, declararmos que possuímos um amor grande pelas almas, que amo demais os nossos irmãos e que devemos de tolerar o pecado e a falta de um verdadeiro convertimento. É a maioria dos argumentos dos pregadores por aí. Os pregadores, irmãos, eu não acredito que uma pessoa que tem uma Bíblia na mão não vai enxergar, irmãos, profundamente com Deus, em uma intimidade, alguém que professa ter uma intimidade com Deus e ser batizado no Espírito Santo. Eu não acredito que a pessoa com a Bíblia na mão não vai ver o que eu vejo. As necessidades de que para ir ao céu precisa se converter, precisa se nascer de novo, precisa deixar o mundanismo, a politicagem. Quando você chega ali, João, o povo queria fazer Jesus rei, Jesus rejeitou a política. Você olha, irmãos, e vê o apóstolo Paulo, o apóstolo Pedro falando de sã doutrina, do adorno das mulheres, da maneira do comportamento. Você vai na carta de Paulo a Tito e vê a necessidade dessas modas sensuais saírem de dentro da igreja. Eu não acredito que uma pessoa coerente, um líder, não enxergue essas necessidades em uma Bíblia que está declarando claramente a verdade para nós. Onde diz, não ameis o mundo,
1: onde diz que a amizade com o mundo, sabemos que a palavra mundo é cosmos, sistema social, que a amizade com um sistema criado por um sistema social, que não tem nada a ver com o novo nascimento na cruz, que isso é inimizade contra Deus. Vemos a igreja, as igrejas de Apocalipse, entendemos perfeitamente.
0: Eu não acredito. Narasuya Manasharabagai. Que um líder não vai enxergar essas coisas. O apóstolo Paulo aqui, eu quero dizer algo, irmão. Não adianta você me vir com esse negócio de argumento que Deus sabe. Que eu amo o irmão. Que temos que amar. Amar o próximo e não pregar contra a necessidade, ou não pregar a necessidade esclarecida, que sem santificação ou sem santidade ninguém verá Deus. Vai para o inferno. Eu não acredito, irmãos, que esses líderes não entendem isto, ou são muito analfabeto bíblico, ou são muito dissimulados, porque é somente essas duas maneiras de compreender essas lideranças de hoje em dia. Ou são analfabetos bíblicos, que dizem serem doutor, mas não conhecem a Bíblia, ou são muito dissimulados, filho do capeta, para esconder a verdade de convertimento real de uma igreja. Aonde você começa lendo Mateus, que diz, olha, aparece a primeira pregação, bom, vamos lá. O primeiro missionário para os gentios, Jonas, o que ele prega? Arrependimento de um costume da sociedade de Nínive. Aparece João Batista, qual é a primeira mensagem de João Batista que prepara o caminho de Jesus? Arrependimento, convertimento. Jesus aparece na sua primeira pregação, convertimento, arrependimento. Não tem negócio de prosperidade, é convertimento. As primeiras mensagens que marcou a Bíblia. Vem o Pentecoste, vem o Espírito Santo, desce sobre a igreja primitiva. A primeira mensagem que faremos, convertei-vos. O apóstolo Pedro prega conversão. E para completar, aqui o apóstolo Paulo, em Romanos 9, chega e diz assim, olha, eu desejaria ser maldito no lugar de vocês. Quando ele diz, eu desejaria ser maldito, separado de Cristo, ele está dizendo, olha, vocês estão separados de Cristo, e eu desejaria estar separado, amaldiçoado por Cristo, se isto produzisse salvação para vocês, mas não produz salvação. A salvação, israelitas, vocês vão ter que ser crentes mudados, mudar a vossa maneira, convertidos. Sabe qual é o argumento diabólico e mentiroso nas igrejas? Porém, o povo no futebol, na política, e lá está o líder churumingando. O apóstolo Paulo deixa essas palavras para mostrar para nós. Eu não queria falar disso. Eu estava ontem, o Espírito Santo vai falar na rádio isso. Amém. Queridos irmãos, eu vim por obediência na rádio falar de verdade. Sabe, irmão, você vendo que os laços amistosos do mundo com o futebol, com a Copa do Mundo, com a politicagem, com o mundanismo, não há na Bíblia, você não vê na Bíblia Jesus dizendo, olha, forme um grupo de futebol, forme Copa do Mundo. Você não acha essas coisas na Bíblia. Pinte a irmã, reboca ela, coloca a calça comprida. Você não acha, você acha evidências dizendo que não é para vestir-se como homem, nem a mulher como homem, nem homem. Você não acha evidências de Jesus dizendo, você acha evidências dizendo, olha, você é morno, eu vou vomitar, amizade com o mundo é inimizade com Deus. Você acha a palavra de Deus, mostrando claramente. Mas você olha, e aí está, eu não sei como eu já disse, analfabeto bíblico é muito dissimulado, aproveitador das almas, que sempre fica com esse negócio de irmão, Deus sabe, amor ao próximo, irmão, não julgue. O apóstolo Paulo está dizendo aqui, olha, eu amo os meus irmãos. Eu queria mostrar para você por detalhe, mas já está acabando o horário. Mas eu vou voltar a falar desse tema aqui no próximo programa. O apóstolo Paulo está dizendo, olha, eu desejaria ser maldito, se Eu desejaria ser separado de Cristo, ser amaldiçoado, se isto produzisse salvação para vocês. Mas o apóstolo Paulo diz, não tem como, não produz. Vocês vão ter que entrar pela palavra. Vocês, israelitas, terão que entrar pela palavra. Eu não vou pular os próximos pontos, talvez sim, talvez não, por causa do horário. Mas o apóstolo Paulo aqui, ele diz, olha, sabe, irmão, essa chuva no melinha de que somos falhos, de que eu não vou pregar contra o futebol, eu não vou pregar contra isso, contra a politicagem, não, irmãos, porque somos tudo irmãos, eu não... Um líder, ele é obrigado a esclarecer a palavra de Deus de convertimento e mostrar o caminho verdadeiro às almas. Não tem essa, irmão, de usar argumento de amor, amor. Ah, eu amo. Ah, irmão, pregue amor, irmão. Amor, irmão, amor. O apóstolo Paulo dizendo, olha, eu digo isto com tanta sinceridade, com tanta franqueza e sinceridade, que o Espírito Santo, ao consultar minha consciência, sabe que eu estou falando a verdade, que eu tenho grande tristeza e contínuos gemidos, dor no coração. Porque eu mesmo desejaria ser separado. Eu amo tanto vocês, o apóstolo Paulo diz, eu amo tanto que eu desejaria ser anátema. Eu desejaria tolerar o pecado em vocês, a falta de um verdadeiro convertimento. Só que o apóstolo Paulo, ele mesmo fala isso, ele mesmo responde, diz, não tem como. Olha, o apóstolo Paulo diz, eu desejaria ser anátema. Paulo está dizendo... Ou Paulo diz que ele tem um peso tão grande, um fardo tão grande por seus irmãos, o povo judeu, que ele, se possível, poderia desejar ser amaldiçoado por Cristo, por causa deles. Se isso trouxesse salvação, benefício, mas sabe o quê? No versículo 6, Paulo diz agora, no versículo 6, no capítulo 9, versículo 6, agora Paulo diz assim, ó, e Paulo sabe e responde a eles que não tem outro caminho a não ser o convertimento. Não tem, por mais desejo, por mais grande fardo, por mais grande dor que ele carregasse, por amor ao povo, não tem outro caminho a não ser o convertimento. Não há argumento. Jesus já se fez anátema de Deus por nós, queridos irmãos, e ele sabe isto. O apóstolo Paulo lá em Gálatas, capítulo 3 e 13, ele mesmo escreve o que Deus falou em Deuteronômio por meio de Moisés, capítulo 21 de Deuteronômio, aonde o apóstolo Paulo entende que não tem como se fazer maldito. Jesus já se fez maldito, anátema de Deus por causa do pecado, já teve de suportar o preço do pecado, para abrir um caminho de convertimento a nós, um caminho novo pelo convertimento para nós. A palavra lá em Gálatas diz, Paulo fala, o que em Deuteronômio está escrito, que Cristo nos resgatou da maldição da lei, Gálatas 3 e 13, fazendo-se maldição por nós, porque está escrito onde? Lá em Deuteronômio, maldito todo aquele que for pendurado no madeiro. Não tem como Paulo dizer, olha, eu por amor, um novo amor por meio de Paulo, eu me faço amor por vocês, não tem jeito, eu me faço com tanto amor por você, querido irmão, tanto amor, ai, deixa o irmão, pastor, deixa a irmã, coitadinha, coitadinho, ai, eu me faço de tanto amor, Paulo diz, que eu desejaria ser maldito, e logo ele sabe que a palavra responde que Cristo já se fez maldição por nós, por causa do maldito pecado que estava na nossa vida, e abriu a oportunidade de nós nos converter desse maldito pecado pelo novo caminho de conversão, convertimento e arrependimento e santificação a Deus, para sermos uma propriedade exclusiva de Deus. Irmão, por favor, querido irmão, se você não quer ir para o inferno, não queira se fazer maldito pelos outros em nome de amor, porque a maldição Jesus já cumpriu por nós, viu? A proposta agora é convertimento. Convertimento. Paulo, ele diz, olha, eu desejaria ser anátema. Eu desejaria, sabe, ser maldito para que vocês possam ser salvos, irmão. Você pode vir na igreja chorar, lamecar, pregar aquelas mensagens emotivas como você vê nos eventos por aí, eventos, porque nem culto, né? Ai, porque, irmão, Deus não olha para isso, Deus não olha para aquilo, porque Jesus nos ama. Ei, ei, ei, ei, ei, ei, ei, não prega um amor mentiroso. Pregue arrependimento e convertimento. Não há na Bíblia esse amor mentiroso, irmão. Não há obreiro, não há líder esse amor. Você está enganando as pessoas. Você está mentindo para as pessoas. E não me venha querer mostrar a tua tanta apreciosidade pelas almas, que você não quer ofendê-la a elas, porque você não vai pregar essa doutrina e exigir delas, porque você ama tanto que Deus sabe. Não, não, não, podem tirar essa mentira da tua vida. O apóstolo Paulo diz aqui que é impossível. Alguém um dia já se fez maldito? Jesus. Maldito todo aquele que for dependurado num madeiro. Não, não, não, não. Irmão, se você vê teu irmão no erro e não avisar o erro dele, não chamar ele para um convertimento, uma mudança de vida, uma santificação a Deus, uma mudança, um contraste entre a igreja e a sociedade, eu quero te falar bem a verdade, irmãos. Você está mentindo. Você é falso diante de Deus e mentiroso. Paulo, ele enfatiza que ele esclarece, enfatizando que é impossível. Irmão, você olhar o irmão no erro, a irmã no erro e não falar, irmão, você é mentiroso. Você ir visitar uma pessoa, irmão, enxergando que ela está no erro, na mentira, no engano, no mundanismo, que tanta Bíblia condena, irmão, e você não falar nada para ela, querida, você é mentiroso, você é falso. Esse amor que você está falando aí, esse amor não procede da Bíblia? Não. O apóstolo Paulo está falando para quem? Para os israelitas, dizendo, olha, há um que eu sei que vocês são israelitas amados e eu amo vocês e carrego um fardo que eu desejaria ser anátema, maldito, amaldiçoado por Jesus. Mas é impossível. Impossível. Eu ainda vou voltar a falar disso porque é necessário eu terminar de falar esta passagem no próximo programa. Eu quero te dizer uma coisa, irmão. Eu vejo pessoas, irmão, pregando unicismo, unitarismo, pregando um evangelho lateral, um evangelho paralelo, e passando a mão e encobertando muitas doutrinas para as almas, mas dizendo, Deus tem uma palavra para tu. Deus vai te levantar. Deus vai te restaurar, irmão. É só por meio de um convertimento. O apóstolo Paulo está falando aqui, ainda que eu gema por vocês, ainda que a minha tristeza seja profunda, e ainda que eu desejasse ser amaldiçoado por amor de vocês, por meus irmãos, que são meus parentes, segundo a carne, eu desejaria, mas o apóstolo Paulo diz, é impossível, não há argumento para isto, porque Jesus já se fez maldito, irmão. Você não tem como você demonstrar um amor maior do que Jesus. Você é mentiroso você fazer isso. Irmão, não tem como você mostrar um amor maior do que aquele que Jesus deixou. Que ele se fez maldito, como está na palavra dele, Gálatas 3 e 13, Deuteronômio 21, que ele se fez maldito por causa da maldição e o pecado que estava na nossa vida, e por meio da sua carne ele abriu um caminho novo, irmão. Que é nova criatura, é convertimento, irmão, não adianta. Você pode lamecar, chorar, dar teu corpo para ser queimado, chorar pelos pobres, dar oferta, é um que eu faço missão, eu não estou nem aí, irmão, eu tenho que pregar a verdade. Irmão, você pode dar oferta pobre missionária, se você carrega dentro de ti a falta, como os israelitas estavam aqui, a falta de entender o tempo da dispensação de convertimento para eles. Se você carrega a falta de uma mudança de vida, onde a palavra te confronta, onde a palavra te convida para uma nova vida, quero te falar bem a verdade, irmão, você pode chorar pelo irmão, levantar clamores, aqui o versículo 1, você pode levantar clamores, mas a consciência vai ter que pregar diante de Deus, para que teu clamor seja válido, a tua consciência terá que estar limpa diante do Espírito Santo de Deus. Querido irmão, você vai lá em Gálatas, onde Paulo fala disto, e lá ele está falando das obras da carne. Querido irmão, você pode, atrás desses mentirosos de internet que prega amor, amor, amor, amor, docinho, docinho, tu pode ir atrás dele e dizer que os argumentos são bons. Estes argumentos já estão aqui. Paulo argumenta isto no capítulo 9, dizendo, olha, se possível fosse, eu desejaria até ser maldito, mas é impossível. Por quê? Porque Jesus já se fez maldito. Um amor que diz assim: ah, eu sei que é errado, irmão, sei que o irmão tem debilidade, mas eu amo ele. Irmãos, amor na igreja, irmãos, amor, passa a mão naquele desviado, passa a mão naquele que não quer se converter, passa a mão naquele que quer um pé na igreja, um pé no mundo, passa a mão negativa, irmão. Esse amor é mentiroso, é falso, é fingido. O apóstolo Paulo garante aqui no capítulo 9. Eu ainda vou voltar a falar dos próximos versículos, eu vou mostrar para você, eu vou te provar para você. Na verdade, já estou te provando. Irmão, não adianta dor no coração. Você pode dizer que você tem uma grande tristeza, que você, tantas almas estão se perdendo, tantas pessoas boas estão se perdendo. Você pode ter essa dor de contínuo no teu coração. Mas se você for apresentar-se para elas, você terá que apresentar a necessidade de uma mudança nos costumes delas. Uma mudança no jeito, no comportamento, nas intenções, uma mudança do mundanismo, uma mudança da politicagem, uma mudança da carnalidade, que tanto a Bíblia enfatiza esses pontos. Você pode dizer que você é um líder que ama as almas, que o pastor Josemar é muito duro. Aqui está, querido irmão, não é o pastor Josemar, é o apóstolo Paulo, e não é o apóstolo Paulo, porque ele mesmo, como homem, ele tentou dizer diante de Deus que ele desejava até ser maldito no lugar do povo de Israel, se isso produzisse salvação. Mas na mesma hora o apóstolo Paulo sabe que não tem jeito. É com base no convertimento, a dureza que os israelitas estavam concernente ao tempo de mudança que chegou para eles e que exigia mudança e convertimento, que o próprio João Batista pregou para eles, que o tempo dessa mudança, irmã que está ouvindo, irmã, abre o olho. Não adianta você dizer, baseado no teus dodói, ai meu Deus, ai meu Deus, irmão, irmã, é só convertimento, é só arrependimento, é só mudança, irmãos, de hábitos, maus hábitos, costumes, é só convertimento, santificação diante de Deus, irmão, irmã. Você pode estar chorando, mas todo o que sai da tua boca, no versículo 1, quando Paulo vai começar a dizer, ele diz, olha, o Espírito Santo tem testificado na consciência de que nós estamos limpos diante de Deus. Você pode dizer que você é vítima, que estão apertando demais, que o pastor Josemar é muito apertado, fala demais na rádio, exige demais, é muito santarrão. Você fala o que você quiser. Apertado, fala demais na rádio, exige demais, é muito santarrão. Você fala o que você quiser. Você pode depois

por causa da maldição em nós. Agora, meu querido, a maldição do pecado em nós. Agora é renunciar ao pecado, irmão. Você pode patinar para onde você quiser as letras da palavra de Deus. Contra fatos não tem argumento, e os fatos estão aqui. Você pode chegar aqui em Romanos 9 e tentar falar de salvação, tentar falar de salvação, de predestinação, salvação predestinada. Não. Eu te mostro versículo por versículo isso aqui. Mas eu estou te mostrando os primeiros versículos aqui para te avisar. Você vai ter que parar com esse teu churumelo aí, irmão. Você vai ter que se converter, deixar a Copa do Mundo, deixar de ser um futeboleiro, um politiqueiro dentro da igreja, um ambicioso, um terrenal, um avarento. Só vai ter que limpar a tua consciência, como o versículo primeiro. Só vai ter que deixar, irmão e irmã, de viver dizendo que é crente, mas sabendo que a tua consciência é suja, que carrega adultério ainda, sensualidade, lascívia, que carrega ainda desejos que não é pela tua esposa, seu vagabundo. O Espírito Santo manda eu te declarar aqui. Que carrega desejos ainda e não é pela tua legítima esposa, seu vagabundo, é por pornografia. E você pode querer argumentar que Jesus é amor, que Deus é amor, que amou o mundo de tal maneira, mas eu quero te falar uma coisa. Deus amou o mundo de tal maneira, para que todo aquele que nele crer não pereça, mas seja salvo. Só que há um detalhe, crer nisto aqui. Jesus já se fez maldito. Não vai querer pegar um amor que passe a mão nessa tua falta de convertimento, porque Deus vai acertar teu passo, meu filho. Eu estou te avisando que os dias para você está se findando. Está acabando, querido irmão. Se aplume, se endireite, irmã, irmão. Porque não adianta você chorar e tudo em nome do amor. Porque é necessário entrar pela proposta em que a palavra declara. Israel tinha que entrar pelo que a palavra dizia e não tinha outra opção. Não tinha negócio de amor de Paulo, se fazer anátema, ter dor no coração, dizer que amava demais, mas por mais que o apóstolo Paulo falasse isto, precisa de Israel agora entrar pela proposta da palavra, e você vai ter que entrar pela proposta da palavra, convertimento, irmão, espiritual no corpo santificado. Dá teus pulos, meu filho, porque está acabando o tempo para você, e não adianta você dizer, vou procurar lá o pregador que diz, só que prega palavras doces de amor, ai, porque o pregador disse amor. O apóstolo Paulo também tenta dizer amor aqui, mas ele lembra que necessário é convertimento e não há argumento. Queridos irmãos, pode sair esses pregadores por aí passando a mão no pecado em nome do amor, só que estão mentindo e enganando, e você está indo a passos largos para o inferno por falta de convertimento. Acabou o horário. Papai do céu, Papai soberano, na próxima programação, Jesus, nós vamos falar destas maravilhas da tua palavra. Seguiremos falando. Graças, Pai amado, por cada ouvinte, por mais uma programação. Te consertes, porque está chegando o teu fim, diz o Senhor, e não estarás comigo. Te consertes o que tua consciência sabe que precisa mudar, porque estou para enviar um vendaval na face da terra e tu estás desprotegido, diz o amado Espírito Santo. Limpa tua consciência, a tua vida diante de mim, porque grande avultada avalanche de lama está por cobrir a tua vida e te levar para uma tumba fria, diz o Espírito Santo de Deus. Um grande prejuízo se acerca de ti, diz o Senhor, e eu te aviso pela minha palavra. Amém, amém e amém. Acabou o horário. Deus abençoe a todos em Cristo Jesus.

E é com muita alegria, com muito prazer, ao sonido desta maravilhosa alavanca, que ligamos uma vez mais, com mais uma edição desta programação, dessa cadena, com mais uma edição desta programação que compõe a cadena de programações radiales Misioneros em Acción. Que Deus bendiga de forma gloriosa a cada um dos ouvintes, a cada um dos assíduos que uma vez mais estão conectados em la escucha de mais esta edição desta programação ao qual chegamos neste momento. Que Deus bendiga a todos de forma gloriosa, felizes, contentos e alegres estamos no Senhor Jesus Cristo. Por mais uma vez, o Senhor nos haver concedido, uma vez mais, uma oportunidade de, por meio destas programações, estarmos em la presença do Senhor Deus, hablando e meditando de Sua palavra. La palavra maravilhosa, pois, o objetivo destas programações há mais de 2 décadas, há mais de 20 anos, ao qual já perduram em el aire, o objetivo sempre foi cumprir o ID que o Senhor Jesus Cristo nos ha deixado, que é predicar o Evangelho a toda criatura, a fim de que todos aqueles que creem e sejam bautizados sejam salvos, pero os que não creem sejam condenados. Então, são estes os objetivos destas programações: levar hasta ti a palavra do Senhor, o Evangelho do Senhor Jesus Cristo, o Evangelho salvífico, pois, por as señales que vemos, entendemos que está muito próximo a venida do Senhor Jesus Cristo, o rapto da igreja, pela face da terra, o rapto daqueles que prepararam suas vidas, que deixaram o pecado, se arrependeram de seus pecados, cambiaram sua vieja natureza, cambiaram a vieja criatura, o viejo ser que éramos no pecado, para uma nova criatura em Cristo Jesus, e que firmaram suas vidas em la palavra do Senhor Deus. Então, o Senhor Jesus Cristo viene para levar a todos aqueles e aquelas que estejam preparados, e já é o momento que cada um de nós busquemos estar preparados por os caminhos do Senhor, por la palavra do Senhor, ao qual são os objetivos destas programações: estarmos levando a palavra do Senhor, levando o Evangelho salvífico, o Evangelho de arrependimento, o Evangelho de cambios de costumbres, para que nós nos preparemos para irmos vivir en el cielo. 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Se nossas obras verdadeiramente são obras buenas, se verdadeiramente hemos deixado o pecado, deixarmos as viejas ações que levávamos quando nós éramos um árbol malo e nós empezamos a produzir buenos frutos, então quer dizer que nós, a afirmação nos mostra que somos salvos em Cristo Jesús. Agora, como nós vamos dizer que somos salvos, somos uma nova criatura, se as ações que levamos, a vida que levamos, a mesma vida que levávamos ali atrás, em los tempos que nós estávamos perdidos? Então, os frutos demuestram quem nós somos. Então, o objetivo destas programações é estar levando o Evangelho do Senhor Jesus Cristo hasta ti, oyente, hasta ti que esté en la escucha de esta programación, sea por primera vez, o sea ya tú nacido, oyente, que siempre está en la escucha. 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

0: É com muito prazer, com muita alegria que estamos chegando uma vez mais através das emissoras radiais que compõem a rede de programação Missionários em Ação. Programa este, qual é o órgão oficial dos Gideões Missionários da Hora Final, que tem suas siglas como GMHF, GMHF, Gideões Missionários da Hora Final. Tem sua sede central na cidade de Baracaju, estado de Alto Paraná, país do Paraguai. E estamos aí com mais de duas décadas levando até você esta maravilhosa programação, ao qual se ouvem relatos de que temos muitos ouvintes, muitos, muitos ouvintes, ouvintes anônimos, ouvintes que de vez em quando estendem as mãos para a obra missionária, mas pedem o anonimato, ouvintes que declaram seu amor pela programação e que sempre estão acompanhando. Recebo muitas informações anônimas de pessoas que pedem por causa da inveja, irmãos, e da perseguição de muitos que não gostam da palavra, persegue o remanescente fiel. E muitos deles entram em contato conosco e pedem o anonimato, mas sempre dizem que são ouvintes assíduos e que verdadeiramente, irmãos, eu louvo a Deus que nós temos um grande compromisso com esta programação. Nós estivemos no programa passado por urgência, precisamos, e motivos justificáveis, justificáveis e sérios, precisávamos cancelar, foi preciso cancelar a programação passada e repeti-la, mas agora estamos aqui outra vez com a programação normal, por causa do compromisso com você, ouvinte. Deus sabe quanto eu amo você em Cristo Jesus. Deus abençoe o remanescente, que eu não prego, irmãos, que você tem que estar no meu ministério, mas o remanescente fiel que está na palavra do Senhor, porque é na palavra do Senhor que nós subiremos ao encontro de Jesus.
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0: Vivendo o que eu vivo, sentindo o que eu sinto e compartilhando as coisas gloriosas. Mas eu sei que, devido a muitas dificuldades econômicas e de logísticas, porque hoje em dia requer muito, e também atenção, e por falta de ter obreiros, não vou poder atender o planeta Terra. Aonde está saindo esta programação que você desejaria uma igreja assim, porque eu recebo mensagens assim. Mas quero dizer para você, fica na palavra, irmãos. Vamos pela palavra e vamos morar junto no céu de glória. Aleluia. Eu sinto a presença de Deus já no começo do programa. Deus abençoe a todos. Quem tem o grato prazer de vos saudar é vosso irmão em Cristo, pastor Josemar Grubert. Tenham todos uma ótima recepção. Que as bênçãos do céu estejam irradiando vossas vidas, vosso lar, vossa família, vossas finanças, vossa saúde, vossa alma. Aleluia. Deus abençoe você que está ouvindo este maravilhoso programa, que estamos mais de duas décadas, irmãos, com alegria atendendo você com respeito.

responsabilidades. Deus abençoe grandemente a família do Senhor Jesus Cristo na face da terra, onde estiver saindo, no continente que estiver saindo, no país, a nação que estiver saindo, por meio das emissoras FM, por meio de páginas web, por meio de sites, por meio de aplicativos, por meio de frequência modulada FM, Rede Renascer, Maravilha. Deus abençoe a Rede Aliança FM também. La Buena Semilla, a cargo do pastor Jorge, que é a rádio ministerial, e as demais emissoras que sempre estão aderidas e desejosas em retransmitir a programação. Muito obrigado, Deus abençoe o carinho. Deus abençoe você de várias nações, onde que estiver, seja a nação que for, onde estiver, todos os irmãos de todas as nações, Deus abençoe grandemente, são muitos ouvintes que seguem acompanhando. Então, meu muito obrigado, Deus abençoe, ficamos na palavra do Senhor. Deus bendiga nossos irmãos que estão aí, Latinoamérica, que Deus bendiga os que estão conectados em na emissora radial, em el meio que se está transmitindo. Estamos chegando uma vez mais com mais uma gloriosa edição da programação Missioneiros em Nação, em quem tem o gosto, o prazer de saludar-lhes é vosso irmão em Cristo, pastor Josemar Grubert. Esta programação é um órgão oficial dos Redeões Missioneiros na Hora Final, que tem sua sede central na cidade de Baracaju, departamento de Alto Paraná, país de Paraguai. Estamos chegando aí com mais uma edição desta programação que por mais de 2 décadas está sendo levado ao aire e temos muitos ouvintes. Estamos aí já este ano indo para 1 década na rádio Renascer. Deus bendiga os proprietários. Esta emissora Renascer, Deus bendiga grandemente. Me gusta muito da emissora Renascer, compromissado com a palavra do Senhor. Deus bendiga grandemente os proprietários e que esta emissora pueda seguir adelante de uma forma gloriosa, porque tem respeito à la palavra do Senhor, independente de muitas batalhas, pero tiene todavía el respeto a la palabra do Senhor. Então, se Deus bendiga ao proprietário, a los técnicos de sonido, sonoplastas, a toda la equipe, la diretoria de la radio FM Renascer. Também Deus bendiga la red de Alianza FM também por abrir la puerta. E Deus bendiga el pastor Jorge Peralta de la radio La Buena Semilla por el buen desarrollar de la radio, de la emisora La Buena Semilla. Com responsabilidade se desarrolla. Deus bendiga, Deus abençoe meu pai, minha mãe, Deus abençoe minha esposa, Deus abençoe meu filho mais velho, Real Alexandre, minha nora, Lídia Raquel, o pequeno primeiro neto, Eleazar Josias, e o pequeno meu filho, Jonathan Caleb, que é uma benção nas mãos de Deus, batizado no Espírito Santo. Deus abençoe. Deus abençoe a Raíssa Amanda e meu futuro genro William Godoy, que agora é dia 18 de julho. Estarão aí contraindo os laços matrimoniais para a formação de mais uma família na presença do Senhor Jesus. Deus abençoe a minha filha, porque realmente, por misericórdia de Deus, e agradeço a Deus de ter sustentado nossos filhos, meus filhos, no caminho dele, e poder ver, irmãos, o Senhor Deus trabalhando, projetando também. Louvo a Deus pela vida de William Godoy, porque é uma bênção de Deus para a minha vida. Então, Deus abençoe aí meu futuro genro, que agora, no dia 18 de julho, estará aí concluindo esta caminhada que começou a se desenvolver. Dia 9 de julho foi dado o primeiro passo no civil e agora, dia 18, se conclui no altar do Senhor. Deus abençoe, Deus abençoe os que vão participar, os que foram convidados, que estão participando, que vão participar. Deus abençoe de uma forma gloriosa. Mas estamos aí um pouco corridos esta semana, mas não deixamos de ter a responsabilidade com nossos ouvintes. Deus abençoe grandemente a vossa vida. Meu pai e minha mãe, como já disse, Samuel Grubert, Maria, Yanerich Grubert, minha esposa, Raíssa Amanda, Jonathan Caleb, pequeno Eleazar Josias, a irmã Lídia Raquel, Reuel Alexandre,
William Godoy, Deus abençoe. Deus abençoe a igreja do Senhor Jesus Cristo, o ministério, os obreiros, de uma forma geral, os projetos missioneiros, projetos missionários. Deus abençoe o obreiro Lavo Alberto Tomo. Esta semana, o obreiro Lavo Alberto Tomo está escutando a programação radial. É a semana em que nós vamos batalhar para levantar uma ajuda aí para a compra de alimentos e também para a saúde da vossa esposa, comprar medicamentos. Então, Deus abençoe os ouvintes que estão ouvindo, irmãos. Eu convido você, se Jesus colocar no teu coração, quiser ajudar. Foi maravilhoso. Semana passada, nós propusemos, com desejo no coração, fazer algo pelo pastor. Uma sementinha, não é muito, irmãos. Uma semente, um grão de areia para o pastor Rigoberto, missionário Israel, Projeto Venezuela, onde sentiam carinho, apreço. Deus abençoe os irmãos anônimos por tudo que vocês fazem. Aleluia, Deus é fiel. E aí eu propus e o Senhor Deus respondeu usando a vida de alguns irmãos, irmãs, e até mesmo o trabalho que nós fazemos, o Senhor Deus abriu as portas, podemos vender alguns produtos que nós fabricamos, e deu para socorrer com muita alegria o missionário Azael. Deus abençoe, ele está ouvindo a programação. Deus abençoe o pastor Rigoberto, sua família. A missioneira Alva de Viafara, para mim foi maravilha atender eles lá na Venezuela e compartilhar um grãozinho em meio a tantas necessidades ali, irmãos. Deus abençoe. E aleluia, eu sinto a presença de Deus falar nessa programação. Eu gosto muito da obra missionária, aleluia, eu gosto muito do campo missionário, irmãos. São mais de 20 anos feito com dedicação séria, não quero oferta de ninguém, irmãos. Vai para o campo missionário. E aí o missionário da Índia estava voltando de um culto, sofreu um acidente com a sua pequena motocicleta, difícil lá, irmãos. Eu estava cuidando da obra da Venezuela naquela semana, e eu disse, Senhor Deus, eu queria algo para o missionário da Índia. Se o Senhor der na outra semana, que era para esta semana, se eu vou socorrer ele. Naquela mesma madrugada, naquela mesma noite, no outro dia, me surpreendi com meu pai e com alguns irmãos. Já tinha mais do que o suficiente para consertar a moto do missionário. Teve até para comprar um chocolate para a criança dele, para as crianças dele. E realmente, irmãos, foi de muita alegria. Se de repente, irmãos, eu disse, eu não tenho nada no caixa de missão. Eu queria... Semana que vem eu disse, eu vou programar, disse comigo mesmo, para conseguir algo para a Índia, alegrar o coração do missionário. Precisava 18 mil rúpias para consertar a motocicleta. Isso dá aproximadamente R$ 900. E, de repente, naquela madrugada, depois de fazer algo ali, aquele grão de areia para a Venezuela, eu disse, Deus, eu gostaria de fazer algo pelo missionário na Índia. E de repente o Senhor Deus deu 22 mil rúpias. Deu para pagar a moto e comprar um chocolate para as crianças. Deus é fiel, irmãos. Agora esta semana é a semana do Projeto África. Deus abençoa todos vocês. Sinta a presença de Deus nessa rádio. Está muito forte a presença do Senhor Jesus nesta rádio. Xaramassura, mané. Eu acho que Deus vai fazer algo na vida de alguém, irmãos. Eu sinto a presença de Deus. E quando eu sinto a presença de Deus, eu sei que o Senhor Jesus é poderoso para fazer, como diz a sua palavra, muito mais abundante daquilo que pedimos ou pensamos. E eu creio, estou seguro, que quando eu sinto a presença de Deus, algo está sucedendo. O Senhor Deus está estendendo por meio de Jesus Cristo as mãos na saúde de alguém, irmãos. Eu sabia que Jesus está nesta programação. Aleluia, eu sinto muito forte a presença de Deus. Mas o Espírito Santo diz que por meio de Jesus Cristo está sendo estendido as mãos na saúde de alguém nesta hora. Receba a tua cura agora, no nome de Jesus. Alguém está recebendo um milagre da parte do Senhor Jesus, porque Ele é fiel. Deus abençoe, irmãos. Deus abençoe a programação. Os ouvintes da programação, perdão.
os ouvintes da programação Missionários em Ação. Deus abençoe você, está ligado, sintonizado, por muitos anos já vem acompanhando. Deus abençoe, irmãos, a programação Missionários em Ação. Realmente, irmãos, é uma maravilha ter aí os ouvintes durante muito tempo. Temos ouvintes assíduos da programação. Deus abençoe uma vez mais. Deus bendiga nossos irmãos de Paraguai, Argentina, Latinoamérica. Deus bendiga grandemente vossas vidas, onde está saindo a programação. Eu sinto a presença muito forte do Senhor Jesus nesta emissora. E eu quero alabar a Deus, irmãos. Esta semana nós outros vamos fazer algo pelo projeto África. Missão, irmãos, está no coração de Deus. É necessário ser como, primeiro com amor, dedicação de si, sinceridade, transparência e com muita responsabilidade. Deus bendiga. O pouco que hacemos é o que o Senhor Deus nos entrega e é entregado aos missioneiros. Deus abençoe, Deus bendiga cada um que se preocupa todavia nestes anos, neste tempo que estamos vivendo, estes anos que estamos atravessando na face da terra. Deus bendiga grandemente vossas vidas de uma forma maravilhosa, por nunca olvidarem da obra missionária, da obra missioneira. Deus bendiga os obreiros, irmãos, irmãs, ninhos e jovens que estão aí escutando a programação. Também Deus bendiga os obreiros de nosso ministério. E com este saludo, com esta saudação, eu quero já entrar na palavra do Senhor, que é compromisso com a palavra, esta programação. Missão e palavra, palavra e missão. Missões e palavra, palavra e missões. Então, devido ao compromisso da palavra, devido ao compromisso com a palavra, eu quero, neste momento, fazer menção, manifestar a palavra do Senhor hasta tus ouvidos, hasta a ti que está escutando esta programação. Eu vou trazer a palavra em português, devido à necessidade, mas que o Espírito Santo de Deus, tu que és de nacionalidade diferente, se tem o desejo de entendê-la, compreendê-la, o Espírito Santo de Deus pode ajudar-te a entender com facilidade. E eu quero trazer neste momento, no idioma português, pido desculpa aos irmãos, mas quero seguir a linha da obediência à vontade de Deus. Pela vontade de Deus é que hablamos esta palavra uma vez mais em português. Então, se me dirijo em português com a palavra do Senhor a toda lá.

0: Romanos capítulo 9, versículo 1, 2, 3 até o 6, depois o versículo 20 e 7. Em Cristo digo a verdade, não minto, dando testemunho juntamente minha consciência no Espírito Santo, que tenho grande tristeza e contínua dor no coração, porque eu mesmo desejaria ser anátema, ou separado de Cristo, por amor de meus irmãos, que são meus parentes, segundo a carne. Eles são israelitas, dos quais é a adoção de filhos, a glória, as alianças, a lei, o culto e as promessas, das quais são os pais e dos quais é Cristo, segundo a carne, o qual é sobre todos. Deus bendito eternamente. Amém. Não que a palavra de Deus haja faltado, porque nem todos os que são de Israel são israelitas. Versículo 27. Também Isaías clamava acerca de Israel: ainda que o número dos filhos de Israel seja como a areia do mar, o remanescente é que será salvo. Queridos irmãos, antes de começar a trazer um diálogo, uma reflexão sobre esta palavra com os ouvintes, eu quero abrir aqui um pequeno ponto das coisas que, quando nós, como ministros ou crentes, ou vamos falar algo para alguém, baseado no que o apóstolo Paulo escreveu aqui, quando vamos falar algo, irmãos, da nossa fé, professar algo que vai envolver as coisas de Cristo Jesus, irmãos que estão ouvindo, tomem nota de algo muito sério que o apóstolo Paulo, quando ele vai falar sobre a dispensação aqui, sobre Israel e a soberania de Deus, o amor de Paulo por Israel, sobre o verdadeiro judeu, sobre as misericórdias de Deus debaixo da sua vontade soberana, sobre a distinção entre Israel natural e espiritual. Queridos irmãos, quando ele vai falar, ele diz algo muito importante. Ele diz assim, ó: em Cristo digo a verdade, não minto, dando testemunho juntamente minha consciência no Espírito Santo. Queridos irmãos, o apóstolo Paulo, ele começa dizendo aqui, olha, o que eu vou falar, professar com os lábios, provém de uma consciência que o Espírito Santo, que é santo, que não admite sujeira, imundícia, que não admite impureza, que este Espírito Santo, ele vai no céu de glória confirmar diante do trono, porque diz que o Espírito Santo, com gemidos inexprimíveis, leva nossas súplicas, orações diante do trono de Deus. E ele vai dizer, olha, que esse Espírito Santo que leva com gemidos inexprimíveis as nossas solicitudes diante do trono da graça, esse mesmo Espírito, enquanto eu falo com a boca, ele vai professar diante do trono que é assim, é verdade. E que, quando o Espírito Santo professa lá diante do trono, com gemidos ao nosso favor, intercede por nós, isto será atendido, nossa oração, nosso clamor. Muito importante, irmãos, muito importante. A nossa oração, o que nós vamos professar com os lábios, não vai adiantar nós fazer um choro, um lamento, se a nossa consciência, ao Espírito Santo analisar nossa consciência, saber que ele tem a consciência de um canalha, de alguém adúltero, de alguém que acabou de se sujar no YouTube, de alguém que tem memórias, lembranças na consciência, que todavia ainda martela desejos ardentes, sujeira, imoralidade, adultério, sensualidade, lascívia. Não vai adiantar nada, irmãos, nós achar que o simples fato de nos reunirmos são coisas importantes. A palavra de Deus, ela é muito importante, irmãos. Não vai adiantar nada, irmãos, nós achar que porque nos reunimos numa igreja e fazemos calorosas clamores, orações, etc. Nós achar que seremos ouvidos por fazermos barulho é desnecessário muitas vezes. Não vai adiantar, irmãos, nós achar que por nós nos reunirmos na igreja e por fazermos um monte de manobras, ritos. Eu só estou aqui com um probleminha aqui no fundo musical, só vou consertar aqui e aí eu volto a falar com os irmãos. Aí já está, já. Queridos irmãos, a lição que este já versículo número 1 nos deixa, quando o apóstolo Paulo vai falar algo que envolve Deus, esta passagem de Romanos 9 é muito grande. O apóstolo Paulo, quando ele vai falar algo que envolve Deus, uma pregação, um professar com os lábios, ele vai dizer, olha, Deus, o Espírito Santo, juntamente com a minha consciência, dá testemunho do que eu estou falando aqui. Queridos irmãos, um versículo muito importante a ser meditado, a ser explanado, com o seguinte ponto a ser analisado em nossas vidas. Não vamos pensar que reunir na igreja, chorar. Por isso que lá em Mateus 7, a pessoa se surpreende diante do trono de Deus no dia do julgamento, dizendo, olha, no teu nome eu expulsei demônio, no teu nome eu falei em línguas, no teu nome eu curei enfermos, apartai de mim, não vos conheço, desconhecido no céu, sinta a presença de Deus. Queridos irmãos, eu não sei se vai dar tempo de eu explanar esta palavra contigo um pouco, ela é muito grande, Romanos 9, mas é necessário um autêntico convertimento da nossa consciência, dos nossos segredos, das nossas intenções. O apóstolo Paulo diz, olha, é como ele está dizendo, olha, se eu for falar aqui o que eu estou falando, e não houver um testemunho do Espírito Santo juntamente com a minha consciência, não vai haver resultado, porque é o Espírito Santo que liga a comunicação com o trono da graça, da onde emana os resultados favoráveis para a nossa caminhada, irmãos. Não vai adiantar você orar por milagre, irmão, irmã, só porque a dor está te fazendo você sentir desconfortos, e por causa desta dor desconfortável e que o corpo, a carne não está aguentando, você achar que pelo simples fato de estar doente, dolorosa ou doloroso, você dobrar os teus joelhos e achar que orar a Deus será a solução. Se tu não limpares a consciência, em que o Espírito Santo possa dar um bom testemunho da tua consciência, não vai obter resultado, irmãos. Irmã, irmão, às vezes eu vejo pessoas que se apuram com doenças nos seus lares, entram em grandes apuros, grandes conflitos, e até espírito de morte ronda a pessoa, que a gente vê. E a pessoa, nesta hora do apuro, acha que, por fazer uma grande lamentação, é o suficiente, porque Deus olhará e dirá, olha, nossa, é o sofrimento. Queridos irmãos, muitas vezes a misericórdia de Deus e a oração de um líder, a oração de um pastor comprometido por Deus, até que há resultados por causa da consciência de um pastor limpo que ora por vossas vidas. Mas eu quero dizer algo aqui. O apóstolo Paulo diz, em Cristo digo a verdade, não minto. Ou seja, ele está dizendo, olha, o que está saindo da minha boca é o Espírito Santo juntamente com a minha consciência está dando testemunho. O Espírito Santo dá testemunho analisando a minha consciência. Não vamos pensar, irmãos, que fazer atividades, fazer algum... Às vezes nós estamos com o problema de ser pastoreados, impastoreáveis, roubando dízimo, escondendo, sabendo que a consciência sabe em que nós não pagamos o dízimo este mês, mentimos, enganamos. Sabendo que a consciência sabe que somos terrenais, sabemos que ao consultar nossa consciência, sabemos que estamos todavia com desejos lascívios, sensuais, adultério. Sabemos que ainda cobiçamos a mulher que passa diante dos nossos olhos. Sabemos que ontem, no dia de ontem, ainda se apodreci no YouTube. E muitas vezes, agarrado na nossa profissão de crença, queremos protestar contra as pessoas que pregam a verdade como se elas fossem mentirosas, como que se elas se estão se implicando com a nossa vida. Não. Antes de você abrir uma boca contra a pregação da sã doutrina, você tem que olhar se o que o Espírito Santo de Deus está falando na rádio não está denunciando a tua consciência suja. Porque de aparência, muitas vezes, você pode dizer que é um servo de Deus, uma serva de Deus. De aparência, muitas vezes, você pode gritar, berrar e dizer dentro da igreja que o pastor é louco, está acusando você que você é inocente. Mas sabe de uma coisa, querido irmão? Tudo bem, você pode ter teu direito de defesa, abrir tua boca e protestar. Só que saiba algo com muito perigo é, porque você protestando, o Espírito Santo de Deus, que é santo, analisará o que a tua consciência está praticando, viu? Antes de você abrir a boca, irmãos, consulta a tua consciência. Antes de você falar mal do pastor, da igreja, antes de você falar mal ou querer desafiar, dizendo que o pastor é pregador de maldição, de sã doutrina, antes de você desafiar e querer, muitas vezes, a tua boca, com esse teu protesto, quer justificar essa imundícia que está carregando na tua vida, às escondidas. Mas saiba de uma coisa, você pode até protestar, e até eu acho que Deus, no livre-arbítrio, dá o direito de fazermos o que queremos. Agora, uma coisa que eu quero te dizer, você pode dizer que o pastor é exagerado, que a programação, que a palavra, que essa, aquela, que não é assim, mas consulta a tua consciência, porque o Espírito Santo de Deus, juntamente com a tua consciência, é que lhe dará o testemunho diante de Deus, que te absorverá você, vai absorver você da condenação, da destruição, dos dias maus que estão por vir na terra. Ou é o Espírito Santo dando testemunho da tua consciência, que dirá se você está pronto para ganhar os livramentos dos tempos que está por chegar na terra, árduos de destruição, tempos de grandes catástrofes e problemas, tempos de grandes enfermidades, de grande dor. Antes de tudo isso, você, antes de abrir a boca contra um servo de Deus, contra uma obra de Deus, faz o seguinte, faz o que o apóstolo Paulo está dizendo aqui. O apóstolo Paulo faz uma afirmativa, dizendo, olha, em Cristo Jesus, ou em Cristo digo a verdade, não minto, dando testemunho junto com isso que eu estou falando, dá testemunho em minha consciência no Espírito Santo. A minha consciência diz que estou dando um testemunho diante do Espírito Santo de pureza, e que o que eu vou falar aqui tem respaldo da presença de Deus. Quantas pessoas acham que oferecer um rito na igreja, uma liturgia, ou dizer que são da verdade, guardando muitas vezes atos na sua consciência de consumismo, dinheirista, mentiroso, ambicioso, mas lá na igreja está dando, acha que o falar com a boca, que é um servo de Deus, é da verdade, que isso vai valerá, que isso é autêntico, e que isso vai receber a aprovação de que possa ter uma caminhada tranquila. Não, Senhor. Quando tudo que você falar, o Senhor, por isso que pelas nossas palavras nós seremos justificados ou condenados. Tudo que você abrir a boca, tudo, irmão, tudo que você fala entre o teu aí, ó, que você está contando que você é servo de Deus, que você está falando que você é de Deus, que você está pregando, tudo que você está pregando, tudo que você está falando, tudo que você está cantando, tudo bem, é necessário, o apóstolo Paulo aqui está pregando, é necessário pregar. Mas quero dizer uma coisa para ti, querido. Você pode dizer que você é administrador, que você é isso, que é aquilo, que é pastor, que é evangelista, que é missionário, que é apóstolo, pode dizer o que você quiser. Só, as pessoas podem acreditar, mas diante, pode até passar uma aparência diante das pessoas. Mas eu quero te dizer uma coisa, esta aparência, as pessoas podem olhar para você e dizer, não, o pastor Josemar é louco, está falando de um ungido de Deus. Mas você saber que você não é ungido, que você sabe que você guarda trampa, que você guarda esquemas, quero te dizer uma coisa, diante das pessoas você pode enganar essas pessoas, essas pobres almas, mas há algo à parte disso, alguém chamado Espírito Santo, que ele dará testemunho da tua consciência diante do trono da graça de Deus. E dali da onde emana vida, onde emana salvação e condenação, segundo aquilo que o Espírito Santo analisou na tua consciência, você vai receber a paga da tua caminhada. Por isso que alguns podem chegar diante do pastor: ah, mas a gente se esforça, e o pastor, a gente se esforça, e o pastor vive dizendo. Não, irmão, é que muitas vezes o Espírito Santo está te alertando, não é o pastor que está te condenando, é o Espírito Santo que está te alertando, que ele sabe da tua conduta e da maneira que você está agindo. As mãos de Deus vai pesar sobre ti, porque você está tentando passar uma imagem que você não vive diante do Deus da glória e o Deus Santo. Amém? Então é muito importante este primeiro versículo aqui. Agora, eu vou procurar falar resumidamente do que o apóstolo Paulo fala aqui. Queridos irmãos, neste Romanos capítulo 9, ele é um capítulo muito tremendo, que vai mostrar para nós, irmãos, a necessidade de um convertimento. Não tem negócio de amor, amor, amor sem convertimento, irmão. Aqui o apóstolo Paulo vai escancarar, mostrando isto, com toda a manifestação necessária para entendermos. O apóstolo Paulo, no versículo capítulo 9, versículo 1 e 2 e 3, ele diz assim: ó, olha, eu tenho um grande amor, que se possível eu queria, desejaria ser maldito, ser amaldiçoado, se isso produzisse salvação para o povo, para o meu povo, para o povo de Israel, para meus irmãos, meus parentes. Ele diz: olha, o que está acontecendo aqui? Israel está rejeitando a pregação de Paulo, muitos. Muitos rejeitaram Jesus Cristo, não é nem a pregação de Paulo, Jesus Cristo. E agora Paulo está dizendo: olha, eu estou vendo que Israel está em perigo de destruição, e se possível fosse, eu desejaria ser maldito, anátema, por amor dos meus irmãos, que são meus parentes segundo a carne. Agora, a lição que nos ensina, irmãos, é que o amor de Paulo por Israel, um grande amor, mas não muda a necessidade de ter de nascer de novo como a nação santa em Cristo Jesus. Queridos irmãos, nos ensina tanta lição esse Romanos 9, que quando chegamos aqui nós vemos que não tem esse negócio de tirar as necessidades de um verdadeiro convertimento numa igreja, e achar que Deus passará a mão no pecado, na vaidade, no mundanismo, só pelo fato de nós, tudo choramingando, declararmos que possuímos um amor grande pelas almas, que amo demais nossos irmãos e que devemos de tolerar o pecado e a falta de um verdadeiro convertimento. A maioria dos argumentos dos pregadores por aí. Os pregadores, irmãos, eu não acredito que uma pessoa que tem uma Bíblia na mão não vai enxergar, irmãos, profundamente com Deus, em uma intimidade, alguém que professa ter uma intimidade com Deus e ser batizado no Espírito Santo. Eu não acredito que a pessoa com a Bíblia na mão não vai ver o que eu vejo. As necessidades de que para ir ao céu precisa se converter, precisa se nascer de novo, precisa deixar o mundanismo, a politicagem. Quando você chega ali em João, o povo queria fazer Jesus rei, Jesus rejeitou a política. Você olha, irmãos, e vê o apóstolo Paulo, o apóstolo Pedro falando de sã doutrina, do adorno das mulheres, da maneira do comportamento. Você vai na carta de Paulo a Tito e vê a necessidade dessas modas sensuais saírem de dentro da igreja. Eu não acredito que uma pessoa coerente, um líder, não enxergue essas necessidades em uma Bíblia que está declarando claramente a verdade para nós. Onde diz: não ameis o mundo,
1: Onde diz que a amizade com o mundo, sabemos que a palavra mundo é cosmos, sistema social. Que a amizade com um sistema criado por um sistema social, que não tem nada a ver com o novo nascimento da cruz, que isso é inimizade contra Deus. Vemos a igreja, as igrejas de Apocalipse. Entendemos perfeitamente.
0: Eu não acredito. Narasuya Manasharabagai. Que um líder não vai enxergar essas coisas. O apóstolo Paulo aqui, eu quero dizer algo, irmão. Não adianta você me vir com esse negócio de argumento que Deus sabe. Que eu amo o irmão, que temos que amar o próximo e não pregar contra a necessidade, ou não pregar a necessidade esclarecida, que sem santificação ou sem santidade ninguém verá Deus, vai para o inferno. Eu não acredito, irmãos, que esses líderes não entendem isto, ou são muito analfabeto bíblico, ou são muito dissimulados, porque é somente essas duas maneiras de compreender essas lideranças de hoje em dia. Ou são analfabetos bíblicos, que dizem serem doutor, mas não conhecem a Bíblia, ou são muito dissimulados, filho do capeta, para esconder a verdade de convertimento real de uma igreja. Aonde você começa lendo Mateus, que diz, olha, aparece a primeira pregação, bom, vamos lá, o primeiro missionário para os gentios, Jonas, o que ele prega? Arrependimento de um costume da sociedade de Nínive. Aparece João Batista, qual é a primeira mensagem de João Batista que prepara o caminho de Jesus? Arrependimento, convertimento. Jesus aparece na sua primeira pregação, convertimento, arrependimento. Não tem negócio de prosperidade, é convertimento. As primeiras mensagens que marcou a Bíblia. Vem o Pentecoste, vem o Espírito Santo, desce sobre a igreja primitiva. A primeira mensagem que faremos, convertei-vos. O apóstolo Pedro prega conversão. E para completar, aqui o apóstolo Paulo, em Romanos 9, chega e diz assim, olha, eu desejaria ser maldito no lugar de vocês. Quando ele diz, eu desejaria ser maldito, separado de Cristo, ele está dizendo, olha, vocês estão separados de Cristo, e eu desejaria estar separado, amaldiçoado por Cristo, se isto produzisse salvação para vocês. Mas não produz salvação. A salvação, israelitas, vocês vão ter que ser crentes mudados, mudar a vossa maneira, convertidos. Sabe qual é o argumento diabólico e mentiroso nas igrejas? Por aí o povo no futebol, na política, e lá está o líder churumingando. O apóstolo Paulo deixa essas palavras para mostrar para nós. Eu não queria falar disso, eu estava ontem, o Espírito Santo vai falar na rádio isso. Amém. Queridos irmãos, eu vim por obediência na rádio falar de verdade. Sabe, irmão, você vendo que os laços amistosos do mundo com o futebol, com a Copa do Mundo, com a politicagem, com o mundanismo, não há na Bíblia. Você não vê na Bíblia Jesus dizendo, olha, forme um grupo de futebol, forme em Copa do Mundo. Você não acha essas coisas na Bíblia. Pinte a irmã, reboca ela, coloca a calça comprida. Você não acha, você acha evidências dizendo que não é para vestir-se como homem, nem a mulher como homem, nem homem. Você não acha evidências de Jesus dizendo, você acha evidências dizendo, olha, você é morno, eu vou vomitar, amizade com o mundo é inimizade com Deus. Você acha a palavra de Deus, mostrando claramente. Mas você olha, e aí está, eu não sei como eu já disse, analfabeto bíblico é muito dissimulado, aproveitador das almas, que sempre fica com esse negócio de irmão, Deus sabe, amor ao próximo, irmão, não julgue. O apóstolo Paulo está dizendo aqui, olha, eu amo os meus irmãos. Eu queria mostrar para você por detalhe, mas já está acabando o horário. Mas eu vou voltar a falar desse tema aqui no próximo programa. O apóstolo Paulo está dizendo, olha, eu desejaria ser maldito, se Eu desejaria ser separado de Cristo, ser amaldiçoado, se isto produzisse salvação para vocês. Mas o apóstolo Paulo diz, não tem como, não produz. Vocês vão ter que entrar pela palavra. Vocês, israelitas, terão que entrar pela palavra. Eu não vou pular os próximos pontos, talvez sim, talvez não, por causa do horário. Mas o apóstolo Paulo aqui, ele diz, olha, sabe, irmão, essa churumelinha de que somos falhos, de que eu não vou pregar contra o futebol, eu não vou pregar contra isso, contra a politicagem, não, irmãos, porque somos tudo irmãos, eu não... Um líder, ele é obrigado a esclarecer a palavra de Deus de convertimento e mostrar o caminho verdadeiro às almas. Não tem essa, irmão, de usar argumento de amor, amor. Ah, eu amo. Ah, irmão, pregue amor, irmão. Amor, irmão, amor. O apóstolo Paulo dizendo, olha, eu digo isto com tanta sinceridade, com tanta franqueza e sinceridade, que o Espírito Santo, ao consultar minha consciência, sabe que eu estou falando a verdade, que eu tenho grande tristeza e contínuos gemidos, dor no coração. Porque eu mesmo desejaria ser separado. Eu amo tanto vocês, o apóstolo Paulo diz, eu amo tanto que eu desejaria ser anátema. Eu desejaria tolerar o pecado em vocês, a falta de um verdadeiro convertimento. Só que o apóstolo Paulo, ele mesmo fala isso, ele mesmo responde, não tem como. Olha, o apóstolo Paulo diz, eu desejaria ser anátema. Paulo está dizendo... Ou Paulo diz que ele tem um peso tão grande, um fardo tão grande por seus irmãos, o povo judeu, que ele, se possível, poderia desejar ser amaldiçoado por Cristo, por causa deles. Se isso trouxesse salvação, benefício, mas sabe o quê? No versículo 6, Paulo diz agora, no versículo 6, no capítulo 9, versículo 6, agora Paulo diz assim, ó, e Paulo sabe e responde a eles que não tem outro caminho a não ser o convertimento. Não tem, por mais desejo, por mais grande fardo, por mais grande dor que ele carregasse, por amor ao povo, não tem outro caminho a não ser o convertimento. Não há argumento. Jesus já se fez anátema de Deus por nós, queridos irmãos, e ele sabe isto. O apóstolo Paulo lá em Gálatas, capítulo 3 e 13, ele mesmo escreve o que Deus falou em Deuteronômio por meio de Moisés, capítulo 21 de Deuteronômio, aonde o apóstolo Paulo entende que não tem como se fazer maldito. Jesus já se fez maldito, anátema de Deus por causa do pecado, já teve de suportar o preço do pecado, para abrir um caminho de convertimento a nós, um caminho novo pelo convertimento para nós. Diz a palavra lá em Gálatas, diz, Paulo fala, o que em Deuteronômio está escrito, que Cristo nos resgatou da maldição da lei, Gálatas 3 e 13, fazendo-se maldição por nós, porque está escrito onde? Lá em Deuteronômio, maldito todo aquele que for pendurado no madeiro. Não tem como Paulo dizer, olha, eu por amor, um novo amor por meio de Paulo, eu me faço amor por vocês, não tem jeito, eu me faço com tanto amor por você, querido irmão, tanto amor, ai, deixa o irmão, pastor, deixa a irmã, coitadinha, coitadinho, ai, eu me faço de tanto amor, Paulo diz, que eu desejaria ser maldito, e logo ele sabe que a palavra responde que Cristo já se fez maldição por nós, por causa do maldito pecado que estava na nossa vida, e abriu a oportunidade de nós nos converter desse maldito pecado pelo novo caminho de conversão, convertimento e arrependimento e santificação a Deus para sermos uma propriedade exclusiva de Deus. Irmão, por favor, querido irmão, se você não quer ir para o inferno, não queira se fazer maldito pelos outros em nome de amor, porque a maldição Jesus já cumpriu por nós, viu? A proposta agora é convertimento. Convertimento. Paulo, ele diz, olha, eu desejaria ser anátema. Eu desejaria, sabe, ser maldito. para que vocês possam ser salvos. Irmão, você pode vir na igreja chorar, lamecar, pregar aquelas mensagens emotivas como você vê nos eventos por aí. Eventos, porque nem culto, né? Ai, porque, irmão, Deus não olha para isso, Deus não olha para aquilo, porque Jesus nos ama. Ei, não pregue um amor mentiroso. Pregue arrependimento e convertimento. Não há na Bíblia esse amor mentiroso, irmão. Não há obreiro, não há líder esse amor. Você está enganando as pessoas. Você está mentindo para as pessoas. E não me venha querer mostrar a tua tanta apreciosidade pelas almas, que você não quer ofendê-la a elas, porque você não vai pregar essa doutrina e exigir delas, porque você ama tanto que Deus sabe. Não, podem tirar essa mentira da tua vida. O apóstolo Paulo diz aqui que é impossível. Alguém um dia já se fez maldito. Jesus: maldito todo aquele que for dependurado num madeiro. Não. Irmão, se você vê teu irmão no erro e não avisar o erro dele, não chamar ele para um convertimento, uma mudança de vida, uma santificação a Deus, uma mudança, um contraste entre a igreja e a sociedade, eu quero te falar bem a verdade, irmão. Você está mentindo. Você é falso diante de Deus e mentiroso. Paulo, ele enfatiza que ele esclarece, enfatizando que é impossível. Irmão, você olhar o irmão no erro, a irmã no erro e não falar, irmão, você é mentiroso. Você ir visitar uma pessoa, irmão, enxergando que ela está no erro, na mentira, no engano, no mundanismo, que tanta Bíblia condena, irmão, e você não falar nada para ela, querida, você é mentiroso, você é falso. Esse amor que você está falando aí, esse amor não procede da Bíblia. Não. O apóstolo Paulo está falando para quem? Para os israelitas, dizendo: olha, há um que eu sei que vocês são israelitas amados e eu amo vocês e carrego um fardo que eu desejaria ser anátema, maldito, amaldiçoado por Jesus. Mas é impossível. Impossível. Eu ainda vou voltar a falar disso, porque é necessário eu terminar de falar esta passagem no próximo programa. Eu quero te dizer uma coisa, irmão. Eu vejo pessoas, irmão, pregando unicismo, unitarismo, pregando um evangelho lateral, um evangelho paralelo, e passando a mão e encobertando muitas doutrinas para as almas, mas dizendo: Deus tem uma palavra para tu, Deus vai te levantar, Deus vai te restaurar, irmão. É só por meio de um convertimento. O apóstolo Paulo está falando aqui: ainda que eu gema por vocês, ainda que a minha tristeza seja profunda, e ainda que eu desejasse ser amaldiçoado por amor de vocês, por meus irmãos, que são meus parentes, segundo a carne, eu desejaria. Mas o apóstolo Paulo diz: é impossível. Não há argumento para isto, porque Jesus já se fez maldito, irmão. Você não tem como você demonstrar um amor maior do que Jesus. Você é mentiroso você fazer isso. Irmão, não tem como você mostrar um amor maior do que aquele que Jesus deixou. Que ele se fez maldito, como está na palavra dele, Gálatas 3 e 13, Deuteronômio 21. Que ele se fez maldito por causa da maldição e o pecado que estava na nossa vida. E por meio da sua carne ele abriu um caminho novo, irmão. Que é nova criatura, é convertimento, irmão. Não adianta. Você pode lamecar, chorar, dar teu corpo para ser queimado, chorar pelos pobres, dar oferta. É um que eu faço missão, eu não estou nem aí, irmão. Eu tenho que pregar a verdade. Irmão, você pode dar oferta pobre missionária, se você carrega dentro de ti a falta, como os israelitas estavam aqui, a falta de entender o tempo da dispensação de convertimento para eles. Se você carrega a falta de uma mudança de vida, onde a palavra te confronta, onde a palavra te convida para uma nova vida, quero te falar bem a verdade, irmão. Você pode chorar pelo irmão, levantar clamores. Aqui o versículo 1, você pode levantar clamores, mas a consciência vai ter que pregar diante de Deus para que teu clamor seja válido. A tua consciência terá que estar limpa diante do Espírito Santo de Deus. Querido irmão, você vai lá em Gálatas, onde Paulo fala disto, e lá ele está falando das obras da carne. Querido irmão, você pode, atrás desses mentirosos de internet que prega amor, amor, amor, amor, docinho, docinho, tu pode ir atrás dele e dizer que os argumentos são bons. Estes argumentos já estão aqui. Paulo argumenta isto no capítulo 9, dizendo: olha, se possível fosse, eu desejaria até ser maldito, mas é impossível. Por quê? Porque Jesus já se fez maldito. Um amor que diz assim: ah, eu sei que é errado, irmão, eu sei que o irmão tem debilidade, mas eu amo ele. Irmãos, amor na igreja, irmãos, amor, passa a mão naquele desviado, passa a mão naquele que não quer se converter, passa a mão naquele que quer um pé na igreja, um pé no mundo, passa a mão negativa, irmão. Esse amor é mentiroso, é falso, é fingido. O apóstolo Paulo garante aqui no capítulo 9. Eu ainda vou voltar a falar dos próximos versículos, eu vou mostrar para você, eu vou te provar para você. Na verdade, já estou te provando. Irmão, não adianta dor no coração, você pode dizer que você tem uma grande tristeza, que você, tantas almas estão se perdendo, tantas pessoas boas estão se perdendo, você pode ter essa dor de contínuo no teu coração. Mas se você for apresentar-se para elas, você terá que apresentar a necessidade de uma mudança nos costumes delas, uma mudança no jeito, no comportamento, nas intenções, uma mudança do mundanismo, uma mudança da politicagem, uma mudança da carnalidade, que tanto a Bíblia enfatiza esses pontos. Você pode dizer que você é um líder que ama as almas, que o pastor Josemar é muito duro. Aqui está, querido irmão, não é o pastor Josemar, é o apóstolo Paulo. E não é o apóstolo Paulo, porque ele mesmo, como homem, ele tentou dizer diante de Deus que ele desejava até ser maldito no lugar do povo de Israel, se isso produzisse salvação. Mas na mesma hora o apóstolo Paulo sabe que não tem jeito. É com base no convertimento, a dureza que os israelitas estavam concernente ao tempo de mudança que chegou para eles e que exigia mudança e convertimento, que o próprio João Batista pregou para eles, que o tempo dessa mudança, irmã que está ouvindo, irmã, abre o olho. Não adianta você dizer, baseado no teus dodói, ai meu Deus, irmão, irmã, é só convertimento, é só arrependimento, é só mudança, irmãos, de hábitos, maus hábitos, costumes, é só convertimento, santificação diante de Deus, irmão, irmã. Você pode estar chorando, mas todo que sai da tua boca, no versículo 1, quando Paulo vai começar a dizer, ele diz, olha, o Espírito Santo tem testificado na consciência de que nós estamos limpos diante de Deus. Você pode dizer que você é vítima, que estão apertando demais, que o pastor Josemar é muito apertado, fala demais na rádio, exige demais, é muito santarrão. Você fala o que você quiser. Você pode depois dizer, ah, o pastor está errado, lançar indireto, você pode fazer o que você quiser. Irmão, se eu deixar a Bíblia de lado, eu posso falar um monte de asneira usando o nome de Deus. Mas quando vamos para as linhas da palavra de Deus, sem convertimento aqui, o apóstolo Paulo está dizendo, podemos declarar que nós não queremos falar tão pesado com as almas, que não queremos, que isso é muito pesado, que podemos falar o que quiser, porque e dizer que nós temos um grande amor pelas almas, por isso que não pode, irmão, falar assim. Podemos a todo argumento em nome de amor. O apóstolo Paulo está dizendo aqui, olha, eu posso querer até ser amaldiçoado, demonstrando a minha dor pelas almas, a minha dor pelos meus irmãos, meus parentes da carne israelitas como eu. Mas o apóstolo Paulo lembra que não tem como. Alguém um dia já se fez maldito. Jesus se fez maldito por causa da maldição em nós. Agora, meu querido, a maldição do pecado em nós. Agora é renunciar ao pecado, irmão. Você pode patinar para onde você quiser as letras da palavra de Deus. Contra fatos não tem argumento, e os fatos estão aqui. Você pode chegar aqui em Romanos 9 e tentar falar de salvação, tentar falar de salvação, de predestinação, salvação predestinada. Não. Eu te mostro versículo por versículo isso aqui. Mas eu estou te mostrando os primeiros versículos aqui para te avisar. Você vai ter que parar com esse teu churumelo aí, irmão. Você vai ter que se converter, deixar a Copa do Mundo. Deixar você ser um futeboleiro, um politiqueiro dentro da igreja, um ambicioso, um terrenal, um avarento. Você vai ter que limpar a tua consciência, como o versículo primeiro. Você vai ter que deixar, irmão e irmã, de viver dizendo que é crente, mas sabendo que a tua consciência é suja, que carrega adultério ainda, sensualidade, lascívia, que carrega ainda desejos que não é pela tua esposa, seu vagabundo. O Espírito Santo manda eu te declarar aqui. Que carrega desejos ainda e não é pela tua legítima esposa, seu vagabundo, é por pornografia. E você pode querer argumentar que Jesus é amor, que Deus é amor, que amou o mundo de tal maneira, mas eu quero te falar uma coisa. Deus amou o mundo de tal maneira, para que todo aquele que nele crer não pereça, mas seja salvo. Só que há um detalhe, crer nisso aqui. Jesus já se fez maldito. Não vai querer pegar um amor que passe a mão nessa tua falta de convertimento, porque Deus vai acertar teu passo, meu filho. Eu estou te avisando que os dias para você está se findando. Está acabando, querido irmão. Se aplume, se endireite, irmã, irmão. Porque não adianta você chorar e tudo em nome do amor. Porque é necessário entrar pela proposta em que a palavra declara. Israel tinha que entrar pelo que a palavra dizia e não tinha outra opção. Não tinha negócio de amor de Paulo, se fazer anátema, ter dor no coração, dizer que amava demais, mas por mais que o apóstolo Paulo falasse isto, precisa de Israel agora entrar pela proposta da palavra, e você vai ter que entrar pela proposta da palavra, convertimento, irmão, espiritual no corpo santificado. Dá teus pulos, meu filho, porque está acabando o tempo para você, e não adianta você dizer, vou procurar lá o pregador que diz, só que prega palavras doces de amor, ai, porque o pregador disse amor. O apóstolo Paulo também tenta dizer amor aqui, mas ele lembra que necessário é convertimento e não há argumento. Queridos irmãos, podem sair esses pregadores por aí, passando a mão no pecado em nome do amor, só que estão mentindo e enganando, e você está indo a passos largos para o inferno por falta de convertimento. Acabou o horário. Papai do céu, Papai soberano, na próxima programação, Jesus, nós vamos falar destas maravilhas da tua palavra. Seguiremos falando. Graças, Pai amado, por cada ouvinte, por mais uma programação. Te consertes, porque está chegando o teu fim, diz o Senhor, e não estarás comigo. Te consertes o que tua consciência sabe que precisa mudar, porque estou para enviar um vendaval na face da terra e tu estás desprotegido, diz o amado Espírito Santo. Limpa tua consciência, a tua vida diante de mim, porque grande e avultada avalanche de lama está por cobrir a tua vida e te levar para uma tumba fria, diz o Espírito Santo de Deus. Um grande prejuízo se acerca de ti, diz o Senhor. E eu te aviso pela minha palavra. Amém, amém e amém. Acabou o horário. Deus abençoe a todos em Cristo Jesus. Amém, amém e amém. Acabou o horário. Deus abençoe a todos em Cristo Jesus.